0: porque é ficar sem apostar.
1: A plataforma centralizada de autoexclusão permite ao cidadão restringir o acesso às casas de apostas para prevenir danos financeiros e à saúde mental. O bloqueio atinge todos os sites de apostas autorizados pela Secretaria de Prêmios e Apostas do Ministério da Fazenda. Para solicitar a autoexclusão, o cidadão deve utilizar o login da plataforma gov.br. Ao preencher os dados, deve informar por quanto tempo deseja ficar autoexcluído, que pode ser de 1 a 12 meses. Se desejar, o usuário pode informar também os motivos da autoexclusão, como decisão por dificuldades financeiras ou recomendação de saúde, por exemplo. Além da autoexclusão voluntária, o ministro da Fazenda, Dario Durigan, lembra as exclusões automáticas das plataformas de apostas.
2: Houve uma vedação por cumprimento de decisão do Supremo de beneficiário de programa social, Bolsa Família, BPC, que estão proibidos de acessar essas plataformas de apostas.
1: Após a autoexclusão, as operadoras autorizadas têm até 72 horas para bloquear o acesso dos usuários aos seus sites e aplicativos. Segundo o Ministério da Fazenda, 1 milhão de pessoas já fizeram a autoexclusão desses sites. Quem nunca apostou e não tem cadastro em casas de apostas também pode solicitar a autoexclusão. Reportagem Nazi Brum.
3: O Comitê de Gestão da Câmara de Comércio Exterior manteve a alíquota de 12% no imposto de exportação do petróleo diante dos episódios no Estreito de Hormuz.
0: Ontem, os Estados Unidos interromperam o acordo de cessar fogo e realizaram novos ataques ao Irã.
3: De acordo com nota divulgada pelo comitê, a decisão tem como objetivo proteger o mercado interno e evitar o desabastecimento dos combustíveis no país.
0: A medida terá caráter temporário, com vigência de até 60 dias e será reavaliada após 30 dias.
3: Hoje, o ministro da Fazenda, Dario Durigan, afirmou que o governo federal seguirá tendo cautela com as medidas de subvenção dos combustíveis diante dos conflitos no Oriente Médio.
2: Eu tinha expectativa, sim, de tirar a subvenção da gasolina num prazo mais curto. O que a gente ouviu foi uma declaração do presidente dos Estados Unidos dizendo que o cessar-fogo estava encerrado e que o acordo de paz já não seria mais executado nos termos em que estava sendo planejado. O que nos acendeu um sinal de alerta, sim, para a cautela em que a gente tem que adotar no acompanhamento da guerra. Então, a estratégia não muda. O objetivo do Ministério da Fazenda, com a guerra diminuindo de proporção, é retirada dos subsídios, mas eu preciso ter cautela porque os eventos novos aconteceram ontem.
0: A Receita Federal iniciou uma ação direcionada aos contribuintes com eventuais débitos em aberto.
3: A iniciativa busca manter a regularidade fiscal dos contribuintes.
4: Contribuintes classificados com o selo Sintonia A+, começaram a receber comunicações pela Caixa Postal e pelo Domicílio Tributário Eletrônico, o DTE, com informações sobre eventual existência de débitos em aberto. A regularização é necessária para evitar a inadimplência, situação que pode resultar no cancelamento do selo. A validade da classificação é de 1 ano, contada a partir do primeiro dia do mês de referência. O cancelamento também pode ocorrer em situações como concessão da medida cautelar, decretação de falência ou liquidação da pessoa jurídica, manutenção de irregularidade cadastral por mais de 30 dias ou enquadramento como devedor contumaz. Reportagem Edinaldo Júnior.
0: Sabia que eliminar o acúmulo de capim seco, galhos e folhas cria barreiras naturais para reduzir o risco de incêndios durante o período de seca?
3: E essa técnica tem um nome e uma regulamentação. É o que vamos ouvir agora na reportagem de Márcia Fernandes.
5: Atear fogo numa área para evitar queimadas parece contraditório, mas trata-se de uma técnica recomendada para evitar grandes incêndios florestais na época da seca. São as chamadas queimas prescritas. O fogo é colocado de forma controlada em áreas demarcadas. Com isso, é eliminado o acúmulo de capim, galhos e folhas que podem servir de combustível para incêndios. É o que explica Hudson Coimbra, analista ambiental do Instituto Chico Mendes de Conservação da Biodiversidade, ICMBio.
6: É uma ferramenta de manejo do fogo, utilizada com critérios técnicos, análises de risco, vulnerabilidades, critérios meteorológicos, topográficos. E aí, a partir disso, a gente também define o que é que a gente quer queimar para evitar a propagação de incêndios.
5: A Floresta Nacional de Brasília é um dos espaços que costuma ser atingido por focos de incêndios durante o período da estiagem. Por isso, recebeu nesta quinta-feira uma queima prescrita como parte das ações de prevenção a incêndios, como destacou Hudson Coimbra, do ICMBio.
6: Dentro do Distrito Federal, elas são importantes para evitar os grandes incêndios que acontecem na época da estiagem, né? Que vai se iniciar já agora.
5: A queima prescrita é executada por brigadistas, que fazem um monitoramento constante da área. Pode ser implementada em parques nacionais, reservas extrativistas e unidades de conservação em geral. Reportagem, Márcia Fernandes.
0: E por falar em período de estiagem, o Instituto Nacional de Meteorologia emitiu um alerta de baixa umidade do ar.
3: Uma massa de ar seco se estende do interior da região Nordeste até grande parte do Centro-Oeste, além de áreas do interior das regiões Sudeste e Sul do país.
0: Segundo o Instituto, a baixa umidade deve permanecer até o domingo, dia 12 de julho.
3: Durante os períodos mais secos do dia, a umidade relativa pode ficar entre 20% e 30%, níveis que exigem atenção, principalmente para crianças, idosos e pessoas com doenças respiratórias.
0: Uma ferramenta digital para pequenos produtores e cooperativas do campo que simplifica o acesso a financiamentos.
3: É o simulador de crédito do PRONAF, o Programa Nacional de Fortalecimento da Agricultura Familiar.
0: A plataforma mostra linhas e condições de crédito que combinam com o perfil do produtor.
7: Se você é produtor rural e precisa de crédito, pode contar com uma ferramenta na hora de solicitar os recursos. É o simulador de crédito do PRONAF, uma ferramenta digital desenvolvida para ajudar agricultores familiares e cooperativas a identificarem quais linhas de crédito do PRONAF eles podem usar. É preciso responder algumas perguntas sobre a situação do agricultor, como renda familiar, localidade e objetivo do financiamento. Depois, são informadas as linhas de crédito e as condições de financiamento compatíveis com seu perfil e quais as instituições financeiras que operam em sua região. Vale ressaltar que o simulador não substitui a análise realizada pelas instituições financeiras e também não garante a contratação do crédito. A ferramenta é apenas informativa e busca facilitar o acesso às informações sobre o PRONAF antes do agricultor familiar buscar uma instituição financeira. Para simular o crédito, acesse simuladorpronaf.mda.gov.br. Daniele Popov para A Voz do Brasil.
3: Produtores que vivem no campo precisam validar o CAR, Cadastro Ambiental Rural de suas propriedades.
0: O cadastro é um registro público eletrônico nacional, obrigatório para todos os imóveis rurais.
8: Você que tem uma propriedade rural e já fez a inclusão dela no Cadastro Ambiental Rural, o CAR, não se esqueça de verificar se está tudo certinho. Veja na caixa de mensagens da Central do Proprietário Possuidor do CAR se você recebeu uma notificação para resolver alguma pendência. O órgão gestor do CAR enviou recentemente mensagens para mais de 845 mil proprietários. Para 500 mil, só falta responder se concordam com as informações já analisadas. Se você estiver nesse grupo e finalizar o processo, o seu CAR vai ficar em dia com o que prevê o Código Florestal, que é a lei que cuida desse assunto. Ter o Cadastro Ambiental Rural concluído é fundamental para acessar o crédito agrícola no sistema bancário. Então, não se esqueça de olhar a caixa de mensagens da Central do Proprietário Possuidor do CAR e ver se você recebeu uma notificação para resolver alguma pendência. O Cadastro Ambiental Rural é obrigatório para todos os imóveis rurais. Quando o processo for finalizado, sua propriedade será classificada como cumpridora das regras de proteção do meio ambiente. Se você ainda não fez o cadastro da propriedade rural no CAR, vá no site car.gov.br, escolha o estado e siga o passo a passo. Depois disso, é emitido um recibo de inscrição no CAR. Com esse recibo em mãos, você consegue acessar a central do proprietário possuidor com o seu login no gov.br. É nessa central que você acompanha a situação de sua propriedade, os documentos e as análises feitas pelos técnicos. Reportagem Carlos Oliveira.
3: A As inscrições para a PND, a Prova Nacional Docente, se encerram amanhã.
0: Por meio do Exame Nacional de Desempenho de Estudantes, a prova avalia os formandos em licenciaturas.
3: Mas professores já formados também podem fazer a PND, especialmente porque ela pode ser usada por governos estaduais e prefeituras como parte de seus processos seletivos para a contratação de docentes.
0: Nós conversamos com o secretário executivo do Ministério da Educação, Rodolfo Cabral, sobre a Prova Nacional Docente. Vamos ouvir. Secretário Rodolfo Cabral, muito bem-vindo à Voz do Brasil. A gente queria começar, então, explicando, né, para quem já é professor e quem está se formando agora, por que que é importante fazer a Prova Nacional Docente? Quais são os benefícios dela para esses profissionais?
9: Boa noite, Mariana, Luciano e os ouvintes da Voz do Brasil. A Prova Nacional Docente é um exame anual destinado aos professores brasileiros interessados em utilizar os seus resultados em processos seletivos das redes de ensino. Então, ela vai ser utilizada para subsidiar os processos seletivos e concursos públicos realizados tanto no âmbito federal, estadual e municipal para ingresso na carreira docente da educação básica. É uma avaliação teórica que vai atestar se os participantes têm as competências essenciais para o exercício da docência em sala de aula. Ela é feita para 21 licenciaturas diferentes. Então, a pessoa que vai fazer uma prova com a parte comum para todas as áreas, com 30 questões de formação docente e a parte discursiva, além de 50 questões específicas de cada área.
3: Secretária, ela foi criada inicialmente como um exame, né, para avaliar a formação dos formandos em licenciaturas. A ideia é medir aí o nivelamento dos cursos em todo o país e identificar possíveis defasagens de formação, é isso? O que pode ser feito a partir dessa constatação?
9: Isso, Luciano. A PND funcionou conjuntamente com o ENAD das licenciaturas, né, sendo o ENAD somente para os formandos e a PND também para quem já se formou. Então, a ideia da PND é avaliar os formandos das licenciaturas, por meio do ENAD, mas também quem se formou para garantir que esses professores possuam as competências essenciais para a docência. Então, além de avaliar as competências, né, ela vai subsidiar a formulação de políticas públicas voltadas à formação inicial e continuada dos professores. Então, a partir dos resultados do ENAD, se uma instituição ela tem resultados negativos, a gente vai abrir processos de supervisão no MEC para avaliar e melhorar a qualidade da formação dos nossos professores.
0: Agora, secretário, a prova também pode ser usada em processos seletivos, né? Como é que funciona isso? É possível que uma prefeitura, por exemplo, use os resultados da PND como um concurso?
9: Isso, é importante a gente ressaltar que, embora não seja um concurso e ela não substitua o processo seletivo da Secretaria de Educação, as secretarias elas podem usar a nota da PND como etapa de suas provas. Então, as redes de ensino, as secretarias estaduais, municipais, distrital de educação, elas fazem adesão junto ao MEC para usar a nota da PND em seus concursos e processos seletivos. Agora, para 2026, 2.031 redes de ensino fizeram adesão. Então, os resultados, e aí o professor faz essa prova da PND, e os resultados de cada exame têm validade de 3 anos, permitindo sua utilização em vários processos seletivos ao longo desse período.
3: Secretária, a Prova Nacional Docente ocorre quantas vezes por ano? Por exemplo, quem perder essa oportunidade terá outra ainda em 2026?
9: Isso, a prova é anual, né? Então, quem não participar agora poderá se inscrever para a PND em 2027, em data ainda a ser definida. Então, quem estiver concluindo a licenciatura ou já estiver formado, é importante fazer a prova ainda esse ano. E aí ficar com essa nota disponível para os concursos públicos das redes que aderiram durante todo o período de 2026 e 2027.
0: Porque como o senhor disse, né, a prova tem validade por 3 anos aí.
9: Isso, quem não fez agora vai ter que aguardar a próxima PND em 2027.
0: Agora, onde que os interessados podem se inscrever e quanto é que custa a taxa de inscrição, secretário?
9: Os interessados podem se inscrever no sistema PND, no site do INEP, até o dia 10 de julho. E a taxa de inscrição custa R$ 85,00.
3: E quando serão as provas e quando saem os resultados?
9: As provas serão realizadas em todo o país no dia 20 de setembro. E o resultado final será divulgado em 15 de dezembro.
0: E aí a gente lembra também que na página do INEP, os interessados também podem acessar outras informações, né, secretário, sobre pedidos excepcionais, enfim, recursos e todo o resto, qualquer outra parte que tenham interesse em saber sobre a prova.
9: Inclusive para formação, tá? Para os conteúdos, acesso aos conteúdos da prova, quem quiser estudar, se preparar. No site do INEP tem as matrizes de referência utilizadas pelo INEP para fazer a prova. Então, o professor pode utilizar esses materiais para se preparar e estudar para obter um melhor resultado.
0: Ótimo. Muito bem, nós conversamos com o secretário executivo do Ministério da Educação, Rodolfo Cabral. Secretário, muito obrigada pela sua entrevista aqui à Voz do Brasil.
9: Muito obrigado, Mariana, Luciano. Um abraço aos ouvintes da Voz do Brasil.
3: Funcionando 24 horas por dia, 7 dias por semana, o Disque 100 oferece orientação em casos de violações dos direitos humanos.
0: Saiba mais com Pablo Mundim.
10: Violência física, psicológica ou sexual, abandono de pessoas idosas, trabalho infantil, racismo, discriminação contra pessoas com deficiência, população LGBTQIA+, povos indígenas, quilombolas ou qualquer outra forma de violação da dignidade humana. Seja qual for a situação, o Disque 100 é o canal para denunciar. Os canais do Ministério dos Direitos Humanos e da Cidadania registraram em 2024 mais de 657 mil denúncias de violações de direitos humanos. Mulheres, idosos e crianças formam o grupo de maior vulnerabilidade, com a maioria dos abusos ocorrendo na própria residência. Para combater qualquer tipo de violação que surgiu, o Disque 100 defende Lara Magalhães, coordenadora do Disque 100.
11: Por ser muito abrangente, sempre que a pessoa tiver dúvida se determinada situação configura ou não uma violação, a orientação é procurar o Disque 100 para que a nossa equipe preste essas orientações e tire essas dúvidas.
10: Depois do registro, o caso é enviado aos órgãos competentes para apuração e adoção das medidas de proteção, explica a coordenadora Lara Magalhães.
11: Quanto mais acessam, mais a gente consegue garantir, ou ao menos proibir que essas violações perdurem.
10: O atendimento é gratuito, sigiloso e está disponível 24 horas por dia, 7 dias por semana. Reportagem Pablo Mundim.
3: Teve início essa semana um atendimento no Previbarco a moradores da região norte.
0: Podem ser beneficiados moradores de comunidades ribeirinhas ou isoladas, indígenas e quilombolas.
3: Atualmente existem 7 unidades móveis flutuantes. 3 vão atender o estado do Amazonas, 3 o estado do Pará e 1 o estado de Rondônia.
0: A chefe do Serviço de Gerenciamento de Unidades Móveis Flutuantes do INSS, Karine Furtado, fala dos serviços oferecidos.
12: Os serviços oferecidos pelo Previbarco são praticamente os mesmos de uma agência física do INSS. Os principais são salário maternidade rural, aposentadorias, pensão por morte e benefício de prestação continuada, o BPC, que é um benefício assistencial para idosos e pessoas com deficiência de baixa renda. Também são oferecidas perícias médicas e avaliações sociais, além de emissão de extratos, consulta de tempo de contribuição e orientações gerais.
3: Os atendimentos vão até 18 de dezembro.
0: O calendário de atendimentos está em gov.br/INSS.
3: Julho é mês de férias e muita gente aproveita o descanso para viajar com a família.
0: E muitas famílias brasileiras contam com integrantes de quatro patas.
3: Uma pesquisa sobre o turismo pet-friendly quer entender as principais dificuldades enfrentadas pelos tutores e empreendimentos.
13: O professor Pedro Henrique Ambrósio Rodrigues, de Florianópolis, já perdeu as contas de quantas viagens fez. Mas, independente do roteiro, sempre pega a estrada com seus pets do lado. A que tem mais quilômetros rodados é Frida, uma bulldog francesa que chegou em sua vida há 11 anos. Depois vieram o Bartô, sem raça definida, e um chihuahua, para se aventurarem por diversos destinos brasileiros.
14: A gente sai de Florianópolis e vai para Franca, e por duas vezes a gente foi para Minas Gerais, então passou por Ouro Preto, Trindade, Paraty, São João del Rei, Curitiba, Rio de Janeiro, Campos dos Goytacazes, tudo que tiver no meio do caminho a gente faz. As viagens são planejadas em cima do fato dos cachorros estarem conosco.
13: Uma pesquisa online pretende mapear os principais desafios do turismo pet-friendly no país. Por um lado, quer entender as dificuldades enfrentadas pelos viajantes na hora de pegar a estrada. Por outro, busca conhecer os desafios de empresários do setor, como donos de hotéis e de restaurantes que recebem clientes de quatro patas. A supervisora de eventos e reservas de um hotel em Goiânia, no estado de Goiás, Kathleen Neves, menciona alguns serviços personalizados para atender esse público.
15: Hoje, os nossos serviços exclusivos são um tapete higiênico, uma manta com a nossa logo, um sachê de petisco para que ele possa se alimentar enquanto estiver conosco e saquinhos para coleta de fezes também.
13: O mapeamento servirá de base para a criação de um manual de boas práticas do segmento. O prazo para participar vai até amanhã, 10 de julho. E o formulário pode ser acessado na página do Ministério do Turismo na internet, no endereço gov.br/turismo. Reportagem Natália Koslick.
0: Um voo cancelado, bagagem danificada ou extraviada, mudança de horários pela companhia aérea.
3: O passageiro que vive essas situações tem um canal para registrar e tentar resolver a queixa.
0: É o ANAC Passageiro.
16: As viagens de avião fazem parte da rotina do empresário gaúcho Renato Correa, que a cada dia da semana está em uma cidade diferente por causa dos compromissos profissionais. Com a vida na ponte aérea, difícil não se deparar com problemas.
17: De uma forma ou outra, a gente acaba tendo problema com voo atrasado, voo cancelado, questões climáticas que acabam influenciando na nossa dinâmica e na nossa agenda diária. Problemas eu tive são vários repetitivos que são de perda de conexão por questão de atraso.
16: Passageiros que enfrentarem problemas com companhias aéreas podem registrar reclamações por meio da plataforma ANAC Passageiro. O acesso é gratuito e pode ser feito por qualquer cidadão com uma conta gov.br nível prata ou ouro. Após o registro, a manifestação é encaminhada à companhia aérea responsável, que deve responder em até 10 dias corridos. O superintendente de acompanhamento de serviços aéreos da Agência Nacional de Aviação Civil, ANAC, Adriano Miranda, destaca os tipos de registros que a plataforma tem recebido.
18: O principal problema mais reclamado são alterações ou cancelamentos pela própria empresa aérea antes da viagem, né? Então o passageiro é comunicado ali que seu voo foi alterado, que seu voo foi cancelado, né? Em segundo lugar, o atraso ou cancelamento na data da viagem, aquela situação contingencial. O terceiro ponto mais reclamado é bagagem, por exemplo, bagagem danificada, bagagem extraviada.
16: Durante o atendimento, passageiro e empresa podem trocar informações diretamente pela plataforma até a conclusão da solicitação. O usuário pode ainda consultar dados sobre o volume de reclamações, os principais assuntos registrados e o índice de atendimento das companhias aéreas. O acesso à plataforma é feito pelo site anac.gov.br ou pelo gov.br/anac, clicando em passageiro. Reportagem Graziele Bezerra.
3: Estão abertas até 3 de agosto as inscrições para a chamada Universal 2026, que vai financiar projetos de pesquisas científicas, tecnológicas e de inovação desenvolvidas por instituições brasileiras.
0: Pelo menos 30% dos recursos serão destinados a instituições de pesquisa das regiões Norte, Nordeste e Centro-Oeste.
3: O resultado final está previsto para 4 de dezembro.
0: As propostas devem ser submetidas exclusivamente pela internet por meio do formulário disponível no site carloschagas.cnpq.br.
3: E essas foram as notícias do governo federal.
0: Fique agora com as notícias do Poder Judiciário e do Congresso Nacional. Boa noite.
3: Boa noite e até amanhã.
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21: Inquérito do Banco Master. STF autoriza busca e apreensão contra Tiago Miranda.
22: STJ entende que plano de saúde deve cobrir cirurgia de feminização facial em mulheres trans.
21: Justiça determina que o SUS forneça sonda Bottom para alimentação de pacientes pediátricos em Uberlândia, Minas Gerais.
22: Boa noite, eu sou Marcela Luiza.
21: E eu sou Walter Lima.
22: Supremo Tribunal Federal autoriza busca e apreensão contra Tiago Miranda após pedido da Polícia Federal.
21: A decisão é do ministro André Mendonça, relator do inquérito sobre o Banco Master no STF. Marta Ferreira.
1: Tiago Miranda é dono de uma agência de publicidade que mantinha relação com o ex-banqueiro Daniel Vorcaro, dono do Master, e teria atuado em uma ação coordenada de influenciadores nas redes sociais para atacar a credibilidade do Banco Central. De acordo com a Polícia Federal, os ataques se deram após o Banco Central negar a compra do Master pelo Banco de Brasília e liquidar o Banco de Vorcaro. As investigações apuram ainda a atuação de possível organização criminosa dedicada à intimidação de jornalistas, ao monitoramento ilícito de pessoas ligadas a autoridades públicas, à obtenção indevida de informações sigilosas e a adoção de medidas destinadas a interferir em investigações criminais. Na decisão, Mendonça afirmou que os elementos analisados apontam que Tiago Miranda desempenhava papel central nessas iniciativas, sendo o principal responsável por realizar pesquisas e levantamentos acerca da vida privada da jornalista em questão. Ainda de acordo com as conversas analisadas, Tiago Miranda costumava ir da vida privada da jornalista em questão. Ainda de acordo com as conversas analisadas, Tiago Miranda costumava informar o andamento das buscas.

0: de Saúde. Fátima Uchoa.
1: A decisão da terceira turma do STJ manteve a determinação para que uma operadora de plano de saúde autorizasse a cirurgia de feminização facial no processo transexualizador, como reconstrução craniana e rinoplastia reparadora de uma beneficiária que já havia feito procedimento de redesignação sexual. Segundo a relatora ministra Nancy Andrighi, os procedimentos foram indicados pelo médico da paciente e não incluiriam tratamento experimental nem teriam caráter estético, sendo imprescindíveis para adequar a identidade de gênero da paciente e preservar o bem-estar psicológico dela.
2: Agente de aeroporto de Confins, em Minas Gerais, tem jornada de trabalho equiparada à de colegas da Pampulha.
0: A decisão é do Tribunal Superior do Trabalho, Marla Lacerda.
3: Uma empresa de serviços aeroportuários vai ter de pagar horas extras a uma agente de proteção do aeroporto de Confins. A trabalhadora cumpria jornada de 42 horas semanais, enquanto colegas de função no aeroporto da Pampulha, de menor movimento, trabalhavam 36 horas por semana. Para o TST, a diferenciação da jornada com a mesma remuneração desrespeita o princípio da isonomia.
2: Justiça determina que o SUS forneça sonda Boton para alimentação de pacientes pediátricos em Uberlândia, Minas Gerais.
0: Esse tipo de sonda é um dispositivo de silicone que fica na região do abdômen do paciente e diminui os casos de refluxo. Vanessa Pereira.
4: A ação teve início após o MPF receber reclamações de famílias que enfrentavam dificuldades para conseguir a sonda Boton no SUS. Agora, segundo a decisão, a União tem até 6 meses para incluir o equipamento no sistema de gerenciamento do SUS. Já o governo de Minas Gerais e o município de Uberlândia devem garantir o fornecimento das sondas Boton para os pacientes pediátricos.
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2: Uma boa noite.
0: E até amanhã.
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7: Eu sou Paula Groba.
8: E eu sou Humberto Pinheiro.
7: E estes são os destaques de hoje do Jornal do Senado, que começa agora.
8: Senado aprova MP que destina recursos das BETs à Polícia Federal.
7: Comissão aprova mais proteção a pessoas com deficiência vítimas de crimes.
8: Avança projeto que pune empresas de telemarketing por ligações indesejadas.
7: Boa noite.
8: Boa noite.
7: Parte do dinheiro arrecadado pelas casas de apostas esportivas poderá ser usado no combate ao crime organizado.
8: O Senado aprovou uma medida provisória que destina um percentual do lucro das BETs ao Fundo da Polícia Federal. Agora, o texto segue para a sanção presidencial. Repórter Douglas Castilho.
9: Após o pagamento dos impostos devidos e dos prêmios das apostas, as operadoras das BETs deverão destinar 3% do valor obtido a esse fundo. Porém, esse índice só será devido a partir de 2028, passando por uma transição anual gradual de 1%. O senador Isalci Lucas, do PL do Distrito Federal, argumentou que o direcionamento do montante serve como um mal menor diante dos efeitos negativos das BETs.
10: O ideal é que não tivesse BETs, porque por mais maior percentual, não vale a pena. Realmente, o estrago com relação às BETs é muito grande. Então, agora, como existe, está regulamentado, é muito importante destinar realmente parte desse recurso para saúde, também para segurança, para todas essas áreas, exatamente, porque qualquer percentual não recupera o que se vai gastar com a saúde com relação a isso.
9: A verba será obrigatoriamente utilizada na modernização de equipamentos da Polícia Federal, no pagamento por horas e atividades extraordinárias e no custeio de planos de saúde da corporação. Além disso, o Ministério da Justiça e Segurança Pública poderá estender a cobertura dessas despesas médicas também para os agentes da Polícia Rodoviária Judiciária Federal e da Polícia Penal Federal. O texto agora vai à sanção presidencial.
7: E avançou no Senado o projeto que autoriza a Agência Nacional do Petróleo a acessar dados fiscais de distribuidores e revendedores de combustíveis.
8: A medida visa combater a adulteração desses produtos.

0: Repórter César Mendes.
1: O objetivo da proposta, já aprovada na Câmara dos Deputados, é melhorar a fiscalização, condicionando as concessões de atividades regulamentadas pela ANP à autorização prévia para que a agência acesse os dados fiscais das empresas do setor. Quem já possui a outorga de funcionamento terá que providenciar essa autorização para continuar atuando. Relator da matéria, o senador Dr. Irã, do Progressistas de Roraima, destacou que a medida vai facilitar a detecção de adulterações, assegurando maior integridade no mercado de combustíveis.
2: Empresas que adulteram combustíveis garantem ilicitamente a redução de seus custos de produção e passam a ter vantagem competitiva em relação às que atuam honestamente.
1: O texto determina que a ANP assuma os custos do acesso aos dados das empresas sem ônus para o fisco e seguiu para a análise da Comissão de Infraestrutura.
3: Uma subcomissão do Senado aprovou o relatório de diligência externa em Boa Vista, Roraima, em maio de 2026, que verificou a situação em que vive o povo Yanomami.
0: O documento traz um diagnóstico sobre a saúde, a segurança e a governança na região e aponta que, apesar de avanços na repressão ao garimpo ilegal, o território ainda enfrenta graves gargalos logísticos e estruturais. Repórter Bruno Lourenço.
4: Relatório aprovado pela subcomissão do Senado, que acompanha a situação de perto, revela que a quase totalidade do atendimento de saúde na região ainda depende exclusivamente de aviões e helicópteros, o que encarece e dificulta as ações de socorro. A presidente do colegiado, senadora Damares Alves, do Republicanos do Distrito Federal, defendeu uma ação conjunta de entidades brasileiras e internacionais, principalmente no combate ao garimpo ilegal, para assegurar direitos das populações indígenas.
5: Capaz de consolidar os avanços obtidos com a desintrusão e fortalecer de forma duradoura as políticas públicas voltadas à proteção e à garantia dos direitos dos povos Yanomami e Yekuana.
4: A subcomissão formalizou uma série de pedidos de providências a ministérios e propôs um pacote legislativo focado no agravamento de penas para crimes ambientais em terras indígenas, adaptação de prazos processuais para áreas remotas, fortalecimento da FUNAI, integração de políticas sociais e adaptação do acesso a benefícios sociais.
3: E a Comissão de Direitos Humanos aprovou um projeto que aumenta a proteção para pessoas com deficiência vítimas de crimes. A proposta torna esse tipo de crime uma circunstância agravante, com penas maiores para quem se aproveita da vulnerabilidade da vítima.
0: Hoje, o aumento de pena previsto na legislação está ligado a agressões ocorridas em escolas. O relatório lido pelo senador Paulo Paim, do PT do Rio Grande do Sul, amplia essa proteção em casos de lesão corporal e reforça a punição também em outros locais. Agora, o projeto segue para análise da Comissão de Constituição e Justiça.
3: Ligações indesejadas de telemarketing e as cobranças feitas para quem nem é devedor podem estar com os dias contados. A Comissão de Fiscalização e Controle aprovou em decisão terminativa um projeto que obriga as empresas a identificarem claramente o número das chamadas e a respeitarem o pedido de bloqueio feito pelo consumidor.
0: O texto também cria um cadastro para evitar fraudes e ligações repetidas para pessoas que não têm relação com a dívida. Quem descumprir as regras poderá pagar multa de até R$50 mil. A proposta segue para análise da Câmara dos Deputados. O relator da proposta, senador Laércio Oliveira, do PP de Sergipe, afirmou que o objetivo é combater práticas abusivas de telemarketing sem impedir a realização de cobranças legítimas.
6: E esse projeto enfrenta um problema que é meu, que é seu, é de todo mundo, que é exatamente a perturbação de redes de telefonia que liga para a gente com ligações indesejadas, com ligações desagradáveis, oferecendo produto, buscando cobrar alguma coisa que a gente não tem nada a ver com o assunto, importunando a nossa rotina, o nosso bem-estar, o nosso conforto, e a gente precisa dar um basta nisso.
3: E a presidência da República vetou parcialmente o projeto que mudava o símbolo de acessibilidade no Brasil. Com o veto, o símbolo vai continuar sendo uma pessoa em cadeira de rodas.
0: A intenção da mudança era incluir outros tipos de deficiência. Os detalhes com o repórter Márcio Maturana.
7: O governo argumentou que mudar o símbolo já muito conhecido por uma imagem criada em 2015 pelas Nações Unidas poderia criar barreiras adicionais a quem se pretendia beneficiar e que a mudança não teve participação das organizações representativas das pessoas com deficiência. A senadora Mara Gabrilli, do PSD de São Paulo, explicou que a intenção da mudança era incluir outros tipos de deficiência.
8: É como dizer para a sociedade, a acessibilidade vai além da mobilidade. É sobre garantir mais autonomia e respeito para todas as pessoas com deficiência.
7: Outros trechos do projeto, como a ampliação dos locais obrigatórios para sinalização, foram mantidos e transformados na Lei 15.459. Agora, o veto parcial precisa ser analisado pelo Congresso Nacional, podendo ser mantido ou derrubado.
3: O programa Jovem Senador já definiu os 27 estudantes que vão participar da Semana de Vivência Legislativa em agosto no Congresso Nacional.
0: A última vaga ficou com um aluno do Distrito Federal, vencedor da etapa local, com uma redação sobre democracia nas redes sociais. Repórter Henrique Nascimento.
9: Os 27 estudantes foram selecionados para o Jovem Senador 2026, programa que permite aos alunos conhecer de perto o funcionamento do Congresso Nacional. A última vaga ficou com Caleb Gomes, do Centro de Ensino Médio de Taguatinga Norte, no Distrito Federal. O tema da redação deste ano foi Democracia nas redes sociais, como construir um debate saudável.
10: Assim que saiu o tema, eu já comecei a pensar em várias coisas. Eu sei que o raciocínio ele foi vindo ao longo do processo de criação da redação. Eu tentei ser o mais verdadeiro possível sobre a minha opinião.
9: Durante a Semana de Vivência Legislativa, os jovens senadores vão ocupar cadeiras no plenário e nas comissões e apresentar propostas que podem virar projetos de lei. O senador Paulo Paim, do PT do Rio Grande do Sul, destacou a importância da participação dos jovens.
11: Agir hoje na esperança de que as iniciativas atuais nos assegurem o futuro melhor é missão de todos nós, não importa a idade, que ela se traduza em entusiasmo e paixão pelo trabalho legislativo.
9: Ao longo de 14 edições, o jovem senador já mobilizou mais de 2 milhões de estudantes.
0: Com edição de Paula Groba e trabalhos técnicos de Eliseu Caires, o Jornal do Senado fica por aqui. Acompanhe agora as notícias da Câmara dos Deputados. Boa noite.
3: Boa noite e até amanhã.
12: Jornal Câmara dos Deputados. Comissão da Câmara proíbe aposentadoria como punição a magistrados.
13: Plenário torna permanente incentivo fiscal para empresas de reciclagem.
12: Parlamentares defendem propostas em defesa de segmentos vulneráveis.
13: Boa noite. Projeto de Maurício do Vôlei, do PL de Minas Gerais, promete fortalecer mecanismos de combate ao abandono afetivo e material de crianças e adolescentes. O texto amplia os deveres dos pais e responsáveis quanto ao cuidado, à convivência familiar e à assistência emocional.
12: Maurício do Vôlei explica que o projeto cria medidas de proteção como acompanhamento psicossocial, mediação familiar e orientação aos responsáveis. Para ele, a iniciativa garante o desenvolvimento saudável de crianças e adolescentes.
13: Rubens Ottoni, do PT de Goiás, é relator de proposta que obriga companhias aéreas a transportar gratuitamente equipamentos usados por pessoas com deficiência. Ele explica que o projeto determina que cadeiras de rodas, próteses e outros itens essenciais sigam preferencialmente na cabine.
12: Rubens Ottoni aponta que, quando o transporte na cabine não for possível, os equipamentos deverão seguir no compartimento de carga, com prioridade, identificação e proteção adequada. O parlamentar alerta que a medida também prevê indenização imediata em caso de dano ou extravio.
13: Alencar Santana, do PT de São Paulo, defende a urgência de projeto que inclui a misoginia no Código Penal, criminalizando injúrias e agressões motivadas pelo preconceito contra as mulheres. Ele assinala que o parlamento precisa dar uma resposta diante do avanço dos índices de feminicídio no país.
12: Alencar Santana ressalta que a matéria já pode ser votada no plenário. Ele defende a punição rigorosa contra qualquer tipo de discriminação ou violência de gênero. O legislador acredita que a tipificação legal assegura a proteção integral e o respeito aos direitos das cidadãs brasileiras.
14: Justiça.
13: Avança na Câmara a proposta que proíbe a aposentadoria compulsória de juiz como forma de punição. A repórter Paula Bittar acompanhou a votação.
14: A Comissão de Constituição e Justiça da Câmara aprovou uma proposta que acaba com a chamada aposentadoria compulsória de membros do Poder Judiciário como forma de punição. A proposta mantém a previsão de que o ato de remoção ou de disponibilidade do magistrado por interesse público deverá ser fundado em decisão por voto da maioria absoluta do respectivo tribunal ou do Conselho Nacional de Justiça, mas acrescenta que a suspensão poderá ser de até 90 dias e a disponibilidade poderá ser de até 2 anos. Ainda de acordo com o texto, concluído o processo administrativo disciplinar, o Tribunal ou o Conselho Nacional de Justiça, quando couber a pena de perda do cargo em decisão por voto de 2/3 de seus membros, deverá representar ao Ministério Público no prazo de 30 dias para propor a ação judicial. Nesse caso, o magistrado deve ser afastado das funções com vencimentos proporcionais até o trânsito em julgado da sentença. Se a decisão for pelo arquivamento da representação ou se a ação judicial for julgada improcedente em decisão definitiva, o magistrado retorna às suas funções com o pagamento da diferença das verbas remuneratórias e a contagem do tempo de serviço para todos os fins. O Ministério Público deve se pronunciar sobre a representação no prazo de 90 dias. O relator na comissão, deputado Helder Salomão, do PT do Espírito Santo, elogiou a iniciativa da proposta.
15: A sociedade brasileira há muito reivindica o fim desse privilégio que hoje nós conhecemos como aposentadoria compulsória, que ao invés de ser um castigo, como deveria ser, ou uma punição, melhor dizendo, acaba sendo um prêmio para quem pratica ilícitos e crimes no exercício da magistratura.
14: A deputada Bia Kicis, do PL do Distrito Federal, compartilhou dessa opinião.
16: Você premiar alguém que abusou do cargo, que cometeu crimes e que é afastado, aposentado compulsoriamente com a sua remuneração integral. Isso é um tapa na cara do brasileiro.
14: A proposta que acaba com a chamada aposentadoria compulsória de membros do Poder Judiciário como forma de punição ainda precisa ser analisada por uma comissão especial que deverá ser criada para esse fim e depois segue para a apreciação do plenário, onde precisará ser votada em 2 turnos. Da Rádio Câmara, de Brasília, Paula Bittar.
17: Trabalho. Pastor Sargento Isidório do Avante da Bahia defende a aprovação pelo Senado do projeto que institui a escala de trabalho 5x2. Segundo ele, a medida garante mais qualidade de vida aos trabalhadores, permitindo mais convivência familiar e tempo para cuidar da saúde.
13: Pastor Sargento Isidório também cobra a aprovação da proposta que trata dos direitos dos agentes comunitários de saúde e de combate às endemias. Ele afirma que a matéria representa uma medida de justiça para a categoria, destacando a mobilização dos profissionais em defesa da pauta.
17: Júnior Amaral, do PL de Minas Gerais, critica projeto da Prefeitura de Itajubá, que cria regras locais para o transporte por aplicativo no município. O deputado afirma que a proposta gerou mobilização de trabalhadores por prever punições e exigências que podem dificultar a atividade.
13: Júnior Amaral argumenta que a Prefeitura extrapola sua competência ao tentar regulamentar pontos que seriam de responsabilidade do Legislativo Federal. O parlamentar sustenta que as regras podem afetar a renda de motoristas e entregadores que dependem dos aplicativos para trabalhar.
18: Desenvolvimento regional.
17: Hildo Rocha, do MDB do Maranhão, cobra a votação de PEC que inclui entidades municipais entre os legitimados para propor ações diretas de inconstitucionalidade. Ele argumenta que a medida corrige uma distorção ao garantir a municípios prerrogativas já asseguradas a estados e à União.
13: Hildo Rocha critica a resistência de líderes partidários à votação da proposta. O parlamentar sustenta que entidades como a Confederação Nacional de Municípios e a Frente Nacional de Prefeitos devem ter legitimidade para representar os interesses das cidades perante o STF.
17: Paulo Guedes, do PT, agradece ao governo federal pelos investimentos destinados ao norte de Minas Gerais. O congressista destaca a renovação da frota do SAMU, a destinação de recursos para hospitais e a construção de novas unidades de saúde.
13: Paulo Guedes também menciona ações voltadas aos pequenos municípios, como construção de creches, entrega de equipamentos de saúde e melhorias na infraestrutura. Segundo ele, os investimentos devem impulsionar o desenvolvimento econômico e a geração de empregos.
18: Votação.
12: A Câmara aprovou o fim da cobrança por consumo mínimo de água e esgoto. A repórter Daniela Lessa explica como deve funcionar o sistema de cobrança.
18: O plenário da Câmara dos Deputados aprovou o projeto que acaba com a cobrança de consumo mínimo nos serviços de abastecimento de água e esgoto. O projeto foi apresentado pelo deputado Carlos Jordi, do PL do Rio de Janeiro, e altera a lei do marco legal do saneamento básico. Pelo texto aprovado, a tarifa de água passará a ser formada por duas partes. A primeira será uma parcela fixa, chamada de tarifa básica, para remunerar a oferta e a manutenção do serviço. A segunda parte será uma parcela variável, calculada conforme o volume efetivamente consumido. Na prática, a proposta impede que o consumidor pague por um volume mínimo de água que não usou. A mesma lógica valerá para o esgoto sanitário. Relator da proposta, o deputado Kim Kataguiri, do Missão de São Paulo, deu exemplo de como a proposta irá funcionar na prática.
19: Que é como se você entrasse no bar e aí tivesse R$50 de consumação. O cara que consumiu paga 50, o cara que não consumiu paga 50 também. É assim que funciona hoje a tarifa de água. O que a gente quer fazer é o seguinte: bom, você que não consumiu nada, você vai pagar ali pela cadeira que você sentou, pelo garçom que te deu oi, então você vai pagar R$15. Aí o cara que consumiu vai pagar os R$15 mais aquilo que ele consumiu. Basicamente a gente está mudando a estrutura para dar mais justiça para as tarifas, principalmente para aquele consumidor que acaba pagando pelo consumo dos outros.
18: O relator disse também que o serviço de saneamento tem custos fixos importantes, como manutenção de redes e estações de tratamento. Por isso, o texto aprovado não elimina toda a cobrança fixa. Favorável ao projeto, o deputado Tarcísio Mota, do PSOL do Rio de Janeiro, defendeu também que essa tarifa básica não seja elevada, considerando que o acesso à água é um direito básico das pessoas.
20: Mas esse projeto vai no caminho correto de garantir à população que ela não continue a pagar essa tarifa mínima que ele vai pagar independente de quanto consumiu. Contudo, é preciso colocar uma trava para que a parte fixa não supere e não seja muito grande, onerando ainda mais o consumidor final, porque água é direito, água é vida, água não é mercadoria.
18: O projeto que acaba com a cobrança de consumo mínimo nos serviços de água e esgoto agora será analisado no Senado. Da Rádio Câmara de Brasília, Daniele Lessa.
21: Transportes.
13: Josivaldo JP, do União do Maranhão, apresentou projeto que obriga órgãos de trânsito a disponibilizar medidores de glicose em operações de fiscalização. Ele explica que alterações no nível de açúcar no sangue podem causar sintomas confundidos com embriaguez, levando a abordagens inadequadas.
12: Josivaldo JP ressalta que o teste só poderá ser realizado com o consentimento do condutor. Ele acrescenta que o projeto prevê treinamento para que agentes identifiquem sinais de alteração glicêmica, acionando atendimento médico quando houver risco à saúde.
21: Consumidor.
13: Caroline de Tone, do PL de Santa Catarina, apresentou o projeto que inclui os gastos com vacinas entre as despesas dedutíveis do imposto de renda da pessoa física. De acordo com a deputada, a medida amplia o benefício já concedido a outras despesas médicas.
12: Caroline de Tone argumenta que a proposta incentiva a prevenção de doenças. Ela acredita que o projeto promove justiça fiscal e contribui para a redução dos custos do poder público com tratamentos que poderiam ser evitados por meio da vacinação.
21: Saúde.
13: Comissão de Saúde aprova projeto que proíbe a venda e o uso do chumbinho no Brasil. A repórter Sofia Peçanha tem mais detalhes.
22: A Comissão de Saúde aprovou o projeto que proíbe desde a venda até a utilização do chumbinho em todo o país. A proposta altera a Lei de Crimes Ambientais, com o objetivo de proibir o uso da substância tóxica como método de controle de pragas em áreas urbanas e rurais. Pelo texto, fica proibido em todo o território nacional o porte, a venda, a fabricação e a utilização para qualquer finalidade do chumbinho. Além disso, a proposta garante a segurança da população, a proteção do meio ambiente e a preservação da vida animal, refletindo um compromisso com a saúde pública e a sustentabilidade ambiental. O projeto sugere que os poderes públicos federal, estaduais, distritais e municipais aprimorem a fiscalização e desenvolvam políticas de conscientização, como explicou o deputado Clodoaldo Magalhães, do PV de Pernambuco, relator na comissão.
1: fortalecer também com campanhas de conscientização para que a população, a sociedade como um todo, tenha consciência dos perigos e dos riscos do envenenamento humano, animal e também da contaminação dos mananciais através desse produto que é tão nocivo à saúde humana, animal e ambiental.
22: A substância tóxica Aldicarb, conhecida popularmente como chumbinho, é extremamente tóxica e perigosa para a saúde humana. A ingestão acidental, mesmo em pequenas quantidades, pode levar a envenenamentos graves e fatais. Por isso, o deputado Marcelo Queiroz, do PSDB do Rio de Janeiro, autor do projeto, ressaltou no texto que a medida se faz necessária devido aos graves riscos que o uso indiscriminado desse produto representa para a saúde pública, o meio ambiente e os animais domésticos e selvagens. Em caso de descumprimento da lei, a proibição poderá ser de multa em, no mínimo, 5 salários mínimos, além das demais penalidades previstas em lei. Agora, o projeto que proíbe desde a venda até a utilização do chumbinho em todo o país segue para análise na Comissão de Constituição e Justiça. Da Rádio Câmara de Brasília, Sofia Peçanha.
2: Cultura.
17: Inácio Arruda, do PCdoB do Ceará, defende a regulamentação das plataformas de streaming para garantir mais proteção ao setor audiovisual. Ele afirma que a medida é necessária para fortalecer a produção nacional, ampliar a geração de empregos e valorizar a cultura brasileira.
13: O parlamentar acredita que a legislação precisa acompanhar as mudanças do mercado, hoje dominado pelos serviços de streaming. Para Inácio Arruda, a regulamentação deve assegurar regras para o setor e preservar o espaço da produção audiovisual do país.
2: Meio ambiente.
17: O plenário da Câmara aprovou um projeto que aumenta e torna permanente incentivo fiscal para empresas de reciclagem. O repórter Antônio Vital acompanhou a votação.
21: O plenário da Câmara aprovou o projeto que torna permanente e aumenta os incentivos fiscais para indústrias de reciclagem. O projeto altera uma lei de 2021 que autoriza empresas do setor tributadas com base no lucro real a abaterem 1% do imposto devido em troca de investimentos em projetos que estimulem a cadeia produtiva na reciclagem. Esse incentivo fiscal tem validade de apenas 5 anos, ou seja, termina em 2026. O projeto aprovado torna o incentivo fiscal permanente, sem prazo para acabar. Além disso, aumenta de 1% para 5% o limite de dedução do imposto de renda para as empresas do setor. O relator, deputado Arnaldo Jardim, do Cidadania de São Paulo, acatou parcialmente sugestão do PT e definiu que o incentivo fiscal vai depender da previsão orçamentária. O líder do governo na Câmara, deputado Paulo Pimenta, do PT do Rio Grande do Sul, queria que o valor máximo do incentivo fosse definido anualmente pelo Poder Executivo, o que não foi aceito pelo relator. Para o relator, Arnaldo Jardim, aumentar o incentivo fiscal para as empresas de reciclagem pode estimular mais investimentos.
23: Hoje ainda nós temos a triste realidade de ter no Brasil uma coleta absolutamente, muitas vezes, desumana e temos, por outro lado, uma grande presença ainda de lixões no nosso país. Portanto, é o que recomenda fomentar a reutilização, o tratamento e a reciclagem de resíduos sólidos, até em sintonia com o direito ao meio ambiente equilibrado.
21: Em 2024, cerca de 7 milhões de toneladas de resíduos secos foram destinados à reciclagem no Brasil, o que representa menos de 9% dos resíduos gerados, segundo a Associação Brasileira de Resíduos e Meio Ambiente. O relator defendeu o aumento do incentivo como maneira de aproximar a indústria de reciclagem dos benefícios já recebidos por outros setores da economia, como da cultura e esporte, que permitem dedução de até 4% do imposto devido. Foi o que disse também o deputado Carlos Gomes, do Republicanos do Rio Grande do Sul, ex-catador e autor do projeto que deu origem à lei de incentivo à reciclagem.
24: Justiça e paridade, as três leis de incentivos do país, que é a Rouanet, cultura, ao esporte e agora da reciclagem, fazendo justiça a esses mais de 1 milhão de trabalhadores que todos os dias estão dentro de um galpão, colocando a mão em resíduos que quase ninguém quer triar e poderá sim ter recursos para mudar a realidade do seu trabalho, aumentar a renda, fazer a economia circular, prosperar nesse país.
21: O projeto que torna permanente e aumenta os incentivos fiscais para a indústria de reciclagem seguiu para análise do Senado. Da Rádio Câmara de Brasília, Antônio Vital.
2: Segurança Pública.
13: Sargento Faur, do PL, defende a ampliação do policiamento nas rodovias e divisas do Paraná para impedir a entrada de criminosos e o tráfico de drogas no estado. Ele afirma que é preciso aumentar o efetivo da Polícia Militar diante da defasagem de servidores nas ruas.
17: Para Sargento Faur, a redução dos índices de criminalidade depende da valorização salarial e de incentivos estruturais para os operadores da segurança pública. Ele propõe a construção de presídios de segurança máxima que proíbam benefícios como visitas íntimas a detentos de alta periculosidade.
13: Hélio Lopes, do PL do Rio de Janeiro, apresentou o projeto que zera o imposto de importação sobre armas de fogo adquiridas por militares, policiais e outros agentes de segurança pública. O deputado explica que a proposta vale para profissionais da ativa, aposentados e militares da reserva ou reformados.
17: Segundo Hélio Lopes, a medida facilita o acesso dos agentes a equipamentos importados mais modernos e adequados às suas atividades. O projeto mantém ainda exigências de registro, comprovação funcional, rastreabilidade e fiscalização do armamento pelos órgãos competentes.
13: Adilson Barroso é um dos autores de PEC que admite, em caráter excepcional, a redução da maioridade penal para casos de crimes hediondos e de crueldade extrema contra pessoas e animais. Ele aponta que a responsabilização depende de avaliação individualizada.
17: Para Adilson Barroso, a medida busca dar resposta mais efetiva a crimes como estupro, latrocínio, tortura e homicídio. O parlamentar garante que a PEC mantém o respeito ao devido processo legal, a ampla defesa e a condição de pessoa em desenvolvimento.
13: Felipe Beccari, do Podemos de São Paulo, é um dos autores do projeto que cria o crime para quem organiza e transmite práticas de maus-tratos a animais por meio de comunidades virtuais. A proposta também pune quem financia ou incentiva esse tipo de conteúdo na internet.
17: Felipe Beccari entende que a medida busca combater grupos que divulgam atos de crueldade contra animais, inclusive mediante pagamento. O texto prevê ainda penas maiores nos casos em que houver lucro com a prática ou morte do animal divulgada em redes sociais.
13: Paulinho da Força, do Solidariedade de São Paulo, é autor de projeto que aumenta a pena para furtos e roubos cometidos por criminosos que se passam por prestadores de serviço ou utilizam falsa identificação profissional.
17: O deputado explica que a pena para furto qualificado passaria a variar de 4 a 10 anos de prisão e a de roubo qualificado de 8 a 14 anos. Paulinho da Força afirma que a ideia é proteger a confiança da população em profissionais legítimos e reforçar a segurança pública.
13: Termina agora o Jornal Câmara dos Deputados, produzido pela Rádio Câmara, com trabalhos técnicos de Everson Urani e apresentação de José Carlos Andrade e Márcio Aquilissardi. Uma boa noite para você.
17: Uma ótima noite. A Voz do Brasil volta amanhã.
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2: Agora, na Bandeirantes, 10:04.
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3: Uma excelente noite para você ligado aqui em 89,9. Eu sou Joelson Costa, de volta agora nessa quinta-feira para falar dos clássicos Bandeirantes e contar as histórias das canções que marcaram a época e que deixaram muitas recordações. E para abrir a nossa noite, vamos falar de KC e The Sunshine Band, Keep It Coming Love. Uma curiosidade sobre Keep It Coming Love, do KC and The Sunshine Band, de 1977, é que apesar de ter sido um enorme sucesso e atingir o topo da parada Hot Soul Singles e no Canadá, ela nunca alcançou o primeiro lugar na Billboard Hot 100 dos Estados Unidos. Curioso, né? Vamos conferi-la agora nos clássicos Bandeirantes. KC e The Sunshine Band, Keep It Coming Love.
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0: Bandeirantes, boa música e informação. Acabamos de ouvir o som de Nicolette Larson, Let a Love. Vamos para um rápido intervalo comercial e daqui a pouco voltamos com mais histórias e mais clássicos bandeirantes para você. Até já!
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0: Agora na Bandeirantes 10h39. Boa música e informação. E continuamos os nossos clássicos Bandeirantes de hoje. Falando agora de Whitney Houston, I Will Always Love You.
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0: Muitos associam a música apenas a Whitney, mas ela foi escrita e gravada originalmente por Dolly Parton em 1973. O detalhe mais curioso é que Elvis Presley queria também gravá-la, mas a negociação travou porque o empresário dele exigia metade dos direitos autorais. Dolly recusou, manteve os direitos e anos depois faturou milhões quando a versão de Whitney se tornou um fenômeno global. Vamos conferi-la agora nos clássicos Bandeirantes. Whitney Houston, I Will Always Love You.
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0: Bandeirantes, boa música e informação. Acabamos de ouvir o som de Spice Girls, Goodbye. Vamos fazer uma rápida pausa, mas daqui a pouco tem mais histórias, mais músicas e mais clássicos Bandeirantes pra você. Fique ligado.
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2: Agora, na Bandeirantes 1111.
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2: Bandeirantes. Boa música e informação. E continuamos os clássicos Bandeirantes de hoje, falando agora de Kenny Rogers, You and I.
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2: A música You and I, de Kenny Rogers, foi escrita pelos irmãos Bee Gees, Barry, Robin e Maurice Gibb. Embora Rogers tenha a versão mais famosa, lançada em seu álbum Eyes That See in the Dark, de 1983, o próprio Barry Gibb canta backing vocals na gravação, incluindo seu famoso falsete em partes do refrão. Essa colaboração marcou muito o estilo pop country da canção. Vamos conferi-la agora nos clássicos Bandeirantes. Kenny Rogers, You and I.
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0: Bandeirantes, boa música e informação. Acabamos de ouvir o som de Lighthouse Family, High. Vamos fazer uma rápida pausa, mas daqui a pouco tem mais clássicos Bandeirantes e mais histórias para você. Fique ligado.
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0: Agora na Bandeirantes, 11h45. 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
0: E continuamos os clássicos Bandeirantes de hoje, falando agora de Supertramp, Take the Long Way Home.
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0: A música Take the Long Way Home foi a última canção a ser escrita para o álbum de sucesso do Supertramp, Breakfast in America, de 1979, sendo composta durante os 9 meses de gravação do disco. O co-vocalista e compositor Roger Hodgson a classificou como uma das 10 melhores músicas que ele já escreveu. Interessante, né? Vamos conferi-la agora nos clássicos Bandeirantes. Supertramp, Take the Long Way Home.
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0: Agora, na Bandeirantes 11:59.
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0: Bandeirantes, boa música e informação. Estamos fechando mais um Clássicos Bandeirantes nessa noite de quinta-feira. Eu agradeço a sintonia aqui em 89,9. Você pode curtir as histórias e as canções que marcaram a época. Eu, Joelson Costa, me despeço, mas temos um encontro sim marcado amanhã a partir das 18 horas. Uma boa noite e até lá. Tchau, tchau.
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0: 5 horas em ponto. Alô, São Paulo. Bom dia, Brasil. Folhinha virando na alvorada do inverno hoje, sexta-feira, 10 de julho de 2026, manhã de emenda de feriado para muita gente que não trabalha nessa sexta-feira. Não é nosso caso, Silvânia Alves, mas pelo menos estamos aqui em boa companhia. Bom dia.
1: Sem dúvida, bom dia, Lupato, bom dia a todos. Mas tá uma cara meio de ressaca hoje, né? Para quem aproveitou ontem o feriado e hoje volta a trabalhar. A gente já emendou, então a gente já tá cansado mesmo.
0: É, normal, né?
1: É, normal. Mas a temperatura, novamente, aqui em São Paulo, baixa, estamos com 12 graus. Ontem eu não estava acreditando que ia chegar a 22 aqui na capital, não. Mas acho que passou, né? Fez muito calor à tarde, o sol estava muito quente.
0: Mas
1: e seco.
0: Tudo que é bom dura pouco, né? Na hora que o sol se pôs, já começou a esfriar de novo. À noite,
1: é, mas tá assim, né?
0: Tava um friozinho honesto. É bom que a gente aproveita ali o horário do almoço, o comecinho da tarde.
1: Bota a roupa pra secar.
0: É isso aí, a roupa só tá secando nesse horário, viu? Porque tirando isso, não vai secar não, viu? Tá um frio de verdade. Hoje, pelo menos no meu caminho até o Grupo Bandeirantes, é menos neblina, me pareceu.
1: Ontem também não peguei, não.
0: Eu peguei ontem. Ontem eu tava conseguindo ver ali mesmo, ainda à noite, dava pra perceber que ia ser um dia com um nevoeiro um pouco maior. Hoje nem tanto, vamos ver. Dizem que neblina que baixa, sol que racha. Então, talvez hoje não tenhamos uma temperatura tão alta. Só que a previsão é de 25 graus de máxima na capital paulista para essa sexta-feira. Bom até, né?
1: E sabe amanhã quanto? 27. Pelo menos é o que está apontando aqui no meu celular.
0: Ô, coisa boa.
1: Entre 14 e 27. Aí no domingo já cai entre 13 e 21, e a possibilidade de chuva. Né? A segunda cai mais ainda, olha que segunda-feira vai ser brabo, hein? Entre 12 e máxima de 17, na terça entre 9 e 18.
0: Nossa.
1: Uma nova frente fria está chegando aí pelo sul do país.
0: Acaba logo, frente fria. Eu não aguento mais frio, não gosto do frio. Mas vamos saber como é que fica a previsão para hoje com a Aline Araújo.
2: Amanhã dessa sexta-feira começa com temperaturas um pouco mais baixas em boa parte do centro-sul do Brasil. O amanhecer é de frio, principalmente na região sul, em áreas de São Paulo e também do sul de Minas Gerais, onde os termômetros ficam próximos dos 10 a 15 graus. Em Curitiba, a mínima prevista é de 10 graus, enquanto São Paulo amanhece com 11 e Belo Horizonte 12 graus. Outro destaque desse início do dia é a formação de neblinas em pontos do sul do estado de São Paulo e também nas regiões sul e na zona da Mata Mineira, reduzindo assim a visibilidade em alguns trechos de rodovia, principalmente nessas primeiras horas do dia. Esse é um fenômeno normal dessa época do ano e a tendência é que essa neblina se dissipe gradualmente com o avanço do sol e também com a elevação das temperaturas. No restante do país, o amanhecer será de tempo firme sobre o centro-oeste e também sobre parte do sudeste, enquanto o norte, as áreas de instabilidade já vão favorecer pancadas de chuva desde o início da manhã, principalmente entre o Amazonas, Roraima e também o Pará. Ao longo do dia, a frente fria avança pela região sul, aumentando as condições para chuva, principalmente no Rio Grande do Sul e em grande parte de Santa Catarina, enquanto o ar seco continua predominando sobre o Brasil central. Aline Araújo, da Climatempo.
1: É, o que me preocupa, as previsões aí meteorológicas sobre o El Niño no final do ano. E as últimas notícias é de que o El Niño se intensificou, tem 81% de chance de atingir a categoria muito forte entre os meses de outubro e dezembro próximos, segundo estimativa publicada ontem pela National Oceanic and Atmospheric, nossa, que nome de comprido, Administration, que é uma agência de previsão climática dos Estados Unidos e uma das mais importantes do mundo. Se a previsão se confirmar, esse pode ser o maior El Niño desde 1950, quando começaram a ser feitas as medições. Havia uma previsão de que o fenômeno pudesse se intensificar ao longo deste ano, mas não se sabia exatamente a intensidade a que poderia chegar. E agora esse novo boletim do Instituto marca uma mudança importante. O fenômeno tem ainda 97% de chance de perdurar até os meses de março a junho do ano que vem. quando é primavera no hemisfério norte e outono no hemisfério sul. A gente não quer ser alarmista, né? Mas são dados preocupantes, haja vista o que a Europa vem passando aí nos últimos anos, esse ano,
0: mas tem,
1: principalmente.
0: E tem aquela questão, né? Acho que o novo normal é que vamos viver em constante El Niño ou Laninha, né? Um lado para o calor, outro lado para o frio. A gente está observando um frio mais extremo do que o normal aqui no Brasil. E aí na Europa, a gente fala muito sobre a onda de calor, que inclusive já matou milhares de pessoas nesse verão que começou há menos de um mês por lá. Mas, ao mesmo tempo, também o frio maior na Europa durante o inverno lá, né? Madrid voltou a nevar depois de décadas sem neve. Então, são os extremos que vão aparecendo aos poucos.
1: E né? As cidades não estão preparadas, né? Nem para uma situação,
0: lá, né?
1: Nem para outra. Lá, imagina aqui, né? Aqui, muito menos. Né?
0: Muito menos, exatamente. 5:07. Vamos às efemérides do dia. Tem uma que é muito legal, vou deixar para daqui a pouquinho. Antes de mais nada, nós temos muitas cidades paulistas aniversariando neste 10 de julho. Parabéns a todas, Ailton Dias. Começando por Bananal. É, denominação vem do curso d'água que cruza a cidade. O Banani, que significa rio sinuoso, a origem da palavra é tupi. A povoação de Bananal foi fundada por João Barbosa de Camargo por volta de 1783. Ele construiu a Capela do Bom Jesus do Livramento, considerado o marco inicial da cidade, elevada à condição de... da então localidade, né? Foi elevada à condição de cidade em 1849, fica no norte do estado de São Paulo, tem pouco menos de 10 mil habitantes. Também aniversário hoje de Capivari. É, a palavra também tem origem tupi, nome de um rio na região, o rio Capivari, ou o rio das capivaras. Primeiro homem branco a chegar à localidade foi um fugitivo do presídio de Iguatemi em 1763. A autonomia chegou em julho de 1832. Capivari tem hoje cerca de 50 mil habitantes. E Capivari, Ailton, dá pra gente dizer que é em qual região do estado?
3: Aqui no meio... Opa, deixa eu puxar aqui. Aqui no meio, né, Vitor?
0: No meio, na meiuca,
3: né? Piracicaba, Capivari.
0: Isso, fica pertinho, né?
3: Terra do goleiro Zete, do Amaral, jogador Amaral.
0: Olha lá. Hoje também... Pindamonhangaba completa mais um ano de história no Vale do Paraíba. Pindamonhangaba fica ali pertinho de Taubaté, da cidade de Tremembé, que é conhecida bastante pelo presídio. É origem portuguesa a palavra Pindamonhangaba, abreviação, né, carinhosamente chamada de Pinda, porque ficar toda hora falando Pindamonhangaba é complicado. Nome significa lugar onde se fazem anzóis. Prefeitura não soube explicar a origem nem a história da fundação da cidade. Olha lá. Dados históricos apontam que uma pequena vila surgiu lá por volta do século XVII e inicialmente estava ligada à cidade de Taubaté. Depois foi emancipada em 1705, hoje conta com mais de 160 mil habitantes. É uma importante cidade do Vale do Paraíba. Meu pai já morou em Pindamonhangaba. É, uma cidadezinha de pouco charme, mas muita utilidade. É, é verdade. Rio das Pedras, também de aniversário, como diríamos no interior, está de aniversário hoje, Ailton Dias. Origem portuguesa, povoado se estabeleceu por volta de 1870 à beira de um riacho, próximo da casa de um sitiante chamado Pedro, e que tinha várias filhas, as Pedras. Então o Rio das Pedras, na verdade, vem das Pedras, filhas de Pedro. Tornou-se município em 1894. Desmembrando-se de Piracicaba, também fica no interior do estado, mais perto aqui da capital paulista. E para a gente fechar, as cidades paulistas que estão fazendo aniversário hoje. Santa Isabel também, o nome é de origem portuguesa. A antiga capela de Santa Isabel, em Mogi das Cruzes, passou a freguesia em 1812, virou cidade em 1833. Tem hoje pouco mais de 50 mil habitantes. Santa Isabel, que fica na região de Mogi das Cruzes, para quem sai aqui da capital paulista rumo ao litoral. Mogi das Cruzes ainda é Grande São Paulo. Santa Isabel, acho que não é mais, né, Silvânia Alves? Mas fica aqui pertinho da Grande São Paulo, a cidade de Santa Isabel. É também aniversário hoje, essa é uma cidade da Paraíba, Souza. Terra dos dinossauros. Tem 67 mil habitantes a cidadezinha de Souza.
3: Terra de Mano Velho.
0: Ah, é?
3: Amorim Filho.
0: É. Souza, na Paraíba. É. Olha lá, que legal, hein? Boa lembrança aqui do Ailton Dias. Amorim Filho. É. Cadê? Está pronto aí?
1: O quê?
0: E hoje tem um dia que é legal demais.
1: Ah, sim.
3: Preparado aí?
1: Hoje...
3: Mussarela?
0: Será que a massa tá pronta?
1: Hoje é o dia da pizza. Ainda é sexta-feira, hein? Vamos
0: com
1: comemorar.
0: Tempinho?
1: Com esse tempo vai bem. Bom, pra mim vai pizza bem de manhã, à tarde, à noite, fria, quente, né? É o meu prato preferido. E o Pedro Gambassi conseguiu ouvir o senhor Gustavo Cardamone, que é presidente da Associação Pizzarias Unidas do Brasil, a APUBRA. E ele vai falar sobre o mercado de pizzarias em São Paulo. Vamos ouvir o senhor Gustavo.
4: O mercado da pizza, ano a ano, tem se mostrado cada vez mais resiliente, se desenvolve, se profissionaliza. Em 2025, mostrou mais uma vez que é um mercado extremamente forte, crescendo aí quase 5 vezes acima do PIB nacional, e tendo uma queda de 43% no número de fechamento de negócios comparado com 2024. A cidade de São Paulo é disparado, né? A cidade que mais vende pizza no país, que mais tem pizzarias, é a capital nacional da pizza, com mais de 12% das pizzarias do país, né? Vende mais de 10 milhões de pizzas por mês. A Zona Leste, que é um reduto tradicionalmente italiano, né? De uma forte migração italiana, a maior concentração de estabelecimentos, mais de 1.500 pizzarias ativas, e mostra que a pizza realmente é um produto, né, democrático, é um alimento democrático que pode estar na mesa de qualquer família, e tem produtos desde o mais premium possível ao mais simples, e sempre com condição de ser um bom produto e agradar mais diversos públicos.
5: Benvenuti in Italia. Pizza, spaghetti.
1: Sabe quantas pizzarias tem no Brasil? 40.332.
0: E sabe quantas?
1: São Paulo lidera. Desculpa, Lupato, só para 12.924 pizzarias.
0: E sabe quantas pizzas são vendidas por dia no Brasil? 2.782.908 pizzas. É coisa, hein? Quase 3 milhões de pizzas por dia aqui no Brasil. Meu Deus do céu, é um dos países que mais consome a pizza. Aqui em São Paulo, como a Silvânia disse, são quase 13 mil pizzarias. E o número de pizzas produzidas por hora chega a 37 mil. São Paulo lidera o ranking nacional e isso não é de hoje, né? Sabe as pizzas produzidas em São Paulo na cidade por mês? Mais de 10 milhões de pizzas só na cidade de São Paulo. Sabe onde a presença de pizzarias é maior? Na Zona Leste da capital paulista, 31% dos estabelecimentos. Começa pela Moca, né? Que é o bairro italiano. Zona Sul vem logo depois, com 26% das pizzarias. Zona Oeste tem 20%. Zona Norte fica com 15%. E o Centro com 7,7% das pizzarias aqui da capital paulista. Segue um pouco o tamanho da cidade também. Se a gente for pegar por cidade no estado de São Paulo, a capital lidera o número de estabelecimentos no estado, depois Guarulhos, depois Campinas, depois São Bernardo, vai mais ou menos pelo tamanho da população de cada cidade também.
1: Na sequência de São Paulo vem Rio de Janeiro, com o maior número de pizzarias, né? Depois Brasília, Curitiba, Fortaleza, Belo Horizonte, Salvador, Goiânia, Guarulhos e Porto Alegre.
0: Esse ranking aqui surpreende um pouco, né?
1: Sim.
0: Porque depois de São Paulo, Rio de Janeiro, deveríamos ter Belo Horizonte aqui mais para cima do
1: Belo Horizonte
0: ranking,
1: está,
0: né,
1: em sexto.
0: Então, é. Belo Horizonte por população deveria estar um pouco mais para cima, né? E não está. Ou seja,
1: é que a comida mineira é tão boa.
0: O Mineirinho não gosta.
1: É, a comida mineira é tão boa que acho que o pessoal não substitui. É,
0: eu nem julgo, viu? Nem julgo
1: isso. Imagina, é tudo gostoso. A pizza, a comida mineira, é tudo bom.
0: Exatamente. Agora, qual que é a sua escolha na pizzaria, Silvânia Alves?
1: Todas.
0: Não, tem sempre aquela que mexe com o seu coração.
1: Sério? Não sei. Eu gosto tanto de pizza que não sei escolher. Vai falar, qual você gosta? Olha, qualquer uma, pode trazer. Não ligo muito pra de frango, eu acho que não combina.
0: Não
1: então
0: gosto.
1: Essas novas coisas, champignon, estrogonofe, né? Pizza de estrogonofe.
0: Hoje em
1: aí
0: dia tem pizza
1: não,
0: de tudo quanto é coisa, né?
1: Não, eu vou nas tradicionais, mussarela, alite, marguerita, calabresa, portuguesa.
0: A minha?
1: Aí, atum, quatro queijos, é ótima.
0: Agora, a que eu gosto, assim, que se eu puder escolher, vou sempre escolher por ela, é a calabresa mais completona, com queijo, com cebola, com azeitona. Esse negócio de calabresa paulista, que é só molho calabresa, não é pra mim.
3: Eu junto duas, calabresa com queijo, você lembra que eu fazia isso?
0: Eu lembro.
3: Fica bom, hein?
0: Você come dois pedaços de uma vez só, faz um sanduíche com dois sabores de pizza. Mas qual que é que você mais gosta, hein, Ailton?
3: Marguerita, eu adoro.
0: Marguerita?
3: Aquelas pontinhas
0: das
3: queimadas.
0: Mais simples, né? Coisa boa.
1: E a Beatriz Beirute?
0: Então, e você, Beatriz Beirute?
6: Bom dia,
1: pessoal.
0: Bom dia.
6: Entrando aqui na conversa de pizza, acho que o meu sabor favorito é portuguesa. Eu sempre como portuguesa.
0: Minha mãe, esse aí é o da minha mãe. Minha mãe vai sempre no
3: tem
0: na
3: tudo,
0: portuguesa.
3: Né?
0: Meu pai é a marguerita do Ailton Dias e ele gosta ainda quando vem com alhinho. Sabe, alho frito em cima? Isso. E a minha mãe é portuguesa. Minha mãe é daquelas que briga pela pizza portuguesa. Vai pedir pizza? Eu quero meia portuguesa, sabe? Porque adora também, assim como a Beatriz Beirute.
1: E tem gente que mistura pizza, ó. Timóteo de Ferraz e Vasconcelos, pizza é bom com arroz. Mas ele coloca um kkk. Não, ele diz que adora, mas acho que não é brincadeira, não. Olha, pra mim, pizza vale de qualquer jeito. Um café
0: eu
1: da manhã...
0: Acho. Outro dia eu vi, vou contar aqui pra vocês, um cara falando assim, ó, o melhor jeito de você transformar aquela pizza da noite anterior em café da manhã. Ele fez uma pizza com requeijão na entrada. Pra esquentar, ele fez ali uma caminha de requeijão, esquentou na frigideira, a pizza ficou com aquela casquinha do pão na chapa com requeijão na entrada. Eu confesso que eu olhei e falei, vou ter que testar isso aí qualquer dia quando sobrar uma pizza lá em casa. Ficou com cara de virar um ótimo café da manhã, porque eu sou do time que come pizza no café da manhã.
1: Não, eu
0: sim.
1: Também.
0: Mas também, ó, ketchup na pizza não dá, não. Que é muito comum no Rio de Janeiro.
1: Não, mas até põe às vezes também.
0: Não,
1: eu gosto de tudo, gente. Eu amo pizza.
0: Isso aí eu não consigo. E aí nós temos também uma grandíssima polêmica, que é o seguinte. Pizza vem lá da Itália, mas é aquela pizza napolitana, né? Que é geralmente individual, uma massa mais leve, o recheio também mais contido, diríamos assim. Que eu também acho muito gostosa. Mas aí há essa briga. Tem muito brasileiro que vai para a Itália, come a pizza e aí fala, prefiro a nossa, prefiro a brasileira.
1: É isso, eu não conheço outros países, mas todo mundo diz que a pizza do Brasil é a mais gostosa. E tem gente que vai ainda afunilando essa escolha.
7: Bom dia, Silvânia Alves, Vitor Lupato, Ailton Dias. Para mim, a melhor pizza é feita aqui no estado de São Paulo. E olha que eu conheço alguns estados, mas igual São Paulo, não tem. E para mim, a melhor pizza é de atum, com bastante cebola. Adilson de Guarulhos.
0: Ô, Adilson aí. Eu como pizza de atum, mas não vai ser nunca a minha escolha, assim. Ah, quero pizza de atum. Mas é bom que pizza traz memória afetiva também pra nós, né? E durante a minha infância era muito comum, domingo à noite, todo mundo se reunir na casa da minha avó pra pedir pizza. Então iam todos os filhos, os netos, as irmãs, ia todo mundo lá pra pedir pizza. E eu tinha um primo em específico, mais velho de todos, que hoje em dia... Não, é do outro lado, Ailton. Hoje em dia ele come de tudo, é super tranquilo. Mas à época, ele é bem mais velho que eu, uns 10 anos. Mas não comia nada, Silvânia. Nada, nada, nada. Era um chato pra comida. E aí tinha que pedir uma das pizzas lá da noite da pizzada, massa e atum. Ele não comia queijo, não comia cebola, não comia molho de tomate. Era massa e atum. E aí... gerava aquela eterna briga entre os primos de quem que vai te ajudar a comer essa pizza sem graça. Então, brigavam pra ver se ia ser uma inteira ou só meia, sem nada. Ah, meu Deus, só massa e atum não dá, né?
1: Mas a gente, né, Ailton Dias, a gente é do tempo que ainda se fazia pizza em casa, né? Porque não tinha tantas pizzarias assim e também não era... barato. Depois teve o rodízio de pizza, o Grupo Sérgio, lembra? Aí virou uma festa, porque...
0: Grupo Sérgio?
1: Grupo Sérgio, é. Ah. É. Então, a massa era fininha, dava pra comer bastante, o pessoal comia 20 pedaços assim, tranquilo, quem tinha um... Que era um bom garfo igual você, assim, ia comer uns 20 pedaços daquela pizza lá. E aí a pizza começou a se popularizar... acredito que mais ou menos aí nessa fase. Ainda já tinha algumas pizzarias mais caras ali no Bixiga, né? Principalmente, na Moca também, mas não eram para todo o público, né? E delivery, então, imagina, nem pensar.
0: E hoje você tem uma a cada comprar. Esquina, né?
1: Exato.
0: Hoje acho
1: é
0: que...
1: aquela de 10 real, né?
0: Pizza 10, pizza 10. No entorno na porta do estádio.
1: Isso, no entorno dos estádios de futebol. A Tina diz que gosta de rúcula com tomate seco. Aí,
0: isso é um pouco mais chique, né?
1: E você sabe que a história da pizza tem tudo a ver com São Paulo. A data foi instituída aqui na cidade, em 1985, aliás, no estado, porque o então secretário de Turismo, que era hoje nosso colega aqui de Grupo Bandeirantes, Caio Luiz de Carvalho, organizou em um concurso estadual para escolher as melhores pizzas do estado. Isso lá em 1985. O concurso foi um sucesso e foi resolvido que seria instituído o Dia da Pizza, que terminou sendo no dia 10 de julho, data que acabou sendo escolhida em homenagem ao Caio, que criou esse concurso, porque ele faz aniversário hoje. Então a gente já aproveita e manda um abraço para ele.
0: Um abraço para o Caio, que além de ser um colega nosso aqui no Grupo Bandeirantes de Comunicação, faz um excelente trabalho lá no Arte 1, é ouvinte da Bandeirantes. Está sempre acompanhando a Bandeirantes. Então um abraço, feliz aniversário.
1: Um gentleman. Conheço o Caio desde quando ele é secretário de turismo.
0: Depois
1: entrevistei algumas vezes.
0: É. Ele já participou.
1: Um cavaleiro. Parabéns aí pro Caio.
0: Não dá pra gente passar aqui do assunto pizza sem dar também um alô para uma instituição que eu amo, que é a pizza de padaria.
1: Claro.
0: Nossa senhora, opa. Que delícia, né? Quando você chega
1: é mais prático,
0: e tá ali na vitrine, aquela pizza prontinha que você só pede uma fatia, é bom demais. E eu sou daqueles que, já experimentei a tal da pizza americana, né? Que a massa mais pesada, a pizza da Europa, da Itália, e a nossa é a melhor, viu? O brasileiro sabe adaptar as outras gastronomias. É igual aquela história. É bom demais da conta.
1: Ah, é tão bonito ver o pizzaiolo trabalhando, né?
0: Uhum.
1: Joga a massa ali pra cima, né? É uma arte, Ailton Dias.
0: O Timóteo de Ferraz de Vasconcelos mandou aqui. Eu trabalhei no Grupo Sérgio.
1: Aí, tá
0: aí.
1: Vendo?
0: Silvânia Alves lembrou.
1: É.
0: O outro aqui tá... Ó, você...
1: Tinha camelo, né? Lembra aí?
0: Camelo tem até hoje, né?
1: Então, tinha ali perto do aeroporto de Congonhas também uma. Camelo, não sei se ainda tem.
0: Tem até hoje, na Aratãs, sabe?
1: Não, era na própria avenida, se não me engano.
0: Não, agora é em uma cruzadinha ali, mas é pertinho do aeroporto de Congonhas. O outro aqui, o Edgar Fabri, outro ouvinte nosso, está mandando Grupo Sérgio na Radial Leste, que é o que ele frequentava. Olha lá, hein? A Silvana Alves lembrou aqui do Grupo Sérgio, não para de chegar a mensagem.
1: É a nossa fase, né?
3: E o pai do nosso Mamone trabalhou no Grupo Sérgio da Alameda Barros.
1: Aí, tá vendo? Era
0: Alameda
1: rede.
0: Barros na Santa Cecília.
3: Isso.
0: A Luciana tá mandando aqui, quando criança, minha avó era vizinha do Grupo Sérgio na Santa Cecília. E nas férias, quando eu ia para São Paulo, era uma alegria.
1: Era muito divertido.
0: Olha lá.
1: Era então... muito divertido. Os jovens se reuniam aí em grupo e davam prejuízo, viu? No rodízio, né, Ayrton Dias? Porque comiam pra caramba.
3: Eu não pode não, viu?
1: Não, não podia naquela época. Mas ia dar prejuízo.
0: Quando eu era moleque lá em Campinas, a gente se juntava também e ia depois da escola para um rodízio. Vou até mandar mensagem aqui para ver se algum amigo meu tá acordado para tentar lembrar o nome. Mas era um rodízio, assim, bom e o grande auge era, nas pizzas doces, tinha uma pizza de sorvete. E aí você pensa, era uma bola de sorvete em cima da pizza. Não, eles faziam um aro mesmo, um redondo do tamanho da pizza, assim, de uma camada de sorvete. Aí eles já descongelavam igual o gelo, assim, em cima da pizza. Então eles fatiavam e vinha uma camada, assim, de uns 5 centímetros de sorvete no pedaço da pizza inteiro. Aí jogava calda, confete, nossa.
1: Já não era mais pizza.
0: É, já passava longe, mas era a sobremesa que a gente adorava. Ia lá depois da escola sempre.
1: Muitas lembranças. É isso, ó. Lupato, você é menino, não conhece o Grupo Sérgio? KKK, é o Cláudio Lúdio Emelino Matarazzo. É, Cláudio, quantos anos tem o Vitor?
0: 27.
1: Tá vendo?
0: E não Cláudio? Só isso, né? Também não sou de São Paulo, então mesmo que...
1: Aqui, ó que legal. É, eu e meus irmãos somos expulsos do Grupo Sérgio, da Rua Pinheiros.
0: Prejuízo.
1: É, 14 irmãos nesse dia, estávamos em 8, fora os amigos. É, quem que é? O Walker Oliveira, do Taboão da Serra. É, porque o pessoal comia muito e dava prejuízo, tô falando. A massa era fininha. Minha esposa Vanessa só come pizza gelada. Eu, Emerson, de Interlagos. O que mais?
0: Eu e o Ayrton Dias já comemos
1: primeira
0: muita
1: vez que,
0: pizza gelada aqui na
1: primeira bandeira. Vez que comi uma pizza em rodízio foi no Grupo Sérgio, na Moca. É o Cristiano. Muitas lembranças legais, né? Pizza por metro na Rodovia Enchente em São Bernardo, o Celso Geraldo.
0: Olha, isso é legal, hein?
1: É, quando eu era criança, meu pai me levava a gente para assistir o Mazzaropi no cinema e depois íamos no rodízio de pizza. Era a Cristina Franco da Vila Alpina. Não tinha tantas opções de passeio, né? Então, o que aparecia virava... quando pegava, né?
0: Agora.
1: Era moda. Depois teve o Jack in the Box, lembra? Aí era a moda dos jovens, era no Jack in the Box, que tinha um hambúrguer maravilhoso.
0: Olha
1: o taco, né? Lembra do taco do Jack?
0: O programa que o ouvinte mandou aí, né? Levar no cinema, depois um rodízio de pizza. Hoje, se o pai e a mãe leva dois
1: deixa o salário.
0: Filhos, vai deixar R$500.
1: Já no cinema.
0: É
1: no então. Uno passei num teatro, num parque aí, dependendo, deixa o salário do mês lá.
0: Exatamente.
1: Não sobra pra pizza, não. Tem que levar lanchinha, marmitinha de casa. Gente, vamos em frente, que ó, já são 5h29.
0: Só vamos registrar aqui as outras
1: rapidinho,
0: duas datas.
1: Que já tem
0: rapidinho.
1: Não,
0: hoje
1: o Felipe Campanho na escuta. Vamos
0: Dia
1: lá.
0: Mundial da Lei, data criada pelo ex-presidente dos Estados Unidos, Dwight Eisenhower, que instituiu 1º de maio para comemorar a data no país. Anos depois, outros países resolveram também lembrar a data, mas comemorando no dia 10 de julho, Dia Mundial da Lei hoje, portanto, e também Dia da Saúde Ocular, importantíssima. É, e é bom pra gente alertar também a nossa audiência.
1: É isso aí.
0: Lua minguante muda para nova na terça, 6 horas e 45 minutos da manhã. Sol vai nascer às 6h48 e vai se pôr às 5h35 nesta sexta-feira, que promete temperatura mais alta, hein? Podemos ter máxima aí de 25, 26 graus aqui na capital paulista.
1: Quinto sinal marcando 5h30, vamos a Brasília. O Felipe Campos está na escuta. Vamos perguntar para ele qual que é a sua... se você gosta de pizza...
0: Tem
1: qual,
0: como não gostar?
1: É, vamos ver, né? E qual a favorita? Bom dia, Felipe. Hoje é o dia da pizza.
8: Muito bom dia. Muito bom dia. Eu tava escutando a conversa e quando eu era criança, minha pizza favorita era a de quatro queijos. Sempre gostava muito.
1: Que delícia.
8: Mas eu comi uma vez e passei muito mal, vomitei. E aí, toda vez que eu sentia cheiro de pizza, eu ficava enjoado.
1: Olha.
8: E aí, passei muitos anos sem comer. Hoje em dia, eu já não tenho mais problema, mas passei tanto tempo sem comer que eu não ligo muito. Então, eu até como, mas não é uma das minhas comidas favoritas. Eu gosto do básico ali, uma calabresa, um frango com catupiry, mas realmente não ligo muito pra pizza.
1: Tá vendo? É aí.
0: E bom que lá, no Congresso, principalmente em Brasília, né? Tem pizza quase
1: tudo
0: todo dia.
1: Em pizza.
0: É, CPI, então. Termina em pizza sempre. Em pizza. É rodízio, hein, Campo?
1: É.
8: Tem muito.
1: É isso aí. Mas, Felipe, qual que é o destaque de hoje?
8: Vou falar sobre um susto aqui no aeroporto de Brasília, porque ontem muitas pessoas começaram a relatar um forte odor de gás, e aí essa situação acabou mobilizando equipes de emergência aqui no Aeroporto Internacional de Brasília durante a tarde de ontem. Essa ocorrência foi identificada ali por volta de 4 da tarde nas áreas administrativas do terminal, e aí os bombeiros e os representantes da Inframérica foram lá, fizeram uma evacuação preventiva do espaço, mas depois de 2 horas de monitoramento, as equipes de segurança do trabalho ficaram fazendo algumas realizações, né, de medições e não detectaram nenhum tipo de anormalidade nos níveis de gases, felizmente. E aí, com a situação controlada, os bombeiros liberaram o retorno dos funcionários às atividades por volta das 6h30. Alguns colaboradores foram encaminhados para avaliação médica por precaução, mas não houve nenhum registro de incidentes graves. As operações de pouso, decolagens e o atendimento aos passageiros seguiram normalmente, sem impactos na rotina do aeroporto. Então, foi só um susto, felizmente.
1: Ainda bem. Obrigada, Felipe. Bom dia para você. Bom trabalho.
8: Obrigado, gente. Até mais.
1: Até mais. 5h32.
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1: 5h33, tem mensagens de ouvintes.
10: Bom dia, Vitor Lupato, Silvana Alves, yeah. Ayrton Dias, é o Kleber Mazelli de Bragança Paulista. Que semana espetacular. Essa semana vocês falaram do pãozinho aí, foi do panificador, né? O Vitor Lupato falou que a Bragança é a terra da linguiça. Positivo, Vitor Lupato. Como que eu acho que essa última participação hoje no programa? Parabéns pelo jornalista que você é e vai sempre ser.
0: Obrigado.
10: Eu, num tempo, eu vou tentar escutar aí no meio do dia aí, acho que é 9h10 da manhã, eu vou tentar escutar. Se meus compromissos nos me agendar, eu vou tentar escutar você, mas aqui eu não perco. E se você quiser comer um verdadeiro lanche de calabresa, marca na sua agenda aí, 24, 25, 26 do 7, lá São Vicente, lá no asilo, tem 60 senhorzinhos de idade lá que a gente ajuda. Marca na sua agenda, vem aí em julho, que você vai ver o lanche que eu faço ali. Pernil e calabresa, a bancada toda tá convidada, e os ouvintes também pra vir gastar pra ajudar, né? Já vamos chegar nessa idade aí, né? Que acabou o Matusalém. Fica com Deus e um ótimo final de semana.
0: Olha lá, que legal.
1: Né?
0: Nosso ouvinte, que é de Bragança, então, está falando desse evento que ele faz.
1: Bacana. E tem mais uma mensagem.
11: Bom dia, Silvânia. Bom dia, Lupato.
0: Bom dia.
11: Bom dia também aos ouvintes do Pulo do Gato, da Rádio Bandeirantes. Aqui é o professor Marino, de Garatá. Lupato, só respondendo para você, do Pulo do Gato, da Rádio Bandeirantes. Aqui é o professor Marino, de Garatá. Lupato, só respondendo para você, Santa Isabel era

0: Em Garatá que tem a represa de Garatá, e aí o nosso ouvinte falou que Santa Isabel é vizinha de Arujá, que fica tudo ali pertinho de Mogi das Cruzes, por isso que era a minha dúvida, se Santa Isabel ainda era Grande São Paulo ou já tinha saído, né, que é o finalzinho da região metropolitana da capital paulista. E o ouvinte falou aí de lanche de calabresa. Eu, quando vou lá no estádio, Silvânia, eu gosto do completão, que é pernil e calabresa e queijo, com alface, maionese temperada e vinagrete.
1: Tudo isso. Vocês já viram, né?
0: Completão.
1: Eu falei que ele é bom garfo, é mesmo.
0: Bom de garfo.
1: Olha, para dar uma encerrada, acho, porque senão não vamos conseguir seguir com o programa. Tem muitas mensagens chegando, e a maioria falando de pizza, mas também tem pedido de alô. A Rita de Cássia pede um miado para o marido, Antônio Carlos Parra, que está ouvindo lá em Riviera de São Lourenço. Também o Rodrigo de São Caetano, pizza boa é a pizza meia mussarela, meia calabresa. Básica, porém deliciosa.
0: Deve ser que mais sai, né?
1: É, acho que pode ser uma das, né? A Maria mora em Interlagos e a pizza preferida dela é mussarela. Por favor, manda um miado para Pindamonhangaba, diz o Sérgio Croma. Mandamos, 321 anos hoje, né, de Pinda. Sou o Camilo de São Bernardo e frequentei também o Grupo Sérgio. Tinha um na Rua de Ramos, depois trabalhei no Cambuci e ali tem a Cantina 2020, que era 10 em suas pizzas. Grupo Sérgio na Avenida Jabaquara, perto da Igreja de São Judas, 1900 e bolinha, diz o Agostinho Ribeiro. Silvânia, sou Gilson Ferreira de Souza. Aliás, Gilson Ferreira, de Pouso Alegre, Minas Gerais. Frequentei muito o Grupo Sérgio da Avenida Santo Amaro. Que saudades, morríamos de tanto comer. Outra, Fábio Lima, de Santo André. Quando eu era jovem, íamos no Grupo Sérgio, comíamos e íamos até o carro tomar refrigerante para economizar. Tá aí, muitas lembranças, não é? 5h37.
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4: 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Estamos na Copa. Agora, informações que chegam dos Estados Unidos.
5: R$5,40, meus amigos, temos a primeira semifinalista da Copa do Mundo 2026 e, como já era de

0: se esperar, é a França, que ontem venceu Marrocos por 2-0.
1: Ganha a jogada, Rabiot vem cruzamento na grande área, vem pra tirar dali Mazraoui. Mazraoui tira, a bola falta no setor intermediário, aperta na marcação, olha a França, dominou Mbappé, bateu, vai ser golaço! Lindo, lindo, lindo, lindo, lindo, lindo, lindo, lindo, lindo, lindo, lindo! Gol!
0: Foi assim que Ulisses Costa narrou o primeiro gol francês marcado por Kylian Mbappé. Depois o Dembélé fez mais um. Mbappé, que no primeiro tempo perdeu um pênalti. Marrocos veio com uma proposta parecida com a do Paraguai, né? Se fechou. A França ficou lá tentando. Só no primeiro tempo a França chutou 13 vezes e acertou o gol em 5 oportunidades. Ou seja, foi ali o água mole, pedra dura, tanto bate até que fura. E aí a França...
2: Foi muito fácil.
0: Sem sustos. Porque Marrocos se fechou e até conseguiu segurar por um tempo a França, mas não agrediu em momento algum. Não me lembro do goleiro francês encostando na bola, a não ser com recuo de zagueiro, né? Para recomeçar a jogada. Bom, França na semifinal e agora aguarda o vencedor de Espanha e Bélgica, hoje às 16h, com transmissão da Bandeirantes. Quem fala desse jogaço é Bruno Milhose, direto de Dallas. Bom dia!
3: Muito bom dia, todo mundo ligado aqui na Bandeirantes durante o Pulo do Gato, chegando com informações de Copa do Mundo e, claro, com foco no jogo de hoje, hein? Valendo vaga nas semifinais da Copa do Mundo, Espanha e Bélgica entram em campo em Los Angeles a partir das 16h no horário de Brasília. É um jogo importante que vai definir o adversário da França nessa semifinal, que será disputada em Dallas, de onde fala a reportagem da Bandeirantes, isso na próxima semana. Então, uma das semifinais em Dallas, a outra em Atlanta, vai ganhando corpo aí a reta final dessa Copa do Mundo. Sobre este duelo, Bélgica e Espanha, vale destacar, né? Um confronto que vai se repetir pela terceira vez em Copas do Mundo, com um equilíbrio, viu? Equilíbrio nessa disputa, porque em 86, a seleção da Bélgica eliminou a Espanha nas quartas de final, justamente, né? Um repeteco, portanto, isso há 40 anos em 86, portanto, na Copa do México, depois de um empate 1-1 nos pênaltis, a Bélgica levou a melhor. Teve uma revanche em 90, não é? Na fase de grupos, a Espanha venceu os belgas por 2-1, mas o gosto amargo mesmo fica por conta daquela eliminação em 86. A Espanha conta com todos seus jogadores, não tem nenhum problema o técnico Luis de la Fuente para essa partida, foco claro em Lamine Yamal, o grande nome dessa seleção, o jovem que atua pela ponta. Do outro lado, o Rudi Garcia conta ainda com seus veteranos, não é? Lukaku e também o Kevin De Bruyne, mas a tendência é que o De Bruyne fique no banco de reservas, né? Tá sendo uma opção comum no técnico, porque tá optando por mais mobilidade, mais movimentação no seu meio de campo. Um jogo interessante de duas fortes seleções europeias. Repito, a bola rola às 16h com transmissão Bandeirantes.
2: Valeu, Bruno Milhose. Amanhã tem Noruega, Inglaterra e Argentina e Suíça. O Paulo do Vale está chegando para falar sobre a Noruega, né, Paulo? Muito bom dia a você.
4: Bom dia, amigos. E dia. Erling Haaland dá show dentro de campo na Copa do Mundo e dá show de humildade e simpatia fora dele, né? Foi assim que a gente pôde acompanhar ontem a entrevista de um dos maiores jogadores do mundo da atualidade aqui em Miami, nas dependências do Inter Miami. Haaland falou ali por volta de 6 minutos com os jornalistas, né? Primeiro os jornalistas da Noruega, detentores de direito, e depois com a imprensa internacional. Falou sobre a Premier League, sobre enfrentar a seleção da Inglaterra e ser realmente um jogo especial para ele, já que nasceu na Inglaterra, é um dos principais jogadores da Premier League, manteve novamente os pés no chão mesmo, depois de eliminar uma seleção brasileira pentacampeã do mundo, reforçou aquilo, né, de que a Noruega tem poucas chances de ser campeã do mundo e jogou toda a responsabilidade nas costas do time inglês. E falou sobre essa fama que agora as pessoas estão confirmando dele ser realmente esse cara engraçado, feliz, leve, que vem conquistando a todos, mesmo os brasileiros, né? Que sofreram na cabeçada do Haaland, no chute do Haaland, nas mãos do principal jogador norueguês, talvez o maior da história do time da Noruega, que busca também, persegue a artilharia da Copa do Mundo junto de Lionel Messi e também Kylian Mbappé. E aqui em Miami, o Haaland tenta ajudar a seleção norueguesa a avançar de fase contra a Inglaterra neste sábado, valendo vaga na semifinal da Copa do Mundo.
0: Valeu, Paulo do Vale. Agora 5h45, reta final de Copa do Mundo para os homens, mas nós já estamos de olho também, porque está faltando menos de um ano para a Copa do Mundo feminina, que vai acontecer no Brasil pela primeira vez. E as nossas guerreiras da seleção brasileira, que representam muito mais, viu, do que os homens nos últimos anos, já estão se preparando, realizando amistosos, períodos de treinamento. E o mais importante, Silvânia Alves, a gente quer estádio cheio, quer casa cheia para as nossas brasileiras no ano que vem, né? E já está aberto o cadastro no site da FIFA para os interessados em ingressos para a Copa do Mundo Feminina. É naquele mesmo esquema, precisa se cadastrar, depois entrar numa loteria e ver se consegue um ingresso. Repórter Everton Ramos vai explicar como você faz para se cadastrar.
5: Pois é, esse primeiro processo, ele é para aquelas pessoas interessadas em adquirir os ingressos da Copa do Mundo Feminina de 2027, que vai ser realizada aqui no Brasil. Não só para essas pessoas que já têm, inclusive, a certeza em adquirir a compra desses ingressos, tem também aquelas pessoas que querem ter acesso às informações de como vai ser feita essa comercialização e também quais vão ser os valores a serem comercializados. A gente não tem ainda acesso aos preços. A FIFA não divulgou os preços e quando começa essa venda. Nesse primeiro momento, então, o interessado deve entrar em um processo muito rápido e simples no site da FIFA e fornecer algumas poucas informações: nome, sobrenome, data de nascimento e e-mail. A partir daí, o cadastro já está concluído e a FIFA, tendo novas atualizações, a data do início da venda dos ingressos vai dar prioridade para esse cadastro realizado de forma antecipada. Só para ressaltar, o valor dos ingressos e a data ainda devem ser divulgados nos próximos meses pela entidade, para se planejar para a Copa do Mundo de 2027, que pela primeira vez vai ser realizada aqui na América Latina, em solo brasileiro, onde a nossa seleção vai em busca de um título inédito, a Copa do Mundo de futebol feminino. Nós já temos até o momento 13 seleções garantidas, entre elas o Brasil aqui na América do Sul, por ser país sede, e no futebol europeu, a Espanha, atual campeã do torneio. Copa do Mundo Feminina, que inclusive vai acontecer em 8 cidades sedes aqui do Brasil. A abertura deve ser em São Paulo e a grande final no Rio de Janeiro, no Maracanã. A data de início da competição, marcada para o dia 24 de junho de 2027. E a grande final, 25 de julho de 2027. Claro, a gente nessa expectativa, aguardando o início da venda dos ingressos, essa comercialização, mas também para que a seleção esteja na grande final e levante essa taça inédita. Brasil, Brasil, Brasil!
0: 5h48.
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2: São 5 horas e 49 minutos. Olha, primeiro eu queria agradecer a nossa audiência, porque a gente levanta alguns assuntos aqui e os nossos ouvintes se identificam, trazem lembranças. E toda a pizza é uma paixão nacional, né? E o Grupo Sérgio foi, acho que o item mais... foi o item mais comentado aqui nas mensagens. Infelizmente, nós não temos condições de colocar todas elas no ar. Teríamos que ter um programa, mais do que um programa, para fazer só isso ainda, viu? Porque foram muitas as mensagens. Mas eu quero agradecer a todos, falando de pizza preferida, dos melhores locais para se comer pizza, agradecemos a todos. Mas queria mandar também um abraço para o William Cachabu, que é de Cubatão, está fazendo aniversário hoje, e também para o Edson de Aracaju. Ele pede um meado para a família inteira, para a irmã Denise, que está em Tremembé, o cunhado Joaquim, os sobrinhos, para a esposa Elizabeth, que acorda quando escuta o miado do gatinho do pulo. E a filha Mariana, também em Aracaju, Sergipe. São 5h50, vamos chamar os nossos repórteres e os assuntos que giram e movimentam o noticiário. A retomada dos ataques entre Estados Unidos e Irã nos últimos dias vai adiar o fim da ajuda financeira para produtores e importadores de gasolina no Brasil. A decisão do governo federal foi tomada diante das incertezas sobre o tráfego de navios pelo Estreito de Hormuz. A equipe econômica pretendia encerrar o benefício ainda nesta semana, mas a alta no preço do barril forçou o recuo para evitar um aumento imediato dos combustíveis. Segundo o ministro da Fazenda, Dario Durigan, a situação será reavaliada em alguns dias.
8: Eu tinha expectativa, sim, de tirar a subvenção da gasolina num prazo mais curto. Mas, de novo, a situação da guerra se agrava. O que a gente ouviu foi uma declaração do presidente dos Estados Unidos dizendo que o cessar-fogo estava encerrado e que o acordo de paz já não seria mais executado nos termos em que estava sendo planejado. O que nos acendeu um sinal de alerta, sim, para cautela em que a gente tem que adotar no acompanhamento da guerra. Então, a estratégia não muda. É claro que desde o começo a gente está adotando cautela, eu vou seguir adotando cautela, mas repito e reitero, o objetivo do Ministério da Fazenda, com a guerra diminuindo de proporção, é retirar os subsídios da gasolina também.
0: Na próxima terça-feira, o Conselho Nacional de Política Energética se reúne para debater um aumento do percentual de etanol na gasolina. Repórter Rafael Procópio.
9: Ficou para a próxima terça-feira, dia 14, a reunião do Conselho Nacional de Política Energética. O encontro servirá para debater o aumento do percentual de etanol na gasolina, que deve subir dos atuais 30% para 32%. O anúncio da reunião foi feito pelo presidente da Câmara dos Deputados, Hugo Mota, pela internet, após conversar com o ministro do Planejamento, Bruno Moretti, e o ministro de Minas e Energia, Alexandre Silveira. O aumento do percentual é algo defendido pelo Poder Executivo. Mesmo assim, o tema já foi adiado 3 vezes, sendo que o último adiamento aconteceu na quarta-feira. O CNPE é formado por membros de 18 ministérios e, em teoria, não há influência direta de medidas do Congresso Nacional.
2: Do Rio de Janeiro, a repórter Gabriela Morgado tem informações sobre uma operação contra o ex-deputado Chiquinho Brandão, condenado pelo assassinato de Marielle Franco.
10: O ex-deputado federal Chiquinho Brandão é alvo de uma operação da Polícia Federal contra um esquema de desvio de dinheiro de emendas parlamentares. O político, condenado por ser um dos mandantes da morte da vereadora Marielle Franco, foi alvo de um mandado de busca e apreensão. Os investigadores identificaram que parte dos recursos provenientes de emendas parlamentares federais destinados a ONGs que mantinham contratos com órgãos federais teria sido desviada com propinas e a intermediação de empresas e pessoas físicas. A operação é um desdobramento das investigações do caso Marielle.
2: Eu lembrei do Chiquinho Brandão, né, que era um grande ator, que fazia um programa na Cultura, o professor Pará Popó, que faleceu no acidente de carro. Né? É o Chiquinho Brazão, o ex-deputado.
0: 5h53, de Salvador, a repórter Isadora Simões informa sobre uma operação contra uma quadrilha que aplicava golpes em aposentados.
11: Quase 5 mil idosos recorrem à justiça nos últimos 3 anos após descobrirem empréstimos consignados contratados de forma fraudulenta em nome deles. O dado é da plataforma Escavador, que centraliza e organiza dados públicos de fontes oficiais. Outros tipos de fraudes contra esses públicos também têm sido registrados. Na última sexta, 2 homens do Rio Grande do Sul foram presos em Salvador por suspeita de aplicar o golpe do bilhete premiado contra uma idosa.
2: São 5h54. Salvador, a repórter Isadora Simões tem informações sobre essa operação, né? Sobre o quadrilho que aplicava golpes em aposentados. Agora quem está chegando é o Cleverson Bravo. Está preso preventivamente um homem flagrado chutando a própria filha de 3 anos em Francisco Beltrão, no Paraná. Foi um dos assuntos mais discutidos na internet ontem.
12: Foi preso na tarde desta quinta-feira o homem que chutou o rosto da filha de 3 anos de idade no domingo em Francisco Beltrão, no sudoeste do Paraná. A agressão foi flagrada por uma câmera de segurança. A mãe da criança soube do caso pelas redes sociais e procurou a polícia. O delegado Ricardo Moraes Faria dos Santos diz que há indícios de que a agressão não foi isolada.
13: Há indícios de que aquela agressão não foi a única e também não só contra a menina, há indícios que o outro menino, de 5 anos, que seria o enteado dele, também já teria sofrido algumas agressões pretéritas. Então, todo esse contexto foi levado ao conhecimento do Ministério Público, foi levado ao conhecimento do Poder Judiciário e formalmente houve a expedição do mandado de prisão e prontamente ele foi cumprido.
14: Quase 300 magistrados e servidores de Minas Gerais receberam salários acima do teto constitucional. De Belo Horizonte, repórter Josiele Lemos.
15: Dados da folha de pagamento de maio do Tribunal de Justiça de Minas Gerais mostram que 294 magistrados e servidores receberam acima do teto constitucional. A juíza Raquel Gomes Barbosa, da 2ª Vara da Família de Juiz de Fora, teve a maior remuneração, mais de R$ 154 mil. Pela decisão do Supremo Tribunal Federal, juízes e desembargadores podem receber até 70% acima do teto com verbas adicionais. Em nota, o TJMG afirmou que todos os pagamentos seguem a legislação vigente e incluem, entre outras verbas autorizadas, indenizações de férias e plantões judiciais.
2: Olha, nós falamos sobre esse caso do homem que foi flagrado chutando a própria filha de 3 anos, no Paraná, e no Rio Grande do Sul. A polícia prendeu a mãe de um menino de 3 anos também, que morreu espancado pelo pai porque não deu bom dia para ele. Internado desde domingo na UTI de um hospital de Porto Alegre, o garoto Oliver teve morte cerebral confirmada na noite da última quarta-feira. O missionário americano Dandre Grayson, de 33 anos, confessou as agressões e foi preso em flagrante. O homem é investigado por torturar os outros filhos e deve responder por homicídio qualificado. A mãe, Maiana Angelina Rogers, está detida por omissão. Para a polícia, ela sabia das agressões aos filhos e não impediu o marido. A subprocuradora do Ministério Público do Rio Grande do Sul, Alessandra Moura Bastian da Cunha, não descarta pedir ajuda internacional para o caso.
16: Existe uma investigação em andamento, foi pedido um mandado de busca e apreensão na casa, até para verificar qual foi o instrumento de agressão dessa criança. Já se pediu colaboração da Interpol para poder dizer se este homem já não tinha também antecedentes nos Estados Unidos, se não era procurado lá, para entender a situação dele antes dele migrar para cá.
2: O casal de Viamão responde por outros 2 processos de agressão contra os filhos. Um no interior de São Paulo, de 2024, e outro em Santa Catarina, no ano passado.
14: 5h58, vamos falar de saúde aqui no Pulo do Gato?
17: Saúde e qualidade de vida, com o médico infectologista Evaldo Stanislau.
18: Hoje nosso assunto com o Dr. Evaldo é alergia a remédios.
19: Alergia a remédios é comum, mais do que você imagina. Tomar um remédio e ficar com alergia na pele, vermelhidão e coceira, acontece em 1 a 5% das pessoas que usam medicamento qualquer pela primeira vez. O quadro aparece em geral 4 a 21 dias após o uso da medicação. Portanto, pode não ser imediato. E é muito importante que, ao procurar um médico, a pessoa lembre de tudo que usou nos últimos, pelo menos, 20 a 30 dias. As lesões, em geral, aparecem no corpo todo e de forma simétrica, nos 2 braços, nas 2 pernas, em todo o tórax, etc. São vermelhas, podem se juntar e formar grandes placas, podem ser planas ou elevadas, como pequenos calombinhos na pele, e coçam. E são rapidamente evolutivas. Pessoas que tenham alguma disfunção imunológica podem ter maior propensão para alergias, como pessoas vivendo com HIV. Se além da pele houver comprometimento de mucosas, como dentro da boca ou da vagina, bolhas, febre elevada, inchaço do rosto e ínguas, esses são sinais de gravidade e sinalizam que o médico deve ser procurado imediatamente, idealmente em um pronto-socorro. Parar com possível desencadeante é essencial e o tratamento envolverá ainda antialérgicos e, eventualmente, medicamentos mais potentes, como os corticoides. Entre os medicamentos mais associados com alergias, temos alguns anticonvulsivantes, como a fenitoína e as sulfas. Mas lembro que já abordei em outras colunas. A alergia real e severa à penicilina é muito mais rara do que se supõe. E quando for essencial, como na sífilis, não devemos hesitar em usar a penicilina. Fique bem e até a próxima.
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2: Quem sinal marcando 6 horas.
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26: Bom dia Brasília, 6:03, esse é o Pulo do Gato para você aqui pela Bandeirantes, vamos juntos a partir de agora até às 7 da manhã nesta sexta-feira, sextou 10 de julho de 2026, eu sou Adriano Oliveira e vamos que vamos, contando sempre com a sua participação e até onde a voz aguentar, vamos atualizando para você as principais notícias do dia, amanhã com tempo... Friozinho mais uma vez, né? Não tão frio quanto nos últimos dias, mas temperaturas mais baixas como de costume. 14 graus é a temperatura neste momento. Umidade relativa do ar em 71% nesta manhã. A previsão é que o tempo fique parcialmente nublado a nublado no decorrer do dia e a máxima possa atingir os 28 graus. Para o fim de semana, o tempo fica... Olha, a temperatura vai subir um pouquinho, pelo menos durante a madrugada. A gente vai ter mínimas de 16, 17 graus, com máxima chegando aos 28 graus. Na próxima semana, meu amigo, prepara o blusãozinho, o cobertor, porque vai cair a temperatura de novo, tá? A gente vai ter temperaturas na casa dos 12 graus durante a madrugada, ou até menos. Então a gente deve ter mais uma semana de frio, até mais fria do que foi essa semana aqui no Distrito Federal. Mário Bala já deu o seu ar da graça, disse que já está ligado na programação da Bandeirantes. Então, se o Mário Bala já deu ok, a gente já pode começar então o giro de notícias. Vamos com os destaques do Pulo do Gato para você. Ah, lembrando que já estamos também em live, tá? Você pode participar direto lá do chat no Band Brasília e acompanhar as nossas imagens pelo YouTube aqui do estúdio da Bandeirantes. Vacinas contra a Covid-19 serão atualizadas contra novas variantes. Felipe Campbell, bom dia.
1: Bom dia, Adriano. Pois é, né? A gente já não fala mais tanto da Covid quanto alguns anos atrás, mas ela ainda está por aí e a Anvisa determinou as atualizações das vacinas. A instrução normativa já foi publicada no Diário Oficial e o objetivo é justamente melhorar a resposta contra novas variantes que continuam surgindo, né? A norma aprovada diz que as vacinas precisam ser monovalentes, ou seja, ter resposta imunológica contra uma linhagem específica do vírus SARS-CoV-2 em circulação, também deve conter outras variantes. As vacinas registradas e produzidas antes dessa norma e as que já foram distribuídas no país podem continuar sendo utilizadas durante os próximos 9 meses, mas depois desse prazo passam a estar proibidas. Então só será permitido daqui a 9 meses, né, essas vacinas mais novas que já estão atualizadas contra as novas variantes dos vírus. As novas regras foram estabelecidas na 12ª reunião ordinária da diretoria colegiada da Anvisa e a justificativa apresentada no encontro é de que registros recentes apontam dezenas de casos de síndrome gripal associada à doença, o que reforça a necessidade de manutenção de estratégias de vacinação atualizada no país. O que ainda não está claro é se o Ministério da Saúde vai ampliar o público-alvo, né? Porque no momento só se vacina um público específico.
26: Quando não,
1: né,
26: deixam a vacina
1: estragar, né? A gente falou sobre isso recentemente, né? No momento só se vacinam pessoas com comorbidades, né? O pessoal da saúde, a partir de uma certa idade também. Então, talvez com essa observação da Anvisa, pode só ter uma ampliação de público, né? A gente vai ficar de olho.
26: Valeu, Felipe, obrigado. 6h07, faixa reversa da DF-001 deixa de funcionar à tarde de forma definitiva. Qual é a DF-001, Natália Ferreira? Bom dia.
3: Adriano, é ali entre o trecho do Pistão Sul e o viaduto de Samambaia. Então, a mudança vale para o horário entre 5h30 da tarde e 7h30 da noite e ocorre após estudos técnicos e testes realizados ao longo de uma semana. Segundo a análise, a inversão do fluxo nesse horário provocava congestionamentos no sentido oposto, o que prejudicava os motoristas que seguiam ali pelo BR-060 em direção ao plano piloto. De acordo com a avaliação, o impacto negativo superava o ganho de fluidez para quem trafegava no sentido Samambaia. A suspensão da faixa reversa no fim da tarde já estava em vigor desde 30 de junho em caráter experimental e agora passa a ser definitiva. Já a operação no período da manhã, das 6 às 9 horas, no sentido plano piloto, será mantida. Os estudos apontaram que a medida continua contribuindo para melhorar a fluidez do trânsito nesse horário. Adriano.
26: Obrigado, Nath. São 6h08. Nova regra obriga companhias aéreas a acomodar menores ao lado da família. Ayumi Watanabe, bom dia.
4: Oi, Adriano, bom dia. Então, passageiros com menos de 16 anos terão direito de viajar em assentos ao lado de familiares ou responsáveis sem custo adicional. Essa medida está prevista em resolução da Agência Nacional de Aviação Civil, publicada nesta quarta-feira no Diário Oficial da União e já está em vigor. Pelas novas regras, as companhias aéreas deverão garantir a marcação de assentos contíguos do momento da compra da passagem, sem cobrança de taxa extra para crianças e adolescentes acompanhados. A obrigatoriedade, no entanto, não se aplica quanto à acomodação exigida na mudança para que uma classe ou superior ou para assentos especiais, como aqueles com espaço extra para as pernas. E, nesses casos, caso o passageiro escolha por esses lugares, a cobrança adicional poderá ser feita normalmente. As empresas que descumprirem a determinação, separando menores de seus acompanhantes ou cobrando pela marcação conjunta dos assentos, estarão sujeitas às sanções administrativas previstas pela ANAC. Segundo a agência, a medida atende provisoriamente uma decisão da 8ª Vara Federal do Distrito Federal em uma ação civil pública em tramitação desde 2019 e já deve ser observada pelos sistemas de venda e reserva das companhias aéreas. Adriana.
26: Obrigado, Ayumi. São 6 horas e 10 minutos. Começa no dia 13 o agendamento presencial para a campanha de castração gratuita de cães e gatos no Recanto das Emas. É o destaque da Vitória Carvalho.
0: Gatos já podem se programar para a próxima campanha de castração gratuita. Entre os dias 13 e 17 de julho, será realizado o agendamento presencial no Recanto das Emas. Ao todo, serão oferecidas 600 vagas, sendo 120 por dia, com atendimento das 9 às 16 horas, na quadra 206, área especial 1, ao lado do skate park. O agendamento será feito por ordem de chegada, conforme a disponibilidade de vagas. Cada pessoa poderá agendar apenas um animal e o atendimento é exclusivo para moradores da capital. Para realizar o cadastro, é necessário apresentar um documento oficial com foto. Menores de 18 anos não podem fazer o agendamento. Quem quiser acompanhar o calendário das próximas campanhas presenciais e também das ações online de castração, pode consultar as informações no site cepam.df.gov.br.
26: Obrigado, Vitória. Um abraço para o Pedro Paulo, que está conosco aqui. Bom dia, Adriano. Já estou no ônibus e ligado no Melhor das Notícias. Obrigado, viu, Pedro Paulo, pelo carinho de todas as manhãs. As agências do trabalhador do Distrito Federal oferecem nesta sexta-feira 1.505 vagas para candidatos em busca de oportunidade no mercado de trabalho. As chances contemplam profissionais de diferentes níveis de escolaridade e com ou sem experiência, incluindo aí quem busca emprego pela primeira vez, o famoso primeiro emprego. O maior salário entre as vagas disponíveis é para o cargo de operador de escavadeira. Tem duas oportunidades, salário de R$4.000, além dos benefícios. Outro cargo que se destaca pela quantidade de vagas é o de operador de empilhadeira, com 200 oportunidades. Remuneração que pode chegar a R$ 2.200, além de benefícios. Você já sabe, uma das 16 agências do trabalhador você pode procurar, de 8 da manhã até as 5 da tarde. Tem que estar com o cadastro, com o currículo lá no aplicativo Carteira de Trabalho Digital.

0: Mais destaques para você aqui no Pulo do Gato, 6 horas 13 minutos. Daqui a pouquinho a gente fala também mais um pouquinho sobre futebol, as atualizações. Ontem a França, hein, não tomou conhecimento, fez 2-0 ao natural em cima de Marrocos e já está na semifinal com tudo para ser campeã, né? Hoje tem Espanha e Bélgica, jogo que você vai acompanhar aqui pela Bandeirantes, mais um jogo, né? Mais uma partida hoje às 4 da tarde. É, a transmissão do jogo começa às 3h30, então você vai acompanhar todas as emoções por aqui na Bandeirantes de Espanha e Bélgica. E fechando os jogos da Copa do Mundo, no sábado tem a Argentina que entra em campo mais uma vez contra a Suíça e também a Noruega contra a Inglaterra. Nós seguimos com o giro de notícias. Pelo menos 400 pessoas afirmam ter caído num golpe aplicado por uma empresa de investimentos que prometia lucro rápido e fácil. Os responsáveis sumiram com o dinheiro dos clientes. Quem tem as informações é o Gibes Manioto.
1: Uma promessa tentadora feita pelas redes sociais: investir e receber valores muito acima da média do mercado. O que parecia seguro virou dor de cabeça para muitos clientes da JX Capital. Um deles investiu mais de 100 mil reais e não consegue mais ter acesso ao dinheiro. Ele prefere não revelar a identidade. Ele receberia no mês de junho os juros de um dos aportes. Estranhou porque não pagaram. No mês de julho tentou de novo. Eles não pagaram. E o que eles dizem?
2: Eles alegam que a empresa está passando um momento de reestruturação em virtude da troca do operador bancário deles.
1: Ele e mais 400 pessoas compraram cédulas de crédito bancário da AJX, um tipo de investimento no qual os clientes emprestam dinheiro para uma instituição com a certeza de que ele será devolvido no futuro com juros. A AJX teria oferecido como garantia ações do Banco do Estado de Santa Catarina, que não existe mais. Ainda não há informações sobre o total dos investimentos que a empresa não teria pago. Um advogado que representa parte dos clientes fala em quase 11 milhões de reais aportados. A Polícia Civil de São Paulo e o Ministério Público investigam o caso. Entre as suspeitas estão crimes contra a economia popular e até a hipótese de um esquema de pirâmide financeira. O Banco Central afirma que a JX Capital Investimentos nunca foi autorizada a operar. Na internet, a página da empresa continua ativa. A AJX não respondeu ao contato do jornalismo da Band. A empresa oferece cédulas de crédito bancário de quase 4% ao mês, algo fora da realidade do mercado. A gente conversou com o economista Jason Vieira sobre esse assunto.
3: E nenhuma taxa de juros em termos de renda fixa vai te oferecer muito mais do que 1% ao mês. A não ser que esteja ou tomando atitudes estratégicas mais arriscadas, mas também muitas vezes é promessa falsa. Aquele famoso, quando a esmola é grande, o santo desconfia.

0: 6h17, aquela máxima, né? Aqui, falando ainda sobre a reportagem do Gibes Manioto. É, tudo que vem fácil, ou tudo que parece ser muito, muito barbada, vamos dizer assim, tem que estar ligado, né? Tem que estar ligado, porque é tudo que parece que é mais fácil para você adquirir, ou o que é barbada, você desconfia, né? Que é nesse caso aqui, tipo, lucro rápido e fácil. Onde é que você encontra lucro rápido e fácil? Até nas aplicações financeiras, né? Aqui, ó, já estão me falando aqui que tem muita fraude envolvendo, por exemplo, títulos do BESC, né? Ou seja, tem que estar sempre ligado nessas situações. Por exemplo, sei lá, se você vai aplicar, vai fazer qualquer aplicação financeira ou qualquer movimentação financeira, por mais que você tenha aplicações que você pode ter um lucro maior, mas lucro rápido e fácil é muito difícil. E eu já aproveito para incluir aquelas discussões, por exemplo, do tipo quando você vai comprar um determinado produto. Isso é muito comum quando você vai para esses sites de compras do tipo OLX da vida, Mercado Livre até menos, mas o Facebook, eu sei que funciona bastante também a venda ali pelo Facebook, que é de produtos que você vai vender por um preço bem mais barato, carros, aparelhos de celulares. Meu amigo, desconfia, ou pode ser muitas vezes fruto de roubo, ou você não vai ter entrega, ou esse produto não vai chegar para você. É o barato que sai caro. Antes era aquelas situações de golpe em que você tinha o desconto que era muito considerável. Hoje o desconto até às vezes é pequeno, você acha que está conseguindo um desconto e acaba caindo nesse golpe. O golpe que está sendo muito comum agora, e a gente tem comentado isso muito no Gente, é a tal dos boletos que acabam entrando na sua conta do nada. Você acha que é um boleto para pagar, de que você está devendo de alguma coisa, mas não, é uma proposta de, sei lá, plano de saúde, uma proposta de alguma outra coisa que tem. Tem que ficar muito alerta, porque você olha aquele boleto já direto na sua conta, isso tem acontecido no Nubank, tá? Você olha aquele no... Ué, mas eu tô devendo esse boleto? Ué, mas eu tenho essa conta mesmo? E muitas vezes você pode ser que dê essa coincidência. Aí você vai pro processo de pagamento. Olhe bem quando você for pro processo de pagamento o que tá indicando, se tá indicando o seu nome, ou se você fez aquela compra de fato, porque às vezes acaba sendo uma forma de você ser enrolado ou caído num golpe de algo que você não adquiriu. Então tem isso que tá acontecendo também, então é bom ficar sempre em alerta. Falar em golpe, vamos seguir ainda nesse tema, porque tem a Isadora Simões vindo lá de Salvador falando também sobre quase 5 mil aposentados recorreram à justiça nos últimos 3 anos por causa do golpe do empréstimo. Vamos ouvi-la.
1: Uma pesquisa aponta que quase 5 mil idosos procuraram a justiça nos últimos 3 anos após identificarem empréstimos consignados que afirmam não ter contratado. Em 9 estados, foram registradas mais de 3 mil denúncias, principalmente na Bahia, em Minas Gerais e em São Paulo. Os números divulgados este mês são da plataforma Escavador, que centraliza e organiza dados públicos de fontes oficiais. Entre os casos está o de uma aposentada atendida pelo advogado Rômulo Fiuza. O especialista conta que o problema só foi descoberto quando ela foi sacar o benefício em Tucano, no norte baiano.
2: Ela foi o correspondente bancário sacar o dinheiro e já foi perguntada: tem um dinheiro a mais, você quer sacar? Aí ela estranhou, ela sempre sacava o mesmo valor todos os meses. E aí quando ela foi verificar o extrato, tinha um valor exorbitante na conta e ela não sabia do que era.
1: Ao investigar a situação, ela descobriu que tinha 3 contratos de empréstimos feitos em 2 bancos diferentes e com assinaturas que, segundo a defesa, não eram dela.
2: A gente suspeita que sejam, enfim, funcionários, agentes de diversos correspondentes bancários, né, que conseguiam fazer acesso a esse aplicativo e logar no sistema do consumidor para lançar esses empréstimos falsos, uma quantidade absurda, né, no caso dela foram 3 de uma vez, porque o intuito é lucrar com as comissões.
1: A vítima, que terá a identidade preservada, diz que, além do prejuízo financeiro, ficou abalada com a situação.
3: Eu me senti mesmo lesada, sabe, na minha consciência, porque eu não peguei empréstimo, quer dizer, porque eu não poderia pegar um empréstimo para não passar necessidade, e fui obrigada a passar necessidade sem eu mesmo fazer nada.
1: Segundo a Polícia Civil, esse tipo de fraude pode ser enquadrado como crime de estelionato.
0: Obrigado, Isadora. A gente vai para um rápido intervalo, já tem outros destaques aqui no nosso...
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0: 6 horas 23 minutos.
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0: Copa do Mundo é aqui na Bandeirantes. O Brasil se foi, né? Se foi. Mas pelo menos temos ainda jogos na Copa do Mundo. Fazer o quê, né? A gente torce, a gente espera que o Brasil consiga ter um bom desempenho, mas não depende. Como diria o craque Neto, eu não jogo mais. Eu não tô lá dentro. Não, eu não jogo mais. É isso aí, né? Nem eu jogo mais. Não que isso fosse mudar alguma coisa dentro de campo. Mas vamos saber das novidades, vamos saber com os nossos colegas direto lá dos Estados Unidos o que tem de novidade, como estão os preparativos para os próximos jogos da Copa.
1: Muito bom dia, todo mundo
0: bom dia, ligado Paulo
1: aqui na Bandeirantes durante o Pulo do Gato, chegando com informações de Copa do Mundo e, claro, com foco no jogo de hoje, hein? Valendo vaga nas semifinais da Copa do Mundo, Espanha e Bélgica entram em campo em Los Angeles a partir das 16h no horário de Brasília. É um jogo importante que vai definir o adversário da França nessa semifinal, que será disputada em Dallas, de onde fala a reportagem da Bandeirantes, isso na próxima semana. Então, uma das semifinais em Dallas, a outra em Atlanta, vai ganhando corpo aí a reta final dessa Copa do Mundo. Sobre este duelo, Bélgica e Espanha, vale destacar, né? Um confronto que vai se repetir pela terceira vez em Copas do Mundo, com um equilíbrio, viu? Equilíbrio nessa disputa, porque em 86 a seleção da Bélgica eliminou a Espanha nas quartas de final, justamente, né? Um repeteco, portanto, isso há 40 anos em 86, portanto, na Copa do México, depois de um empate 1-1 nos pênaltis, a Bélgica levou a melhor. Teve uma revanche em 90, não é? Na fase de grupos, a Espanha venceu os belgas por 2-1, mas o gosto amargo mesmo fica por conta daquela eliminação em 86. A Espanha conta com todos os seus jogadores, não tem nenhum problema o técnico Luis de la Fuente para essa partida. Foco, claro, em Lamine Yamal, o grande nome dessa seleção, o jovem que atua pela ponta. Do outro lado, o Rudi Garcia conta ainda com seus veteranos, não é? Lukaku e também o Kevin De Bruyne, mas a tendência é que o De Bruyne fique no banco de reservas, né? Tá sendo uma opção comum no técnico, porque tá optando por mais mobilidade, mais movimentação no seu meio de campo. Um jogo interessante de duas fortes seleções europeias, repito, a bola rola às 16h, com transmissão Bandeirantes.
0: Obrigado aí pelas informações. Falando sobre Copa do Mundo, como eu disse ontem, a França fez 2-0 sobre o Marrocos com Mbappé e Dembélé, os dois craques franceses. O Mbappé que errou um pênalti ainda quando estava 0-0 o jogo contra Marrocos. Hoje tem Espanha às 16h. Deixa eu trazer aqui para você completo como é que vai ser as transmissões hoje aqui da Bandeirantes. A partir das 15h30, o jogo é às 16h, então a partir das 15h30 você tem todas as emoções Espanha e Bélgica. Eu ia dizer Portugal, não, Portugal já foi, né? Você foi também. Espanha e Bélgica, então às 16h, com narração do Ulisses Costa, comentários do Cláudio Zaidan e do Leandro Quesada, reportagens do Bruno Migliosi, que você ouviu agora há pouco, e também do Everton Ramos. No intervalo Inteligente Bandeirantes tem João Paulo Capelanes e no plantão e na produção Lucas Bueno. Então 15h30, jornada esportiva para Espanha e Bélgica. Ulisses Costa, Zaidan, Quesada, Migliosi e Everton Ramos trazendo para você as emoções da Copa do Mundo. A Copa do Mundo segue na Bandeirantes no sábado, como a gente estava falando, para Noruega e Inglaterra. Poderia ser Brasil aqui, né? Poderia ser Brasil e Inglaterra, mas Bruno Guimarães não fez o gol de pênalti, o Hendrick perdeu aquele gol, né? Não marcaram o Haaland. Aí não adianta também chorar pelo leite derramado. 17h30 começa a transmissão de Noruega e Inglaterra. A partida começa às 18h com Ulisses Costa, Leandro Quesada nos comentários, Ulisses Costa na narração. Reportagens de Paulo do Vale com intervalo da Ana Martins. Depois terminou o programa, terminou a jornada esportiva, vem o Concentração, né, fazendo o aquecimento para o jogo que vem na sequência. A partir das 21h30, o jogo começa às 22h para Argentina e Suíça, direto de Kansas. Esse jogo tem narração do Rogério Assis, comentários do Léo Gens, reportagens do Everton Ramos. Essa é a transmissão, ou esses são os jogos que você acompanha aqui pela Bandeirantes da Copa do Mundo. No domingo a Copa do Mundo dá uma pausa, né? Mas você vai ter jogo também aqui na Bandeirantes, tem um amistoso entre Corinthians e Cascavel às 4 horas da tarde, ou seja, você não fica sem futebol aqui na Bandeirantes. Por falar em futebol na Bandeirantes, também está chegando não só a Copa do Mundo masculina, mas a Copa do Mundo feminina. Já está aberto o cadastro no site da FIFA para os interessados em ingressos para a Copa do Mundo daqui a menos de um ano no Brasil. O Everton Ramos vai falar sobre como é que é esse cadastro para venda de ingressos.
2: Pois é, esse primeiro processo, ele é para aquelas pessoas interessadas em adquirir os ingressos da Copa do Mundo Feminina de 2027, que vai ser realizada aqui no Brasil. Não só para essas pessoas que já têm, inclusive, a certeza em adquirir a compra desses ingressos, tem também aquelas pessoas que querem ter acesso às informações de como vai ser feita essa comercialização e também quais vão ser os valores a serem comercializados. A gente não tem ainda acesso aos preços. A FIFA não divulgou os preços e quando começa essa venda. Nesse primeiro momento, então, o interessado deve entrar em um processo muito rápido e simples no site da FIFA e fornecer algumas poucas informações: nome, sobrenome, data de nascimento e e-mail. A partir daí o cadastro já está concluído e a FIFA, tendo novas atualizações, a data do início da venda dos ingressos vai dar prioridade para esse cadastro realizado de forma antecipada. Só para ressaltar, o valor dos ingressos e a data ainda devem ser divulgados nos próximos meses pela entidade para se planejar para a Copa do Mundo de 2027, que pela primeira vez vai ser realizada aqui na América Latina, em solo brasileiro, onde a nossa seleção vai em busca de um título inédito, a Copa do Mundo de futebol feminino. Nós já temos até o momento 13 seleções garantidas, entre elas o Brasil aqui na América do Sul, por ser país sede, e no futebol europeu, a Espanha, atual campeã do torneio. A Copa do Mundo feminina, que inclusive vai acontecer em 8 cidades sedes aqui do Brasil. A abertura deve ser em São Paulo e a grande final no Rio de Janeiro, no Maracanã. A data de início da competição, marcada para o dia 24 de junho de 2027. E a grande final, 25 de julho de 2027. Claro, a gente nessa expectativa, aguardando o início da venda dos ingressos, essa comercialização, mas também para que a seleção esteja na grande final e levante essa taça inédita.
0: 6h33, obrigado Everton Ramos, trazendo as informações. Vamos seguir com a Copa do Mundo Feminina, porque também tem outra situação, que é muitas pessoas procurando cursos de inglês no Distrito Federal, já incentivando aí essa Copa do Mundo. Copa do Mundo é muito legal, né? A gente viveu isso há 12 anos, em 2014, aqui no Brasil. Recebemos o mundo inteiro, as seleções que aqui jogaram, não só em Brasília, mas no Brasil. Depois tivemos Jogos Olímpicos, jogos inclusive de futebol em Brasília, fazendo parte da Olimpíada do Rio de Janeiro. E agora vamos receber Brasília, uma das sedes da Copa do Mundo Feminina. Vamos falar mais sobre cursos de inglês, que tem a ver aí com tanto com as pessoas que foram para a Copa do Mundo nos Estados Unidos, quanto das pessoas se preparando para receber os convidados o ano que vem. A reportagem é da Júlia Juste.
3: 48 países e múltiplos idiomas, um recorde de nacionalidades.
0: A reportagem é da Júlia Juste.
3: 48 países e múltiplos idiomas, um recorde de nacionalidades na Copa do Mundo 2026.

0: E se relacione não só com o evento, mas com as oportunidades profissionais.
1: A gente espera que haja uma oferta grande de empregos para profissionais bilíngues que vão atuar de forma direta e indireta no evento. E veja como o inglês é fundamental. Hoje, nos estádios, a gente vê árbitros de diversas nacionalidades explicando suas decisões em inglês para o estádio e para o mundo inteiro. Quem não tem o domínio da língua simplesmente chega atrasado na hora de entender o que está acontecendo. Esse idioma é conexão global, né?
0: Aproveitando o clima e o movimento que a Copa trouxe, Patrícia ainda diz que a escola de inglês aposta no ensino de vocabulários frequentes no campeonato e atividades focadas no entretenimento. Nesta semana, a FIFA abriu o cadastro com manifestação de interesse para quem deseja comprar ingressos dos Jogos da Copa Feminina de 2027. Além de Brasília, as partidas ocorrem no Rio de Janeiro, São Paulo, Belo Horizonte, Recife, Salvador, Fortaleza e Porto Alegre. Até o final do mês, os moradores do DF contam com condições especiais no CNA para os cursos de inglês, espanhol, tecnologia, programação e robótica e inteligência artificial.

0: Obrigado, Júlia, pelas informações. Mais um rápido intervalo, já já tem outros destaques para você aqui no
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0: 6 horas 37 minutos.
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estranha que o Adriano soltou agora aqui no meio do pulo do gato. Isso aqui é um comercial do Guaraná Antártica dos anos 90. Ó. Ele faz uma alusão, já eu vou continuar tocando aqui o trechinho do comercial, a pizza. Porque qual era a ideia desse comercial ali nos anos 90? Depois foi até reproduzido agora recentemente, a marca reproduziu, né? Que era fazer essa relação de coisas que as pessoas têm vínculo, que gosta, né? Que seja muito popular com o produto, com a mercadoria. No caso desse comercial que eu acabei rodando um trechinho desse comercial, foi muito famoso nos anos 90, com o Guaraná Antártica, assim como tem com outros refrigerantes, né? E aqui não é um comercial para o Guaraná Antártica, tá? Só para deixar claro, é só para contextualizar. E o porquê que eu rodei essa música? Porque fala de vários tipos de pizza e hoje é o Dia Mundial da Pizza. Olha só o que ele cita aqui na música aqui do comercial.

cita alguns tipos de pizza, né? Hoje é comemorado o Dia Mundial da Pizza e uma forma de homenagear um dos pratos mais apreciados e consumidos no mundo. A primeira pizzaria brasileira, ela foi aberta em 1910, no bairro do Brás, em São Paulo. A receita do prato foi trazida para o país pelos imigrantes italianos que viram na época que vieram, né? Que chegaram, ou seja, chegaram no Brasil na época do café. A partir de 1950, a pizza se popularizou no Brasil, sendo adaptada com ingredientes locais e diferenciados para apresentar um toque especial. São Paulo é a segunda cidade no mundo que consome pizzas. Nova York lidera as estatísticas. E aí fica a minha pergunta, 994009269, qual é a sua pizza favorita? Qual é a pizza que você mais gosta? Olha, eu tenho dificuldade, confesso, para você aí de falar qual é a minha favorita. Calabresa é uma das favoritas, não tenha dúvida. Só que a pizza, que nem digo, a original é molho de tomate, né, e queijo, normalmente nas pizzas. Mas como no Brasil é Brasil, e a gente sempre melhora a situação, a gente nunca se acovarda nas situações, e eu digo isso, por exemplo, já que a gente está com a Copa do Mundo lá nos Estados Unidos, come um hot dog nos Estados Unidos para você ver como o nosso hot dog daqui, o nosso cachorro-quente, é 200 vezes melhor do que o deles lá, que é só um pão, salsicha, mostarda e ketchup. Não tem nem comparação. Mas eu já vi até pizza de açaí o pessoal está servindo já. Tem de um tudo que você imaginar, principalmente se vai... se você vai em rodízio de pizza, né? Tem aqui em Brasília, tem uma pizza tradicional ou famosa de rapadura ali no final da Asa Sul. Então, qual é o seu a sua pizza favorita? Manda para cá, 994009269. Além do dia da pizza, hoje também é o Dia Mundial da Lei. Dia também do Engenheiro de Minas, e no Dia Mundial da Lei, ele é celebrado, como a gente falou, 10 de julho. A data foi criada para promover a conscientização global sobre o cumprimento das leis e o fortalecimento do Estado Democrático de Direito. Dia da Saúde Ocular, também nesta sexta-feira. Pelo Brasil, é aniversário do município de Souza, na Paraíba. Aniversário do município de Santo Amaro, da Imperatriz, em Santa Catarina. Aniversário dos municípios de Pindamonhangaba, Bananal e Rio das Pedras, em São Paulo. Esses são alguns dos... Ah, hoje também, para quem gosta do esporte, hoje é o dia estadual do frescobol no Rio de Janeiro. Vem chegando o repórter Bandeirantes. Eu já tenho outros destaques para você aqui no Pulo do Gato. Fique agora com o repórter Bandeirantes.

0: Já tá chegando o repórter Bandeirantes. Lembro você também para acompanhar a gente lá no Instagram, arroba Rádio Bandeirantes Brasília, arroba Rádio Bandeirantes Brasília. Você pode acompanhar também a atualização das notícias que você acompanha aqui na Bandeirantes também lá no nosso Rádio Bandeirantes Brasília.
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2: 3 horas e 46 minutos. Onda de calor causa incêndios na Espanha. O destaque de Stephanie Toso.
3: De acordo com autoridades locais, as chamas se espalharam rapidamente por causa das altas temperaturas e dos ventos fortes, atingindo áreas de vegetação. Moradores de vários bairros precisaram sair de casa às pressas. Cerca de 150 bombeiros e 5 caminhões-pipa foram mobilizados nessa madrugada para combater o incêndio e ajudar no resgate de possíveis vítimas. A Espanha enfrenta mais uma onda de calor nesse verão europeu, cenário que aumenta o risco de incêndios florestais em diferentes regiões do país. As autoridades ainda investigam as causas desse acidente.
2: 6h47, o Vitor Tacal, do Instituto Climatempo, tem a previsão do tempo para São Paulo, para todo o país, nesta sexta-feira. Bom dia, Vitor.
4: Olá, sim, um ótimo dia a você, Lupato, e a todos que estão conosco. Semana terminando com temperaturas voltando a subir mais aqui na cidade de São Paulo. Hoje o dia amanhece sem a presença de nevoeiro, o sol predomina e não há previsão de chuva. Temperaturas que chegam até os 26 graus. Amanhã, sábado, esquenta, mas ainda 28 no domingo, virada no tempo. No restante do país, as chuvas seguem concentradas nos extremos. Enquanto isso, o interior do país segue cada vez mais quente e também cada vez mais seco.
2: Temperaturas em São Paulo nesta sexta-feira, Vitor?
4: Sexta-feira com máximas de 26 graus aqui na capital paulista, aquele típico dia onde quando você fica ali diante da presença do sol, esquenta, mas na sombra não esquenta tanto assim. Amanhã máximas de 28, domingo virada no tempo, máximas caem para 22.
2: Então vamos aproveitar sexta e sábado. Obrigada, Vitor, bom dia, bom trabalho.
5: Valeu.
4: Valeu.
2: Outro 6h48.
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0: 6h51, esse é o nosso pulo do gato para você, com as principais notícias do dia. O Instituto Butantan busca voluntários de 60 anos ou mais para um ensaio clínico de uma vacina contra a gripe. A meta é chegar a 7.200 pessoas para a conclusão do estudo. A Maria Eugênia Cotá vai contar para você.
1: No início deste ano, foi realizado um primeiro período de testes com 300 voluntários. Ao final, a vacina adjuvada da gripe se mostrou segura e eficaz. Agora, faltam 735 idosos para que o Instituto Butantan conclua o segundo período de testes desse imunizante para pessoas que têm 60 anos ou mais, que começou em maio. A vacina possui uma substância adicionada à fórmula que potencializa a resposta do sistema imunológico dos idosos, que são mais suscetíveis às complicações, hospitalizações e mortes pelo vírus. Em 2025, por exemplo, foram notificados mais de 231 mil casos de síndrome respiratória aguda grave no Brasil, com 13 mil óbitos. Quase metade dessas mortes ocorreram em pessoas infectadas pelo vírus influenza A, sendo a maioria idosos acima de 65 anos e crianças menores de 2 anos. A Camila Moraes, médica infectologista da Casa de Pesquisa, órgão do governo do estado de São Paulo que auxilia o Instituto Butantan, explica que o envelhecimento natural do sistema imunológico reduz a capacidade do corpo de identificar vírus, produzir anticorpos eficazes e responder rapidamente a novas infecções.
2: A gente sabe que com o passar dos anos, o sistema imunológico, né, as defesas que a gente tem no corpo, responde de forma diferente às vacinas. E a gente quer ver se essa vacina específica que está sendo estudada vai gerar uma resposta imunológica adequada para essa população acima de 60 anos. Esse estudo vai fornecer essas evidências científicas necessárias para que a vacina possa ser disponibilizada com segurança para a população.
1: São necessárias para o ensaio clínico no total 7.200 pessoas em 14 municípios de 8 estados brasileiros, incluindo Campinas, Valinhos, Ribeirão Preto, Serrana, São José do Rio Preto, São Caetano do Sul e a capital São Paulo. Segundo o Instituto Butantan, como os idosos se vacinam mais rapidamente na capital e no ABC, são nesses locais em que o recrutamento está mais difícil. E quem pode participar? Homens e mulheres saudáveis ou clinicamente estáveis, caso tenham alguma comorbidade, como diabetes e hipertensão. Não podem participar pessoas com imunodeficiência ou que tenham tomado a vacina contra a gripe nos últimos 180 dias. Se você deseja se voluntariar e é da capital, entre em contato pelo WhatsApp com o número 91313-3699. Repetindo, 91313-3699. Se você for de fora de São Paulo, encontre os endereços e contatos do Instituto Butantan da sua cidade no site butantan.gov.br. Repetindo, butantan.gov.br. Agora, entre os escolhidos, metade receberá a vacina do Butantan e outra metade receberá uma vacina da gripe de alta dose, que possui mais antígenos do que a trivalente oferecida no SUS e assim estimula uma resposta imune mais forte. Ela atualmente está disponível na rede privada e é indicada para esse público 60+. Os participantes serão acompanhados durante 6 meses.
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0: 6h55.
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0: 6:57, reta final do nosso Pulo do Gato pra você. Vamos dar uma passada aqui no trânsito, nas principais vias do Distrito Federal. Trânsito nesse iniciozinho de manhã até que fluindo bem, em boa parte do DF. Deixa eu passar aqui pela EPNB, como é que tá o trânsito. Foi falar da EPNB, o trânsito tá pesado por lá, né? Mas EPNB, meu amigo, tá sempre pesado o trânsito por lá. Dificilmente o trânsito flui bem na EPNB. Estrutural tá com trânsito pesado. Lembrando que a gente tá com a pista reversa já nos dois sentidos. Mas o trânsito pesado que eu falo não é nada que provoca congestionamento, é só movimento mesmo. Trânsito um pouquinho mais acentuado. Acho que não, a palavra não é nem pesado, porque o trânsito ele está fluindo lá na estrutural. Israel Pinheiro, quem vem da EPTG, também trânsito bastante carregado para quem está saindo de Águas Claras, Taguatinga, principalmente ali em Águas Claras, naquele trecho ali, naquela nova saída que tem em Águas Claras, que já não é tão nova assim, mas que sai ali perto da altura da residência oficial do governador, ali que tranca tudo, viu? Ali tem congestionamento, o trânsito fica bem lento naquela região, parado em até alguns pontos. Depois que passa ali já em direção ao viaduto Israel Pinheiro, ele anda, ou pelo menos flui um pouco dentro do que é possível. Vamos ver ali na área do aeroporto como é que está o trânsito ali, próximo ao aeroporto. Trânsito fluindo bem, para quem está tanto nos dois sentidos, né? Para quem vai em direção ao aeroporto, quanto para quem está indo em direção ao plano piloto. E para fechar o nosso giro de câmeras do DR, trânsito também acentuado, mas nada que provoque lentidão ou congestionamento para quem está nesse momento no Eixão Sul, ali na altura da 212, ali na quadra 12, em direção à região central de Brasília. Acabou, hein? Acabou, terminou, já tem a primeira hora. Tô de volta lá no Gente Brasília.
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5: Hora Oficial do Brasil, 7 horas.
6: Sexta-feira, 10 de julho de 2026.
5: Escândalo do Banco Master. Polícia Federal realiza nova operação e investiga a contratação de influenciadores e monitoramento de desafios.
6: A associação que representa caminhoneiros pressiona Davi Alcolumbre a faltar votação da MP do frete. Senado não deve ter sessões até o recesso.
5: Na guerra no Oriente Médio, Estados Unidos e Irã suspendem ataques com expectativa para novas negociações.
6: Retomada do conflito leva o governo federal a suspender fim do subsídio aos combustíveis.
5: Domínio francês. Com golaço de Mbappé, França bate Marrocos e avança às semifinais da Copa do Mundo pela terceira vez seguida.
6: Hoje, a Espanha enfrenta a Bélgica.
5: Tempo.
7: A sexta-feira será de tempo seco e calor em grande parte do Brasil. O destaque continua sendo a baixa umidade do ar do centro-oeste, interior do sudeste e oeste da Bahia, com índices abaixo dos 30% e até próximo dos 20% em algumas regiões. No sul, uma frente fria muda o tempo, provocando chuva em praticamente todo o Rio Grande do Sul e em grande parte de Santa Catarina, com risco de temporais isolados no norte gaúcho e oeste catarinense, com ventos se intensificando e também também com raios. Já no norte, o calor e a umidade mantêm pancadas de chuvas, principalmente entre o Amazonas, Pará e Roraima. Em São Paulo, a sexta-feira será de sol, sem chuva e com temperaturas entre 11 e 26 graus, enquanto em Goiânia, a previsão é de muito calor e tempo seco, com umidade abaixo dos 30% e termômetros variando entre 18 e 30 graus.
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6: A Polícia Federal investiga a contratação de influenciadores pelo Banco Master e o monitoramento de desafetos de Daniel Vorcaro.
5: Vamos à capital federal da Bandeirantes Brasília, Felipe Campeão. Bom dia, Felipe.
8: Bom dia, Nelson. Bom dia, Ana. A Polícia Federal deflagrou nesta quinta-feira a décima fase da Operação Compliance Zero, com o objetivo de apurar indícios de ação coordenada em redes sociais voltada, em tese, a comprometer a credibilidade e a atuação do Banco Central. A reportagem da Band apurou que entre os alvos desta ação está o publicitário Thiago Miranda, dono da Miranda Comunicação, acusado de ter ligação com o banqueiro Daniel Vorcaro, dono do Banco Master. Segundo a corporação, foram apreendidos celulares, computadores e documentos na casa do publicitário e foram cumpridos dois mandados de busca e apreensão expedidos pelo Supremo Tribunal Federal. As investigações apuram ainda a atuação de possível organização criminosa dedicada à intimidação de jornalistas e monitoramento ilícito de pessoas ligadas a autoridades públicas, a obtenção indevida de informações sigilosas e também a adoção de medidas destinadas a interferir em investigações criminais. Os documentos da Polícia Federal apontam que o publicitário Thiago Miranda seria uma espécie de faz-tudo de Daniel Vorcaro, montando dossiês com repasses de informações e sondagens sobre desafetos do dono Master. Os fatos investigados podem, em tese, configurar crimes contra o sistema financeiro nacional, organização criminosa, embaraço à investigação de organização criminosa, além de outros delitos correlatos, incluindo possíveis violações de dados e de dispositivos informáticos. A defesa do publicitário disse que Miranda não cometeu nenhum ato criminoso e, de acordo com a defesa, Thiago sempre pautou sua atuação profissional pela legalidade, pela transparência e pelo respeito às instituições e pelo livre exercício da liberdade de expressão, não tendo praticado qualquer ato criminoso. Volto com vocês.
6: Bom, e Campeão, a gente tem que falar também sobre o andamento de projetos no Congresso, né? Porque os caminhoneiros estão pressionando pela aprovação da MP do frete, mas a votação não tem previsão para acontecer, né?
8: Exatamente. Representantes dos caminhoneiros ameaçam uma greve, no caso a medida provisória que reforça a política de pisos mínimos do frete rodoviário não seja votada até o dia 16 de julho no plenário do Senado, mas o governo federal editou essa medida provisória em março com o objetivo de reforçar o cumprimento da política de pisos mínimos do frete rodoviário e dia 16 ela caduca, né? Então, entre outros pontos, a medida torna obrigatório o registro das operações de transporte por meio do código identificador da operação do transporte e o texto também cria mecanismos para punir as empresas e transportadores que contratarem fretes abaixo dos valores mínimos definidos pela Agência Nacional de Transportes Terrestres. O presidente do Congresso, Davi Alcolumbre, ele cancelou, por exemplo, a sessão que analisaria vetos presidenciais por falta de acordo e agora o Congresso não deve votar mais nada de relevante até o recesso, que já começa na próxima semana e só termina no fim de julho. E essa situação ainda gera mais complicação porque quando esse recesso acabar, vai ter um tempo curto para se analisar outras medidas, já que a campanha começa oficialmente na segunda quinzena de agosto e os parlamentares ficam muito focados na campanha eleitoral, dificultando o debate de diversos assuntos. Vão ter algumas semanas de esforço concentrado na tentativa de limpar a pauta, tanto na Câmara dos Deputados quanto no Senado, mas sem a expectativa de que sejam votados temas prioritários. Então, estamos falando aí, por exemplo, da PEC da Segurança Pública, a PEC que prevê o fim da escala de trabalho 6x1 e também a possível indicação de um ministro para substituir Luiz Roberto Barroso no Supremo Tribunal Federal, que se aposentou no ano passado e desde então o STF tem um ministro a menos. São algumas das pautas que estão com dificuldades de avançar aí no Congresso Nacional. Volto com vocês.
6: Obrigada, Campeão, pelas informações. 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
5: linha internacional. O Irã acusa os Estados Unidos de novos ataques no sul do país.
6: Explosões foram ouvidas na região na noite de ontem. Os americanos negam terem realizado novos bombardeios.
5: Irã e Estados Unidos devem suspender a troca de ataques reiniciada nesta semana.
6: A expectativa é de que os dois países retomem as negociações por um novo cessar-fogo em breve.
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6: E a retomada dos ataques entre Estados Unidos e Irã
5: nos últimos dias vai adiar o fim da ajuda financeira para os produtores e importadores de gasolina no Brasil. A decisão do governo federal foi tomada diante das incertezas sobre o tráfego de navios pelo Estreito de Hormuz.
6: Pela região, passam 20% do petróleo produzido no mundo.
5: A equipe econômica pretendia encerrar o benefício ainda nesta semana. Para o diesel, o auxílio chegou a ser cancelado na semana passada.
6: Mas a alta no preço do barril forçou o recuo para evitar um aumento imediato dos combustíveis.
5: Segundo o ministro da Fazenda, Dário Durigan, a situação será reavaliada em alguns dias.
9: Eu tinha a expectativa, sim, de tirar a subvenção da gasolina num prazo mais curto. Mas, de novo, a situação da guerra se agrava. O que a gente ouviu foi uma declaração do presidente dos Estados Unidos dizendo que o cessar-fogo estava encerrado e que o acordo de paz já não seria mais executado nos termos em que estava sendo planejado. O que nos acendeu um sinal de alerta, sim, para cautela em que a gente tem que adotar no acompanhamento da guerra.
6: Na próxima terça-feira, o Conselho Nacional de Política Energética vai se reunir para debater o aumento de 30 para 32% da mistura de etanol na gasolina.
5: A mudança é defendida pelo governo federal e pode ajudar a reduzir a dependência externa brasileira por gasolina.
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12: Durante 7h14, vamos para os Estados Unidos. Capriotti chamando. Bom dia, Ricardo Capriotti.
13: Oi, Capri.
12: Oi, Nelson, bom dia a você, bom dia, Ana, bom dia a todos que estão conosco nesta sexta-feira aqui em Nova Jersey. Estamos amanhecendo nesta sexta, 6h14, com 22 graus de temperatura e já a sensação térmica de 26, mas precisamos falar de quartas de final de Copa do Mundo. Começou ontem essa fase com a classificação da França, derrotando o Marrocos por 2-0. A França é a primeira seleção que se garante nas semifinais da Copa do Mundo. Com direito a gol de Mbappé, que chega aos 8, iguala-se a Lionel Messi na tabela de artilharia, mas lidera, nesse momento, pelo número de assistências. Esse é o critério de desempate usado pela FIFA para definir quem ficará com a chuteira de ouro ao final do Mundial, caso dois jogadores terminem com o mesmo número de gols. Nesse momento, os dois atletas têm 8 gols marcados, 3 assistências para Mbappé, 1 para Lionel Messi. Vamos trazer aqui Leandro Quesada, que vai falar um pouco dessa classificação da França. E olha, tá difícil parar a seleção francesa. Não é fácil. O time joga de maneira muito ajustada e tem tudo para chegar a mais uma final de Copa do Mundo. Seria a terceira consecutiva e o Quesada explica esses detalhes para todos nós. Diz aí, Quesada, bom dia.
13: Olá, bom dia, Ricardo Capriotti. Rio Ferdinand é dono da melhor frase da Copa do Mundo até aqui. A França é o novo Brasil. O ex-zagueiro inglês da seleção nacional e do Manchester United acertou em cheio em definir a troca de bastão de país do futebol dos brasileiros para os franceses. A França está na semifinal da Copa após eliminar Marrocos por 2-0 em Boston, com gols de Mbappé e Dembélé. Quem vai parar a França? Quem vai parar Mbappé? A França está caminhando firme para mais uma final de Copa. Se isso acontecer, será a quinta decisão em 8 edições, desde 98, quando ergueu o primeiro título. A campanha atual é comandada por Mbappé, artilheiro da Copa, com 8 gols ao lado de Messi. 20 no total, 1 a menos que o argentino. Na semi, o vencedor do jogo Espanha-Bélgica, que se enfrentam hoje em Los Angeles, já se prepara para enfrentar a França no duelo da semifinal. Na outra banda, Inglaterra, Noruega, Argentina poderão estar na final no dia 19 de julho. E aí, qual dessas seleções tem condição de parar a França? Ou melhor, o novo Brasil? Bom dia.
12: É isso aí. A gente vai ver, então, a França agora aguarda o vencedor da outra semifinal entre Espanha e Bélgica. Jogo que acontece nesta sexta-feira, às 16h, em Los Angeles, e que, claro, terá transmissão da Bandeirantes de Ulisses Costa. Ainda falando de França e Marrocos, tivemos incidentes causados nas comemorações dessa vitória francesa, tanto em Londres como na França. No norte da França, uma jovem de 17 anos perdeu a vida nas comemorações e em Londres, um policial foi ferido enquanto tentava conter manifestações dos festejos dos franceses após a vitória contra a seleção marroquina. Mas Espanha e Bélgica jogam hoje às 16h e o Alexandre Pretzel está conosco. Ele vai estar nos comentários dessa partida também, ao lado do Cláudio Zaidan, e traz mais detalhes desta outra partida de quartas e final da Copa do Mundo. Diz aí, Pretzel, bom dia.
14: Bom dia, Capriotti, bom dia a todos. A Espanha quer evitar qualquer tipo de favoritismo apontado pela imprensa europeia e também pelos belgas, jogando toda a responsabilidade para cima da Espanha nesse confronto de quartas de final. O técnico Luis de la Fuente disse que isso não entra no vestiário e que favoritismo não ganha jogo. Ele deve escalar a força máxima com o Unai Simón, que não levou gols ainda em 5 partidas, Pedro Porro, Laporte, Cubarsí e Cucurella, meio de campo com Rodri, Pedri, mais Alex Baena e Dani Olmo, e na frente Lamine Yamal e o centroavante Oyarzabal. Espanha, então, que tem mais time do que a Bélgica, mas vai ter que jogar bastante, porque a Bélgica cresceu demais a partir do mata-mata. Destaques da Bélgica com o técnico Rudi Garcia, o goleiro Courtois, que para muitos é o melhor do mundo, mais o centroavante De Ketelaer, que foi muito bem contra os Estados Unidos, o Van Haneken também, que é um jogador que cresceu demais do meio para frente, mais o Lukaku, que pode começar o jogo, e ainda os dois bons nomes. Tielemans no meio-campo, destaque da Bélgica, e também o jogador Trossard, que joga no Arsenal e foi campeão da Premier League e vice da Champions, jogando também uma grande temporada. Então a Bélgica tem pelo menos 4 ou 5 jogadores de boa qualidade, de destaque nessa Copa do Mundo, e acho que pode incomodar. Meu palpite vai ser 1-0 para a Espanha em jogo com a nossa transmissão logo mais. Aqui de Nova Jersey, Alexandre pretzel.
15: Daqui a pouquinho eu volto com mais informações ao longo da nossa programação de Copa do Mundo. Afinal de contas, está chegando a hora de conhecer a seleção que vai levantar a taça. Pouquinho mais de uma semana, hein, para a finalíssima, dia 19 de julho, aqui mesmo em Nova Jersey, no MetLife Stadium. Daqui eu retorno com vocês, Nelson e Ana, uma ótima sexta-feira.
12: Valeu, Capri. 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
16: 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Obrigado, Renata. Bom fim de semana. 7h22.
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3: Do título de Gustavo Kirten no torneio.
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7: O relator da PEC de redução da maioridade penal na Comissão Especial da Câmara defende que a proposta seja aprovada ainda neste ano.
15: Para o deputado Mendonça Filho, entrevistado na Bandeirantes e na Band News TV, o Brasil está atrasado com relação ao tema.
7: O parlamentar do PL afirma que o argumento de que menores de 18 anos não têm discernimento entre o certo e errado não é o suficiente para invalidar o debate.
16: Para mim não tem nenhuma razão você justificar apenas por esse argumento o fato de que você deva defender a manutenção do status quo, ou seja, um jovem que tira a vida de outra pessoa, que conscientemente ele está assassinando um cidadão de bem, um pai de família, uma mãe de família, estuprando uma mulher com 17 anos, ele vai pegar no máximo 3 anos de regime socioeducativo. E se ele tiver... No Rio de Janeiro, já existem resoluções e decisões que reduzem esse recolhimento do jovem no regime socioeducativo para até 6 meses. Relato do Ministério Público do Rio de Janeiro, que lida diretamente com a violência juvenil.
15: Falando ao jornal Gente, Mendonça Filho criticou a postura de alguns deputados e ressaltou que, em caso de aprovação, o tema passará por um referendo popular.
16: Eu creio sinceramente que a esquerda, nesse viés de proteção e de vitimização dos criminosos, inclusive dos criminosos mais jovens, está no caminho absolutamente contrário ao bom senso e à grande maioria da sociedade brasileira, que quer, deseja e pressiona a classe política para que a maioridade penal seja reduzida. Eu defendo, inclusive, que a gente possa submeter, ou deva submeter, e não é uma tese que está ainda decidida do ponto de vista do meu relatório, que eu espero debater de forma ampla, mas que a gente possa submeter um referendo popular no primeiro pleito eleitoral após a aprovação da PEC.
17: Nesta semana, o presidente da Câmara, Hugo Mota, criou a comissão especial para analisar o tema.
15: O novo colegiado ainda será instalado e os integrantes indicados pelos líderes dos partidos.
17: Escolhido o presidente do colegiado, o deputado Aloysio Mendes, do Republicanos, espera iniciar os trabalhos na volta do recesso, na primeira semana de agosto.
15: Em entrevista à Band News TV, ele afirma que o calendário será ajustado para que não seja prejudicado pelo processo eleitoral.
18: Sem dúvida nenhuma, o calendário vai ser atrasado em função das eleições. É por isso que nós estipulamos um calendário com o presidente Hugo Mota de começar esse debate, ampliar o debate, fazer as reuniões que forem possíveis de acontecer antes das eleições e só levar a votação no plenário da comissão especial após as eleições do dia 4 de outubro. Mas, com certeza, nós devemos levar a votação no plenário da comissão ainda esse ano e, segundo o presidente Hugo Mota, levar também ao plenário da Câmara Federal, já votada na comissão especial, antes do final do ano.
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17: Hora oficial do Brasil, 7:30. 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
20: 7:30. Bom dia, muito bom dia. Meu nome é Felipe Campbell. Vamos ao Jornal Primeira Hora, edição do Distrito Federal. Vamos falar das principais notícias da capital nesta sexta-feira, dia 10 de julho de 2026. GDF cria rede integrada para unificar gestão da saúde pública. Decretos centralizam dados e administração de hospitais, UPAs e UBSs para melhorar a eficiência do sistema. Pacientes denunciam falta de higiene em banheiros do Hospital Regional de Taguatinga. Relatos apontam ausência de sabonete, papel higiênico e limpeza. Secretaria de Saúde promete reforçar a manutenção. Vacinação contra a gripe no DF atinge apenas 41,7% do público-alvo. Cobertura segue abaixo da meta e campanha continua restrita aos grupos prioritários, sem previsão de ampliação. Senado vai debater transferência de mulheres trans para a penitenciária da Colmeia. A audiência pública vai discutir critérios para a alocação de pessoas trans no sistema prisional do Distrito Federal, após denúncias encaminhadas ao colegiado. E no esporte, as quartas de final da Copa do Mundo de 2026 seguem nesta sexta-feira com o jogo entre Espanha e Bélgica. A partida acontece às 4 horas da tarde no SoFi Stadium em Los Angeles. O vencedor do confronto enfrentará a França, que eliminou a seleção de Marrocos nesta quinta após vitória por 2-0. E claro, você acompanha tudo aqui na Bandeirantes.
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20: Previsão do tempo com Natália Ferreiro. Bom dia.
21: Bom dia, Felipe. Bom dia a todos que nos acompanham. Neste momento, 17 graus em Brasília. A previsão é que durante a manhã tenham poucas nuvens no céu. À tarde e à noite também segue da mesma forma. A temperatura mínima desta sexta-feira foi 15 graus e a temperatura máxima deve chegar aos 28 graus. A umidade mínima do ar está em 30%. E por isso, Felipe, o Distrito Federal entrou no período mais crítico da estiagem. A combinação entre baixa umidade do ar, calor intenso e vegetação seca aumenta o risco de incêndios em áreas urbanas e rurais. Dados do Corpo de Bombeiros mostram que somente nos primeiros 6 dias de julho foram registradas 164 ocorrências de queimadas. Com isso, o número de atendimentos relacionados a incêndios em vegetação já chega a 1.775 neste ano. No ano passado, foram registrados 6.488 atendimentos a incêndios florestais. Para enfrentar a temporada de seca, o Corpo de Bombeiros mantém a Operação Verde Vivo, que intensifica o monitoramento e o combate aos focos de incêndio, como explica o capitão Jean Charles.
1: Essa operação ela está dividida em 6 fases que são crescentes, começando em abril e terminando no final de novembro. O Corpo de Bombeiros mobiliza recursos humanos, podendo chegar a 1.000 militares por dia, conforme a fase e a necessidade, exclusivos para o combate aos incêndios florestais. Quanto aos recursos materiais empregados nesta operação, destacam-se 35 viaturas exclusivas, caminhões de combate a incêndio e ônibus e caminhões também para transporte de tropa, além de 2 aviões Airtrack e 1 helicóptero. Também contamos com drones e equipamentos especializados para combate aos incêndios.
21: Além do trabalho de combate, os órgãos ambientais investem em medidas preventivas. Entre elas estão a construção de aceiros, que funcionam como barreiras para impedir o avanço das chamas, e as chamadas queimadas prescritas, realizadas de forma controlada para reduzir o excesso de vegetação seca e diminuir o risco de grandes incêndios durante a estiagem. As autoridades alertam que a maior parte dos incêndios tem origem humana. Por isso, a recomendação é não colocar fogo em lixo, restos de poda ou qualquer outro material. Além dos danos ambientais, provocar queimadas é crime e pode resultar em multa e até prisão. A orientação é que a população acione imediatamente os bombeiros ao identificar qualquer foco de incêndio, contribuindo para a preservação do meio ambiente e para a segurança de todos. Incêndio, contribuindo para a preservação do meio ambiente e para a segurança de todos.

0: fluidez para quem trafegava no sentido Samambaia. A suspensão da faixa reversa no fim da tarde já estava em vigor desde o dia 30 de junho, em caráter experimental, e agora passa a ser definitiva. Já a operação no período da manhã, das 6 horas às 9 horas, no sentido plano-piloto, será mantida. Os estudos apontaram que a medida continua contribuindo para melhorar a fluidez do trânsito neste horário.
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2: Neste momento, o motorista que segue para o plano piloto encontra trecho de lentidão na saída de Santa Maria e também do Gama pela Épia. Na altura do Catetinho tem trecho de retenção, o que causa lentidão no sentido Parkway. Quem deixa também Riacho Fundo 1 e Núcleo Bandeirante enfrenta trânsito movimentado pela EPNB. E quem vai em direção a também ali a saída de Taguatinga pela IEPTG pega trânsito movimentado na altura da residência oficial de Águas Claras.
0: Ficou para a próxima terça-feira, dia 14, a reunião do Conselho Nacional de Política Energética, o CNPE. O encontro vai servir para debater o aumento do percentual de etanol da gasolina, que deve subir dos atuais 30% para 32%. O anúncio da reunião foi feito pelo presidente da Câmara dos Deputados, Hugo Mota, pela internet, após conversa com o ministro do Planejamento, Bruno Moretti, e o ministro de Minas e Energias, Alexandre Silveira. O aumento do percentual é algo defendido pelo Poder Executivo. Mesmo assim, essa reunião sobre o tema foi adiada 3 vezes, sendo que o último adiantamento aconteceu na última quarta-feira. O CNPE, formado por membros de 18 ministérios, em teoria não há influência direta de medidas do Congresso Nacional. Em outro ponto, a Câmara dos Deputados aprovou também na quarta-feira uma medida provisória do governo federal que abre 10 bilhões de reais de crédito extraordinário no orçamento da União para subsidiar parte do preço do óleo diesel. A medida veio para tentar frear o aumento do combustível por conta da guerra entre Estados Unidos e Irã. A medida é válida até o dia 31 de dezembro deste ano ou até todo esse dinheiro ser usado, o que acontecer primeiro. Durante a votação, o deputado Rildo Rocha, do MDB do Maranhão, defendeu o subsídio.
3: No momento que o petróleo aumente, a gente tem que segurar a diminuição do preço do óleo diesel para não aumentar o frete, para não aumentar as despesas com algumas indústrias que são movidas a óleo diesel e aumentar, consequentemente, seus produtos. E isso faz com que gere uma inflação. O governo é obrigado a estar subsidiando o preço do óleo diesel.
0: Já o deputado Marcel Van Hatten, do Novo, do Rio Grande do Sul, afirmou que é uma medida desnecessária.
4: Essa medida provisória foi proposta para mitigar os efeitos da guerra no Irã. E é importante lembrar que foi num contexto de preço do barril muito mais alto, que voltou à normalidade agora. Não faz sentido aprovar essa medida provisória de uma subvenção desse tamanho, de 10 bilhões de reais, quando nós temos muitas outras prioridades no país.
0: A matéria ainda precisa ser analisada pelo Senado Federal. A medida provisória precisa ser aprovada até o dia 16, pois vencerá o prazo de 120 dias. No dia 18, o Congresso entra de recesso e várias pautas prioritárias devem ficar para depois deste período ou até mesmo para depois das eleições.
5: Hora certa na Bandeirantes FM.
0: 7 horas 40 minutos.
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3: Sete horas 42 minutos.
4: Dois decretos publicados pela governadora Celina Leão vão trazer novidades na gestão do sistema de saúde pública do DF. A medida foi estabelecida em meio a um cenário caótico vivido por quem precisa de atendimento no Distrito Federal. O primeiro decreto cria uma rede de inteligência para reunir as informações, dados, sistemas, processos e estruturas relacionadas à gestão da saúde. Ou seja, todas as informações e operações de hospitais, UPAs e UBSs de diferentes gestões, com diferentes pacientes, diversas tecnologias e dificuldades vão ter dados colhidos e colocados na mesma plataforma. O outro decreto é a implementação da rede distrital de hospitais públicos, que tem o mesmo objetivo: centralizar a gestão das unidades. A governadora chegou a falar em entrevista aqui do Grupo Bandeirantes que iria criar novos sistemas para integrar o controle de saúde pública do DF. O professor de políticas públicas da IBMEC Brasília, Jackson Ditone, avalia que as novas estratégias são medidas positivas para organizar a saúde do DF.
5: Manejo dos dados estratégicos que sempre é necessário para a governança efetiva, unificada do sistema, para a centralização dos dados, para planejamento estratégico, para agilizar um investimento, para agilizar o próprio atendimento à qualidade dos serviços de saúde. Sobretudo para as decisões estratégicas, sobre onde investir, como monitorar, como avaliar os serviços, como manejar os indicadores. Qualquer política pública, não só da saúde, precisa de sistemas de informação e gestão estratégica.
4: Farão parte da rede de inteligência em saúde do Distrito Federal as Secretarias de Saúde e de Tecnologia da Informação em Saúde e os Centros de Inteligência Estratégica para a Gestão do SUS. A governadora Celina Leão também prometeu criar uma espécie de PEDAF da saúde, que é um sistema parecido com o que existe na Secretaria de Educação, em que hospitais, UPAs e UBSs terão recursos próprios para lidar com pequenos reparos e compras emergenciais sem que haja necessidade de abrir uma licitação.
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6: Hora oficial do Brasil, 7h45.
7: Os Estados Unidos criticam a decisão do governo brasileiro de expulsar um espião russo que estava preso por uso de documentos falsos.
6: Sergei Cherkasov se passou por brasileiro por 12 anos e é acusado de integrar uma rede internacional de inteligência.
7: Rodrigo Hidalgo.
8: É na Penitenciária Federal em Brasília, a mais rigorosa prisão do país, que o cidadão russo Sergei Cherkasov cumpre pena por uso de documentos falsos e responde a processos sobre possíveis atos de espionagem e lavagem de dinheiro.
9: O senhor foi preso por qual motivo?
10: Como eu sei, por causa de documento falso.
8: A confissão foi feita ao Supremo Tribunal Federal em 2022, quando foi condenado a 5 anos. O governo decidiu expulsar o espião, o que deve acontecer só no ano que vem, quando ele terminar de cumprir a pena. Mas caso o STF determine o cumprimento da decisão, Sergei pode retornar imediatamente para a Rússia. Um desejo que ele já tinha deixado claro.
10: Quero ser extraditado para a Rússia. Eu concordo com as acusações que a Rússia fez e eu pretendo responder os meus crimes que são alegados pela Rússia.
8: O governo de Vladimir Putin alega que ele é acusado de tráfico na Rússia e já havia pedido a extradição do espião em troca de cooperação com o Brasil. O russo chegou ao país em 2010 e fingiu ser brasileiro por 12 anos. Sergei se passava por Vitor Miller Ferreira e tinha documentos nacionais e internacionais. Possuía carteira de identidade, título de eleitor, certificado de alistamento militar, carteira de motorista, passaporte e até certidão de nascimento. Nesse período, estudou em renomadas universidades, como a Johns Hopkins, nos Estados Unidos, onde tentou estágios em agências governamentais e organismos internacionais. A farsa foi descoberta quando foi até a Holanda para fazer estágio no Tribunal Penal Internacional em Haia, durante a invasão da Ucrânia pela Rússia. As autoridades descobriram que o passaporte dele era falso e Sergei foi deportado para o Brasil, onde passou a cumprir pena. Ele é um dos 9 cidadãos russos investigados por usarem identidades brasileiras falsas em diferentes países. A suspeita é de um esquema que parece ter saído de um filme. Durante a Guerra Fria, agentes da KGB teriam vindo ao Brasil e se aproveitado de um sistema que, na época, era puramente de papel. Teriam emitido diversas certidões de nascimento com nomes falsos. O objetivo era o envio de espiões, 20 ou 30 anos depois, para assumir essas identidades.
6: O governo dos Estados Unidos considerou a expulsão profundamente preocupante porque enfraquece o compromisso conjunto internacional contra espionagens.
7: Washington pede a extradição de Sergei Cherkassov por acusação de espionagem no território americano.
6: Já a Rússia reivindica a extradição, alegando que ele responde a processos por tráfico de drogas.
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1: Ocorreu um acidente na estrutural envolvendo três carros. Motorista que vai em direção ao plano piloto precisa redobrar a atenção. Tem trânsito no local, congestionamento. E uma alternativa é seguir caminho pela EPTG por lá. Trânsito também movimentado, mas o motorista não enfrenta essa parada pelo acidente na estrutural. Felipe.
2: Obrigado, Natália. Filha terá que pagar mais de R$ 25 mil reais à própria mãe idosa por desvios financeiros. Destaque chegando com Ayumi Watanabe. Bom dia.
3: Oi, bom dia. É isso mesmo. O desvio financeiro aconteceu logo após a idosa receber alta hospitalar por causa de um quadro psiquiátrico delicado. Ela se mudou para a casa da filha, que usou a situação de vulnerabilidade da mãe para conseguir uma procuração. Com o documento, a acusada fez transferências via Pix e contratou empréstimos consignados sem autorização, o que comprometeu a renda da idosa. Em defesa, a filha alegou que usou o dinheiro em despesas médicas, alimentação e na manutenção da casa da mãe. No entanto, ela não apresentou nenhum recibo ou documento que comprovasse esses gastos. A relatora do processo destacou que o enriquecimento sem causa legítima viola o Código Civil. Além disso, a Justiça considerou que a proteção especial garantida pela Constituição e pelo Estatuto da Pessoa Idosa e, para o magistrado, a conduta da filha foi grave, porque violou a dignidade e a confiança da idosa, que já estava com a saúde debilitada. Volto com vocês.
2: Obrigado.
1: Um forte odor de gás mobilizou equipes de emergência no Aeroporto Internacional de Brasília na tarde de ontem. A ocorrência foi identificada por volta das 4h30 em áreas administrativas do terminal, levando ao acionamento dos bombeiros da concessionária Inframérica e à evacuação preventiva dos espaços afetados. Após cerca de 2 horas de monitoramento, equipes de segurança do trabalho realizaram medições e não detectaram qualquer anormalidade nos níveis de gases. Com a situação controlada, os bombeiros liberaram o retorno dos funcionários às atividades por volta das 6h30. Alguns colaboradores foram encaminhados para avaliação médica por precaução, mas não houve registro de incidentes graves. A operação de pousos, decolagens e o atendimento aos passageiros seguiram normalmente, sem impactos na rotina do aeroporto.
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2: 7h54.
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1: As polícias civis do Distrito Federal e do Maranhão investigam uma organização criminosa que tentou aplicar uma fraude de 500 milhões de reais contra o Sistema Bancário Nacional. As investigações apontam que o grupo recrutava gerentes de instituições financeiras que forneciam credenciais de acesso para que os integrantes da organização realizassem operações financeiras fraudulentas. Segundo a Polícia Civil do DF, a estrutura criminosa era composta por operadores técnicos, intermediadores, programadores e colaboradores internos. Nesta semana, a corporação cumpriu mandados de prisão e de busca e apreensão no DF, em Goiás e também no Maranhão, contra investigados por participação no esquema. Até o momento, duas pessoas foram presas na operação batizada de Zero Trust. A delegada Isabel Dávila, da Coordenação de Repressão aos Crimes contra o Consumidor, a Propriedade Imaterial e Fraudes, fala sobre o funcionamento do esquema e como ele foi desmantelado.
2: Um grupo criminoso especializado em cooptar gerentes de bancos e, com isso, conseguir credenciais de acesso a determinadas contas para subtrair valores de instituições financeiras. A Polícia Civil, ela contou com o apoio do setor de segurança do banco vítima, e conseguiu impedir, então, uma fraude de 500 milhões de reais. A ação buscou principalmente dispositivos informáticos e já foram localizadas evidências de outros integrantes que participavam do esquema criminoso.
1: Durante a apuração, a polícia também identificou o uso de softwares maliciosos, acesso remoto aos dispositivos utilizados pelos gerentes, reuniões virtuais para planejar as ações e tentativas de burlar as camadas de segurança da instituição financeira. As investigações ainda apontam que outros bancos foram vítimas do esquema e a operação continua para identificar outros integrantes do grupo. Os autores podem responder por associação criminosa, furto mediante fraude, lavagem de dinheiro e invasão de dispositivo informático.
3: O Tribunal do Júri condenou Cleides Ângela Maria Alves a quase 11 anos de prisão em regime fechado por esfaquear o próprio irmão na estrutural. O juiz decretou a prisão imediata e negou a ela o direito de recorrer em liberdade. O crime aconteceu em 2023, os irmãos estavam bêbados e discutiram. A acusada então atacou o jovem de 23 anos com uma facada em uma região vital do corpo. A vítima sobreviveu porque conseguiu atendimento médico rápido.
1: Termina aqui o Jornal Primeira Hora. Apresentação, Felipe Campbell e Natália Ferreiro. Diretor responsável, João Carlos Saad. Bom dia.

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1: Bom dia, seja bem-vindo a mais uma edição do Jornal Gente nesta sexta-feira, sextou, pessoal. E tem Copa do Mundo, hoje, tem Copa do Mundo amanhã na Bandeirantes, nessa fase final da Copa 2026. Como todos os dias, falamos aqui para todo o Brasil, pela Bandeirantes, pela Band News TV e para todo mundo pelo aplicativo Band Play. E os destaques desta sexta-feira, que começam agora, aqui no Jornal Gente. Vou começar falando sobre mais uma perna daquele grande esquema montado por Daniel Vorcaro dentro do Banco Master. E aquilo que a gente já falou tantas vezes, né? O Master era muito mais um banco que servia a uma quadrilha do que um banco que por si só fazia movimentações, digamos, incorretas no sistema financeiro. O buraco era muito mais embaixo. Nessa outra atuação do Banco Master, no seu modelo paralelo, ontem aconteceu mais uma fase da chamada Operação Compliance Zero, autorizada pelo ministro André Mendonça e executada pela Polícia Federal. Dessa vez, a mira foi em cima de um publicitário, Thiago Miranda, que, aparentemente, pela investigação da Polícia Federal, era mais um faz-tudo do dono, ex-dono do Banco Master, Daniel Vorcaro. Assim como era também o sicário, vocês lembram? Daquele que foi preso e aí se enforcou numa cela da Polícia Federal na mesma hora cometeu suicídio, a investigação que terminou concluiu que foi isso mesmo que aconteceu. Pois bem, ontem, nessa operação da Polícia Federal, com coleta de dados, com busca e apreensão realizada, quem era alvo era o publicitário Thiago Miranda, que, segundo a investigação, era quem fazia monitoramentos, montava dossiês, contratava aliados, influencers, para falar bem de Vorcaro do Banco Master e mal do Banco Central. Havia, por exemplo, um dossiê que foi encomendado e executado contra o CEO do Banco Itaú, Milton Maluli Filho, com dados sobre a vida patrimonial e pessoal dele e da mulher dele. Pra vocês verem o tamanho da audácia de quem operava essa instituição financeira. Agentes da Polícia Federal ontem, uma operação até diferente, porque não aconteceu no comecinho da manhã, como normalmente é feito pela PF, aconteceu no final da tarde. Apreendeu celulares, computadores e documentos na casa do publicitário. Também teria ficado a cargo de Thiago a missão de contratar a peso de ouro influencers para publicar posts em redes sociais falando bem do Master, falando mal do Banco Central e insinuando que a liquidação do Banco Master não tinha sido correta e que havia a possibilidade de que o banco voltasse a operar. Isso tudo, teve gente que recebeu até 2 milhões de dólares para publicar essa mentira nas redes sociais. É mais aqui uma perna, essa pequena, mas mantém o caso no holofote. E me dá aqui a oportunidade da gente perguntar aquelas perguntas que nós fazemos sempre aqui no Jornal Gente a respeito do Banco Master. Esse que é o maior escândalo financeiro do Brasil e que mostra como grandes figurões da República aparentemente se venderam e se venderam por pouco. Não sei, o pouco aí já é uma questão do conceito de cada um. Então vamos aqui só algumas perguntinhas rápidas. A primeira delas, e para mim a principal, é: cadê o dinheiro? Cadê o dinheiro que foi tungado pelo Banco Master, que foi desapareceu nessa operação tão complexa, que foi criada justamente para criar caminhos tortuosos para a investigação? Fundos de pensão, que fizeram depósitos bilionários no Banco Master e que aí, claro, não tem a cobertura do Fundo Garantidor de Crédito, que vale só até 250 mil reais, coisa para investidor, investidor pessoa física, investidor ali médio. Fundos de pensão com dinheiro da aposentadoria de funcionários públicos do Brasil inteiro, só a gente pensar no que aconteceu no Rio de Janeiro, não é? Fez um aporte bilionário no Master e agora vai ter que correr atrás disso. Investidores iludidos por aquele CDB que pagava muito acima do mercado. Muito! Mas teve gente que foi lá e colocou, era um banco que estava funcionando regularmente, pessoal. Esse dinheiro desapareceu. Empresas que também colocaram seus investimentos no Banco Master, empresas que eram usadas para lavar dinheiro, sabe-se lá do quê? todo esse dinheiro está aonde? Vai voltar para cá? Como é que será isso? Até agora, essa pergunta não tem uma resposta, nem tem resposta o tamanho do buraco do Banco Master. Se fala em 50 bi, 90 bi, tem ali alguns cálculos que são bem acima disso, para a gente ver o tamanho do imbróglio, né? É um dinheiro que significa aqui orçamento de municípios grandes no nosso país e que simplesmente, ó, desapareceu. E aí, as perguntas mais pontuais, mas nem por isso tão pouco relevantes. Por que parte do alto escalão do Brasil, e aí não tem direita, esquerda, não tem nada disso, Era só quem estava ali no topo e que era, de alguma forma, seduzido pelas oportunidades oferecidas pelo Banco Master de Daniel Vorcaro. Por que essas pessoas fizeram ali, tão de bom grado, contratos esquisitíssimos com a instituição? Vamos lá? É bom lembrar, né? Alexandre de Moraes, ministro do Supremo Tribunal Federal, cujo escritório de advocacia da mulher dele firmou um contrato de quase 130 milhões com o Banco Master, valor que não existe no serviço de advocacia do Brasil, para montar um projeto de compliance. Compliance! Tudo que o Banco Master não tinha era compliance. Ministro Dias Toffoli, do Supremo Tribunal Federal também, que tinha contratos com pernas ali, empresas ligadas ao Banco Master, na operação de um resort que pertence à família dele. Aliás, na operação do Banco Master, essa coisa de buscar o familiar, né? Era muito, muito o esquema de Daniel Vorcaro. Vamos seguir mais um pouquinho? Flávio Bolsonaro, senador da República, que conseguiu um contrato de financiamento de mais de 130 milhões, um pouquinho mais do que o do escritório da mulher de Alexandre de Moraes. Dela era 129, o do filme Dark Horse, 134 milhões de reais. Um filme que ninguém viu ainda, não se sabe quando estreia. O dinheiro foi todo? Não. Também o da mulher do Alexandre de Moraes, não, porque o banco faliu antes, senão teria ido. Cadê esse dinheiro? Foi usado aonde? Como? Por quê? Por que tanto dinheiro para uma produção cinematográfica? Com um décimo disso dá para se fazer uma boa produção, como a gente viu aqui nos últimos filmes brasileiros que concorreram ao Oscar. Mais um pouquinho? Senador Ciro Nogueira, que apresentou no plenário do Senado Federal aquela chamada Emenda Master. Era assim que ela era carinhosamente chamada por aqueles que estão no entorno de Ciro Nogueira. Por quê? Porque ampliava de 250 para 1 milhão de reais a cobertura do Fundo Garantidor de Crédito no caso de falência da instituição financeira. Olha o que estava sendo proposto. Isso levaria muito mais dinheiro ao Banco Master, ainda bem que não passou. Senador Jax Wagner, que teve que sair ali pela porta do lado da liderança do governo no Senado, também está sendo investigado pelo mesmo motivo aqui de Ciro Nogueira, de criar condições dentro do Senado Federal para que projetos que interessassem ao Banco Master pudessem ter ali um trâmite mais facilitado e também com contratos, mais uma vez aqui parênteses, né? A nora do senador tem uma empresa de consultoria que teve um contrato com um Banco Master. Isso sem falar nas viagens nababescas, diretor da Polícia Federal, que foi para Londres, não é? Tomar uísque e agora tem que investigar o Banco Master. Funcionários do primeiro escalão do Banco Central, aqueles que tomam decisão, por exemplo, sobre taxa de juros, também no esquema do Master. São essas todas perguntas que nós temos o direito de ter respondidas e que Polícia Federal, Supremo Tribunal Federal, na condução do ministro André Mendonça, tem obrigação de entregar para o brasileiro aqui como sociedade. Porque é muito dinheiro que correu, é muita gente graúda envolvida e até agora nada aconteceu. Daniel Vorcaro está preso, o ex-presidente do Banco de Brasília, que mais uma perna esquisita dessa história, também está preso, mas por enquanto só isso. Vamos para Brasília então? O Cláudio Humberto está chegando aqui no Jornal Gente nesta sexta-feira. Sextou, Cláudio. Tem mais jogo da Copa hoje aqui na Bandeirantes, amanhã também a Copa do Mundo que vai chegando ali na sua fase final. Bom dia, seja bem-vindo, Cláudio.
2: Olá, Thaís Freitas, muito bom dia a todos. Eu trago aqui bastidores de uma confusão daquelas na qual se meteu e era previsível, o presidente da República, que é exatamente a confusão para a definição dos palanques de Lula em cada estado, com vista às eleições, né? Isso tem tomado o tempo do presidente em reuniões intermináveis e não é por acaso. Em alguns estados, Lula tem até dificuldades de encontrar quem o deixe subir no palanque, né? Sobretudo nos estados do Sul e também do Centro-Oeste. Mas no Nordeste, onde ele reina absoluto, é uma região onde até a oposição tem dificuldade de falar mal dele, Lula precisa fazer escolhas, né? E fazer escolhas é escolher quem perde. Aí é que moram as suas dificuldades. A Paraíba é um exemplo importante porque envolve uma das figuras mais relevantes da República, que é o próprio presidente da Câmara, deputado Hugo Mota. Ali, o Lula fez ou construiu um baita problema. O Palácio do Planalto estranhou a súbita preocupação ou disposição de Hugo Mota de fazer andar a PEC, que reduz a maioridade penal. Ora, ele é um aliado, né? Afinal de contas, todo mundo sabe, até uma relação de certa submissão que ele tem ao presidente Lula. E aí os bombeiros entraram em cena para descobrir qual era o desconforto do deputado Hugo Mota. Já que o governo não tem a menor intenção de fazer esse assunto andar, e Lula, o PT, a esquerda de uma maneira geral, eles são contra a redução da maioridade penal. Bom, o problema é que o apoio de Lula aos candidatos ao Senado na Paraíba é que acabou provocando toda essa confusão. O senador sinalizou apoio a dois nomes, mas nenhum deles tem ligação próxima ou direta com Hugo Mota. O pai de Hugo Mota, que é Nabor Vanderlei, é candidato a senador, mas apesar dessas relações muito especiais, digamos assim, entre Lula e o presidente da Câmara, o fato é que Lula decidiu não apoiar ou não subir no palanque ou não ter no seu palanque Nabor Vanderlei. E isso deixou o presidente da Câmara muito magoado. Lula avaliou e decidiu apoiar a reeleição do atual senador veneziano Vital do Rego, para manter preso o rabo no Palácio do Planalto, o rabo do MDB da Paraíba e do Nordeste de uma maneira geral. O outro candidato a ser apoiado por Lula é João Azevedo, do Partido Socialista Brasileiro, que governou o estado. O partido na chapa de Lula também terá esse apoio do petista, mas Hugo Mota, grande aliado de Lula, né, na aprovação, na definição, na pauta de assuntos tão importantes para o Palácio do Planalto, simplesmente não teve prestígio, não teve força para fazer o presidente da República apoiar nem mesmo o seu próprio pai para a disputa por vagas no Senado Federal. Thaís.
1: Direto de Brasília, aqui com destaque no Jornal Gente desta sexta-feira. Vamos dar um pulinho em Paris, então. A Sônia Blota, apresentadora também do Jornal Gente, vai falar sobre mais uma onda de calor que agora começa a chegar de novo no continente europeu. O que está acontecendo, Sônia? Vou falar para você. Já passei calor em muitas cidades quentíssimas do Brasil. Peguei mais de 40 no Rio de Janeiro, Manaus, Belém do Pará, Centro-Oeste. O maior calor, Sônia, que eu, brasileira, passei na minha vida foi em Paris. Por quê, hein, Sônia?
3: Olha, Thaís, bom dia para você, Cláudio, toda a nossa audiência. Está aumentando a temperatura a cada ano, né? Os cientistas estudam aí os fenômenos climáticos, estão falando que aquela máxima que a gente ouvia nos anos 90, de que a atmosfera está sendo contaminada e esse efeito bolha acaba chegando e as temperaturas, elas acabam ficando muito altas, Thaís. Ó, nesse momento aqui, conversando com você, são 35 graus. E a França, como outros países europeus, mas principalmente a França, não está preparada para esse calor absurdo. Por que não está preparada? Porque investiram em aquecimento por conta do inverno e nunca em resfriamento durante o verão. Então, os prédios aqui, as construções, elas acumulam muito calor. E as pessoas ficam sujeitas a um fenômeno da canícula, né? Canicule, como se fala em francês, que é quando o corpo esquenta muito, você não percebe que está desidratando e aí isso isso é muito complicado para a saúde. E idosos e crianças precisam ficar mais atentos. Por quê? O idoso normalmente fica mais em casa. E ficando em casa, ele acaba tendo a chamada hipertermia, né? Quando a temperatura do corpo ela sobe além do que você percebe por conta da falta de água. E isso está dando muita hospitalização. E em relação ao verão do ano passado, Thaís, muito mais mortos pela canícula e também por conta da desidratação normal. Afogamentos também estão acontecendo, porque as pessoas pulam em rios, nas cidades que tem praia, vão para o mar. Muitos não sabem, vão nadando contra a corrente e o pior acaba acontecendo. Os incêndios também estão tomando conta da Europa, né, por conta desse calor extremo. Mas, Thaís, eu vou botar mais problema nessa questão do calor. E eu concordo com você, como brasileira, é o calor mais terrível que eu estou enfrentando, mas especialmente, ó, em agosto eu faço 15 anos que eu vim para Paris. Esse é o pior ano de todos. Eu nunca tinha passado por algo nesse sentido. E olha só, quem está chegando na Europa em pleno calor extremo ou deixando o continente nesse verão, precisa se preparar para outro teste de paciência e resistência. O novo sistema de controle de passaportes da União Europeia, chamado de Sistema Inteligente, tem provocado filas que em alguns aeroportos chegam a 5 horas de espera. Passageiros relatam filas que saem dos terminais. Em alguns casos, eles até perdem os voos. O motivo é a implantação do chamado Sistema de Entrada e Saída, conhecido pela sigla EES. Ele substitui o tradicional carimbo no passaporte por um controle totalmente digital para viajantes de países que não fazem parte da União Europeia. E agora, além da conferência dos documentos, é preciso registrar a imagem do rosto e as impressões digitais na entrada do bloco. Até aí, tudo bem. Essas informações também são verificadas na saída. Porém, o sistema entrou em operação em abril, mas começou a enfrentar dificuldades justamente agora, com o aumento do fluxo de turistas durante as férias de verão aqui no Hemisfério Norte. A associação que representa os aeroportos europeus afirma que a situação chegou a um ponto crítico. Segundo a entidade, o novo procedimento aumentou significativamente o tempo de processamento dos passageiros, provocando congestionamentos nos principais terminais do continente. A Comissão Europeia reconhece que há desafios, e bote desafio nisso, mas defende a mudança. Segundo o porta-voz Marcos Lambert, o objetivo é reforçar a segurança nas fronteiras sem comprometer as viagens internacionais. Ele afirma que as medidas estão sendo adotadas para reduzir o impacto sobre os passageiros de fora da União Europeia. Mesmo assim, as críticas só aumentam. Companhias aéreas divulgam notas dizendo que o sistema ainda não está preparado para o volume de passageiros do verão europeu. O diretor de operações da empresa irlandesa Ryanair chegou a dizer que os viajantes não podem servir de cobaias para um sistema que ainda apresenta dificuldades. A companhia, junto com outras empresas do setor, pediu à Comissão Europeia que autorize temporariamente o retorno da conferência tradicional de passaporte nos aeroportos mais movimentados. Há também quem defenda o adiamento da implantação completa do sistema até setembro, quando termina a alta temporada de turismo. Ou seja, né, gente, não estavam preparados. E é uma preocupação que faz sentido. Afinal, a expectativa, olha só, gente, é de que cerca de 40 milhões de passageiros a mais circulem pelos aeroportos europeus entre julho e agosto, em comparação com os 2 meses anteriores. Um aumento que promete colocar ainda mais pressão sobre esse novo controle de fronteiras. Só de brasileiros, Thaís, Cláudio, todos que nos acompanham, só de brasileiros aqui na França, cerca de 1 milhão de turistas por ano, Thaís.
1: Sônia Blota, direto de Paris, com esse alerta. É bom, viu, Sônia, porque quem está aqui acompanhando o Jornal Gente, tiver uma viagem marcada agora para a Europa, tem que ficar esperto, se preparar. Você falou em até 5 horas, 5 horas de espera na fila da imigração em alguns países.
3: Você imagina, Thaís, você pega 11 horas de voo e fica mais 5?
1: Não, e fora
3: assim... O Charles de Gaulle é um aeroporto que tem umas filas quilométricas.
1: Aquela fila que faz assim, né? A cobrinha, né? Interminável.
3: É, a cobrinha. E daí tem aqueles agentes que direcionam você para uma fila, para outra,
1: sempre
3: e que não resolvem coisa nenhuma,
1: né,
3: e você,
1: Sônia,
3: fica 5 horas.
1: Você se sente super bem-vindo. E a questão é, 5 horas de espera, além do problema da espera, derruba qualquer conexão. Quem é que marca uma conexão entre um voo e outro com 7, 8 horas? É um pesadelo. Então, para a gente ficar atento aqui ao que está acontecendo também na Europa. Já aqui no Jornal Gente, vamos falar de Copa do Mundo, Mbappé, França, seguindo firmes e fortes para semifinais 2026. Na sequência, a participação da equipe da Bandeirantes, direto de New Jersey, Estados Unidos.
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1: Volta aqui com o Jornal Gente. A Copa do Mundo avança e aí a gente se pergunta quem vai ser o grande personagem da Copa do Mundo 2026. Mbappé? Messi? Haaland? Quem? Quem é que vai ser? Olha, Mbappé já garantiu ali um ticket para concorrer à frente dos seus rivais nessa disputa, porque ontem a França bateu o Marrocos e está nas semifinais da Copa do Mundo 2026. O Ricardo Capriotti, toda a equipe de esportes da Bandeirantes, acompanhando tudo da Copa direto dos Estados Unidos. O que você conta para a gente, hein? Aliás, na sua opinião, Capri, quem é que vai ser o cara da Copa 2026? Bom dia.
10: Ô Thaís, bom dia a você, ao Cláudio, à Sônia, a todo mundo que está conosco. Essa é a pergunta do milhão, né? Porque Mbappé e Messi vêm duelando ali, gol a gol, jogada a jogada, partida a partida, para saber quem vai ser o grande destaque desse Mundial. E a gente não pode ainda deixar de lado Harry Kane pela Inglaterra, o Mbappé pela... O Haaland pela Noruega. Então tem vários personagens, muita gente aí importante para entrar nessa briga, mas aparentemente, pelo que a gente tem observado aqui, isso vai ficar mesmo direcionado para as duas estrelas, o Mbappé e o Lionel Messi. A gente vai ter ainda 3 jogos dessa fase de quartas e final, tem muita coisa para acontecer, mas pelo que a gente tem observado, muito provavelmente nós vamos ter no dia 19 de julho, mais uma vez, frente a frente, aqui no MetLife Stadium em Nova Jersey, Mbappé defendendo a seleção da França e Lionel Messi pela seleção da Argentina. Mas vamos com calma, porque olha, pelo menos nesse momento, o gol marcado pelo Mbappé ontem na vitória da França sobre o Marrocos por 2-0, coloca ele com os mesmos 8 gols de Lionel Messi Mas no critério de desempate determinado pela FIFA, hoje o Mbappé ficaria com a chuteira de ouro, porque ele tem 3 assistências contra 1 do argentino. E esse é o primeiro critério de desempate se nós tivermos 2 jogadores que terminem esse Mundial com o mesmo número de gols. Então, nesse momento, o Mbappé está à frente, mas precisamos lembrar que amanhã o Messi estará em ação com a Argentina, enfrentando a seleção da Suíça, e pode reassumir a liderança isolada da artilharia da Copa do Mundo. Mas olha só, Thaís, vamos falar um pouquinho mais dessa vitória da França sobre o Marrocos por 2-0. E é impressionante, né? Porque a França joga de uma maneira que parece não fazer força, não é? Não tem esforço para chegar à vitória, para chegar à conquista das vitórias aqui, o avanço às próximas fases. Ontem, apesar do Mbappé ter desperdiçado uma penalidade máxima, da defesa espetacular do Bono, aliás, que goleiro Bono, hein? Espetacular, grande goleiro marroquino, o Bono, desse desperdício aí de um pênalti, a França não se abalou, não se abateu, ganhou quando precisou, sem fazer muita força, sem fazer esforço, a vitória por 2-0. E o Leandro Quesada também está conosco, ele comentou esse jogo na Bandeirantes, esteve ao lado do Cláudio Zaidan, do Neto, e está com a gente aqui para explicar um pouquinho mais essa vitória da seleção da França e esse caminho que a França está trilhando mais uma vez, um caminho de sucesso, porque a gente está falando de um time que pode chegar pela terceira vez a uma final, uma decisão de Copa do Mundo, terceira vez consecutiva, hein, Quesada? Bom dia.
11: Tudo bem, Capri. Oi, Thaís, oi, Cláudio, oi, Sônia. É essa histórica França, né? O Rio Ferdinand, que é um ex-jogador inglês, hoje comentarista, ele tem talvez a melhor frase, ele tenha produzido a melhor frase dessa Copa do Mundo, sobre coisas da Copa do Mundo. Abre aspas. A França é o novo Brasil. Fecha aspas. É, eu ouvindo isso, eu fico com uma pontinha de admiração. Poxa, que bacana, né? Ser chamado de novo Brasil, uma grande referência ao país do futebol, né? Mas uma pontinha de inveja também, porque a gente poderia estar fazendo esse futebol e a gente não está fazendo mais, né? Desde o fatídico episódio de 98, quando o Brasil perde para a França, e aí começa essa trajetória francesa espetacular em Copas do Mundo, o Brasil ganha 2002 no Japão. Estávamos lá, né, dona Thaís? É campeão, é penta e tal, bacana, e parou ali. Depois disso, o Brasil simplesmente começa a sumir, né, dos grandes momentos da Copa do Mundo. Tomamos de 7, perdemos para seleções que não estão na primeira prateleira do futebol mundial, e aí não precisa contar o que aconteceu nessa Copa, porque a gente viu, né, um cometa passou na vida da seleção brasileira e arrebentou com a seleção brasileira. De lá para cá, eu estou contando essa história rápida para provar que não é nenhuma coincidência isso que a França está fazendo. De lá para cá, inclusive com o Deschamps ainda jogador em 98 e agora como técnico, a França se transformou na maior seleção do planeta. Estamos falando em 7 Copas do Mundo e ela conseguiu chegar a 4 finais, Capri e amigos e amigas. Se ela chegar novamente à final agora, ela terá conquistado 5 decisões em 8 Copas do Mundo. É que a gente, no nosso dia a dia, na nossa corrida, a gente não para perceber essas coisas. Vocês imaginaram? 5 finais em 8 edições. Então, realmente, Rio Ferdinand tem toda a razão. A França é o novo Brasil. E você, Capriotti, definiu bem. A França acendeu aquele modo, eu venço quando eu quero, tá bom? E não me, olha, não me perturbe. E foi assim que ela fez ontem. Quando ela quis, ela venceu. E foi pouco, hein? Marrocos ontem escapou de sofrer uma goleada de 4, 5, 6. É que ontem parece que o pé da França não estava tão bom, né? Até do Mbappé, que perdeu um pênalti, né? Absurdamente, batendo, né? Um chute absurdamente ruim, não é? Na defesa do goleiro Bono. Grande Bono, Bono Hand, né? Diferente do Bono Vox, Bono Hand. O grande goleiro de Marrocos nesta Copa do Mundo.
2: Então, amigos, nesse jogo de ontem, a França fez 2 gols em 6 minutos, né? Como disse o Capriotti, venceu quando quis, fez os 2 gols que foram suficientes para a vitória e tudo certo. Pareceu fácil. Foi muito fácil, assim, o jogo. Como vocês definiriam essa partida, essa vitória da França? E o que é que o Marrocos apresentou de diferente quando jogou, por exemplo, em relação ao que jogou contra o Brasil?
11: Posso começar, Capri?
10: Cláudio, vamos lá, você completa, Quesada. Olha, Cláudio, ontem nós vimos uma seleção de Marrocos pouco ofensiva. Diferentemente do que aconteceu no primeiro tempo contra a seleção brasileira, quando o Marrocos atacou, nós ficamos nas cordas ali naquele primeiro tempo e felizmente nós tomamos o gol no primeiro tempo e encontramos o gol logo depois, o gol de empate, que deu uma equilibrada, mas o primeiro tempo de Marrocos contra a seleção brasileira foi muito mais ofensivo. Ontem, talvez, sentindo o poder ofensivo da seleção francesa, seleção de Marrocos no primeiro tempo não chutou nenhuma vez ao gol do manhã. Foi uma superioridade impressionante com esse pênalti perdido, né, do Mbappé. E depois do segundo tempo, depois de tomar os dois gols, a seleção de Marrocos ainda tentou sair um pouquinho, tentou chegar a incomodar o gol do manhã, mas não conseguiu. O sistema defensivo, a gente fala muito aqui do meio de campo, do ataque da seleção francesa, mas a defesa da França é muito, muito competente. Né? Tem uma dupla de zagueiros ali, o Pamecano é um baita jogador. A gente está falando aí de Gabriel Magalhães como melhor zagueiro do mundo, mas não podemos nos esquecer dos zagueiros franceses, dessa defesa que é muito sólida, que dificilmente sofre gols. Então, acho que foi um jogo equilibrado, mas o Marrocos me decepcionou um pouquinho ontem, viu, Cláudio? Esperava um pouquinho mais de equilíbrio por parte da seleção marroquina, o que não tira o brilho desse time que vem construindo aí nos últimos... Se a França tem uma solidez nas últimas edições da Copa do Mundo, Marrocos vem construindo também, especialmente no continente africano, uma soberania muito relevante.
3: De fato, para antes de entregar para o Leandro Quesada, só comentar a festa que foi essa madrugada por aqui, né? Como não poderia deixar de ser, a gritaria nas janelas da vizinhança inteira, né? O jogo terminou à meia-noite e muita gente achava que era para prorrogação, mas não teve jeito. Leandro Quesada, eu queria até que você comentasse que se fosse concurso de beleza... A gente sabe que no futebol tudo pode acontecer, né? Assim, a França é a favorita, mas não, a gente não sabe quem vai levar... quem vai levantar o caneco. Mas se fosse de concurso de beleza no futebol, aquele balé deles em campo ontem, é uma coisa maravilhosa. Eles estão muito sincronizados. Disparado é o futebol mais bonito que eu já vi. Eu não sei se você concorda.
11: Não, eu concordo. Está todo mundo encantado. Inclusive hoje o L'Equipe, né, que é um jornal francês que você conhece muito bem, fez uma reportagem mostrando que a imprensa internacional está em êxtase com a conquista, com mais uma conquista da seleção da França. E é para estar mesmo, né? Porque a França joga um futebol muito bonito de se ver, não é? Ela consegue juntar a questão tática de uma organização defensiva, que todo time precisa ter, que o Ancelotti prometeu para a nossa seleção e não conseguiu fazer. Mas quando tem a bola nos pés, a França consegue desenvolver um futebol realmente incrível dentro desse time organizado. E aí entra o talento também, né? O Mbappé é um cara fora de série, para mim é um cara fora de série. Ele já tem 20 gols em Copas, né? Um a menos que o Messi. Ele vai se transformar provavelmente no maior artilheiro de todas as Copas, porque o Messi não vai jogar 2030, quer dizer, acho que não vai, né? Mas o Mbappé tem pelo menos 2030 e talvez 2034, né? Então, esse cara é um extra classe. Mas o Olise joga muita bola, o Dembélé é um bom jogador, Doué também é outro bom jogador, o banco da França é excelente, Ekitike, que não está aqui na Copa, é um desfoque sentido. Então, quer dizer, a França consegue produzir numa escala impressionante grandes jogadores organizados num time, né, comandado pelo Deschamps. Então, Sônia, acho que tudo isso explica, né, essa admiração, esse amor, esse carinho que aqueles que gostam de futebol como a gente, né, muita gente que talvez nem goste tanto da França assim, tem que dar o braço a torcer, porque vê uma seleção extremamente competitiva dentro de campo. E realmente a França é a seleção dessa Copa, e para o bem do futebol seria legal uma final Argentina e França, até para reviver aquela decisão maravilhosa que aconteceu no Catar em 2022, que eu acho que é o que vai acontecer.
12: Você falou bem, viu, Quesada? A gente tem que dar aqui o braço a torcer, porque torcer para a França, desculpa, Sônia, mas difícil torcer para a França. Mas a hora que a gente vê o que eles estão... É difícil, não. Ontem torci muito pelo Marrocos.
3: Eu sou suspeita, né? Eu tenho
12: até um determinado momento do jogo que eu falei...
2: A coisa mais fácil do mundo é torcer contra.
12: É mais fácil. Ontem eu torci pelo Marrocos até um determinado ponto do jogo. Eu falei, puxa, Thaís, você está desperdiçando a sua energia. Então, apenas assista, ouça a transmissão da Bandeirantes e se renda ao fato de que a França está sobrando nessa Copa do Mundo. Deixa eu agradecer ao Ricardo Capriotti, ao Leandro Quesada, direto dos Estados Unidos, que voltam já já. Aliás, antes da gente ir embora, é o seguinte... o que está chamando atenção. E até o Craque Neto, que participou da transmissão da Bandeirantes ontem, falou a respeito disso. E olha, eu vou fazer aqui só um... Vou passar um paninho. Está tudo certo, o jogador está em férias, os jogadores do Brasil perderam, saíram antes da Copa, cada um foi para um canto, um foi para um resort, um foi para um cruzeiro, um foi para uma praia, Neymar foi para a Disney. E aí vários brasileiros filmaram o craque passeando nos parques da Disney, como, por exemplo, uma imagem que está rodando muito em redes sociais do Neymar na Epcot Center. E aí ele está num carrinho daqueles que você aluga no parque, ele não está andando, com um bonezinho, um chapéu nas costas, de camiseta e de bermuda. E aí, claro, que juntou uma multidão no entorno dele, uma criançada ali falando viva, Neymar! Mas o fato é, né? Enquanto o pessoal está ralando na Copa do Mundo e desempenhando ali, entregando para o público do mundo inteiro jogos maravilhosos, dá uma dorzinha no coração ver Neymar agora andando de carrinho no Epcot Center, na Disneyland. Não é não, Quezada?
2: Ô, Thaís, ele tem direito a isso.
12: Ele tem direito a isso. Ele tem todo o direito do mundo, Cláudio. Assim como
2: aliás,
12: para
2: ser
12: tem.
2: Justo com ele...
12: Mas eu confesso que dá uma dor. Ele podia estar em campo agora, disputando as quartas, indo para a semi. Andando de carrinho na Disney.
3: Nada que está na Disney. É. Ou então fica em casa, já
12: não.
3: Que perdeu.
12: Não, acho que não. Acho que ele tem direito. Mas é que dói ver isso.
2: Ele quase não jogou, né?
3: É, para mim
11: dói.
3: Dói
11: muito,
3: né?
11: Mesmo.
2: E assim, dói seria muito. Legal fazer uma lista. Para onde é que foram os jogadores da seleção brasileira, né? Porque o avião fretado pela CBF voltou com um somente. Apenas um jogador a bordo de toda a delegação.
3: Isso foi outra bizarrice, Cláudio.
2: Então, para sermos justos, teríamos que fazer aqui a lista. Ó, fulano foi para Disney, o jogador a bordo de toda
3: isso
2: a delegação.
3: Isso foi outra bizarrice, Cláudio.
2: Então, para sermos justos, teríamos que fazer aqui a lista. Ó, fulano foi para Disney, o Cicrano foi para Ibiza...

0: Você sabe, Cláudia, que acho que assim, até aqui como pessoa física e meio como apaixonada pelo futebol, aí a gente perde um pouco até a razão, não é? É, o que dói para mim é não ver os jogadores do Brasil sentindo baque. E nenhum deles chegou a público, falou: gente, desculpa, a gente tentou, a gente se matou, a gente fez o possível, na próxima vai ter mais. Parece que passou assim, que foi algo trivial. Ah, perdemos, vida que segue, vou para Ibiza, vou para Disney. Daqui a pouco voltam os campeonatos regionais, que a gente ama também. Mas, enfim,
1: Isso aí.
0: essa, sabe, essa meia-culpa, parece sofrer um pouco
1: É.
0: também. Porque a gente sofreu aqui.
1: Pois
0: E
1: é.
0: eles
1: A
0: devem
1: gente
0: ter
1: sofreu.
0: sofrido. Eles devem, com certeza. Ninguém participa de uma Copa e é eliminado do jeito que foi o Brasil e sai disso incólume, até do ponto de vista pessoal. Mas ninguém teve ali a coragem de externar. Não tiveram a coragem. Cada um foi para um
1: Não.
0: canto e querem que a gente esqueça o que aconteceu, mas isso não se esquece, né?
1: Não, a gente não vai esquecer, Thaís, só fazendo um complemento. Nossa, você colocou muito bem, ó. Quando eu falei, não, fique em casa, eu falei como torcedora, sabe? Aquela coisa que escapou. Agora, como jornalista. Bom, vamos lá. Desde que eu me conheço por gente e que eu vi a linda seleção de 1982, que para mim essa foi a maior seleção de entrar em campo, com aquele amor à camisa e aquela emoção a cada gol, naquele, enfim, até naquele. Naquela tragédia quando o Paulo Rossi eliminou a gente da Copa, era uma seleção que chegou no aeroporto junta e todo mundo aplaudia porque tinha amor. É, eu não me importa os salários que eles ganham, que esses meninos sejam trilhardários, muito pelo contrário, eles estão no direito deles de fazer talento, de vale quanto pesa, mas o que a gente não sente hoje é o amor pela camisa verde amarela, pela camisa canarinho, que a gente sempre. Isso faz parte da minha infância, da minha cultura, e eu fico triste porque a geração dos meus sobrinhos não tem esse sentimento. Torcem, mas não é mais aquela coisa, entendeu? Eu sei que isso é uma volta ao passado, que é um desabafo, assim, de quem tá na meia idade, vamos dizer assim. Mas, na verdade, gente, esse amor, ele é tão recente. E, assim, o amor que hoje nós não demonstramos em campo, as próprias pessoas aqui na França, eles são absolutamente nossos fãs. Não só fãs do país, mas fãs do Brasil. O Brasil ainda é um mito muito gigante por aqui. Então, eu entendo, Quessada, que deu uma ponta de alegria quando o jornalista te falou aquilo, mas dá um ponto de inveja, porque você fala, não é mais, e tomara que volte a ser. Eu vou torcer muito porque eu não perco a fé.
2: Eu acho que a questão não é que falte amor, falta talento, minha gente. Meu Deus.
0: Também.
2: Falta talento,
1: Não,
2: né?
1: é.
2: O Brasil não
1: Sem
2: tem
1: nem
2: nenhum
1: dizer isso,
2: Mbappé,
1: mas
2: não tem nenhum Messi,
1: Mbappé.
2: o Brasil não tem nenhum Harry Kane, o Brasil não tem nenhum dos grandes craques, nem mesmo o Haaland. Não temos aquele meio de campo Odegaard lá não temos. Não temos, né? Temos um meio de campo que não sabe bater pênalti, não é? É assim, nós temos um problema de geração.
1: Sim,
2: Eu acho que o
1: Lucas.
2: Brasil nunca teve uma geração de futebolistas tão medíocre quanto essa que foi para a Copa do Mundo e foi também para a Copa do Mundo passada.
0: Deixa eu passar a bola então para o Ricardo Capriotti fechar esse bloco. O que que você acha disso tudo, Capri?
3: Pô, você sabe que, ô Cláudio, Thaís e Sônia, nós estamos desde domingo, nós aqui estamos desde domingo nesse debate, né? O que é que está acontecendo com o futebol brasileiro? São debates infindáveis aqui, porque não é só uma coisa. Se fosse uma coisa só, a gente poderia atacar esse problema e falar, bom, então vamos atacar aqui e daqui a pouco a gente volta a ser protagonista. Mas é isso, a gente não tem craques, né? Nós não temos mais jogadores de qualidade, esse é um problema muito sério. Nós temos problemas na formação dos jogadores. Hoje o futebol brasileiro tem uma questão muito séria na formação. A gente está perdendo a nossa identidade do futebol, tentando copiar o futebol europeu, e nós estamos no meio do caminho. A gente não é nem mais a nossa essência, a raiz do futebol brasileiro, e não somos nem o futebol europeu. A gente não sabe o que a gente é como cara, como proposta de jogo, como essência do futebol. Nós não temos mais. O que é o Brasil? O Brasil não tem mais meia armador, não tem mais centroavante, o Brasil não fabrica mais laterais. Então a gente tem um monte, né? A gente tem uma relação infindável de problemas que precisam ser atacados e precisam ser atacados por quem organiza, por quem comanda o futebol no Brasil, que é a CBF. A França fez esse trabalho lá atrás de resgate, hoje a França revela dezenas de jogadores. A gente viu o Marrocos aqui montando uma academia de futebol, por isso

0: Marrocos tem feito todo sucesso aí no futebol também nos últimos anos. Enfim, se a gente não atacar isso de maneira séria, mas a partir da CBF, que é quem comanda o futebol no Brasil, a gente corre o risco daqui a 30, 40 anos olhar para trás e falar: puxa, que saudade daquela seleção de 2026, que tinha o Paquetá, que tinha o Igor Thiago, que tinha
1: Cruz
0: o
1: credo, Gabriel.
0: Casemiro, e que
1: Não,
0: terminou
1: não,
0: na
1: não.
0: parou nas
1: Não, não,
0: oitavas
1: não.
0: de
1: Você
0: final.
1: está
0: Pois é,
1: exagerando,
0: mas a
1: não.
0: gente... Não, Thaís, eu não estou exagerando, eu estou sendo realista. Pega o
1: Não.
0: nosso último título de 2002, a quantidade de craques que nós tínhamos, e veja que em 24 anos a gente não tem mais nenhum. Então eu estou só tentando alertar para que a gente não corra esse risco daqui a algumas décadas.
1: Tchau, Capri. Tchau. Ricardo Capriotti volta já já aqui no Jornal Gente para falar dos próximos confrontos da Copa do Mundo. Tem três quartas de final, todas elas com transmissão da Bandeirantes. Até já, Capri.
0: Até já.
1: Jornal Gente na sequência vai falar de eleição. Fernando Schiller, cientista político, ao vivo conosco para comentar o panorama desse momento aqui da corrida eleitoral no Brasil.
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0: Agora, 8 horas 45 minutos aqui no Jornal Gente para falarmos de eleição, dos assuntos que estão agora dominando o debate eleitoral. Por exemplo, o tarifaço do Brasil, dos Estados Unidos contra o Brasil. A decisão final deve sair na semana que vem, dia 15. É o dia final que o presidente Trump vai dizer 25% sobre tudo que é vendido pelo Brasil para os Estados Unidos. Aqui tem exceção, aqui tem exceção. Ontem nós ouvimos aqui, aliás, o embaixador Roberto Azevedo, que disse que há uma possibilidade bem grande de negociações privadas conseguirem grandes exceções, dessa vez no tarifaço, coisa que não aconteceu no tarifaço do ano passado. Mas esse assunto aparece também no debate eleitoral e ontem o pré-candidato do PL à presidência da República, Flávio Bolsonaro, falou a respeito do tarifaço. Classificou como inexplicável a ausência do governo nas reuniões nos Estados Unidos sobre as tarifas que podem incidir sobre os produtos brasileiros. Vamos ouvir.
1: Fiz a minha parte, não vi nenhumzinho representante sequer do governo brasileiro para defender o Brasil e os interesses da nossa nação brasileira.
0: O presidente Lula, pré-candidato à reeleição, ontem não teve agenda pública, por isso não tem a palavra de Lula aqui no Jornal Gente, mas ele teve uma reunião logo cedinho com o ministro das Relações Exteriores, Mauro Vieira, com o assunto das tarifas na pauta. Fernando Schiller, cientista político, colunista aqui do Jornal Gente, está ao vivo conosco para falar sobre como esse debate das tarifas aparece hoje na campanha eleitoral dos candidatos. O que você está vendo a respeito desse assunto, Schiller? Bom dia.
2: Tudo bem, Thaís, Sônia, Cláudia. Olha, vou lá, eu acho um momento fundamental da campanha, porque o Flávio Bolsonaro, ao ir a Washington, fez aquele discurso lá no, nas consultas do escritório do representante comercial americano, não é? Era uma reunião fundamentalmente técnica. O Flávio fez um discurso, mesmo que curto, ele criou uma cena, ele fez um discurso político. A minha tese é muito clara, quer dizer, ele fez um discurso muito mais dirigido à Casa Branca, um discurso de natureza política, do que um discurso dirigido àqueles, aos funcionários ali do escritório comercial, da representação comercial americana, não é? Agora, ao fazer isso, ele se colocou no centro da questão, não é? E pode ter criado, eventualmente, uma armadilha para si mesmo. Por quê? Porque semana que vem, ou na outra semana, quando nós tivermos a decisão final, que será tomada pela Casa Branca, não é? Ou seja, com quem bate o martelo em última instância é o presidente dos Estados Unidos, vai saber se o Flávio Bolsonaro teve seu apelo atendido ou não. Então, é evidentemente que uma parte importante do seu prestígio, da sua capacidade política, da sua influência, da qual ele se orgulha em Washington, na Casa Branca, junto ao próprio presidente Trump, vai ser testada. Se as tarifas forem confirmadas, pela Casa Branca, o governo vai dizer o quê? Ora, o Flávio foi lá, tentou, não foi atendido, ninguém deu bola. Então, o Flávio Bolsonaro não tem, a família Bolsonaro não tem a influência que diz ter junto ao governo americano. O que é paradoxal. Quer dizer, do ponto de vista político, parece ser mais interessante para o Lula, para a campanha Lula, que o governo americano chancele, né, leve à frente as tarifas, do que o contrário. O que é muito estranho, mesmo que o governo possa argumentar que não era papel da diplomacia brasileira participar das audiências, assim por diante, a mim não convence esse argumento. Se você tem uma abertura, quer dizer, o governo brasileiro deveria participar de todos os espaços que tem disponível, né, que tem abertos para a manifestação brasileira, que obviamente tem repercussão, tem cobertura de mídia. Quer dizer, você não vê, nesse caso, o governo brasileiro sendo proativo na negociação. Você vê muito o setor empresarial brasileiro. Nós temos agora, inclusive, esse fim de semana, aqui já faço convite, Thaís, Sônia, Cláudia, para todo mundo, o presidente Ricardo Alban, presidente da CNI, foi convidado do Canal Livre, exatamente fez um relato sobre a ação do empresariado brasileiro junto, inclusive, a parceiros comerciais nos Estados Unidos, empresários americanos, porque é um comércio bilateral muito ativo, no sentido de buscar uma diplomacia, digamos assim, comercial, para pelo menos ampliação da lista de exceções a essas tarifas que são agora prometidas ou diagnosticadas ou desenhadas pelo escritório do representante comercial americano. Mas você não vê o governo, você não vê especialmente aquilo que era o mais importante nesse momento, que é a chamada diplomacia presidencial, que é a relação direta entre os presidentes da República, o diálogo para para, de alguma maneira, resolver esse tema. Então, o Flávio se colocou no centro da questão, foi muito criticado. Agora, vamos lá, criticado por quê exatamente? Quer dizer, ele usa o seu prestígio para tentar, no mínimo, uma suspensão das tarifas, não é? Ele usa o argumento eleitoral, cá entre nós, é um argumento essencialmente político, só pode fazer sentido na Casa Branca, e ele só pode fazer sentido se o presidente Trump decidir, de alguma maneira, acreditar na possibilidade da sua eleição, eventualmente apostar politicamente nesta direção. Ele fez lá com o Milei isso, na eleição midterm, né, na Argentina, e teve um resultado. Quer dizer, né, então, fez um aceno claro na direção do Javier Milei naquele momento. Né. Se na semana que vem o presidente Trump fizer um aceno na direção do Flávio, ele pode, inclusive, dizer, olha, atendi a demanda, às sugestões, ao conselho, do Flávio, né, da família Bolsonaro, da oposição no Brasil. Acho difícil que isso aconteça, mas ele já fez coisas nesta linha, né, já fez acenos ao Flávio, já publicou fotos da sua conversa com o Flávio, como fez em algum momento lá na Química, chamando o presidente Lula de dinâmico. Então, Trump é um pouco imprevisível. A minha pergunta aqui para colocar de provocação, será que o Flávio, a equipe do Flávio, tem algum diálogo, alguma linha de contato com a Casa Branca que justifique essa aposta que ele fez, porque, na verdade, ele fez uma aposta, né, de alto risco para a campanha, né, porque o governo brasileiro se coloca numa posição assim, passiva, esperando o resultado para dar o discurso. Né. Esse é o cenário que a gente tem hoje. Né. É muito estranho isso, na verdade, não deveria ser assim, né, mas é o cenário que a gente tem e a gente vai ter essa... esclarecer todo esse mistério, digamos, quando a Casa Branca finalmente manifestar a sua posição final.
3: Acho que era bom a gente lembrar como tudo isso começou, né? Essas medidas de tarifaço foram recomendadas pelo Escritório de Comércio do Governo dos Estados Unidos contra 90 países. Não é uma coisa particular contra o Brasil, como lembrou ontem aqui o embaixador Roberto Azevedo, durante a entrevista que nos concedeu. E é assim, né? Está tudo sobre a mesa. O problema da ausência do governo brasileiro é que ficou claro que o governo brasileiro, ao contrário de lutar contra o tarifaço, quer mais é que ele aconteça, porque será bom para o governo, será bom para a campanha eleitoral do presidente da República que isso aconteça. Aí eu conversei ontem com duas pessoas que estavam lá nessa reunião em Washington. E tem uma coisa muito curiosa. Eles disseram assim, aliás, antes de mais nada, dizer que o Flávio Bolsonaro foi tratado com muita deferência, como se fora uma autoridade representando o Estado brasileiro, etc. Não o governo, mas o Brasil de uma maneira geral. Qual é a grande dificuldade daqueles integrantes lá do Escritório de Comércio dos Estados Unidos? É entender uma das principais argumentações do Flávio Bolsonaro, mas dirigidas ao presidente Trump, no sentido de que como é que nós estamos prestes a adotar tarifas que prejudicam o Brasil, como isso pode beneficiar o presidente do Brasil? Né? Eles têm um estado de perplexidade pela ausência do governo. Então, assim, o governo não vem negociar, não senta para conversar, não tem interesse. Por quê? Ah, porque o governo do Brasil é que torce pela imposição de tarifas a mais de 4 mil produtos brasileiros. Tem essa situação aí que não ficou esclarecida. Mas também são funcionários, assim, como é que eu diria, não são políticos, né? São técnicos que compõem ali o escritório de comércio do governo dos Estados Unidos. Mas o fato é que o governo brasileiro não quis negociar, muito pelo contrário, né? Enquanto transcorria a reunião em Washington, né, Schiller, aqui o ministro das Relações Exteriores dizia na Comissão de Relações Exteriores da Câmara dos Deputados, acusava os Estados Unidos de pretender aquela mentira, né, que foi inventada pelos petistas, mas enfim, politicamente mesmo, né? Mas ministro das Relações Exteriores, chefe da diplomacia, não, né? E ele endossou a lorota dizendo que era iminente ou era possível uma ação militar dos Estados Unidos no Brasil, e por essa razão o Brasil ficou contra a classificação do PCC e Comando Vermelho como organizações terroristas. Aquilo causou um problema maior, só tensionou as relações do Brasil com os Estados Unidos ainda mais no dia que se discutia essa questão. Então, de maneira organizada, não é, Sheila? Lhe parece isso? Que a mim me parece que o governo, cada um teve um papel ali para inviabilizar a conversa e para ver se o Trump sanciona mesmo o Brasil, porque isso pode prejudicar os brasileiros, o emprego, a renda, mas dá votos ao Lula.
2: Olha, Cláudio, vamos lá, né? Essa declaração formal, do ministro Mauro Vieira, chanceler brasileiro, eu fiz uma análise essa semana, foi, primeiro, desastrosa e irresponsável. Desastrosa e irresponsável. Por quê? O Itamaraty até agora não explicou por que acha isso. Porque não basta você colocar uma possibilidade genérica, né? Porque o argumento genérico da militância do PT, do governo... Bom, é um argumento de militância, né? A linha é um pouco assim, Trump pode tudo porque é instável, porque invadiu o Irã, porque capturou o Nicolás Maduro, porque, bom, então, isso não é um argumento, isso é um argumento de militância. É preciso haver considerações de natureza geopolítica, né, sérias, complexas, né, e saber o histórico disso, para fundamentar uma posição do Itamaraty. Jogar num documento enviado ao Congresso Nacional uma frase solta com essa possibilidade de uma ação militar, imagina o seguinte, ação militar americana em território brasileiro. Isso é muito claro, não é uma brincadeira isso. Isso não há histórico disso na América do Sul. Não há histórico disso, as pessoas inventam. Quer dizer, os Estados Unidos fez... Vão lá, operações muito remotamente, 50, 60 anos atrás, né? Na América Central, América do Sul, na Guiana, na Guatemala, na Baía de Porcos, em Cuba, Operação Brother Sun, no Brasil, de apoio logístico, enfim, etc., no Chile, alguma... Bom, mas isso são coisas que pertencem ao passado, isso é a época da Guerra Fria, nós estamos falando de 40, 50, 60 anos atrás, né? Agora, contemporaneamente, ação militar em território de uma grande democracia na América do Sul é algo temerário para um ministro, um chanceler, declarar numa comunicação ao Congresso Nacional. O próprio presidente Lula, pela informação que se tem via imprensa, a partir de informação de bastidores, deu uma bronca no chanceler. Né? Deu uma bronca no chanceler dizendo, olha, exatamente isso azeda mais as relações com Washington. Agora, vamos lá, né? O presidente Trump fez uma entrevista de 10, 15 dias atrás, falando da instabilidade do Lula. Diz assim, olha, é instável, ele muda muito. Então, por quê? Porque a Casa Branca tem informações sobre a retórica que o Lula faz dentro do Brasil. Então, faz uma retórica agressiva em relação ao Trump, nos fóruns internacionais também, e aí tenta a negociação, quer dizer, tenta uma química, tenta apertar a mão lá na França, na reunião do G7, daí o Trump não aperta a mão. Quer dizer, essa ambiguidade, tentar fazer retórica de campanha aqui dentro, e tentar, de alguma maneira, alguma química, alguma aproximação lá fora, não vai funcionar. Então, nesse momento, politicamente, não há relações claras, não há relações minimamente bem estabelecidas, sólidas, produtivas, entre o governo brasileiro e o governo americano, a relação técnica, mas na verdade a decisão é política em última instância. Então é difícil isso. E olha o paradoxo que a gente está vivendo. Do ponto de vista da campanha eleitoral, do marketing da campanha eleitoral do Lula, é melhor a tarifa do que o contrário. Por quê? Porque o seu adversário, o Flávio Bolsonaro, jogou todas as fichas no pedido de suspensão. Se as tarifas de fato foram suspensas, e é típico do governo americano fazer isso, Trump gosta de prometer tarifas, suspender, deixar a negociação aberta, isso faz parte do jogo, faz parte do jeito de negociação Donald Trump, né? Terá sido uma vitória do Flávio, porque ele vai dizer, eu fui lá, pedi a suspensão, foi atendido, tenho relações lá, tenho prestígio, assim por diante. A minha única dúvida, para fechar aqui, é se o Flávio fez simplesmente uma aposta, né? Vou lá fazer um discurso e vou jogar pesado nisso e ver a decisão do governo americano. Ou ele, de fato, tem canais de comunicação na Casa Branca que deram algum tipo de sustentação para essa posição. E para fechar mais ainda, agora eu já prometi fechar, vou fechar mesmo aqui, no final o Flávio propôs zona de livre comércio, o que é interessante. A equipe internacional do Flávio, na minha visão, teve uma ideia que aponta para o futuro, né? O governo brasileiro deveria prestar atenção nisso. Quer dizer, a Argentina já propôs isso, existe, não é, a NAFTA, a inter-relação lá Canadá, México, assim por diante, a extensão de um acordo amplo de livre comércio ao Brasil e à América do Sul, que efetivamente poderia ser uma solução de longo prazo para essa temática como um todo, né? Mas semana que vem a gente vai ter essa resposta aí, vamos ver quem ganha esta queda de braço.
0: É isso aí, até porque, né, Schiller? A gente sabe que hoje o principal parceiro comercial do Brasil é a China em volume e supera muitos Estados Unidos. Mas a China compra produtos muito específicos do Brasil, principalmente produtos agrícolas, soja, carne. Tem muito empresário, e empresário médio, às vezes até empresário pequeno, que exporta para os Estados Unidos. Então, em volume, a China dá de 10. Agora, em amplitude aqui dentro da economia brasileira, o comércio com os Estados Unidos ainda é muito relevante para muitos setores e é por isso que a gente torce para que esse tarifaço não vá para frente. Fernando Schiller volta semana que vem aqui no Jornal Gente. Obrigada, Schiller. Bom fim de semana, hein?
2: Valeu, pessoal. Para vocês também. Grande abraço.
0: Abraço. Jornal Gente,
3: Abraço.
0: todos os dias no ar, na Bandeirantes, na Band News TV. A gente volta rapidinho com mais notícias.
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5: Na Bandeirantes, na Band News TV e o Rio de Janeiro sempre nos mostrando que o Brasil não é para amadores, né, minha gente? O Ministério Público está analisando suspeitas contra a cúpula de um instituto ligado ao governo do Rio, responsável por contratos públicos milionários. Ontem, uma operação prendeu comandantes desse instituto que se chama Rio Metrópole. O jornalismo do Grupo Bandeirantes está denunciando essa história, ó, há tempos. E ontem aconteceu essa operação. Mais detalhes agora, direto do Rio de Janeiro, com o José Paulo Sobral.
6: O Ministério Público do Rio está apurando um desvio que pode chegar a 86 milhões de reais dentro do Instituto Rio Metrópole. Ao todo, 6 pessoas foram presas nessa quinta-feira de forma preventiva e aí tem desdobramentos sobre esse caso. O deputado, o pai do deputado estadual Alexandre Knoploch e diretor do Instituto Rio Metrópole, o Maurício Knoploch, tinha proatividade habitual em lesar os cofres públicos. Essa afirmação é do próprio Ministério Público do Rio, que está apurando esse esquema de lavagem de dinheiro, organização criminosa, corrupção passiva e fraude à licitação e também contratos dentro dessa autarquia estadual. O Maurício Knoploch foi o último a ser preso durante essa operação dessa quinta-feira. Ele chegou a ser considerado foragido após não ser encontrado no endereço previamente cadastrado na base de dados do Ministério Público. A nora do Maurício Knoploch também foi presa pelo Ministério Público. A Amanda Ítala é também a cunhada do deputado estadual Alexandre Knoploch. A gente está tentando também outras informações e a resposta desses citados na reportagem, mas o fato é que o Ministério Público apurando ainda esse desvio que, como eu falei, pode chegar a 86 milhões de reais no Instituto Rio Metrópole.
5: Muito obrigada. Informação agora direto do Rio de Janeiro, no Jornal Gente. Vamos falar mais um pouquinho de Copa do Mundo, é, pessoal? Porque a gente está chegando à fase final da Copa e tem muita bola rolando ainda na Bandeirantes. Hoje, quartas de final, anota aí os horários, porque cada dia é um horário, depende do fuso horário, da cidade, dos Estados Unidos. Então, às vezes, a gente fica com a cabeça, ai, mas que horas que é mesmo o jogo? Seguinte, quartas de final, Espanha e Bélgica, hoje, sexta-feira, 16h. Amanhã, Noruega e Inglaterra, olha que jogo de bola, 18h. E aí, à noite, Argentina de Lionel Messi contra a Suíça, 22h. Eu vou chamar direto de New Jersey, Estados Unidos, o Alexandre Pretzel, repórter, comentarista Bandeirantes, que tem acompanhado todos os jogos da Copa e vai falar um pouquinho agora sobre esses outros jogos das quartas de final, porque ontem a França já passou voando ali sobre o Marrocos e garantiu a sua vaga na semi. Vamos começar falando sobre o jogo de hoje, Pretzel. Espanha e Bélgica, o que a gente tem que prestar atenção nessa partida? Bom dia.
7: Bom dia, Thaís. Sempre prazer participar do Gente contigo, com o Cláudio, com todo mundo que nos acompanha. Esse jogo é um jogo interessante. A Espanha e a Bélgica já se enfrentaram num jogo de quartas de final em 86. A Espanha tinha goleado a Dinamarca na época por 5-1. Vinha com moral, mas caiu para a Bélgica nos pênaltis em 86. Então a Bélgica eliminou a Espanha e foi para a semifinal. Aí em 90, na fase de grupos, a Espanha ganhou da Bélgica por 2-1. Então foram dois jogos de Copa entre os dois times e agora um jogo de quartas de final. Na primeira fase, parecia que a Espanha faria 9 pontos, né? Mas empatou com o Cabo Verde, deixou uma impressão ruim, mas depois ganhou da Arábia e do Uruguai e passou com 7 pontos. E a Bélgica começou muito mal, com 2 empates contra o Irã e também contra o Egito, e depois ganhou da Nova Zelândia e passou em segundo. Então ela passou em segundo na expectativa de passar em primeiro. Então a Espanha é favorita, sim, por tudo que representa hoje, mas a partir do mata-mata, a Espanha ganhou com a autoridade da Áustria e passou por Portugal. E a Bélgica virou um jogo improvável contra o Senegal, estava 0-2, virou 3-2, ganhou muita moral e aí eliminou os Estados Unidos com 4-1, realmente muito consistente, dando o recado de que o time tinha melhorado bastante. Então, a Espanha ela tem um leve favoritismo, ela é mais time, ela é a atual campeã da Europa e a Bélgica é uma equipe que ela está numa transição de geração. A grande geração belga recente, que eliminou o Brasil em 2018, ela está no fim. Então, o treinador, o Rudi Garcia, que assumiu em janeiro de 2025, ele teve que dar uma renovada. Inclusive, durante a Copa, ele tirou o De Bruyne e tirou o Doku, jogadores titulares absolutos, deixou os dois no banco de reservas. E aí, por incrível que pareça, a Bélgica cresceu e cresceu demais na parte física e também na intensidade. Então, nesse jogo específico, Thaís, eu diria que a Espanha tem um leve favoritismo, mas eu não ficaria surpreso se a Bélgica realmente eliminasse a Espanha para fazer uma das semifinais contra a França, Thaís.
8: Então, eu queria saber dos colegas, o Capriotti, também do Pretes, com a experiência que tem, com a observação que fazem em loco, né, na Copa do Mundo, sobre Inglaterra. Né? Fala-se pouco em Inglaterra. Muita gente fica festejando a Argentina, festeja também a França.
5: Eu festejo a Argentina, viu, Cláudio?
8: Mal na Espanha.
5: Estou vestindo a carapuça.
8: Não, assim, não é. Cada um de nós elogia aí sobretudo esses semifinalistas e tal. Mas a Inglaterra, fala um pouco da Inglaterra, né? Não é exatamente dos times mais populares, né? Dessa reta final da Copa do Mundo. Mas é um baita time, né? O que é que vocês acham possível, com o futebol que tem, que a Inglaterra chegue à final?
7: Ah, eu acho. Eu acho que é possível, sim. A Inglaterra, ela mudou um pouco a mentalidade. Ela veio de boas gerações, Cláudio. Só que parecia que os jogadores em Copa do Mundo, apenas como um campeonato normal, sem uma disputa interna de clubes. Então, a Inglaterra teve ótimas gerações, mas sempre foi... Ela, até que entrou o Harry Kane. Então, a Inglaterra, nos últimos 5 anos, o que aconteceu? A Rússia, ela foi quarta colocada. Já foi algo que não fazia muito tempo. Depois, ela foi vice duas seguidas e agora ela chega com força com o técnico alemão, o Thomas Tuchel, que é um treinador vencedor e que parece que colocou na cabeça dos jogadores que Copa do Mundo é tudo para um jogador de futebol. Então o time está sendo carregado aí pelo goleiro Pickford, que é um goleiro experiente já, pelo Harry Kane, que é um monstro, né? E pelo Bellingham, que sempre foi um cara de grande jogador no Real Madrid, mas não repetia na seleção inglesa. E dessa vez ele está jogando muita bola. Então eu acho que a Inglaterra ela é favorita contra a Noruega, apesar da Noruega ter 2 grandes jogadores. E ela tem também um temperamento que não estava mostrando em outras Copas, vide a vitória sobre o México, quando ficou com 1 a menos e conseguiu uma vitória espetacular realmente por 3-2. E até o Tuchel foi criticado, porque ele deixou jogadores técnicos, né, de fora, de qualidade técnica, preferindo jogadores maiores, jogadores melhores fisicamente, para ter um time mais intenso e um time mais combativo, e por enquanto está dando certo. Pode ser que a Inglaterra caia amanhã, mas eu estou concordando contigo. Eu acho que a Inglaterra ela é candidata ao título nesse momento.
5: Bem, a gente já falou do primeiro jogo de hoje, Espanha e Bélgica, 16h. Amanhã, Noruega e Inglaterra, 18h. E aí chegamos na última das quartas de final, Argentina e Suíça. Deixa eu passar a bola, então, para o Ricardo Capriotti. Porque, Capri, olhando aqui o chaveamento, a Argentina deu sorte de pegar a Suíça? A Suíça, desses todos, é o adversário mais, digamos, tranquilo ou não tem tranquilidade em Copa, hein, Capri?
9: Na verdade, né, Thaís, o chaveamento da Argentina está tranquilo desde o início, quer dizer, tranquilo entre aspas, né? Mas se a gente olhar desde o início, desde a primeira fase, a Argentina deu muita sorte. Por isso até tem muita gente acreditando aí nessa teoria da conspiração. Não, porque é a última Copa do Messi, a FIFA quer que a Argentina seja campeã do mundo mais uma vez. É a teoria da conspiração, né? Na verdade, houve sim uma sorte da Argentina no sorteio, caiu num grupo fácil. Depois, a sequência do chaveamento foi muito favorável para a seleção da Argentina e agora pega a Suíça, que sim, dos oito, é certamente a seleção que oferece ali menos riscos. Não que a Argentina vá ter vida fácil, né? A gente sabe que a Suíça tem essa característica já histórica, tradicional, de se fechar, de se trancar muito bem. E nós vimos a Argentina sofrendo com esse tipo de situação aqui nessa Copa do Mundo. Quando enfrentou adversários desse tipo, com essas características, sofreu para furar os bloqueios. O jogo contra Cabo Verde talvez tenha sido o maior exemplo disso, né? Então, não dá para dizer que a Argentina já está nas semifinais, vai passar, mas sim, em termos de camisa, em termos de histórico nessa Copa do Mundo, era o melhor adversário que poderia pintar aí no caminho da Argentina. E acho que vai às semifinais.
8: Mas teoria da conspiração à parte, né? Teorias da conspiração à parte, a gente precisa lembrar alguns sinais, né? Bom, primeiro, o FBI está investigando a Federação Argentina por movimentar uma quantia espantosa de dinheiro no sistema financeiro norte-americano, né? Isso aí, enfim, pode significar muita coisa, pode não significar nada, né? Agora, assim, essa coisa de que a FIFA força a mão para a Argentina ganhar, etc. e tal, poderia ser esvaziado esse tipo de teoria da conspiração se o presidente da FIFA não ficasse torcendo pela Argentina na arquibancada, dando soquinhos no ar quando a Argentina faz gol, né? Além, é claro, de todas as suspeitas envolvendo a arbitragem, cada uma das arbitragens que favoreceram a seleção da Argentina até agora. Mas, assim, a Argentina precisava disso. Quer dizer, a Argentina me dá uma certa impressão do Flamengo, né? Todo mundo reclama que o Flamengo, todo juiz é flamenguista, todo juiz favorece o Flamengo, etc. E o Flamengo nem sequer precisa muito disso, né? Porque, afinal de contas, sempre tem um time bom. Hoje tem um grande time, mas sempre foi assim, né? Sempre foi um time competitivo. A Argentina precisa disso? Precisa de ajuda da arbitragem para chegar à final da Copa?
9: Não precisa, né, Cláudio? O time da Argentina é muito competente, tem muita qualidade. A gente sabe que não é necessário isso. E acho até, né, que essa história de que a FIFA está ajudando, está favorecendo a Argentina, eu, de verdade, eu não acredito. Eu acredito no que nós vimos aqui, né? Nós vimos claramente o presidente dos Estados Unidos interferindo na decisão, numa decisão de campo, na retirada do cartão vermelho do Balogun. Isso é fato, nós vimos, né? Foi confessado por todos, né? Por todos os envolvidos. Agora, na questão da Argentina, eu não acredito de verdade. Não sei, não consigo entender qual seria a vantagem da FIFA em entregar um título à seleção da Argentina, né? Qual é a vantagem que a FIFA teria com isso? É o Messi, mas o Messi já é um cara consagrado, já é campeão de tudo, né? Então, de verdade, essas teorias da conspiração que vira e mexe surgem por aí. E sobre a AFA, a Associação de Futebol da Argentina, você tem razão, Cláudio. Não só aqui, mas o Ministério Público da Argentina está investigando os dirigentes. Provavelmente os caras vão ser retirados da AFA também, vão ter que devolver dinheiro, porque essa história da corrupção no futebol sul-americano, ela é muito presente, né? A gente pode olhar para o nosso quintal aí e falar com propriedade, mas na América do Sul, vira e mexe na própria Comebol, na AFA, sempre a gente tem essa questão. Então, não vejo aí motivos, né, da FIFA beneficiar a Argentina ou beneficiar o Messi. Eu não consigo enxergar isso, não. Mas que é uma Copa manchada por essas decisões fora de campo, especialmente essas decisões aí que envolveram a seleção dos Estados Unidos, isso é fato.
5: Alexandre Pretzel, na sua bola de cristal, o que você vê aí como as duas semifinais da Copa 2026, Pretzel?
7: Você sabe, né, Thaís, que eu adoro surpresas no futebol, né? E a Suíça...
5: Ah, não, Prédio, a Suíça não. Não, não.
7: Eu sei, mas viu, não é contra a Argentina, mas a Suíça, ela tem uma maneira de jogar, que é uma maneira, assim, que eu gosto para times que sabem das suas limitações. Então eles jogam fechadinho, vão lá especular uma bola,
5: os 11
7: não é agradável.
5: Atrás e fica ali todo mundo fechando o gol, certo?
7: Exatamente. Então eles têm um goleiro aí, o Kobel, goleiro da, o Sommer perdeu a posição. O Kobel, ele treina cobranças de pênaltis. Isso aí foi divulgado até por 2 horas diárias. Cobrança de pênaltis. Então, eles querem levar para os pênaltis contra a Argentina, para jogar tudo nas costas do goleiro, que é um defensor de pênaltis nato. Então, eu não duvido que a gente vai ver amanhã, a gente vai ver uma posse de bola da Argentina de 80% contra uma Suíça que vai ficar fechadinha lá, todo mundo atrás, especulando um gol de escanteio e tal. E eu não ficaria surpreso se a Suíça eliminasse a Argentina, mas não ficaria mesmo, porque é um time que vem disputando Copas desde 2006 com 3 gerações já de jogadores, com um projeto para um país pequeno que não tem tradição no futebol. Então, eu acho que a Suíça pode aprontar, mas a Argentina é bem favorita. E a Inglaterra e Noruega, a Inglaterra eu acho que é 55 a 45. Mas eu também não ficaria surpreso se a gente tivesse França e Espanha de um lado e Noruega e Suíça do outro lado, com 4 europeus numa semifinal. Eu gostaria de ver a Argentina, porque eu sou messista, né? Mas eu também, Thaís, não acho que a Suíça não possa complicar. Acho que ela pode complicar a Argentina, sim.
5: Cláudio Humberto, o que você acha que vai dar nas semifinais da Copa, hein, Cláudio?
8: Não, eu acho que vai dar o que está previsto, vai ser a Argentina na final, né? Argentina e França e tal, mas eu vou torcer contra a presença de ambos na final, né?
5: Você vai torcer contra assim, todos.
8: Eu sou bom de torcida, estou perdendo todas.
5: Capri, as semifinais para você, o que você acha que vai dar?
9: Não, eu sou um conservador do futebol. Para mim é França, Espanha, Argentina e Inglaterra. Eu tenho a impressão que a gente não vai fugir disso, não.
5: Então tá bom. Ricardo Capriotti, Alexandre Pretzel, direto de New Jersey, Estados Unidos, mais uma vez aqui no Jornal. Gente, bom trabalho. 16h hoje, a transmissão Bandeirantes, né, Capri?
9: É isso aí, às 16h, a gente abre às 15h30 a transmissão, mas ao longo do dia tem muita informação, porque a informação de Copa não para, mas a partir das 15h30 a bola rola às 16h com o Ulisses Costa, com o Alexandre Pretzel, com o Cláudio Zaidan e o nosso time de reportagem aqui nos Estados Unidos, no Brasil, para levar todas as informações e mais esse jogo é das quartas de final.
5: Boa, hoje Espanha e Bélgica, essa é as quartas de final, o jogo que nós transmitimos aqui na Bandeirantes. Vamos fazer um rápido intervalo e voltar falando de um golpe para você ficar esperto. Tem muita gente caindo, que envolve entrega de flores. Já pensou você ficar todo feliz porque está recebendo flores e aí descobre que era um golpe e que teve a sua conta tungada pelos golpistas? A gente vai contar na sequência aqui no Jornal Gente.
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5: Volta aqui com o Jornal Gente na Bandeirantes, na Band News TV. Quem é que não gosta de receber uma surpresa de presente de aniversário? Um buquê de flores que chega ali na sua casa. Golpistas, que estão sempre à nossa frente, perceberam que havia aí uma oportunidade de criar mais uma modalidade para tungar dinheiro da gente. E o Luiz Felipe Nunes está ao vivo aqui para contar o que está acontecendo e todo mundo ficar esperto, né, Luiz? Bom dia.
6: Muito bom dia, Thaís. Bom dia para você que nos acompanha na Bandeirantes, na tela da Band News TV. É uma sequência de golpes, porque ele começa com um vazamento de dados. Os golpistas descobrem o seu telefone, sabem a data do seu nascimento e aí eles se passam por uma loja de flores, uma grande rede de floricultura, para entrar em contato com você falando: olha, o seu aniversário está chegando, um remetente surpresa te enviou flores para que você possa aproveitar o dia do seu aniversário. E aí no WhatsApp eles entram com a foto dessa grande rede de floricultura, eles falam justamente como se estivessem representando essa rede. Na descrição dessa mensagem do WhatsApp tem o endereço certinho dessa rede de floricultura, então eles pegam todas as informações, mas o número é de golpistas, de uma central do golpe. Quando eles entram em contato, eles te dizem: bom, a gente só precisa que você passe o seu endereço para que a gente faça essa entrega e você vai precisar pagar uma taxa mínima, R$ 4,99 somente dessa taxa de entrega. A vítima que conversou conosco é uma ouvinte da Bandeirantes, falou sobre todo aniversário dela ela receber flores, porque ela é médica, trabalha em uma UBS, então os pacientes enviam as flores. Ela não achou esquisito, portanto, recebeu uma mensagem dessas. Também não estranhou tanto ter um valor de entrega, porque disse que muitas das pessoas que enviam talvez não soubessem que existe essa taxa ou não soubessem pagar. Por isso, ela falou: bom, pode entregar aqui na minha casa, eu faço esse pagamento. Ela deu o endereço dela para esses golpistas e chega um motoboy um pouco depois, trajado, inclusive, com roupas de uma outra rede de entrega, ou seja, mais um tipo de golpe aqui em São Paulo, vai até a casa dela e começa a conversar com ela como se fosse de fato uma entrega. A gente vai acompanhar esse relato que essa médica deu pra gente. Ela não quis ter o nome identificado e a gente fez uma distorção na voz dela, porque ela tem medo, inclusive, que a voz dela seja clonada para futuros golpes. Mas vamos acompanhar o relato. Bom, o que essa médica nos disse é justamente que quando o motoboy chega, ele fala com ela, apresenta a maquininha, diz que não pode ser no Pix, só pode ser no cartão de débito ou no crédito. A maquininha falha a primeira vez, falha a segunda, falha a terceira. E aí o motoboy diz: ó, você precisa entrar em contato com a nossa central para que eles vejam qual a melhor forma de prosseguir. É um golpe que dura cerca de 5 minutos na porta da casa dela. Ela entra em contato com o número de WhatsApp que já tinha sido fornecido. O atendente se diz como também da empresa e fala que esta maquininha está com problema, ela precisa passar esse valor em uma outra maquininha. No que ela vai, desapercebida, passar o novo valor, o motoboy colocou 20 mil reais na maquininha, o cartão passa, ele pega e vai embora, sai com a moto dela. Ela só percebe o que aconteceu naquela confusão pouco tempo depois. E aí, ela já tinha perdido esses valores, ela tentou entrar em contato com o banco dela. O banco diz que é necessário fazer uma análise para saber se de fato foi um golpe. Até o momento, ela não conseguiu reaver esses 20 mil reais que foram tungados dela nesse tipo de golpe. Inclusive, isso está crescendo tanto em São Paulo que as lojas especializadas em floricultura já colocam um aviso nas redes sociais, nos sites, afirmando que não existe nenhum tipo de taxa a pagar. Infelizmente, aconteceu com essa vítima, mas a gente traz esse alerta para que você, ouvinte, tente, pelo menos, não cair nesse tipo de golpe, Thaís.
5: Reais ali somem da sua conta, sabe-se lá se no vermelho ou não, não é? Na hora que você está recebendo um buquê de flores, Deus do céu. E aí vale a pena, né, Luiz, aproveitando aqui a oportunidade, de lembrar também o seguinte, quando você paga com o celular por aproximação, dá uma olhadinha direito no valor que está ali. Às vezes está sol, às vezes a pessoa que está cobrando está ali na pressa. Nem sempre é má intenção, a pessoa pode errar. Mas se errar e você passar e for aprovado, depois é um trabalhão e normalmente você não vai conseguir recuperar porque você colocou a sua senha, a sua digital, de alguma forma você autorizou aquilo. Luiz Felipe Nunes, repórter Bandeirantes. Valeu, Luiz. Até a próxima.
6: Valeu, Thaís. Até uma próxima.
5: Até uma próxima. Jornal Gente vai ficando por aqui na Band News TV, que abre espaço a partir de agora para o Radar. Mas o Jornal Gente segue firme e forte na Bandeirantes. Fique conosco onde você quiser.
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Muito bom dia, bom dia, bom dia, Brasília. Já estamos no ar com o Gente Brasília. Vamos juntos a partir de agora até às 11 horas da manhã, se tudo correr bem, claro que vai correr, com a sua participação pelo 994009269, 994009269. Pode mandar seu recado também lá no chat do YouTube, no Band Brasília. Já estamos também com a live. Nosso ouvinte, o Teixeira Antônio, Antônio Teixeira, está dizendo o seguinte: bom dia, Adriano, só trouxe frio do sul? Olha, meu amigo, se dependesse de mim, esse frio já tinha quase 20 anos, né? Porque já é quase tempo que eu tô aqui em Brasília, e esse ano eu não posso nem dizer que eu trouxe de lá, porque eu ainda não fui para lá nesse ano de 2026. Então, são os demais amigos do sul, quando viajam para lá, que trouxeram o sul para cá. Trouxeram o sul. Trouxeram o frio para cá, né? Porque parte do sul não deixa de ser. Mas dias de frio, né, Antônio? Temperatura baixa. Eu continuo, assim como muitas pessoas estão com problemas respiratórios, seja por causa de gripe, no meu caso sinusite, dor no corpo, aquelas sensações horríveis, né, que sempre acontece quando tem essa ruptura, essa quebra do tempo, assim, de forma abrupta. E já adianto para você, não só para você, mas para todos os nossos ouvintes, que semana que vem vai ficar mais frio, tá? A temperatura vai cair semana que vem ainda mais um pouquinho. A gente está tendo madrugadas de 14 graus, na semana que vem volta algo em torno de 12 graus ou até menos, segundo o Instituto Nacional de Meteorologia. Então se prepare, meu amigo, se você está achando que está friozinho, principalmente de manhã, vai ficar mais frio ainda durante as madrugadas na semana que vem.

0: 9h34, daqui a pouquinho o Cláudio Humberto estará conosco aqui para trazer as principais notícias do dia, também comentários. Antes disso, nosso Rodrigo Vilela já está por aqui para falar sobre PEC da aposentadoria compulsória, penduricalho, tudo, né? Tudo que... como é que eu vou dizer? Tudo que envolve, né, esse tema, o Rodrigo Vilela. Muito bom dia.
1: Um apanhadão do judiciário, viu, Adriano? Bom dia a você, bom dia a todo mundo que está acompanhando o nosso Gente Brasília aqui na Bandeirantes 89.9 FM. Adriano, começar falando sobre os tribunais de justiça que entregaram ao Supremo Tribunal Federal as explicações sobre o pagamento dos chamados penduricalhos. Prestaram esclarecimentos os TJs, os tribunais de justiça do Rio de Janeiro, do Distrito Federal, do Maranhão, de Rondônia, Goiás, Paraná e Rio Grande do Norte. Segundo as cortes, viu, Adriano, os pagamentos acima do teto constitucional do funcionalismo seguiram as regras do próprio STF e do Conselho Nacional de Justiça. Os sete tribunais atribuíram ainda os valores elevados a verbas indenizatórias autorizadas e acertos financeiros relacionados a aposentadorias, além de conversão de férias e um período de transição das novas regras remuneratórias. O pedido de explicação, Adriano, ele partiu dos ministros Alexandre de Moraes, Cristiano Zanin, Flávio Dino e também Gilmar Mendes. Se deu após a identificação de remuneração superiores ao teto constitucional de R$ 46.300. Eu lembro, viu, Adriano, que inclusive trouxemos aqui que houve pagamento aqui no Tribunal de Justiça do Distrito Federal no mês de março, de até, foi março ou abril, de quase R$ 500.000 a uma magistrada. E aí, Adriano, ainda falando sobre essa tramitação de projetos relacionados ao judiciário, eu lembro que essa semana a Comissão de Constituição e Justiça aprovou a admissibilidade daquela PEC que acaba com a aposentadoria compulsória como punição para magistrados. Como é que funciona hoje? Hoje os juízes eles podem ser aposentados de forma compulsória e ainda continuam recebendo a remuneração. Pela proposta, essa que teve a admissibilidade aceita, aprovada na CCJ da Câmara, deixa de existir. O texto, Adriano, ele prevê que nos casos mais graves, quando houver a decisão de 2/3 do Tribunal ou do Conselho Nacional de Justiça pela perda do cargo, aí esse caso será encaminhado ao Ministério Público para que ele proponha uma ação judicial. Até a decisão definitiva da Justiça, Adriano, o magistrado ele fica afastado das funções e recebendo apenas os vencimentos proporcionais. Se essa ação for rejeitada, ele retorna ao cargo e aí sim recebe também as diferenças salariais retroativas. Essa PEC, Adriano, também estabelece um regime disciplinar único para os membros do Ministério Público. E com isso, determina que nem também estabelece um regime disciplinar único para os membros do Ministério Público. E com isso, determina que nem magistrados e nem integrantes do MP poderão mais.

0: especial, para aí sim seguir para a votação em dois turnos no plenário da Câmara dos Deputados. Então, uma semana bem movimentada no judiciário.
1: É, essa situação da aposentadoria compulsória é um absurdo, né? Porque a gente vê o seguinte, o cidadão ele ganha um benefício de receber o seu salário como aposentadoria compulsória quando comete algum ato irregular, né? A gente está falando de magistrados. E aí você tem o caso mais recente do ministro Buzzi, aí que ainda está em julgamento e ainda em investigação sobre esse caso, mas afastado, e aposentadoria compulsória continua recebendo seus vencimentos. E a gente nota assim como a lei acaba sendo complacente exatamente com figuras que envolvem o serviço público, né? O trabalho público, principalmente quando a gente fala de judiciário, legislativo, executivo também, empresas públicas, muitas vezes você tem essa situação. Na vida real do cidadão, se você comete alguma irregularidade na sua empresa, você é demitido por justa causa, não quer dizer que ele vai ficar para o resto da vida condenado a não ter que trabalhar mais. Mas ele vai responder pelos seus atos e vai ter que procurar seguir o seu caminho e se virar daqui para frente. O problema é que a gente, sociedade como um todo, como algo público, continua ainda financiando essas situações, como acontece que nem da aposentadoria compulsória. Mas, além disso, que foi o pacote que o Vilela trouxe pra gente, os penduricalhos é um absurdo. É um absurdo quando a gente fala de penduricalho. O Vilela lembrava aqui sobre o caso da juíza que embolsou mais de 540 mil reais. Eu não lembro se foi ela que reclamou, que como é que ia ficar a partir de agora, porque teve alguns outros magistrados que reclamaram assim, nossa, como é que eu vou ficar sem o meu café? Como é que eu vou ficar sem conseguir a minha roupa, não sei o quê? Dentro de uma realidade em que o nosso salário mínimo não chega a R$2.000, né? Eu entendo que cada um gasta proporcionalmente ao quanto ganha, mas colocar para a sociedade como se fosse um pobre coitado é de indignar, né?
0: É, Adriano, não dá para a gente continuar aceitando que um magistrado, um membro do Ministério Público que tenha cometido uma falta grave seja presenteado com uma aposentadoria remunerada, enquanto o cidadão íntegro que trabalhou a vida toda, quando chega nesse momento da aposentadoria, passa por um rosário de humilhação até conseguir a aposentadoria, e vai perícia, e vai tempo de contagem disso, daquilo, enquanto no judiciário a gente tem essa verdadeira injustiça. Tomara mesmo que isso avance ali na Câmara dos Deputados, né, no Congresso Nacional, e vale, né, relembrar também que isso só começou a ganhar tração, por incrível que pareça, depois de iniciativas dentro do Supremo Tribunal Federal, que a turma do Congresso Nacional resolveu andar também com a tramitação desses projetos relacionados a esse tema. Vamos ver até quando, né, isso vai ter fôlego. Duvido muito que isso entre na pauta de votação, mesmo que avance antes do período eleitoral. A gente já tem visto, inclusive, o presidente da Câmara, o presidente do Senado, também sinalizando que esses assuntos, que têm um grande clamor público, né, que têm capacidade de mobilizar pautas nas eleições, que isso só deve mesmo ficar para depois de outubro. E aí, meu amigo, a gente pode praticamente dar tchau para esse tipo de pauta, porque a gente já vai para outubro, novembro, dezembro, aquele fim de ano. Em fevereiro troca, tem o recesso, né, as férias do fim do ano. Em fevereiro troca a presidência da Câmara e do Senado, tem aquela eleição, muda a legislatura, e aí sabe lá Deus quando é que a gente retoma isso. Por isso é importante essa mobilização da sociedade, cobrando mesmo dos parlamentares, para que essas pautas, né, que esse tipo de coisa de punição, isso beira a imoralidade, para que a gente consiga, enfim, colocar, né, encerrar essa vergonha mesmo que a gente tem na nossa legislação.
1: Valeu, Vilela, trazendo as informações aqui no nosso Gente Brasília. Agradecendo também a participação dos nossos ouvintes, aqui o nosso Emerson está dizendo assim, meu cérebro buga cada vez que eu ouço de punição com aposentadoria compulsória. Não é só o seu que buga, viu? Acho que buga da sociedade inteira, né? Ou seja, punição em que você continua tendo benefício, né? É só assim que a gente acaba vendo, é de indignar o cidadão. Mandando um abraço aqui para os nossos ouvintes, já mandei para o Teixeira, que estava falando que eu trouxe o frio lá do sul. O Felipe Filho já está conosco aqui, sextou.

0: ou, né, falando das mamatas, né, não só do judiciário, mas das mamatas como um todo, né, que acaba tendo. Adriano, bom dia, obrigado, viu, Lúcio, e também ao Felipe, que estão sempre conosco já comentando lá no chat do nosso Band Brasília, da transmissão ao vivo do nosso jornal Gente. 9h43, já tem o repórter Bandeirantes para você acompanhar aqui na nossa programação. Daqui a pouquinho também Cláudio Humberto conosco, dando seu bom dia e fazendo seus comentários. Aproveitar que o Vilela está aqui ainda, o deputado Aécio Neves, né, desistiu da candidatura ou da pré-candidatura que ele tinha colocado à presidência da República, Vilela.
1: É isso, Adriano. Na verdade, pouca gente levava muita fé que essa candidatura ou pré-candidatura do Aécio Neves seguiria adiante. Inclusive, tem uma estratégia, né, Adriano, quando se lança uma pré-candidatura à presidência da República, que a imprensa toda vai em cima daquilo ali, dá uma visibilidade, e a gente sabe que o PSDB passa por um momento de desidratação e precisa fazer, né, bancada na Câmara, no Senado, até para não deixar de existir. E aí, agora, Aécio Neves, que foi, né, teve essa conversa, que ele nunca admitiu isso publicamente, também nunca rejeitou, ficou sempre naquele banho-maria, mas agora ele desistiu oficialmente dessa candidatura à presidência. E aí o PSDB, que por anos foi um partido protagonista, né, na política brasileira, fica sem candidato nas eleições deste ano. E aí o que o PSDB deve adotar, Adriano, é o caminho da neutralidade. Não deve apoiar nem o candidato, o pré-candidato Flávio Bolsonaro do PL e nem Lula, que deve se candidatar à reeleição. Lula do PT, Flávio Bolsonaro do PL. O que Aécio Neves disse é que essa polarização da política acaba deixando inviável, né? A gente não consegue uma terceira via deixar ninguém competitivo, Adriano.
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4: Repórter Bandeirantes, informação para todo o Brasil pela Rede Bandeirantes de Rádio nesta sexta-feira, 10 de julho de 2026. Primeiro destaque de Brasília, com a continuidade do subsídio federal sobre a gasolina, e o repórter Rodrigo Vilela quem está chegando. Bom dia, Vilela.
5: Bom dia, Thaís. Bom dia a todos. A escalada da tensão entre Estados Unidos e Irã fez o governo adiar o fim da ajuda financeira aos produtores e importadores de gasolina. Thaís, a medida foi mantida por causa das incertezas sobre o tráfego de navio no Estreito de Hormuz, por onde passa cerca de 20% do petróleo mundial. Com a alta do preço do barril, a equipe econômica decidiu evitar um aumento imediato dos combustíveis. O governo também mantém um subsídio ao diesel e prorrogou por mais 60 dias o imposto sobre a exportação do petróleo. Na próxima terça-feira, o Conselho Nacional de Política Energética deve discutir o aumento da mistura do etanol na gasolina de 30% para 32% para reduzir a dependência brasileira da importação do combustível. Thaís.
4: Muito obrigada ao Rodrigo Vilela, direto da Bandeirantes de Brasília. 9h46, vamos para o Rio de Janeiro? Quem informa agora é o repórter Luiz Eduardo de Castro.
6: O Tribunal Regional Eleitoral do Rio de Janeiro aprova a atuação das Forças Federais de Segurança para garantir a ordem e a lisura das eleições de 2026 no estado. O pedido, assinado pelo desembargador Ricardo Couto, foi julgado pelo TRE nesta quinta-feira. A expectativa é de que as forças federais atuem de maneira complementar às unidades estaduais na segurança dos eleitores, dos locais de votação, do transporte, da distribuição e da guarda das urnas eletrônicas.
4: Agora 9h47.
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7: 9h49, Cláudio Humberto, bom dia, Cláudio Humberto. Alô, Cláudio Humberto. Opa, já então Cláudio Humberto vai estar conosco aqui já dando seu bom dia.
8: Olá, bom dia, Adriano Oliveira. Sim.
7: Tudo bom, Cláudio? Bom dia.
8: Tudo bem.
7: Que dia, desejar... hein?
8: Hã?
7: Que dia, hein? Belo dia, mais uma vez, né?
8: Pois é, além do dia, tem ali algumas nuvenzinhas, mas não intimidarão o sol que paira sobre nós. E teremos um dia esplêndido, é o que eu desejo para todos os nossos ouvintes.
7: O que vamos de destaque de hoje, Cláudio?
8: Então, olha, o que eu trago hoje como destaque é um detalhe que precisa ser acrescentado a todas as aos comentários e consequências analisadas, né, da desistência de Ibaneis Rocha de disputar mandato de senador. Isso desarrumou, a gente já viu isso ontem, né? Inclusive entrevistamos o presidente da Câmara Legislativa, o deputado Elton, que é um dos principais aliados de Ibaneis, foi. O Elton Luiz tem sido um dos principais aliados dele, né? Ele revelou, inclusive, um detalhe que é perturbador, né? Que foi o fato de que ele ficou sabendo, ele e os demais, enfim, aliados do ex-governador, ele ficou sabendo da desistência pela imprensa, né? Bom, o fato é que ontem, ainda ontem, que aí se estabeleceu uma discussão, e agora? Tem aí um espaço, um vácuo, né? Imenso, que é o espaço deixado ou produzido aí pela desistência de Ibaneis Rocha. Mas quando foi ontem, aconteceu um caso, né, que é preciso a gente destacar, que foi a iniciativa do Partido Republicanos de lançar uma candidata ou uma pré-candidata à vaga no Senado Federal. Estamos falando do Partido Republicanos. Você sabe quem é filiado ao Partido Republicanos? O governador de São Paulo, Tarcísio Gomes de Freitas. E aí, a ex-ministra da Mulher, da Família e dos Direitos Humanos do governo Bolsonaro, Cristiane Brito, que é filiada ao Republicanos, claro, ela foi definida como sendo o nome do partido para disputar uma das vagas ao Senado aqui no Distrito Federal. Isso mostra o seguinte, isso indicia... Porque, assim, não se pode imaginar que Tarcísio, um dos mais leais, companheiros de jornada aí, de Jair Bolsonaro, vá colocar uma candidata, né, ou permita o lançamento de uma candidatura para enfrentar Michele Bolsonaro nas urnas. Então, muita gente, a partir daí, passou a acreditar que Michele, na verdade, não dá um outro sinal de que não, ela não será candidata. Porque se ela for candidata, Imagina, né? O Republicanos não colocaria alguém para concorrer contra ela, que é isso que vai se dar, né? Ainda que se diga, ah, ela será o segundo voto, né? Mas já tem o segundo voto, já estão até já fazendo aparições, né? Fizeram, depois da crise com o genro Flávio Bolsonaro, isso cessou. Mas até aquela crise, Michele Bolsonaro já aparecia junto com a Bia Kicis, etc., que também é pré-candidata. E aí, isso é uma das consequências da desarrumação provocada pela desistência de Ibanez Rocha, né? E a desarrumação será ainda maior, atinge níveis de catástrofe, né? Se também Michele Bolsonaro, que é outra líder, né, outra puxadora de votos aqui no Distrito Federal, se ela também desistir. É claro que ninguém espera, não é, Adriano, que os eleitores de Ibanez votem na oposição a ele. Nem os eleitores de Michele ou os eleitores do Bolsonaro passem a votar nos candidatos de esquerda. Então, os candidatos de esquerda não se beneficiam propriamente com essa desarrumação. Mas, de qualquer maneira, é uma fragilidade que a direita demonstra que pode ser ruim no próprio desempenho dos candidatos, né? A gente percebe que há uma briga mais intensa entre candidatos ou entre políticos conservadores de direita do que propriamente uma briga entre esses políticos contra os seus opositores oficiais, digamos assim, né, que são os filiados ao PT e aos seus partidos puxadinhos, né, esses puxadinhos, PSOL, não sei o quê, e que tradicionalmente tomam surra nas urnas aqui no Distrito Federal. Então isso mostra, mais uma vez, que a desarrumação pode se ampliar, né, para além da desistência de Ibanez Rocha e para essa, como é que eu diria, essa relutância da ex-primeira-dama de confirmar sua candidatura. Enquanto isso não acontece, todos os outros pretendentes a essa vaga no Senado começam a se mexer, meu caro. Né? Em política, isso não existe espaço vazio. Né? Além do mais, o início da campanha eleitoral, as convenções partidárias estão aí, vão ser feitas aí no fim do mês. Então, assim, está todo mundo se mexendo e essa desarrumação pode ser, inclusive, fatal para as pretensões conservadoras aqui no Distrito Federal, que é um tradicional reduto, digamos assim, desse segmento da política brasileira.
7: Mas é aquele negócio, né, Cláudio? Por mais que, por exemplo, uma não candidatura de Michele Bolsonaro ou, como no caso, a desistência de Ibanez Rocha, lançamento de mais uma candidatura pelo Partido Republicanos, por mais que isso não faça transferência de votos, por exemplo, para partidos de esquerda, mas como o fato começa a se diluir muito, você acaba tornando outras candidaturas muito mais fortes. Não pelo fato de que vão receber esses votos de quem, sei lá, os votos de Ibanez Rocha dificilmente vão para Leila e para Érica Cocai, por exemplo, a gente pensando nessa divisão entre esquerda e direita, entre, né, os partidos de esquerda e os partidos de direita. Mas os partidos de esquerda, eles têm a sua votação já consolidada. Érica Cocai, sempre muito bem votada como deputada federal. A Leila, atualmente, é senadora. Mas, por exemplo, esses votos, eles podem se diluir em vários candidatos, que acaba, às vezes, até na característica aqui do eleitor de Brasília, que acaba sendo um eleitor mais conservador, não elegendo ou podendo eleger, ao invés de dois, um dos candidatos. Exatamente por causa que acaba se dissipando várias candidaturas ao Senado, por exemplo. Por mais que sejam duas vagas, né, Cláudio?
8: E aí vai depender muito do brilho, né, pessoal de cada um dos candidatos, né? Eu não conheço a ex-ministra da Mulher, da Família e dos Direitos Humanos, parece uma pessoa simpática e tal, mas eu também não sei se os eleitores aqui do Distrito Federal a conhecem. A gente que trabalha no ramo, né, mal ouviu
7: tem
8: falar.
7: Tem dificuldade?
8: Você imagina o eleitor comum, né? Eu acho que alguns nomes crescem, ou pelo menos tornam mais factíveis as suas candidaturas ao Senado, como é o caso do próprio senador Isauci Lucas, né? Ele é do PL, de Bolsonaro, e já estava se encaminhando para uma candidatura a deputado federal, dada a dificuldade de emplacar uma candidatura até mesmo no PL, né, ao Senado, com as posições já ocupadas por Michele Bolsonaro e Bia Kicis. Mas agora, com essa mexida aí no tabuleiro político, né, lançamento de uma candidata própria do Partido Republicanos, que é o partido de Tarcísio, para o Senado Federal, em tese uma candidatura, por exemplo, uma candidatura rival, né, para rivalizar com Michele Bolsonaro, tudo isso torna a situação política aqui no Distrito Federal ainda mais difícil de explicar. E tem também outros nomes, como Sebastião Coelho, desembargador, figura muito, muito valente, um homem muito admirado pela valentia, pelo preparo, né, pelo desprendimento, tem uma coragem de enfrentar os poderosos do Supremo Tribunal Federal, que impressiona a todos, né? Advogado, defendeu inclusive alguns presos políticos do 8 de janeiro. Ele também ele cresce, né, nesse momento, né? Como eu disse aqui ontem, né, eu já ouvi de muita gente a afirmação de que votaria nele, no mínimo na condição de segundo voto, porque todos teremos que votar duas vezes para o Senado, né? Teremos que votar em dois candidatos. E, portanto, o Sebastião Coelho pode crescer nessa nova configuração aí dos partidos ou das candidaturas do campo conservador para ocupar as vagas do Senado Federal. Eu não vejo muitas possibilidades de candidaturas mais à esquerda. O melhor desempenho me parece ser da como é o nome dela? Do vôlei?
7: A Leila?
8: Leila do vôlei. Ela parece ter no campo assim, da esquerda, muito embora ela, talvez por exatamente não ser uma extremista, né? Ela sempre se coloca bem nas pesquisas. Se coloca, ou pelo menos, acima das demais opções do campo da esquerda. Então pode ser que ela se beneficie também disso, porque tem aquele eleitor que não é de esquerda nem é de direita. É um eleitor de centro, né? E que não gosta de confusão, não gosta de briga, não gosta de ver o seu candidato ou o partido no qual pretende votar conflagrado em disputas. É um eleitor que, em geral, decide a eleição, né? E isso tudo pode favorecer candidaturas, tanto à direita quanto à esquerda, que estejam mais sintonizadas ali com esse centro, né? E não com as posições polarizadas de direita e esquerda que a gente vê.
7: Para encaminhar esse assunto, o MDB, né? Você citou, e ontem, quando a gente ouviu o deputado Wellington Luiz, presidente do MDB aqui do Distrito Federal, o MDB não vai querer ficar esquecido nessa eleição. De alguma forma, e o próprio deputado falou que o MDB vai ter um certo protagonismo, e provavelmente com uma candidatura ao Senado. Seria de Rafael Prudente? Seria de algum outro nome? Porque o MDB, ele que elegeu, acabou ele, as duas eleições, são duas eleições de Ibanez Rocha pelo MDB. Aí o MDB sai com o Ibanez Rocha, não tem um candidato à reeleição a governador, porque apoia a Celina Leão, e vai ficar completamente sem representatividade, ele que era governo até pouco tempo?
8: Pois é, a situação já estava delicada do MDB, que estava ali entre permanecer leal ao seu filiado, que é Ibanez Rocha, e Celina Leão. Os dois se afastaram, teve ali uma rusga. Celina Leão é do progressista, do mesmo campo majoritário, conservador, de direita, etc., mas é do campo, era de outro partido. Então, não faria o menor sentido o MDB negar apoio ao seu filiado Ibanez Rocha, que é candidato majoritário ao Senado, etc. e tal. Mas com a desistência do Ibanez, isso muda tudo. Ao MDB não restará alternativa senão se empenhar pela vitória de Celina Leão, por exemplo, né? Havia ali um risco muito forte, um risco bastante apreciável, de, por solidariedade a Ibanez, muitos políticos, muitos seus liderados, inclusive no MDB, fazerem corpo mole na campanha de Celina Leão. Agora não. Agora eles não têm essa opção mais, né? Portanto, a Celina também é beneficiada com essa desistência de alguma maneira, porque pelo menos ela fica ali soberana no comando, né, no comando das forças conservadoras na campanha eleitoral. O comando já é naturalmente do candidato a governador, ou governadora, no caso dela, mas sem a influência ou a sombra de Ibanez Rocha, que é uma liderança muito maior, né? A maior liderança política hoje do Distrito Federal era ele, ou é ele, né? Enfim, imagina, essa grande liderança, inclusive conservadora, não está participando da campanha de reeleição da governadora. Isso tudo seria muito ruim para todo mundo, né? Portanto, a desistência dele também favorece, de certa forma, ou de certa maneira, a candidatura de Celina Leão.
7: Falar em Ibanez, por curiosidade, hoje é aniversário de Ibanez Rocha.
8: É, 55 né? anos.
7: Exatamente.
8: Sabemos disso porque está na declaração que ele fez anteontem, quando justificou, quando explicou a desistência da candidatura. Quando ele disse, vou completar sexta-feira, dia 10, 55 anos de idade, pensei na vida, tenho que cuidar de mim, não sei o quê. E aí ficamos sabendo desse aniversário.
7: Vamos para o intervalo, já tem outros destaques para você acompanhar aqui, junto com a nossa reportagem também. Então fique ligado, esse é o nosso jornal Gente, que vai para um rápido intervalo.
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6: 10h07.
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6: Dez horas, nove minutos. Vamos com os destaques. Vem chegando agora o Felipe Campbell. O Ministério Público processa Blaze e Virgínia Fonseca e pede indenização de 120 milhões de reais. O que a Virgínia Fonseca tem a ver com esse processo do Ministério Público? Por que que eu digo isso? Porque é do Ministério Público do Distrito Federal. O Blaze é uma dessas bets também?
10: Bom dia, Adriano. Bom dia, Cláudio Humberto. E é isso, exatamente. A Blaze é uma dessas plataformas de aposta e a influenciadora Virgínia Fonseca, que é uma das influenciadoras com o maior número de seguidores nas redes sociais e com um grande poder de mobilização, né, nas redes, é uma influenciadora contratada pela plataforma. Na ação, o órgão pede a condenação solidária dos dois ao pagamento de 120 milhões de reais por danos morais coletivos e solicita medidas urgentes para interromper práticas consideradas abusivas na divulgação de apostas esportivas. Segundo o Ministério Público, a Blaze utilizava campanhas publicitárias capazes de transmitir a falsa impressão de ganhos fáceis ou garantidos garantidos, minimizando os riscos envolvidos nas apostas. A promotoria também sustenta que a participação de influenciadores digitais amplia o alcance dessas mensagens e pode atrair consumidores vulneráveis, estimulados pela expectativa de obter renda extra, né? E aposta não é renda extra, né? A ação cita uma publicação feita pela Virgínia durante a Copa do Mundo e, de acordo com o Ministério Público, a influenciadora publicou nos stories do Instagram uma aposta na vitória de Cabo Verde sobre a Argentina sem identificar que era uma publicidade. Para o órgão, a postagem aparentava ser espontânea e poderia induzir seguidores a realizar as apostas. A ação também afirma que Virgínia, e esse que é um dos grandes problemas, receberia comissão sobre as perdas dos apostadores captados por meio de divulgações. Então ela vai, faz um story falando sobre a possibilidade de apostar em uma equipe que teria muitas chances de ter um retorno, e quem perde, né, quem aposta e perde, parte desse dinheiro acaba indo diretamente para a Virgínia, né? A investigação começou após denúncias de consumidores e da análise de mais de 42 mil reclamações registradas contra a plataforma. Então muita gente acabou fazendo essa denúncia, e durante a apuração, servidores do Ministério Público aqui do DF se cadastraram na Blaze e monitoraram mensagens promocionais que eram enviadas aos usuários, e segundo a promotoria, os conteúdos utilizavam linguagem persuasiva, criavam sensação de urgência e destacavam supostas vantagens, enquanto informações relevantes sobre os riscos apareciam com menor destaque. Além da indenização, o Ministério Público pede que a Justiça determine a suspensão imediata de contratos que remunerem influenciadores com base nas perdas dos apostadores, no volume de apostas geradas por suas publicações ou qualquer outro modelo semelhante. Também solicita que Virgínia remova das redes sociais conteúdos que, segundo a ação, prometem lucros irreais, induzam consumidores ao erro ou não estejam claramente identificados como publicidade. Em caso de descumprimento, o Ministério Público requer multa diária de 1 milhão para a Blaze e de 500 mil para a influenciadora. Um dos motivos que o Ministério Público do DF está tocando essa ação é porque, entre essas denúncias, né, que foram registradas, algumas são aqui do Distrito Federal, e aí o Ministério Público resolveu tocar essa investigação, Adriano.
6: Obrigado, Felipe. Diga aí, Cláudio.
11: Então, estava escrito, né? Quem é que foi que legalizou essas apostas? O governo Lula. Então, assim, é preciso ir na origem do problema, né? Estava escrito. O que é que uma casa de apostas faz? Ela vende apostas. E para estimular, o cara vai lá e faça essa loucura de jogar dinheiro fora apostando, eles colocam ali situações factíveis e tal, que eles passam a sensação de que o camarada jogando daquela maneira vai ficar rico, vai ficar milionário, etc. e tal. É uma enganação? É claro que é. Toda aposta é uma enganação. Mas tudo começou com a decisão do governo de legalizar isso, né? O que a gente assistiu foi uma perseguição, por exemplo, recente à Cazé TV, em razão de anúncios de bets, não sei o que e tal, quando, na verdade, né, não é só a Cazé TV que divulga anúncios dessa natureza. Então, assim, é uma situação que precisa ser melhor definida, digamos assim, né? Isso não pode ser uma ação judicial meramente midiática, né? Vamos fazer porque isso vai dar notícia, né? Isso é que é que não pode. O que precisamos fazer, além de tudo, é pressionar como cidadãos, e até o Ministério Público também tem papel nisso, né? Pressionar o governo, as autoridades, a estabelecer, a instituir no Brasil um processo, incluir na grade das escolas, desde a mais tenra idade, educação financeira. Tem que ensinar as pessoas a lidar com o dinheiro, lidar com a ansiedade provocada pelo dinheiro. Ele, sabe, tem para construir o seu futuro sem aventuras, né? Construir o seu futuro por meio da gestão responsável do dinheiro que ganha. Seja uma ninharia, seja uma fortuna. Mas isso começa sempre, tem que começar na escola. Como em todo o mundo é assim. Onde tem um país rico, tem a população aprendendo com disciplina de educação financeira na escola. Pode ver. Procura os países ricos aí, os exemplos que há nas grades escolares desses países. Né? Todos têm uma preocupação de ensinar os garotos e as garotas a lidar com o dinheiro. Isso evita essa onda de, por exemplo, que acabou, enfim, essa história de tigrinho, não sei, esse tigrinho é um inferno. Né? As pessoas gastavam, até há pouco tempo, o último dado que eu vi sobre isso, o brasileiro gasta 4-5 vezes mais apostando no tigrinho do que investindo no mercado financeiro. Vê se pode uma coisa como essa. Se tivesse educação financeira, ele saberia que ele ganharia muito mais dinheiro investindo em ações, fundos imobiliários, em ativos, enfim, nesses produtos financeiros que são super vigiados por órgãos de controle. Né? Você não será enganado, como é o caso, como pode ser o caso dessas empresas de aposta. Então, eu acho que a questão é muito mais ampla do que isso, é muito maior do que sugere qualquer ação oportunista. É bom que o Ministério Público esteja preocupado com essa questão, mas é preciso ir mais fundo, né? Ficar ali movendo a ação contra influenciador que está ganhando dinheiro e muito, eles ganham muito com isso, né? Eu acho que não basta, sabe? O buraco é mais embaixo ou mais em cima, né? Começa lá com a decisão do governo, de olho nos impostos que isso poderia gerar, como gera, regularizou, legalizou.
6: Porque estava uma bagunça também, né? Mas eu acho que essa discussão ela tem que ser como você falou, ela tem que ser bem ampliada, ela vai muito mais além só dessa questão das apostas, e começa na escola, com educação financeira. Até eu fico pensando em situações como as próprias marcas de cigarro, né? De como é que eram as publicidades e como se tornaram. Continuam tendo a venda de cigarro, mas se criou uma série de regras para mostrar ou que, no caso do cigarro, que é prejudicial à saúde. Então você tinha uma série de campanhas que foram feitas. Goste ou não, acho que é certo ou não, mas pelo menos você tem informação. Acho que o grande problema que a gente está passando é exatamente isso, das vezes, como sociedade, além de faltar informação e um cuidado para essas questões como educação financeira, de se entender que não é a partir da aposta que você vai ficar rico. Não é, a aposta não é um dinheiro que você está investindo. Pelo contrário, ela tem uma linha muito mais do entretenimento. Até estava comentando com o Felipe, que tem uma casa de apostas que é nacional, mas ela ficou muito forte lá no Rio Grande do Sul, que me chamava a atenção que na propaganda deles, o que não é muito comum, eles faziam o seguinte: não pegue o seu dinheiro para brincar, não é para apostar, no sentido, até meio que indo na contramão do que a gente costuma ver com relação aos comerciais que envolvem aí as apostas junto às casas de bet, o que até surpreende um pouco. E alguns influenciadores, principalmente, que nem eu disse, lá do Sul, que eu estava acompanhando, também disse: esse dinheiro é para brincar, não é para você achar que você vai ganhar dinheiro a partir das apostas. Só que aquilo que é inerente ao ser humano, né? O cidadão faz uma aposta, e aí pode ser no Tigrinho, na Bet, ou pode ser na Mega Sena, no que for, e aí você ganha. E aí quando você ganha, a sensação que tem é que você vai ganhar de novo, ou seja, a pessoa fica movida por aquilo ali e cria uma certa ansiedade, né? Eu concordo com você, Cláudio, eu acho que o buraco é bem mais embaixo e acima também. A gente precisa de uma discussão séria, porque é uma realidade que acho que veio para ficar.
11: Não, é assim, isso vicia, isso tem gente se matando por conta disso, são muito frequentes os casos de homens e mulheres que se desesperam porque eles acabam se endividando para apostar, e vão se endividando e se endividando. Eu vi o depoimento de uma senhora, que é uma coisa absolutamente dramática. Ela é muito serena, sabe, mas sabe aquela pessoa que está profundamente triste, né? E ela o drama que ela viveu com o marido, que era policial militar, um homem exemplar, ela disse que era um marido maravilhoso, um pai muito presente, ele era um pai de família provedor, era ele quem protegia a família, quem sustentava a família e etc., o principal meio de sustento da família. Era um pai de família como quase todos, né? Todos os brasileiros. Lutava muito para manter, para dar uma boa condição à família, etc. e tal, até que começou a apostar, a fazer essas apostas, na esperança de ganhar um dinheirinho extra. E aí, pronto, acabou-se, né? Ele foi fisgado por aquele bichinho lá da aposta e passou então a apostar tudo que tinha. O que ele ganhava, ele apostava. Quando não tinha mais dinheiro, ele pedia emprestado e começou a pedir. Enfim, o fato é que um homem que era um policial militar, vivia do seu soldo e em condições boas, assim, para a renda familiar, né? Condições dignas, mas, poxa, salário de policial não é uma maravilha, né? Ele começou a se endividar, começou a fazer empréstimo, financiamento, vender tudo que tinha e foi enfim, atolando ainda mais naquela, é uma espécie de areia movediça da qual você não consegue escapar. Até que ele, para um homem, como eu disse, né, com salário modesto, estava com uma dívida na praça de R$1,5 milhão. E aí, o que, que aconteceu? Ele se matou. Simplesmente deu cabo à vida pela incapacidade de pagar o que devia e para não levar mais vergonha para a família. Foi a opção dele. Esse caso é um caso específico que eu vi essa senhora relatando, a esposa, a viúva, né, relatando esse caso, mas há inúmeros outros. Essa semana, esses dias, eu vi a notícia de uma mulher que também fez essa mesma loucura, né? Portanto, assim, é um caso de fato muito grave, é preciso atacar isso de maneira dura, mas sobretudo eu acho que a principal questão, talvez o Ministério Público do DF tenha tangenciado isso ou tenha atacado isso de frente, que eu nunca vi, eu quero dizer a você que eu nunca vi um comercial também, nunca vi nada desse, eu até há muito pouco tempo nem sequer sabia da existência dessa influenciadora. Diz que é muito popular, tem milhões de seguidores, mas eu nunca tinha ouvido falar, só lamento. Mas, enfim, tem milhões de seguidores. Se ela se utiliza de recurso pouco ético, né? Ou nada ético, para induzir as pessoas a apostar cada vez mais, passando a impressão ou certezas que não são verdadeiras, isso não pode, né? Isso, de fato, não pode. E não pode não só por questões legais, não pode porque cada uma dessas pessoas, influenciadores, etc., eles têm responsabilidades, né, perante o seu público. Não pode fazer isso, né? Eu tenho visto, sobretudo, mas eu só vi isso também nessa área, né? Eu vi, por exemplo, eu gosto muito dessa questão de educação financeira, eu vejo muitos canais no YouTube, nas redes sociais, há muitos influenciadores, assim. Eu não conheço o caso de influenciador na área financeira, educadores financeiros, que sejam patrocinados por bets. Não tem caso nenhum. Muito pelo contrário, o que eu ouvi de vários deles foi a revelação, em diversas situações, numa conversa, num podcast, que recusou oferta de patrocinar, de receber patrocínio de empresas de aposta. Então, assim, quem tem essa responsabilidade da educação financeira não compactua com isso, né? Então, assim, eu acho que o Brasil tem que atacar essa questão. Há um flagelo aí em curso. Apostar no tigrinho 3, 4, 5 vezes mais do que enfim, investimentos que possam fazer a diferença para o seu futuro e da sua família, isso é de uma estupidez que precisa acabar, né? E o governo tem responsabilidades, né? Essa história de regulamentar só para de olho no imposto que ia ganhar para financiar a campanha eleitoral do presidente, que é isso, né? É isso de que ele é acusado pela oposição. Isso é que não poderia ter acontecido. Mas já que aconteceu, que se estabeleçam normas que impeçam, enfim, a repetição de fenômenos como esse que agora o Ministério Público tenta punir.
6: 10 horas 25 minutos, 10h25. O Felipe Filho, o Cláudio Humberto na mosca, o vício dá prenúncio de futura tragédia se tudo der errado. Apostas são eternas tentações, é o que diz o nosso Felipe Filho. O José Jesus está conosco aqui também, dá um joinha, participando lá no chat. Obrigado, viu, o José, mandando as mensagens. Deixa eu ver quem mais que está participando por aqui. O Assis dando bom dia. Bom dia, Assis. Obrigado, viu? Bom dia aos amigos da Band Brasília, Rádio Bandeirantes. Um forte abraço a todos. Obrigado. Quem também manda mensagem é o Éder Ramos. Está todo dia conosco. Bom dia. Com fé, luz, saúde e esperança. E mais cedo, lá no Pulo do Gato, eu acabei não respondendo o nosso ouvinte, mas vou responder agora, aproveitar aqui no nosso Gente Brasília, porque eu sei que o nosso ouvinte, ele é fiel. Ele liga, vários relatos, liga de manhã cedinho e vai ao longo da programação da Bandeirantes, o que nos deixa muito feliz, muito satisfeito. Bom dia, Adriano. Eu tinha perguntado mais cedo, Cláudio e ouvintes, hoje é dia 10 de julho, dia da pizza. Qual é a sua pizza favorita? E aí o nosso ouvinte, o Djalma, disse que a favorita dele é a portuguesa. E aí ele brincou assim, inclusive deu fome agora, excelente sexta-feira. Qual é a sua pizza favorita, Cláudio Humberto?
11: Calabresa, eu desconheço, assim, eu já experimentei a portuguesa, é uma delícia. Já experimentei outras, mas olha, há anos que eu não, assim, toda pizza que eu peço, só calabresa. Se não tem calabresa, tô fora.
6: Não, eu falei a mesma coisa de manhã, eu disse, se você não quer errar, vai na pizza calabresa, né? Acho que todo mundo... Sabe qual é uma pizza? Agora eu vou ser julgado, sabe? Uma vez eu falei da pizza de milho, que eu disse, pô, brinquei ainda, nesse programa, inclusive. Disse, pô, não sou cavalo com pizza de milho, e eu gosto da pizza de milho. Que aí um ouvinte me xingou. Aí encontrei uma vez no laboratório, fazer um exame de sangue, aí chegou o ouvinte é maravilhoso, né? Chegou assim, Adriano, tudo bom? Você é da Band, sou, não sei o quê. Ah, eu sou muito sua fã do Cláudio, de todo mundo, isso que legal. Eu sou aquela ouvinte que te xingou aquela vez sobre a pizza de milho. Desculpa, viu? Eu não queria que te chateasse, que nada. Pelo contrário, ninguém é obrigado a concordar com ninguém. Eu falei brincando, disse, eu não entendi na hora. Depois eu entendi que você falou brincando, mas não ficou chateada comigo. Eu disse, que esperança. Me deu um abraço, mandou um beijo. Eu não lembro o nome do ouvinte agora, desculpa, porque já faz alguns anos, tanto episódio que eu já não lembrava mais, mas eu acabei lembrando do episódio, porque imagina, Cláudio, você tá para fazer exame de sangue, aí um ouvinte lembra da história, sabe, encontra, os ouvintes são maravilhosos, são excelentes aqui, mas o que eu ia falar é o seguinte, eu acho super valorizada a pizza de marguerita, eu acho que ela é super valorizada pelas pessoas, e aí eu sei que eu vou ser julgado, porque é uma pizza de tomate, tem ali o manjericão,
11: imagina,
6: né?
11: Pizza saudável demais, não dá.
6: É por isso que eu digo, eu acho super valorizada essa pizza de
11: não tem marguerita. Sabor, né? Para mim, não é que não seja saudável, isso é uma brincadeira, mas eu digo assim, pizza tem que ter sabor, né? Eu acho que a calabresa tem todos os sabores que uma pizza exige, tem uma combinação perfeita. Agora tem pizza de pequi. Tô fora.
6: Não. Aí brincou comigo, né?
11: Tem pizza de pequi, tem pizza de tudo,
6: não,
11: né?
6: Tem pizza de açaí, Cláudio.
11: Tem pizza doce. Meu Deus.
6: Eu claro que se eu vou num rodízio, eu experimento quase todas, né? Assim, até porque, já que a gente tá lá, tem que fazer as honras da casa. Mas pizza é aquele básico, assim. Uma das pizzas mais gostosas que eu comi, né, foi no Uruguai, e era uma pizza só de queijo. Aquelas pizzas quadradas, sabe? Queijo e molho de tomate. Quando a pizza é bem feita, bem temperada, queijo, molho de tomate, calabresa, vou ali forçar, não sou muito fã, mas é frango também. Não tem erro. Acho que não tem muito erro, não. Eu gosto da portuguesa também, que o nosso ouvinte falou aqui. É isso, hoje é dia de comprar pizza, então, viu? Dia 10 de julho, dia da pizza. Rápido intervalo, já, outros destaques para você aqui na nossa programação. Hora certa chegando também.
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6: 10h30.
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2: Hora certa na Bandeirantes FM.
6: 10h33.
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0: 10:35, 10:35, Natália Ferreiro conosco aqui no estúdio para trazer mais destaques para a nossa programação. Vamos falar agora, Natália, sobre um mega hair que deu problema. Falsa delegada da Polícia Civil do Distrito Federal dá um golpe do mega hair em salão de beleza. Primeiro eu queria, falsa delegada? Mega hair? Que história é essa? Quanta confusão numa história só, Nath. Bom dia.
1: Pois é, Adriano. Bom dia para você, Cláudio Humberto, a todos que nos acompanham. Essa mulher estava em um salão de beleza, falando aí, simplificando, né? O mega hair é basicamente um alongamento de cabelo.
0: Tá. E aí... É que eu não tenho cabelo, fica difícil para eu entender. Não, mas a gente sabe como é que é. Então,
2: isso
0: é
2: essa área é uma área desconhecida pelo Adriano.
0: Exatamente, não conheço. Mas é muito comum nas mulheres, né? Que você vê assim, sei lá, pode até não ter um cabelo curto, mas ela fica com o cabelo compridão.
1: Isso, alonga ali para ficar com o cabelo maior, de fato. E aí, essa mulher foi até esse salão de beleza, isso em Goiânia, viu? Uhum. E disse que deixou ali fazer, né, o procedimento inteiro. No fim, na hora de pagar, ela estava com uma arma de brinquedo na cintura e começou a dizer que era uma delegada da Polícia Civil do Distrito Federal. E aí a mulher colocou esse mega hair no valor de R$660, fingiu ser a policial para intimidar as vítimas e saiu sem pagar pelo serviço. A acusada afirmou que não tinha o dinheiro e que buscaria a quantia em casa. Quem é que hoje em dia vai buscar dinheiro em casa?
0: Pix, né? Vamos combinar, né?
1: E aí a funcionária do salão acompanhou a cliente até o endereço, mas a golpista entrou na casa dela e não saiu mais. Nem mesmo com a chegada dos policiais militares, ela saiu do imóvel, que deu início à investigação, então, da Polícia Civil Goiana. A justiça expediu 2 mandados contra ela, um de prisão preventiva e outro de busca e apreensão. Na casa da suspeita, os policiais a apreenderam, e aí mais uma confusão, tá? Não. Um distintivo de delegado da Polícia Civil da Bahia.
0: Que
1: olha,
0: tinha
1: só
0: com essa, que deu o golpe do mega hair.
1: Que estava com ela. Que ainda não há informações sobre a origem, se é de fato um distintivo, né, verdadeiro, se ela conseguiu com alguém, enfim. E uma pistola de airsoft

0: parecesse uma arma de verdade. E ali nas imagens do salão, ela ficava carregando essa arma na cintura, chegou a tirar também a arma para intimidar de fato. E aí a investigação descobriu que ela já usou o mesmo simulacro na cintura para ameaçar vizinhos em uma briga de condomínio. A mulher agora está presa, ela responde pelos crimes de estelionato, falsa identidade e uso indevido de distintivo ou sinal público. Uma grande confusão, hein, André?
1: Uma pergunta, assim, curiosidade, não que eu vá fazer porque não tem como. Mega Hair, R$600, é caro ou é barato?
0: Eu nunca coloquei o Mega Hair.
1: É. Não, mas você vai a salão de beleza e a gente sabe que salão normalmente não é muito barato.
0: Sim.
1: Mas daria dentro do preço, mais ou menos. Até vou dar um Google depois dessa que eu lhe constrangi, não era esse o objetivo.
0: É, teríamos que dar um Google, mas R$660. Que a Yumi acha?
1: A Yumi, nossa, nunca fez Mega Hair, né, a Yumi?
2: Eu também nunca coloquei, mas pelo que eu tava ouvindo por aí, acho que até uns R$7.000. É um preço
1: Nossa.
2: De um Mega Hair muito bom.
0: É porque o Mega Hair, ele é dividido entre cabelo humano,
2: né? Humano
0: e também aqui, artificial.
1: Ó, então... Vamos lá, Adriano, especialista em Mega Hair. Cabelos sintéticos de R$100 a R$350.
0: Isso, deve ter sido mais ou menos o dela.
1: O cabelo humano, mechas soltas ou fitas adesivas, de R$600 a R$2.500. Aplicação no salão é cobrado à parte, enfim.
0: Enfim, pois é.
1: Enfim, sacanagem, hein? Né? Que acabou fazendo, coitado do pessoal do salão, que teve prejuízo aí em função disso tudo. E sabe o que vai acontecer, Cláudio e Nath? Essa mulher vai assinar um termo circunstanciado, vai estar livre daqui uns dias e vai aplicar outro golpe.
3: É. Você é muito otimista. Uns dias? Eu acho que não chega a 24 horas.
1: É. Né? E aí vai aplicar outro golpe. Quantos foi que você falou que já tinha, que ela já tinha sido indiciada? Fala os crimes de novo ali que você falou.
0: Vamos lá. Ela responde pelos crimes de estelionato, falsa identidade e uso indevido de distintivo ou sinal público.
1: E não era a primeira vez que ela cometia esse tipo de crime.
0: Pois é, e existem também alguns outros golpes que a pessoa vai até o salão de beleza, deixa pintar o cabelo, fazer tudo e no fim fala que não tem dinheiro. E aí tem gente até que raspa o cabelo, hein? Então...
1: Pode, será? É esse que é o problema. Obrigado, viu, Nath?
3: O fato é o seguinte, não é fácil ser mulher, né?
1: É, não, não.
3: Puxa.
1: Ou seja, já não vou colocar meu mega hair aqui, viu, Cláudio? Pode ficar tranquilo, tá? Vou continuar com essa minha cabeleira vasta e essa minha franja inexistente. 10h41, obrigado, Nath, pelas informações.
3: Recebi aqui mensagem.
1: Diga, Cláudio.
3: Estou recebendo mensagem de ouvinte sobre pizza. Vicente Schelotti, que foi um histórico diretor-geral da Polícia Federal, fez história mesmo no exercício da função. E gaúcho, ele está dizendo aqui, meu amigo, a melhor pizza é a rodízio.
1: A rodízio é ótimo. Mas sabe que lá vem o gordinho, né? Quando eu tinha ali meus 15, até os 20 e poucos anos, 30 anos, o rodízio sempre foi uma opção maravilhosa. Hoje em dia eu não consigo, mesmo gordinho, eu não consigo mais ter animação, não é nem animação a palavra, é estômago mesmo. Pra conseguir ser vantajoso o rodízio. Sem contar que eu acho que é muito mais elegante comer à la carte, né? Principalmente se você vai acompanhado de uma dama, se você vai pra um restaurante e resolve ir pra uma pizzaria, que seja à la carte. Imagina o cidadão que quer conquistar...
3: A imagem de você se lambuzando com a pizza não é boa.
1: Não, né? É boa, imagina. Vou conquistar a gata. Vamos pra um rodízio de pizza. Aí o cidadão come 35 pedaços de pizza, pega todas aquelas pizzas de alho e óleo que tinha no dia... Come a cebolinha na manteiga e chega pra gata e olha assim pra ela assim, meu amor, me dá um beijinho. Não dá, né, Cláudio? não dá, né?
3: Pô, ninguém merece.
1: Ninguém merece isso. 10h42. Tem mais destaques por aí, Cláudio, pra gente também trazer aí pro nosso ouvinte?
3: Então, olha, tem uma coisa aqui, um tema que é recorrente aqui no nosso programa, que é a questão de combustíveis, preço de combustíveis, etc., né? Bom, o fato é que eu tenho um projeto que está ali para ser votado que trata de uma questão muito interna do setor de combustíveis. É um projeto que está no Senado para ser votado, eu vi isso. Tá? Tem até uma matéria no Diário do Poder sobre essa história, que é o seguinte, que é a lei do metanol. Imagina que metanol é aquela droga que foi, enfim, que

0: foi utilizada para envenenar pessoas, acrescentando essa droga a bebidas como a bebidas destiladas, né? Como vodka e etc. A gente se lembra disso, né? Gente morreu, teve várias pessoas que morreram ou que ficaram com graves sequelas em decorrente dessa questão do metanol. Então tem um projeto no Senado Federal que é a lei do metanol, que acaba com a chamada bomba branca. Exatamente para se estabelecer ali um ambiente, né, para reforçar, garantir, né, a transparência, saber de onde vem, as origens, né, qual a origem daquele combustível. E tem uma maneira de se fazer isso. É o posto, o dono do posto, né, ser fiel, de fato, àquela marca que ele exibe lá em cima, no, na, na fachada. Tá lá, o cara bota lá, Petrobras. Né, ou bota lá, sei lá, qualquer dessas marcas, que a gente, Shell, não sei o quê. Só que por debaixo dos panos ele está comprando combustível mais barato, muitas vezes batizado, de má qualidade, de outra empresa. Né? E acaba vendendo aquilo como se fosse Shell, como se fosse essa ou aquela marca que está lá exposta no, na fachada do posto. A lei é exatamente objetiva. Proibir isso, né? Eu acho que é legal, eu gostei dessa iniciativa, que é algo que só diz respeito à economia interna de quem vive nisso, né? Vive essa vida, quem trabalha, quem compra e vende combustíveis, etc. e tal, mas é de todo o interesse do consumidor também, né? O consumidor quer ter a segurança de que o combustível que ele tá comprando, que ele está usando, né? Que ele está usando para abastecer o seu carro, que é confiável, né? Que está ali de acordo com os padrões de qualidade e segurança chancelados por aquela marca, né? Tem gente que eu durante muito tempo, hoje em dia eu já perdi um pouco isso, mas durante muito tempo eu só abastecia em postos da Petrobras, da BR Distribuidora. Por que não, né? Estatal na época, né? De alguma maneira somos éramos, né, já não somos, foi privatizado, etc. Mas dava ali uma sensação de confiança que era bom ter, né? Imaginar que tem lá o cara com Ipiranga e o combustível é de origem, né, de outra origem. É claro que cada uma dessas marcas deve também tem a obrigação de estabelecer mecanismos de controle para evitar esse tipo de fraude. Mas é muito mais comum do que a gente imagina. A chamada bomba branca, né, que é exatamente de postos que tem uma, né, que tem na fachada exibe uma marca e vende combustíveis de, enfim, fornecidos por outras empresas. Empresas ou
1: Sim.
0: esquemas, né,
1: É o que é
0: sei
1: pior,
0: lá,
1: né?
0: o que é pior.
1: 10h46. Cláudio, o pessoal gostou da brincadeira da pizza, viu? Já tem vários mandando aqui mensagem, já que incitamos o pessoal. Bom dia, Adriano. Bom dia, Cláudio. Sou mineiro, mas amo pizza. Para mim, a melhor é a de calabresa. E de doce, tem que ter queijo com banana. Abraço, ótimo fim de semana. Quem mandou foi o Denis. Eu não como banana, viu, Denis? Então, por exemplo, essa aí eu não conseguiria acompanhar você, doce de leite com banana, não. Assim, então, mas quem gosta, né? Cada um, gosto é gosto. O Ronaldo de Águas Claras. Bom dia, Adriano. Bom dia, amigos de todas as manhãs. Adriano, tem pizza até de sorvete. Horrível. E tem um grande problema, não dá pra gente levar pra casa. Abraços, o Ronaldo de Águas Claras. Bom dia, referente à pizza, a diferença é o seguinte: se for com a namorada, pizza à la carte. Com a galera, é pizza rodízio. Fica a disputa de quem come mais. Tá aí, resolveu o problema o Salles, o Cláudio Humberto. Se vai de galera, vai pro rodízio pra se divertir. Mas se for levar a namorada, vai querer fazer aquele social, né?
0: Leva para outro lugar, né? Melhor.
1: É, vai pra um restaurante, né? Vamos combinar, né? Vai pra um outro restaurante, toma um vinhozinho, né? Esquece a pizza, né? Vamos fazer o seguinte, vamos esquece a pizza. Porque também não adianta ir pro à la carte, ô Salles, e aí fazer que nem eu falei. Qual é a pizza que quer? E aí o cidadão fala assim, a moça diz, ah, meio frango catupiry. Aí lá vai o Adriano e fala assim, bota aí metade aí, alho e óleo aí. Pô, aí não dá, né, meu amigo? Também não vai adiantar. O portuguesa também, que tem cebola, pimentão. Obrigado aos nossos ouvintes, sempre muito queridos, participando aqui da nossa programação. Vamos com outros destaques aqui no nosso Gente Brasília. As polícias civis do Distrito Federal e do Maranhão investigam uma organização criminosa que tentou aplicar uma fraude de 500 milhões de reais contra o sistema bancário nacional. As investigações apontam que o grupo recrutava gerentes de instituições financeiras que forneciam credenciais e acessos para que integrantes de organização realizassem operações financeiras fraudulentas. Segundo a Polícia Civil do Distrito Federal, a estrutura criminosa era composta por operadores técnicos, intermediadores, programadores e colaboradores internos. Nessa semana, a corporação cumpriu mandados de prisão e busca e apreensão em Goiás, no Maranhão, contra investigados por participação no esquema. Até o momento, duas pessoas foram presas na operação que foi batizada de Zero Trust. A delegada Isabela Dávila, da Coordenação de Repressão aos Crimes contra o Consumidor, Propriedade Material e Fraudes, fala sobre o funcionamento do esquema e como que ele foi desmantelado. Vamos ouvi-la aqui na programação.
2: Criminoso especializado em cooptar gerentes de bancos e com isso conseguir credenciais de acesso a determinadas contas para subtrair valores de instituições financeiras. A Polícia Civil ela contou com o apoio do setor de segurança do banco vítima e conseguiu impedir então uma fraude de 500 milhões de reais. A ação buscou principalmente dispositivos informáticos e já foram localizadas evidências de outros integrantes que participavam do esquema criminoso.
1: Durante a apuração, a polícia também identificou o uso de softwares maliciosos, acesso remoto aos dispositivos utilizados pelos gerentes, reuniões virtuais para planejar as ações e tentativas de burlar as camadas de segurança das instituições financeiras. As investigações ainda apontam que outros bancos foram vítimas do esquema. A operação continua para identificar outros integrantes do grupo. Os autores podem responder por associação criminosa, furto mediante a fraude, lavagem de dinheiro e invasão do dispositivo informativo. Dez horas e 50 minutos.
0: Então, a governadora Celina, sobre essa questão aí da disputa, né, eleitoral, ela ontem voltou a dizer que, a confirmar que Michele Bolsonaro e também a deputada Bia Kicis são candidatos ao Senado. Ela voltou a reiterar seu apoio a essas duas pré-candidaturas. Ela, inclusive, destacou a força feminina, aqui no DF. E foi, isso mostra aí a movimentação da governadora. Ela já tinha dito, né, que a Celina era amiga pessoal da Michele, né, a governadora Celina, e ela já tinha dito que a Michele será candidata, que está confirmada, etc. e tal. Mas seria importante até para que todos ficassem sabendo, sobretudo os eleitores, né, que a própria Michele afirmasse, fizesse reafirmações em torno da sua postulação.
1: Até porque, se bem que a governadora Celina aqui em entrevista para a gente, né, Cláudio, você até questionou ela com relação a Michele Bolsonaro, a Bia Kicis e Ibanez Rocha, na época, então, candidato ainda, pré-candidato ao Senado, de como é que ficaria esse palanque, né, com três candidatos. Ela não via problema nenhum, né, de ter três candidatos, e ela citou como foi na última eleição, quando Ibanez foi candidato ao governo, que também tinham outros candidatos ao Senado e que o governador acabou apoiando, e não só dois vinculados à chapa. Será que seria o caso do Republicanos? Mas é bom a gente lembrar que o Republicanos, mantendo, e ontem o Wellington Luiz disse a mesma coisa pra gente, e foi ratificado de que Gustavo Rocha é sim o candidato a vice de Celina Leão, e ele tem ido para compromissos pré-eleitorais com ela, de que seria o candidato da chapa, né, Cláudio? Se confirmar uma candidatura do Republicanos ao Senado, eu acredito, né? Porque o PL não é o partido de Celina Leão.
0: Não, não é. Mas eles fazem parte do mesmo campo político, né, eleitoral. A filiação significa muito, mas não significa tudo, e por isso estarão todos juntos, eu não tenho dúvida disso, né? Ninguém pode ter dúvida disso, assim como o PT também vai estar juntos lá com os representantes dos partidos aliados, né? aqueles puxadinhos todos que se originaram do PT, viraram, ganharam vida própria, etc. e tal, mas são bem modestos ainda, né, do ponto de vista de desempenho. Mas estarão juntos, tanto quando, apesar de serem partidos distintos, têm coisas em comum, assim como acontece entre os conservadores.
1: 10 horas e 53 minutos. Já estamos na reta final do programa, mas dá tempo ainda de a gente trazer esse destaque. Que são os pacientes do Hospital Regional de Taguatinga, que reclamam de sujeira dos banheiros femininos do local há muito tempo. E em um vídeo que foi enviado aqui para a nossa equipe de produção, por um paciente, é possível observar o adesivo de controle de limpeza da última vez que o sabonete de mão foi colocado, dia 14 de abril. Segundo relatos, além do sabonete, o papel higiênico também está em falta em pelo menos 3 banheiros e os vasos também ficaram sujos.
0: Meu Deus.
1: Olha que situação, hein? Gabriele, assim, diga, Cláudio.
0: Eu acho isso tão, tão pequeno, assim, porque o sabonete não foi trocado desde abril. Não se sabe qual é o uso que se tem disso. Às vezes o sabonete dura meses, né? Na casa das pessoas.
1: O sabonete não é o problema.
0: Na repartição, né? Não é. Acho que.
1: Mas o problema é a falta de papel higiênico e pelo menos a sujeira, que foi o relato que a Gabriele Vitória, que mandou material para cá, disse que tinha ainda no início da semana, quando ela estava por lá com infecção urinária e precisou colher urina para um exame. Ela disse que foi em diferentes banheiros e todos estavam em situações precárias. Vamos ouvi-la.
3: Assim que eu cheguei lá, eu precisei ir ao banheiro ali mesmo na triagem e a situação já estava um pouco complicada. Não tinha papel, não tinha sabonete, não tinha álcool, não tinha papel para enxugar as mãos. O banheiro já estava um pouco sujo, né? O chão um pouco sujo, as lixeiras cheias também. Mas o terceiro foi o que me chocou, que eu fui precisar colher a minha urina. Então, eu precisei ir no banheiro feminino. E quando eu cheguei lá, estava naquela situação, estava um cheiro muito forte. O vaso todo sujo, o chão muito sujo. Não tinha papel higiênico, não tinha sabonete, não tinha álcool pelo corredor.
1: Procurada, a Secretaria de Saúde informou que a equipe responsável pela limpeza está verificando todos os banheiros da unidade e que ela mantém uma rotina contínua de limpeza e desinfecção dos banheiros, mas o uso contínuo dos locais pode explicar o quadro de reclamações. Afirmou ainda que as equipes fazem um monitoramento permanente e intervenções ao longo do dia, mas ainda assim solicitou o monitoramento que ele seja reforçado. A nossa produção, né, também procurou a empresa responsável pela limpeza no hospital, a Gplan Services, mas até agora ninguém respondeu.
0: Mas é uma questão de gestão, né? Eu sou cada vez mais surpreendido com a limpeza de banheiros públicos, em aeroportos, em shopping, lugares que são muito de intenso movimento. E eles têm um esquema lá que mantém os banheiros muito limpos, né? Muito, assim, sem nenhuma. Quer dizer, não dá para deitar no chão, né? Claro que não. Mas, assim, são limpos, né? Cada vez mais eu percebo isso. Quando a gente assiste que tem uma unidade de saúde que contratou uma empresa para cuidar disso e a empresa não cuida, de fato, está na hora da Secretaria de Saúde cancelar esse contrato e chamar outra, né? Chama outra empresa. Deve ter, até no processo licitatório, deve prever esse tipo de substituição. Se não tiver, outra concorrência, mas não pode premiar a ineficiência.
1: h 57, ele já está aqui agora todo serelepe, todo pimpão, todo feliz. Já escolheu a sua pizza da noite, ô Rodrigo Vilela? Bom dia.
4: Eu já comecei o dia, viu, Adriano? Foi comendo um pão de queijo para celebrar o dia da pizza.
1: O que, que tem a ver com as calças?
4: Mineiro, né, Adriano? Mas eu como pizza sim, Adriano, mas eu não tenho essa loucura com pizza, não. Nem pizza e nem lasanha. E para falar a verdade, lasanha, quando eu como, eu tô fazendo até uma gentileza para comer, viu? Eu sou mais de carne e proteína. Sério? Não sou muito com massa, não.
1: Eu gosto de carne e proteína, mas eu sou o Katrina da lasanha. Eu tenho adorado. Sabe aquele furacão Katrina? É mais ou menos eu quando tem uma lasanha bolonhesa.
0: O Rodrigo Vilela, como todos nós, torcedor apaixonado da seleção brasileira, vai nos contar por quem torce nessa reta final da Copa do Mundo.
1: Para quem você torce nessa reta final da Copa do Mundo, Vilela?
4: Olha, eu decidi que agora eu não torço mais a favor, eu torço contra.
0: Boa,
4: né? Então...
0: Boa. É exatamente como eu penso.
1: Aí você torce contra quem? A Argentina?
4: A Argentina não tem como, assim. É até bom, assim, fiquei admirado ali com o jogo deles, né? O time com muita garra nesse último jogo, quando estava ali já com a derrota ali iminente. Né? Então, com muita garra, é um futebol bonito de se assistir. Mas não quero que eles ganhem, não.
0: Nem a França. A minha torcida é França e Argentina fora da final.
4: Você podia empatar, embora logo os dois, né?
1: É, o problema é que só se enfrenta na
4: não
1: final.
4: Não vai ter como, né? Não vai ter como.
1: O que tem que torcer agora é... Hoje tem Espanha e Bélgica, e a Bandeirantes transmite, é que passando Espanha ou Bélgica, elimine a França, nesse caso. E do outro lado, Inglaterra e Noruega, passando ou Noruega ou Inglaterra, que elimine a Argentina.
4: Eu não consegui carregar a mágoa da Noruega, não, viu? Eu ainda tenho até uma simpatia, porque eu acho
1: pelo
4: que...
1: Pelo Haaland?
4: Pelo time em si ali. Eu acho que ele até nos livrou de uma humilhação ainda maior, porque é melhor perder por 2-1 do que acontecer como foi com o Egito. Você abrir 2 gols de diferença ali e em 12 minutos tomar um chocolate daquele ali. Esse pra mim é o pior. Eu prefiro ir embora no 2-1 como foi o nosso caso. Então com a Noruega eu ainda nutro alguma simpatia pelo time ali. Não me incomodaria se eu os visse campeão desse campeão. E ainda, assim, do Mundial, e ainda serviria como um consolo, eu acho, pra gente, que pelo menos perdemos pra pro quem ganhou o campeonato.
1: Tá, ele tá bem afiadinho aí, Cláudio. Né? Tá com a língua bem afiada, né?
0: Tá certo. Eu acho que é isso mesmo. Concordo. Gênero, número e grau.
1: Vamos trabalhar, Rodrigo Vilela. Qual é o destaque principal hoje do Manhã Bandeirantes?
4: Ah, nosso programa de sexta-feira é um programa sempre mais leve, né, Adriana? Então, nossa agenda cultural para você que está querendo fazer alguma coisa aqui em Brasília neste fim de semana. Muita coisa já acontecendo desde essa sexta-feira, no sábado, também no domingo. E lembro também que na sexta-feira é o dia do nosso quadro Famo Flop, que a gente atualiza vocês também sobre notícias do mundo das celebridades. Ali por volta das 11h30. Mas o Manhã Bandeirantes começa agora.
1: Então vambora, Cláudio.
0: Vamos nessa. Quero desejar um fim de semana excelente para todo mundo. Tenham muito juízo. Segunda-feira estaremos de volta.
1: Então o Vilela já disse como é que é o Manhã Bandeirantes.
4: Começa agora.
1: Então tá. Tchau, gente. Bom fim de semana.
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4: 11 horas e 3 minutos.
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4: E um excelente dia para você, que hoje é sexta-feira, o melhor dia da semana, 10 de julho de 2026. Está no ar o Manhã Bandeirantes, comigo, Rodrigo Vilela, Vitória Carvalho na produção e toda a brilhante equipe da Bandeirantes, a nossa 89.9 FM. Fico com você até meio-dia. Quero te convidar para participar com a gente pelo nosso WhatsApp, que é o 994-00-9269. 994-00-9269. Você acompanha a nossa programação pelo rádio na 89.9 FM e também no YouTube, nossa live que já está no ar. Pessoal, participando também do chat, o Felipe, o Lúcio. Pessoal, um abraço para todo mundo que está participando conosco. Lúcio, que já manda um ótimo dia aqui para mim, para a Vitória, celebra também o dia da pizza. Um abraço, meu amigo. E para você que também quer acompanhar a gente nas nossas redes sociais, temos perfil lá no Instagram. 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Tudo junto mesmo, tá? Só colocar lá, arroba Rádio Bandeirantes Brasília. Lembro vocês que no dia 22 tem festa, viu? Lá no Mané Mercado é o aniversário de um ano da Bandeirantes. Voou, hein? E vamos aos destaques do Manhã Bandeirantes. DF entra no período mais crítico da estiagem, com aumento do risco de incêndios e alerta das autoridades. Mas tem que ficar ligado na umidade relativa do ar. Eu lembro que antes de ontem a Natália Ferreiro até trouxe pra gente uma reportagem sobre o tempo seco, que tá terrível, né? Dupla investigada por criar e divulgar conteúdo pornográfico falso de colegas de trabalho. Tudo isso com uso de inteligência artificial. E morreu nesta quinta-feira o homem baleado por um policial militar dentro de um mercado em Lusiânia. Vou trazer os detalhes dessa história também aqui no Manhã Bandeirantes. Garçom e comparsa são presos por matar homem com 40 facadas em São Sebastião. Uma barbaridade. E para você que está com alguma pendência na Neoenergia, a empresa passa a atender consumidores no Procon do Venâncio Shopping. Aqui na área central de Brasília também. Bom que facilita o acesso, né? E hoje nossa agenda cultural está recheada, viu? Tem shows, festa julina, programação para toda a família. A Yumi Watanabe que vai trazer os detalhes para a gente aqui nesta semana. A Yumi e a Vitória Carvalho, as duas que montaram toda essa agenda cultural para a gente poder, né, programar ali o que a gente quer fazer. Já tem coisa hoje, tem coisa amanhã, tem coisa até no domingo. Tudo isso e muito mais agora no Manhã Bandeirantes. Para participar, o nosso WhatsApp é o 994-00-9269.
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4: Graças a Deus faz sol aqui na área central de Brasília. Eu até gosto de um pouquinho de frio, mas eu gosto também quando tem sol. Fico meio triste se o tempo fica nublado assim, acho que perde a cor. Hoje, nesta sexta-feira, temperatura entre 15 e 28 graus. Neste momento, de acordo com o IMET, 23 graus Celsius. Umidade relativa do ar entre 85% e 30%. O sol se põe às 17 horas e 54 minutos. Previsão para hoje é de céu com poucas nuvens, nada de chuva. E vamos dar uma olhada também na previsão para o fim de semana. Sábado de céu encoberto, temperatura entre 17 e 28 graus. Isso para amanhã, tá, gente? No domingo, o céu volta a abrir e tem uma pequena variação na temperatura máxima, que pode chegar aos 29 graus. Também não tem previsão de chuva nem para sábado, nem para domingo, nem para hoje.
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4: Trânsito fluindo bem nas principais vias aqui do Distrito Federal. Só vou destacar lentidão para quem está passando pela EPNB. Nos dois sentidos da via, começa na altura do essa lentidão, esse trânsito intenso do Riacho Fundo, e toda aquela zona industrial do Riacho Fundo está com o trânsito intenso, carregado nos dois sentidos. Mas já ali na altura da UPA do Núcleo Bandeirante, tudo volta ao normal, flui bem nos dois sentidos. Todo o núcleo Bandeirante ali, até agora, não tem nenhuma lentidão no trânsito, não, tá? E aí, se você está indo ali para pegar a Epia Sul com trânsito bom também nos dois sentidos, o mesmo na Epia Norte. E aí você segue passando pela BR-020, pode chegar até Planaltina, que não tem nada, nem engarrafamento no trânsito. Inclusive, essa semana, né, nós trouxemos aqui que tinha aquela lentidão na altura do condomínio Nova Colina, ali também no setor Mestre Darmas. Hoje não, hoje o trânsito está bom nos dois sentidos ao longo de toda a BR-020. Na Asa Sul, trânsito muito bom também, até no setor policial. Hoje está uma beleza, né? Eu até percebi mesmo que o trânsito estava um pouquinho melhor quando eu vim aqui para Bandeirantes, mas era muito cedo. Agora, até aquele engarrafamento que a gente sempre relata no setor policial sul, hoje não está tendo, não. Nas três pontes que corta nosso Lago Paranoá também, trânsito fluindo muito bem. Tem um pequeno trecho de lentidão para quem está seguindo sentido Lago Sul, já ali na boca da EPDB, na Ponte das Garças, para quem está saindo para a Ponte das Garças. Quem passa por ali sabe que geralmente, quando a gente tenta fazer aquele acesso ao Gilberto Salomão, tem esse engarrafamento. É só esse engarrafamento mesmo, tá? Para quem está seguindo para ali para pegar a EPDB, trânsito flui todo muito bem. EPGU com trânsito muito bom, EPTG estrutural 070, 060, até a Elmo Cerejo também com trânsito bom. Lembro que essa semana teve um probleminha ali, uma faixa ficou interditada na entrada do túnel Rei Pelé. Acho que foi ontem, né? Uma interdição momentânea ali, hoje o túnel Rei Pelé todo fluindo muito bem. Comercial Norte lá em Taguatinga, aquela cabeça de bode enterrada, que o trânsito ruim que é naquela Comercial Norte, né? Pois é, hoje não tá diferente não, viu? Trânsito ali muito ruim. Se você está passando pela Hélio Prates, boa notícia, seguindo o trânsito muito bom até você chegar em Ceilândia. Pelas vias da Ceilândia também, trânsito bom, o mesmo em Samambaia, Recanto das Emas, no Gama, Novo Gama, Santa Maria. Pode ir tranquilo, viu, gente? Ali, aquele engarrafamento que tava, passou a semana toda com um trânsito bem pesado próximo ao Parque da Matinha, pois é, hoje não está diferente não, viu? O trânsito lá continua carregado, pesado. Então, se você... Mas é para quem está seguindo o sentido plano piloto. Se você está no outro sentido, trânsito todo fluindo muito bem. Só aproveitando que já estou falando sobre o trânsito, a faixa reversa da DF-001 no trecho entre o Pistão Sul em Taguatinga e o viaduto de Samambaia deixará de funcionar de forma definitiva no período da tarde. A mudança vale para o horário entre 5h30 da tarde e 7h30 da noite e ocorre após estudos técnicos e testes realizados ao longo de uma semana. Segundo a análise, a inversão do fluxo nesse horário provocava congestionamentos no sentido oposto, prejudicando os motoristas que seguem pela BR-060 em direção ao plano piloto. De acordo com a avaliação, o impacto negativo superava o ganho de fluidez para quem trafegava no sentido Samambaia. A suspensão da faixa reversa no fim da tarde já estava em vigor desde 30 de junho em caráter experimental e agora passa a ser definitiva. Já a operação no período da manhã, das 6 às 9 horas no sentido plano piloto, vai ser mantida. Os estudos apontaram que a medida continua contribuindo para melhorar a fluidez no trânsito. Resumindo todo esse textão aqui, faixa reversa da 001 entre o pistão e o viaduto de Samambaia, na parte da tarde acabou, continua na parte da manhã. É isso, tá bom? Agora 11 horas e 12 minutos, homem que foi baleado por um policial militar dentro de um mercado em Lusiânia morreu no início da noite desta quinta-feira. Quem vai trazer os detalhes para a gente? Beatriz Matos, bom dia.
14: Bom dia, Vilela, para você e aos nossos ouvintes. A morte dele foi confirmada pela Polícia Militar de Goiás e este homem estava internado desde o último domingo, que foi quando ele levou esse tiro durante um atendimento no mercado lá em Lusiânia. Né? Agora, com a confirmação da morte, o caso ganha um novo desdobramento e vai continuar sendo investigado. E chamou muita atenção também, Vilela, as imagens do momento de toda essa ação. O sargento da PM, ele fazia compras no mercado, acompanhado de um outro colega de farda, quando desconfiou ali da atitude de um cliente que também aguardava na fila do caixa e decidiu fazer uma abordagem, de acordo com as informações da Polícia Civil de Goiás. No momento, no início da confusão, os dois, tanto o policial quanto o homem que foi baleado, estavam bem próximos. Então, em um determinado momento, o sargento saca a arma e tenta abordar o homem. Logo depois, tem ali uma luta corporal entre os dois. E durante essa abordagem, o homem teria tentado tomar a arma do sargento. Ele desobedeceu também as ordens policiais e avançou contra ele. Foi nesse momento que um segundo policial, que estava do lado de fora do mercado, presenciou a cena e decidiu ali atirar para conter toda a situação. A corporação informou ainda que um simulacro de arma de fogo, que é uma arma falsa, foi encontrada com este homem. Ele foi socorrido logo depois de ser atingido por um tiro, foi levado para o hospital e permaneceu internado sob custódia policial, mas acabou morrendo aí na noite desta quinta-feira. Agora, a Polícia Civil segue investigando todas as circunstâncias da abordagem e do disparo para esclarecer exatamente como tudo isso aconteceu, Vilela.
4: Tá aí, obrigado pelas informações, Beatriz Matos. Pessoal, participando aqui do chat, o Felipe falou que hoje, no dia da pizza, porque eu comentei, viu, Beatriz, você que ainda continua aqui comigo, falei que eu não sou muito da pizza, assim, não gosto, como, mas não sinto essa vontade toda, tenho essa loucura com pizza, não. E falei que comi um pão de queijo no dia da pizza, em homenagem ao dia da pizza. Aí o Felipe falou que mineiro no dia da pizza hoje tem que comer pizza de 4 queijos.
14: Ah.
4: Concordo, eu gosto, viu, Felipe, meu amigo? Gosto muito. Você, Beatriz, você gosta de pizza? Qual o seu sabor favorito?
14: Todas as pizzas, menos aquelas que contêm verduras, pelo amor de Deus, gente. E olha só, já que você falou que é mineiro, no Maranhão também tem uma pizza bem peculiar, que é a pizza com gongo, que é um bichinho que fica no coco babaçu.
4: Ah, aquela larva.
14: Exatamente.
4: Coisa não
14: que é muito
4: conhecia.
14: Saborosa, tem um teor nutritivo aí, inclusive, tá, Vilela? Eu ainda não experimentei na pizza, já comi o gongo. Mas, quem sabe aí, né? E... não tem alguma pizzaria aqui em Brasília. Eu acho que é difícil.
4: E é bom,
14: Bia? Então, o gongo em si é bom. Tem gosto de coco, tá? No coco tem gosto de coco, Vilela.
4: Vou experimentar um dia. Obrigado, Beatriz Matos.

0: Agora, 11 horas e 15 minutos, dois ex-funcionários de uma empresa são investigados por produzir e divulgar falso conteúdo pornográfico de colegas de trabalho. Diogo Albuquerque, bom dia.
1: É isso, Vilela. Bom dia pra você e pra quem nos acompanha aqui no Manhã Bandeirantes. Esse caso aí que é muito bárbaro, né? A Polícia Civil do Distrito Federal cumpriu nessa sexta-feira mandados de busca e apreensão contra dois ex-funcionários de uma empresa privada que são investigados aí por criar e divulgar material pornográfico falso com uso, inclusive, de inteligência artificial. A ação foi realizada pela 2ª Delegacia de Polícia, lá na Asa Norte. Segundo a investigação, ali diversas funcionárias da empresa tiveram os rostos inseridos, por meio de tecnologia conhecida aí como deepfake, em conteúdos de pornografia sem autorização. O material foi enviado depois por e-mails corporativos e também publicado em uma plataforma de conteúdo adulto, o que provocou então um maior constrangimento e exposição dessas vítimas. Durante as investigações, a Polícia Civil ainda analisou dados cadastrais e realizou perícia em discos rígidos fornecidos pela empresa, reunindo então indícios, né, de que dois ex-funcionários seriam os responsáveis pela produção e divulgação aí desse material. Os mandados de busca e apreensão foram cumpridos no Gama e no Paranoá. Durante a operação, os policiais apreenderam ainda celulares e computadores que vão passar por perícia. A investigação apura o crime de divulgação de cena de sexo ou pornografia mediante montagem, que é previsto no Código Penal. Segundo a Polícia Civil, a criação e a divulgação de conteúdo íntimo falso por meio de inteligência artificial podem resultar em pena de 4 a 10 anos de prisão, além de outras sanções previstas em lei. E as investigações, claro, continuam para esclarecer aí completamente esse caso e identificar também a possível participação de outras pessoas, Vilela.
0: É, mesmo que seja montagem, é crime, viu? E que bom que a legislação brasileira avançou neste sentido e que sejam agora, então, responsabilizados por todo esse constrangimento criminoso que essas pessoas foram submetidas. E Diogo Albuquerque, quero saber de você agora, se você também é louco por pizza, gosta, como eu disse, né? Eu, pra mim, é igual a lasanha, assim, eu como fazendo até uma gentileza, dizer, não, a lasanha eu acho que eu me importo menos, a pizza eu ainda consigo gostar um pouquinho, né, mas a lasanha mesmo eu não tô nem aí. Você gosta de pizza,
1: Diogo? Eu gosto bastante de pizza, inclusive, eu acho que quase toda semana eu tô pedindo pizza ultimamente, mas hoje, inclusive, por ser dia da pizza, eu também não vou deixar de pedir, né, vou pedir também, vai ter, mas meu sabor preferido geralmente é cheddar e bacon. Também gosto ali de delícia. Carne seca, também é muito bom. Mas um questionamento que eu lanço aqui pra vocês, que eu acho que vai chocar grande parte dos ouvintes, é uma pergunta, né, que eu lanço aqui pra vocês. Vocês geralmente comem com ketchup ou sem ketchup, né? Fica aí a pergunta. Porque assim, tem aquelas pessoas que defendem comer do jeito que tá ali, sem o ketchup, tem outras que dizem que colocar o ketchup já estraga ali, aí...
0: Não, até a mussarela, acho que em São Paulo não colocam mussarela na pizza também. Uhum. Eu sou da turma que vai tudo, eu faço aquela saladona, aquele x-tudo ali na pizza, eu como com a mussarela, como também com ketchup. E você, Diogo, agora se comprometa também, quero saber.
1: Olha, se a pizza for muito boa, a massa estiver muito boa, o sabor estiver bom ali, eu não coloco ketchup, porque eu sei que distorce o sabor, né? Mas se tá meio, mais ou menos ali, mediana, um ketchup ali acaba salvando também a pizza, daquela pizza ruim, deixa a pizza boa, dá um sabor a mais ali, então o ketchup salva em algumas situações, então eu uso sim.
0: Tá aí, obrigado pelas informações, Diogo Albuquerque. Agora 11 horas e 19 minutos. Um forte odor de gás mobilizou equipes de emergência no Aeroporto Internacional de Brasília. Foi ontem, viu? Nesta quinta-feira. A ocorrência foi identificada por volta das 4h30 da tarde em áreas administrativas do terminal, levando ao acionamento dos bombeiros da concessionária Inframérica e à evacuação preventiva dos espaços afetados. Após cerca de 2 horas de monitoramento, equipes de segurança do trabalho realizaram medições e não detectaram qualquer anormalidade nos níveis de gases. Com a situação controlada, os bombeiros liberaram o retorno dos funcionários às atividades por volta das 6h30. Alguns colaboradores foram encaminhados para avaliação médica por precaução, mas não houve registros de incidentes graves. As operações de pousos, decolagens e o atendimento aos passageiros seguiram normalmente, não teve impacto na rotina do aeroporto. 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

0: Mais de 4 meses após o início da campanha de vacinação contra a gripe, o Distrito Federal imunizou apenas 41,7% do público-alvo, percentual que representa menos da metade da meta de 90% estabelecida pelo Ministério da Saúde. Diferente do que ocorreu no ano passado, quando a vacinação foi ampliada para toda a população, ainda no mês de maio, neste ano a campanha na rede pública continua restrita aos grupos prioritários. Em nota à nossa reportagem, a Secretaria de Saúde informou que, neste momento, não há previsão de ampliar a vacinação para toda a população. Segundo a pasta, a decisão segue orientação do Ministério da Saúde, que recomenda manter a imunização voltada aos grupos prioritários devido à baixa cobertura vacinal. Hoje, a vacina está disponível para crianças de 6 meses até menores de 6 anos, gestantes, idosos com 60 anos ou mais, pessoas com doenças crônicas ou deficiência e trabalhadores da saúde. Entre os grupos prioritários, as gestantes apresentam a maior cobertura vacinal, com 50,7%. Em seguida, aparecem os idosos, com 45,2%, e as crianças, com apenas 32,8%. Apesar da baixa procura, a Secretaria de Saúde afirma que não falta vacina. Em nota, o Ministério da Saúde informou que a vacinação continua sendo recomendada principalmente para crianças, gestantes e idosos, grupos com maior risco de desenvolver complicações causadas pela influenza. A orientação é que todas as pessoas que fazem parte do público prioritário procurem a unidade de saúde mais próxima para se imunizar. O doutor em imunologia pela Universidade Federal do Rio de Janeiro, o Rômulo Neres, ele alerta que a baixa cobertura vacinal favorece a circulação do vírus e aumenta o risco de casos mais graves.
1: Ela é fundamental para reduzir o risco de doença grave quando a gente é infectado pelo vírus da gripe. Então, uma pessoa vacinada, ela tem menos chances de ter doenças graves. E isso é especialmente importante para quem faz parte dos grupos prioritários, que são os grupos mais vulneráveis a essas complicações da doença. Ele é um vírus que sofre muitas modificações. E exatamente por isso, todo ano a gente precisa tomar uma versão atualizada da vacina que contempla, né, que protege contra as versões que estão circulando mais recentemente, de acordo com os últimos relatos.
0: A vacina da gripe protege contra os vírus H1N1, H3N2 e influenza B e é considerada a principal forma de prevenir complicações, hospitalizações e mortes provocadas pela doença. Até o momento, não há previsão de ampliação da campanha para toda a população do Distrito Federal. 11 horas e 23 minutos. Sextou, né? Dia de agenda cultural, mas antes eu vou passar vagas de emprego, porque não dá pra gente ficar sextando liso, né? Então hoje são 1.505 vagas de emprego disponíveis, com salários que chegam a R$4.000. 60 vagas para operador de caixa em Sobradinho, não precisa ter experiência e é preciso ensino fundamental incompleto. Ali não precisa nem ter completado, então, o ensino fundamental, ao menos iniciado, né? A remuneração é fixa, R$ 1.680. 10 vagas em Ceilândia para açougueiro. Não é cobrada experiência, mas tem que ter também começado pelo menos o ensino fundamental. Salário, R$ 2.000. Ainda para açougueiro em Sobradinho, são 5 oportunidades. Também não é exigido experiência, mas tem que ter concluído o ensino médio. Essa vaga paga R$ 2.175. E aí, se você se interessou por uma dessas oportunidades, é só cadastrar seu currículo lá no aplicativo Carteira de Trabalho Digital ou ir a uma das 16 agências do trabalhador, sempre em dia útil, tá? De segunda a sexta-feira, abre às 8 da manhã e o atendimento segue até às 17 horas. Boa sorte para você. Se arrumar um emprego, manda um zap aqui para mim, 994009269. Também pode celebrar com a gente bem aqui no nosso chat no YouTube, nosso canal Band Brasília. Nossa live tá lá todo dia.
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0: 11:25.
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0: Agora 11 horas e 26 minutos.
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0: Mandar um abraço a todo mundo que está participando aqui no nosso WhatsApp, também no nosso chat. Um abraço para Gilberto Martins, que está acompanhando nossa programação também aqui na Bandeirantes 89.9 FM. Lá no YouTube, viu? Nosso canal é o Band Brasília, nossa live que já está no ar. A live do Manhã Bandeirantes é junto com a live do Gente Brasília. Então, às 9h30, mais ou menos, abre já a nossa live com a apresentação do Gente Brasília, com Cláudio Humberto, Adriano Oliveira. Depois, nem precisa procurar outro link, não. Só continuar na live que o Manhã Bandeirantes entra logo na sequência. Tem serviço, informações sobre serviço chegando agora com Natália Ferreira. E uma boa notícia, viu? Porque um tempo atrás ela que vai falar sobre um novo ponto de atendimento da Neoenergia. Um tempo atrás eu precisei também ir a uma agência da Neoenergia. Meu Deus do céu, uma que você não conseguia vaga, era tudo longe. Mas essa situação agora vai apresentar uma melhora, né, Nath? Muito bom dia.
6: É isso, bom dia Vilela, bom dia a todos que nos acompanham. A Neoenergia então está inaugurando esse novo ponto de atendimento presencial dentro do Procon, que fica localizado no Venâncio Shopping, inclusive aqui pertinho dos estúdios da Bandeirantes. Uma equipe permanente da distribuidora vai atuar no espaço sem limite de senhas, o que é ótimo, né, Vilela? Porque você chega lá e o pessoal fala, aí acabou a senha, você tem que voltar para casa.
0: É verdade, é um aborrecimento daqueles.
6: Exato. Então, com foco aí na negociação de débitos e na solução de pendências, esse espaço foi inaugurado. A iniciativa é uma parceria entre a concessionária e a Secretaria do Consumidor. No local, o público pode resolver demandas como a atualização cadastral e dúvidas sobre as faturas diretamente com os profissionais da empresa. O acordo prevê ainda ações especiais voltadas para a população de baixa renda. Equipes orientam esse público sobre o cadastro na tarifa social de energia elétrica. O ponto deve permanecer no local por um ano, com possibilidade de prorrogação, se o pessoal gostar.
0: É isso, quando é ruim a gente reclama, mas quando a iniciativa é boa, a gente também registra. Que bom então que tem esse ponto de atendimento agora da Neoenergia, tá? 11 horas e 28 minutos e olha só, o Marcos Souza está falando que adora pizza, mas colocar ketchup é um crime. Eu não sei não, viu, Marcos Souza, eu gosto demais. Qual o sabor que você mais gosta, meu amigo? Você que acompanha sempre a gente, manda aqui para mim que eu tô olhando aqui no WhatsApp sua mensagem. Quero ouvir de você, Natália Ferreiro, se você também gosta de pizza ou não dá muita bola. E se gosta, né, qual o seu sabor favorito?
6: Então, Vilela, eu vou te falar que eu cometo um outro crime relacionado a esse assunto, que é pizza com suco. Porque dizem que pizza tem que ser com refrigerante. Ou seja, eu coloco, além do ketchup, eu ainda faço ali, como ali a pizza com suco.
0: É uma peculiaridade, né? Cada hora eu descubro uma coisa.
6: Exato. E aí, um outro ponto também de discórdia na minha casa é sobre o meu sabor preferido de pizza, que é palmito. Ou seja...
0: Chuchu, assim, né?
6: Tudo polêmico quando se trata de Natália Ferreiro e pizza.
0: Ai, obrigado pelas informações e também pela participação, Natália Ferreiro. E agora, 11h30 em ponto, olha só.

0: Quando você ouve esse jazzinho, você já sabe. É hora da gente falar na sexta-feira de celebridade. Para você que acompanha a gente pela live também, já pode ver que ela hoje está toda de azul. Malu Lira, muito bom dia.
1: Bom dia, Vilela, para você, para todos os ouvintes. Hoje eu resolvi combinar com a Rádio Bandeirantes, né?
0: Muito então, bem, tá toda na paleta temática, mesmo, na da, paleta. Nossa Bandeirantes. E aí, vamos, quem é que andou causando nesta semana? Vou dar um palpite, viu, Malu? Virgínia.
1: Ela sempre está presente, né, Vilela? Só que essa semana não foi muito boa para ela, não, viu? Essa semana ela se envolveu em diversas polêmicas, mas eu acho que a mais forte foi a que o Ministério Público aqui do Distrito Federal entrou com uma ação pública contra a influenciadora e uma plataforma de jogos online, conhecida aí como a Blaze, né? Por suspeita de práticas abusivas na divulgação dos jogos. Mais uma vez, entrando nessa polêmica aí da divulgação desses jogos de azar, dessa vez a ação, né, que vai ser agora analisada pela Justiça, pede o pagamento de 120 milhões por danos morais coletivos.
0: Dinheiro, hein?
1: Muito dinheiro, Vilela, muito dinheiro. De acordo, né, com o Ministério Público, a Blaze utiliza ali estratégias publicitárias que transmitem uma falsa impressão de ganhos fáceis, né? Como sempre, a gente já noticia esse tipo de plataforma, diversos influenciadores que divulgam essas plataformas. E aí, a ação usou ali, né, um dos pontos centrais dessa ação foi uma publicação feita pela Virgínia lá na Copa do Mundo, onde ela afirmava assim, né, ela teria simulado uma aposta espontânea na vitória do Cabo Verde, que jogou contra a Argentina, sem noticiar ali, sem falar que se tratava de uma publicidade. Então, por esse motivo, o Ministério Público começou, né, entrou aí com essa ação contra a Virgínia. Qual que é o seu palpite sobre isso, hein, Vilela?
0: Olha, Malu, eu tenho assim muita restrição quando eu vejo atletas e celebridades fazendo propaganda de coisas que podem ser tão nocivas, né, ali para as pessoas e para o ambiente familiar e tal, né? Ainda mais a Virgínia, que é uma pessoa que já é podre de rica, fazer, associar a imagem dela à Beth. Isso aí, para mim, me lembra, inclusive, quando saiu o nome do Neymar na convocação, todo mundo achando que ele ia abrir uma live, fazer alguma coisa ali para poder celebrar, agradecer o apoio. É o que é esperado de um ícone, né, de uma pessoa que é referência naquilo que ela faz. Neymar fez o quê? Uma propaganda de Beth, assim, no instante. Exatamente. Que saiu ali. Se existia ali ainda alguma admiração pelo jogador ali, eu acho que é uma coisa a gente rever. Não tem uma preocupação que a gente vê quando se trata de outros atletas, como, por exemplo, o Cristiano Ronaldo. Uhum. Né? No caso do Neymar, né, acho que ficou devendo. No caso da Virgínia, para falar a verdade para você, viu, Malu? Eu sei que ela tem muitos seguidores, acho que mais de 56 milhões. Olha aí, chegando nos 60 milhões de seguidores. Eu nunca entendi como é que essa moça chegou a tanta fama. Ela vende, ela que é empresária, bem sucedida naquilo que se propõe a fazer, mas não consigo entender mesmo ali a quem ela influencia. Quem tem me influenciado é um rapaz que circula aqui por Brasília sugerindo locais de comida, viu? Esse sim, pra mim, tem sido um bom influenciador. E a polêmica não ficou só na Virgínia, né, Malu?
1: Não, Vilela. Inclusive, um parente, o irmão dela, também foi alvo de polêmica aí essa semana. O nome dele é William Guzmão, né? Ele se pronunciou, inclusive, nas redes sociais ontem, depois de ser condenado por importunação sexual pelo Tribunal de Justiça de Goiás. Nessa ocasião, né, nessa denúncia, o William estava numa festa e aí uma fã pediu para tirar uma foto com ele, e aí no momento dessa foto ele teria colocado ali a mão nas partes íntimas dessa mulher. E aí agora, essa denúncia foi em 2023, e aí a decisão só saiu agora. Essa vítima denunciou 2 episódios no mesmo dia, só que ele foi condenado só por essa ação, desse momento da foto. A outra que ela teria dito para a justiça, que ele teria perseguido ela nessa festa e tudo mais, A justiça entendeu que faltou provas, então ele só foi condenado nesse momento do vídeo, que inclusive tem a prova ali, né, Vilela? Não tinha nem como ele não ser condenado nesse caso.
0: É isso, eu não entendo. Olha, a gente vai descobrindo categorias ou subcategorias de celebridade, porque a Virgínia, enfim, tem um sucesso, né, dela ali, empresária, aquela coisa toda. E o irmão da Virgínia, ele é o irmão da Virgínia.
1: Exato.
0: E aí tem fã.
1: Ficou famoso assim,
0: tem,
1: né?
0: Tem fã, enfim, né? É aquilo, né? Falar o que sobre isso? Falar o quê? Tem mais gente ainda, né, Malu?
1: Tem mais gente. Agora a gente vai falar sobre o ator Rafael Cardoso, né? Ele já participou de diversas novelas aí. Ele publicou uma carta nas redes sociais depois de passar quase 40 dias internado em uma clínica de reabilitação. O ator, né, ele já tem um histórico ali de dependência química e alcoolismo. E aí, nesta quinta-feira, ele falou abertamente sobre o assunto. Ele disse, né, que tinha perdido o controle da vida, disse ser grato apesar do sofrimento. E foi assim que entendeu os malefícios, né, do uso dessas substâncias. Ele afirmou que ainda está no processo de recuperação. É um processo muito demorado, né, um processo muito difícil para quem passa por isso, e agradeceu, né, as mensagens de carinho, todo o apoio que ele recebeu nas redes sociais, pessoalmente, enfim. É uma situação muito difícil, né, Vilela? A gente tem que torcer muito para que a pessoa se recupere 100%, porque realmente é muito...
0: É uma situação muito sensível mesmo, né, e ele resolveu enfrentar isso, deu publicidade, que eu acho importante também, né, até para trazer uma pessoa já com uma carreira consolidada,
1: exatamente,
0: né, com papéis de destaque, fazendo galãs aí em novelas, né, em produções cinematográficas também, e resolveu expor essa situação, que a gente vê que esse tipo de vício não tem essa de se é rico, se é pobre, se, né, enfim, se é famoso ou não, e tomara mesmo que ele se recupere. Né, fez essa internação dele, Rafael Cardoso, o ator. Quando vocês esbarrarem na internet aí, fizer uma pesquisa, vocês bater o olho ali, tenho certeza que vocês vão reconhecê-lo, caso não tenha feito essa associação ao nome dele. Claro que nosso voto aqui é para que ele melhore, progrida, né, e tenha sucesso, ele que está trabalhando aí para poder superar essa dependência química. Agora sim, ele que não é assunto só dentro dos campos, mas também fora, Neymar.
1: Exatamente, Vilela. O fim da Copa do Mundo chegou muito cedo, na minha opinião, para o Brasil. Essa semana foi meio depressiva aí para quem estava de fato acreditando no Hexa. Mas agora os jogadores estão vivendo ali a vida deles, né? Aproveitando as férias. E o Neymar é um deles. E ele se tornou uma polêmica essa semana porque ele adquiriu um novo iate de aproveitando as férias. E o Neymar é um deles. E ele se tornou uma polêmica essa semana porque ele adquiriu um novo iate de luxo avaliado.

0: mundo. O Neymar, ele veio chorar porque a seleção foi embora? Não, Neymar comprou um iate de 120 milhões de reais. Na política é a mesma coisa, viu? Eu cubro o Congresso Nacional também, posso assegurar a vocês. Não fiquem com briga por causa de política ou por causa de futebol, porque é isso. Agora tá você intrigado e o Neymar dando um rolezinho no iate dele de 120 milhões de reais.
1: Exatamente. Vilela, essa embarcação foi construída aqui no Brasil, inclusive ela está entre uma das maiores de lazer, né, aqui do país. Ela tem 800 metros quadrados de área útil, 6 suítes completas e até um heliponto. Assim, é um exagero,
0: é
1: assim, na minha
0: dinheiro,
1: opinião.
0: É muito
1: dinheiro. É um exagero. Esse barco, né, esse iate só vai ser entregue oficialmente no litoral sul do Rio de Janeiro, quando o Neymar resolver voltar para o Brasil, porque ele está lá, nos Estados Unidos, tirando o período de férias, curtindo a esposa, os filhos, enfim. Enquanto isso, o pessoal do Santos, né, enquanto ele desfruta das férias dele, a diretoria do Santos está aguardando para saber aí os próximos passos do jogador, se ele vai continuar ali sendo titular.
0: Coragem.
1: Os torcedores também esperam aí, pode esperar sentado que ele ainda vai aproveitar muito esse iate, viu, Vilela?
0: Olha só, para quem ficou curioso, viu, tem 800 metros quadrados esse iate, meu Deus do céu, assim, um apartamento para uma família em média tem cerca ali de 70 metros quadrados, o iate do Neymar dá mais do que 10 apartamentos desse, são 800 metros, mas para ter até um heliporto, eu tô vendo umas fotos aqui, é uma coisa mesmo assim absurda, de outro mundo, né? Muito dinheiro, é muito dinheiro para uma pessoa ter coragem de dar 120 milhões de reais em um iate, mas ele que também tem um helicóptero, tem um jato dele, é uma pessoa
1: tem
0: muito
1: diversos
0: bem
1: bens,
0: sucedida, né?
1: Não tem nem, né? Como.
0: É isso, 11 horas e 41 minutos. Malu, antes de você ir, hoje é o dia da pizza, e aí eu tô ouvindo do pessoal aqui qual é o sabor que todo mundo mais gosta. O Marcos Souza, inclusive, respondeu a gente aqui que eu perguntei pra ele. Ele acha um crime colocar ketchup na pizza. E eu já falei que eu faço um x-tudo em cima da minha pizza, tudo que tá ali em cima da mesa. Marcos Souza, e se tiver sobrando um pedaço de uma e chegar o outro pedaço no rodízio, eu ainda jogo um em cima do outro ali, dobro e vamos pra dentro. Marcos Souza disse que a pizza dele favorita é uma pizza de tomate seco com rúcula e borda de cheddar. Achei bom, viu, Marcos Souza?
1: Achei
0: refinado, né? Refinado, assim, tomate seco com rúcula, achei bem refinado. Malu, você gosta de pizza?
1: Ai, eu amo, Vilela. Olha, é uma das minhas perdições, se eu pudesse.
0: Meu Deus!
1: Se eu pudesse.
0: Eu acho tão assim, pra mim, eu não sinto esse desejo todo com pizza. Eu como, gosto, mas eu acho que eu senti vontade de comer pizza, acho que uma ou duas vezes.
1: Não é possível.
0: Eu nem lembro quando foi a última vez que eu comi pizza. Eu não ligo muito pra pizza, não. Mas assim, como, se servir, trouxer aqui, eu vou comer, mas sentir vontade assim mesmo, não sinto. E qual o seu sabor favorito, Malu?
1: Vilela, o meu sabor favorito é a tradicional, né, de frango com catupiry. Tem que ter uma bordinha ali recheada. E de doce, eu não consigo não comer pizza de doce, tá? Eu cresci com isso, porque os meus pais faziam pizza pra vender quando eu era mais nova. Então, era o meu prato preferido ali do fim de semana. Crescia comendo pizza de banana e até hoje é um dos meus sabores favoritos também de doce.
0: Malu, e vale tudo? Porque é que eu já ouvi. Tem gente que falou, não como nada que tenha vegetal, essa coisa. Beatriz Matos disse que não gosta, se coloca ali tomate, essas coisas ali, verdura na pizza, ela não gosta. Aí tem gente que não gosta de ketchup. Tem gente que fala que é um crime. Igual o Marcos Souza mesmo disse que é ketchup. Lá em São Paulo eles não colocam mussarela na pizza. Como é que é?
1: Não.
0: Eu mesmo, o que chegar... É isso aí mesmo, vambora.
1: Eu também, Vilela, não tenho isso não, tá? Como com verdura, com fruta, com ketchup,
0: sorvete,
1: com mostarda,
0: aquela coisa toda.
1: Aquela bagunça.
0: Beatriz Matos disse que lá no Maranhão tem uma que é aquela larva que come o coco, eu esqueci o nome dela. Que eles fazem uma pizza com aquilo. Eu achei bem curioso. Teria coragem de experimentar também. Achei curioso esse sabor, viu?
1: Adoro sabores diferentes. Ir em pizzaria nova pra ver se tem alguma coisa diferente. Nossa, pode me chamar que eu vou.
0: Sexta-feira da semana que vem, às 11h30, tem Fama ou Flop de novo com a Malu Lira, que traz sempre as informações pra gente do mundo das celebridades. Essa turma que não deixa a gente ali em paz, né? Sempre trazendo, aprontando alguma, causando... principalmente nas redes sociais. Malu, muito obrigado, viu? Até semana que vem.
1: Até.

0: Vilela. Beijos.
1: Beijos, tchau, tchau.
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3: 11 horas e 44 minutos.
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3: Onze horas e 46 minutos. E a gente corre, fala de emprego, dá notícia, fofoca sobre celebridade. Mas sexta-feira, o que, que o pessoal quer saber? O pessoal quer saber da nossa agenda cultural, né? O nosso sextou. E aí quem vai trazer essa agenda pra gente? A Yumi Watanabe e também Vitória Carvalho vai mostrar pra gente, né? Sugerir pra gente algumas coisas, uma agenda recheada. Tem muita coisa pra fazer. Agenda cultural que já começa hoje, também tem coisa pra fazer amanhã e também no domingo. E vamos começar então, né, Vitória Carvalho? Muito bom dia.
5: Bom dia, Vilela. Bom dia, Yumi. Olha, eu vou começar com o show do Caetano Veloso e Jorge Vercillo, hoje no Na Praia Festival. Começa às 18 horas e os ingressos estão a partir de R$ 150,00 no site da R2, que é r2.com.você. O show acontece no Na Praia Parque, né? No setor de clubes Esportivo Sul.
3: Tá aí, quais uma outros... boa opção, né?
5: Isso mesmo. Quais outros destaques, Ayumi?
6: Ainda tem a Arraiá da 10ª Festa Julina na QNL24 em Taguatinga e vai ter shows ao vivo com MD do Piseiro e Manu Cardoso, além de comidas típicas. E a festa começa às 6 horas da noite e vai até domingo com entrada gratuita. O Arraiá vai ser na QNL24 em Taguatinga, reforçando.
5: Isso mesmo. Já no Clube Contexto vai ter o baile do Tony Salles. Conhecido por sua trajetória no Carnaval de Salvador, ele promete animar a noite com muito pagode baiano. O show começa às 20 horas e tem cortesia até às 23 horas. Quem não conseguir pegar a cortesia, os ingressos estão a partir de R$ 50,00 no Simpla. O Clube Contexto fica no setor de clubes Esportivo Sul.
3: Tá aí, passamos essa agenda da sexta-feira, né? Pra você que já tá hoje já querendo sextar, é hoje mesmo. Não tem como sair hoje? Não preocupa não, que amanhã também tem coisa pra fazer, não é, meninas?
6: É isso mesmo. No sábado, para os fãs de rock, tem show da banda Elysius Fest, que começa às 7 horas da noite. E os ingressos já estão disponíveis a partir de R$ 15,00 pelo Simpla. E o evento vai ser no Moto Rock e Cia.
5: Isso mesmo. Tem opção de evento no Parque da Cidade também. O Encontro Automotivo Solidário Fest Copa. Vai ter show do Nilo, MCPH, Ana Flávia, Gabriela K e muito mais. Começa às 21 horas e as entradas estão a partir de R$ 70,00 no site bilheteriadigital.com. www.cnl24.com. A festa vai acontecer no estacionamento do pavilhão do Parque da Cidade.
6: E ainda vai ter um dia de skincare coreana de graça, o Atomy One Day Seminar. É um evento oficial da Atomy especializado em cosméticos. Começa às 9h30 da manhã e o ingresso é gratuito. Basta retirar o ingresso no Simpla.
3: Ah, esse evento da skincare coreana, eu vi eles montando isso ali. Fiquei até curioso, que eu passei pelo Parque da Cidade antes de ontem e vi uma estrutura grande montada ali. Acho que foi isso ali que eu vi.
6: Eu até tenho uns produtinhos lá em casa já. Já estava animada para participar.
3: Bom. Esse evento vai acontecer lá no aonde é que é, Ayumi?
6: Vai ser no pavilhão.
3: Ah, muito bem, então. Aí, gente, então trouxemos, ainda tem mais coisa para fazer. A gente traz no decorrer do nosso Manhã Bandeirantes, que já está na reta final, mas antes da gente ir embora, eu ainda quero saber das meninas, se elas gostam de pizza, não gostam de pizza. Ayumi Watanabe, você gosta de pizza?
6: Eu gosto principalmente de rodízio. Minha favorita é de pepperoni, calabresa.
3: Algum crime pra você envolvendo pizza, do tipo, não pode ter mussarela, não pode ter ketchup, não pode isso, não pode aquilo, ou não, Ayumi,
6: Vale tudo, mas o que mais me assustou foi estrogonofe, lasanha, como você comentou mais cedo. Acho que não combina.
3: O brasileiro, ele é muito
6: mistura
3: criativo.
6: Demais.
3: Vitória Carvalho, e você gosta de pizza? É fã ou também é assim meio... posso até comer.
5: Ah, eu gosto muito. E pra mim, não tem...
3: Pizza ruim.
5: Não tem pizza ruim. E eu não considero pizza também sem borda, porque a borda é uma das melhores partes.
3: E vale ketchup também, Vitória?
5: Sim, e a minha preferida é de marguerita.
3: Tá aí, gente. Dia da pizza hoje, né? Tá pensando já agora em celebrar comendo uma pizza. Muito obrigado, viu, meninas? 11 horas e 51 minutos.

0: Mas, né, tem informação chegando, notícia chegando aqui. Polícia Civil prende dois homens suspeitos de homicídio com 40 facadas em São Sebastião. Felipe Campbell.
1: Muito bom dia, Vilela. A Polícia Civil prendeu nesta sexta-feira dois homens suspeitos de assassinar um catador de recicláveis de 24 anos em 2023, no Morro da Cruz, em São Sebastião. As prisões foram realizadas durante uma operação após a investigação da Coordenação de Repressão a Homicídios e de Proteção à Pessoa. Segundo a investigação, a vítima foi atacada dentro de uma casa e morta com extrema violência. O laudo pericial apontou 40 facadas concentradas na cabeça, pescoço e tórax, além de ferimentos nos braços e nas mãos, indicando que o jovem tentou se defender. A Polícia Civil afirma que ele foi surpreendido por dois agressores, sem possibilidade de reação, e estava sob efeito de álcool e drogas no momento do crime. As investigações também apontaram que dias após o homicídio, os suspeitos ameaçaram a principal testemunha do caso para impedir que ela prestasse depoimento à polícia. De acordo com a corporação, eles ainda tentaram criar versões falsas para dificultar a apuração. Os mandados de prisão preventiva foram cumpridos na casa dos investigados no próprio Morro da Cruz. Um dos presos, de 25 anos, não tinha antecedentes criminais registrados. O outro, de 26 anos, possui condenações por roubo e corrupção de menores e havia deixado o sistema prisional há menos de um mês para cumprir pena em regime domiciliar. Com a prisão da dupla, a Polícia Civil informou que concluiu a investigação. O caso será encaminhado ao Ministério Público e ao Tribunal do Júri de São Sebastião para o início da ação penal.
0: Antes do nosso intervalo, olha só, nosso ouvinte, o Lúcio, está me desmascarando aqui no chat. Ele diz que essa história que aqui em São Paulo não põe mussarela é fake. Ah, que bom então. Ficou até mais tranquilo, viu, Lúcio? Para mim, com a pizza, ela tem que ter molho, também tem que ter mussarela. Eu, para mim, vale tudo. Eu sou bem liberal nesse assunto de pizza, viu? Obrigado, meu amigo. Então, pronto, acabou. Não falo mais que não se coloca mussarela na pizza lá em São Paulo. Obrigado, meu amigo. Uma boa sexta-feira pra gente.
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0: 11h53.
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0: 11 horas e 55 minutos.
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0: França elimina Marrocos e abre as quartas de final da Copa. Espanha e Bélgica se enfrentam nesta sexta-feira por uma vaga na semifinal. E aí, quem vai contar os detalhes pra gente? Você já sabe, ele que tá cobrindo a Copa desde o início, meu amigo Pedro Cohen.
1: Oi, Vilela, bom dia para você, para todos que nos acompanham aqui no Manhã Bandeirantes. Vamos lá falar desta Copa do Mundo que chega à sua fase de quartas de final e já conhecemos agora um dos últimos quatro times da competição. Até porque a França venceu a seleção de Marrocos ontem pelo placar de 2-0. Kylian Mbappé perdeu pênalti, depois fez um baita de um golaço. Ele que está fazendo uma Copa do Mundo extraordinária, empatou inclusive com Lionel Messi na lista de maiores artilheiros dessa competição. E na lista geral, ele chegou aos 20 gols. Lionel Messi tem 21 participações, ou melhor, 21 bolas na rede, né? Mais participações em gols, porque aí a gente colocaria também as assistências. Mbappé, então, que chega a essa incrível marca de 20 gols em Copa do Mundo, considerando que ele ainda tem duas Copas para jogar, é completamente possível que ele termine a carreira com mais gols que o Messi em Copas do Mundo. Hoje tem mais jogo do Mundial, a Espanha e a Bélgica entram em campo a partir das 4 horas da tarde. É claro que com transmissão da sua Bandeirantes, abrimos a jornada às 13h30, como já é de hábito, como é hábito aqui da Bandeirantes, sempre meia horinha antes a gente já começa os trabalhos para trazer todos os detalhes das partidas. Depois eu digo amanhã, viu, Vilela? Tem mais duas partidas de Copa do Mundo aqui na Bandeirantes, às 6 horas da noite de amanhã. A gente vai conferir todas as emoções de Noruega e Inglaterra. É, Noruega, né? Era para ser o Brasil acabou perdendo para a Noruega na semana passada, no domingão. E estamos fora aí da Copa do Mundo, a Noruega seguiu, vai enfrentar a Inglaterra amanhã. E depois, às 10 horas da noite, tem Lionel Messi e companhia dentro de campo. A seleção argentina vai jogar contra a Suíça. Suíços que têm uma missão muito dura pela frente, né? De derrubar a seleção argentina. A grande verdade, Vilela, vamos lá, vamos combinar, tá? É que esse time da Argentina não faz uma boa Copa. Tem o Lionel Messi, que é o grande diferencial do time até aqui, consegue fazer grandes partidas, tem 8 gols no Mundial até aqui, inclusive fez gol, balançou a rede em todos os jogos dessa Copa do Mundo, mas a grande verdade é que coletivamente, como time, a Argentina não faz uma grande participação até aqui em 2026 lá nos Estados Unidos. Então essa talvez seja a grande chance da Suíça, se conseguir aproveitar as fracas atuações da seleção argentina, talvez os suíços consigam avançar. Mas falando da partida de hoje, antes de eu te devolver, Vilela, rapidamente, a Espanha ainda não sofreu gols no Mundial, chega, na minha opinião, como favorita para o duelo de hoje. Não que a seleção da Bélgica seja fraca, inclusive já chegou mais longe do que eu imaginei que fosse chegar nessa Copa do Mundo de 2026, viu, Vilela? A seleção da Bélgica, para mim, é uma seleção envelhecida, é um time que já teve o seu auge, né? Apesar de ter grandes nomes ainda, todos eles já passaram do seu auge, é o caso do Lukaku, é o caso do De Bruyne, é o caso principalmente do Courtois também. Então, eu imagino que hoje a Espanha deva avançar. Meu palpite, tá? 2-1 para a seleção espanhola, ou melhor, 2-0, porque a seleção espanhola ainda não sofreu gols, então eu vou manter com esse palpite sem gols na meta de Unai Simón. Espanha e Bélgica hoje às 4 horas da tarde com transmissão da Bandeirantes. Vilela, abraço!
0: 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Pessoal, antes da gente encerrar nosso Manhã Bandeirantes, uma informação sobre o trânsito. Um acidente, uma colisão entre carro e moto lá em Águas Claras, no cruzamento da Avenida das Araucárias com a Rua das Paineiras. Tá? Então, um carro e uma moto nessa colisão no cruzamento da Araucárias com a Rua das Paineiras. Então, se você está passando por ali, o trânsito já está bem ruim ali na Avenida das Araucárias. Então, se puder evitar esse trecho, é a minha recomendação. 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Meio-dia, vou ficando por aqui, gente. Sextou, graças a Deus. Vambora curtir nosso fim de semana, né? Eu não tô de plantão, não. Amanhã, quem vai estar aqui com vocês, e claro, vocês vão fazer companhia pra ele, né? Felipe Campbell. Tchau, gente.
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7: Olá pessoal, boa tarde, estamos juntos sempre, para você aqui é claro, na sua melhor frequência, é muito bom que você esteja a bordo da nossa rádio Bandeirantes, alegria, alegria, por quê? Porque hoje é sexta-feira, dia 10 de julho, sim, a final da Copa se aproxima, e como se aproxima, e como é interessante, não só no futebol como na vida, entender o que é superestimar e o que também é subestimar. Quando a gente se subestima, a gente deixa de alcançar posições que com certeza poderia chegar, poderia almejar e teria até capacidade de conquistar. Por quê? Porque a gente em algum momento se subestima, tem medo, acha que não pode dar, acha que não tem competência para chegar, acha que não tem estudo para poder realizar aquela determinada tarefa, acha que a sua incapacidade pode determinar o seu fracasso. Aí você se subestima e não atinge os bons e belos objetivos e nem chega próximo daquilo que seria o seu limite pessoal, profissional, enfim. Quer queira você ou não, quando a gente se subestima, a gente fica aquém daquilo que poderia almejar. Bom, na contramão dessa história, tem também quando a gente se superestima, ou seja, a gente acha que é mais do que é. E este também é um problema. Não sei qual dos dois é o mais complicado, qual dos dois pode nos ferir um tanto mais ou um tanto menos. O fato é que quando nos superestimamos, imaginamos que podemos ser mais do que somos, imaginamos que podemos ir mais longe e não temos essa capacidade. E quando a gente não tem essa capacidade, perde, para pelo meio do caminho, se frustra, tropeça, cai, tem mais dificuldade para se levantar. E essa é uma realidade que faz parte do nosso cotidiano. Em algum momento, cada um de nós se acha mais do que é. E talvez não tenha absolutamente nada a ver com calçar ou não as sandálias da humildade. Sim, tem a ver com uma percepção de que, olha, já estamos preparados para uma determinada tarefa e por conta disso, vamos em frente e vamos realizá-la. Também não tem nada a ver com coragem ou ousadia, tem a ver com realmente se superestimar, ter uma avaliação errônea em relação às nossas próprias capacidades. No futebol, isso é muito interessante. Ontem, acompanhei muito de perto, com todo o cuidado do mundo, o jogo da França contra a equipe do Marrocos. Sim, a França sempre foi favorita e tinha que protagonizar esse favoritismo dentro das quatro linhas. Sim, Marrocos tem um técnico muito bem preparado academicamente e que conseguiu fazer desta seleção marroquina algo que até então, mesmo na última Copa do Mundo, ninguém havia visto. Mas era fato, a França tinha que exercer esse favoritismo e teve capacidade para exercê-lo. Mas como é que a gente consegue entender que um treinador como Didier Deschamps, que é o maior personagem desta Copa do Mundo, porque apesar de não tocar na bola, apesar de não fazer gol, ele é o único ser humano vivo que é campeão como treinador e campeão também como jogador de uma Copa do Mundo. Deschamps escala uma equipe com 4 atacantes. E aí eu fiquei um pouco assustado, porque você jogar, mesmo contra uma seleção em tese um pouco inferior à sua, mas em quartas de final de uma competição tão importante quanto a Copa do Mundo, é algo assim relevante, algo assim preocupante. Aí ele escala 4-2-4, 4 atacantes de ofício, Dembélé, Özlize, aí ele vem com Mbappé e, claro, ele vem com Désiré Doué. 4 grandes atacantes de ofício, ou seja, gente que nasceu para atacar, gente que não tem DNA de marcação, mas quis o destino que, de novo, a gente voltasse a observar uma França não superestimada, nem subestimada, muito pelo contrário, uma França efetiva, eficiente, 4 atacantes que têm capacidades, mas acima de tudo tem muita entrega tática. Quando você observa um Désiré Doué, que é muito bom jogador, extremamente competente, mas que ele volta para recompor a marcação como se for um marcador de meio campo. Quando você observa o Olise, que tem a melhor média de assistências desta Copa do Mundo, e ainda assim ele volta para recompor o meio campo quando o seu time não tem a posse de bola. E quando você se encontra com esse gigantesco Dembélé, um marco na história do futebol da França, e mesmo já mais experiente, mais veterano, não para um minuto sequer de correr, não para um minuto sequer de se desmarcar, não para um minuto sequer de voltar para recompor também e ajudar o seu meio campo. Aí você fica, claro e óbvio, com apenas um só jogador que tem como grande missão ser atacante único de ofício. E esse é o caso do genial Kylian Mbappé. Então, a França, mesmo com esta ideia de que no futebol moderno você não possa ter 4 atacantes de ofício, a França nos mostra exatamente o contrário. Sim, você pode ter 4 atacantes de ofício desde que eles tenham capacidade de entender o modelo tático que o seu treinador definiu e aquilo que eles terão que fazer quando não tiverem a posse de bola. Esse não é um time nem subestimado, nem superestimado. Superestimado é o time do Brasil. Superestimados são os nossos atacantes. Será que a gente consegue parar e pensar? Dá para comparar Désiré Doué, Mbappé, Olise e Dembélé com Vinícius Júnior, Rayan, Rafinha e Matheus Cunha? Será que em algum momento a gente não errou no cálculo? Será que em algum momento a gente não começou a achar que os nossos jogadores, que são qualificados e são acima da média, mas estão muito distantes de serem geniais, que inclusive eles estão aquém destes 4 atacantes franceses, que eles são piores do que os 4 atacantes franceses, que eles têm menos entrega tática do que os 4 atacantes franceses? Essa é uma realidade nua, dura e crua, que cada vez eu tenho mais entendimento. Cada vez, não muito distante daquilo que é o meu horizonte, eu consigo enxergar que, infelizmente, nós tivemos um grave erro de avaliação. O meu menor, porque eu sempre soube como posicionar cada um deles no seu devido lugar. Sim, todos são acima da média, mas muito distantes de estarem no topo da cadeia dos mais importantes jogadores do planeta. E sim, quando a gente superestima os nossos jogadores, a gente falha no princípio, a gente falha na causa. E quando você erra de princípio, quando você erra no primeiro passo, quando você erra na causa, a consequência é triste, a consequência é eliminação para uma equipe que é um pouco acima da média, mas está muito distante de ser uma seleção da França ou muito distante de ser uma seleção da Argentina ou da Espanha. E foi exatamente o que aconteceu quando fomos derrotados para a Noruega. Essa é uma realidade que cada vez tem que ficar mais clara. ou o Brasil vai exercer o futebol coletivo, ou muito dificilmente teremos dificuldade para estar sequer entre as quatro melhores seleções do mundo. Ótimo que você esteja por aqui, né? E é por aqui na sua Rede Bandeirantes, nesta sexta-feira. Alegria, alegria! Por quê? Porque hoje é sexta-feira. A partir de agora, vamos girar muito mais essa Copa do Mundo. Só pra você. Informações do jogaço de hoje. Espanha e Bélgica, sim. A Espanha é favorita, coletivamente muito forte. Um garoto que desponta como um dos melhores da história, Lamine Yamal. Alô, Alexandre Pretzel, seja bem-vindo. Boa tarde.
8: Alô, meu caro Elias Júnior, um grande abraço para você, como sempre. Espanha e Bélgica hoje vão definir o segundo semifinalista da Copa do Mundo. Um jogo que já foi, sim, um jogo de mata-mata das quartas. Em 1986, na Copa do México, a Espanha tinha goleado a Dinamarca por 5-1 nas oitavas e aí parou na Bélgica. A Bélgica passou pela Espanha nos pênaltis e foi à semifinal para enfrentar a Argentina e acabou na quarta colocação naquela Copa do Mundo. Depois, na fase de grupos, em 1990, na Itália, a Espanha ganhou da Bélgica por 2-1. Então, é o terceiro confronto em Copas entre as duas seleções. A Espanha que apontou um favoritismo, mas a primeira fase ela foi comum, com atuações apenas normais, cresceu demais contra a Áustria e contra Portugal foi consistente e mereceu vencer. E a Bélgica, que pegou um grupo fraco, fez uma primeira fase muito ruim, passou em segundo, ficou atrás do Egito, e aí depois a superação veio contra Senegal, saindo de um 0-2 para eliminar o Senegal e fazendo 4-1 no dono da casa, Estados Unidos, com uma atuação realmente excelente. As prováveis formações, técnico Luiz de la Fuente, inibindo qualquer análise sobre favoritismo, vai escalar sua força máxima, com o Nais Simon, na realidade, que ainda não levou gols na Copa, mais Pedro Porro, a defesa com Laporte, Cubarsí e Cucurella, Rodri, Pedri, Baena e Olmo, e na frente, Lamine Yamal e Oyarzabal. Esse é o time da Espanha. E a Bélgica, provável, com Courtois, Castanhe, McKellen, Goy, De Kuyper, Tielemans, Raskin e Van Aken, Luke Bacchio, De Ketelaer e Trossard. Lukaku deve ficar no banco, entrando no segundo tempo, evidentemente. De Bruyne e Doku perderam as posições e hoje são reservas do técnico Rudi Garcia. Promessa de um jogaço com a nossa transmissão. Meu caro Elias Júnior, um abraço para você, como sempre.
7: Opinião Bandeirantes para Espanha e Bélgica. Mais uma partida gigantesca de quartas de final desta Copa do Mundo. Salve, Leandro Quesada, seja bem-vindo, boa tarde.
9: Olá, Elia, a França é o novo Brasil. Esta frase é do ex-zagueiro da seleção inglesa e do Manchester United, Rio Ferdinand. Provavelmente a melhor frase cunhada nesta Copa do Mundo. Enquanto o Brasil acumula fracassos depois do Penta, a partir de 2006, na Copa disputada na Alemanha, a França vem construindo uma rica trajetória em mundiais de futebol. Elias, você já parou para pensar que de 98 para cá a França disputou 4 decisões? Pois é, e se ela chegar a essa decisão de 2026, como todo mundo está esperando, será a 5ª decisão em 8 edições de Copa do Mundo. Que número absurdo, que número fantástico. A França construiu essa trajetória a partir de 98 com aquele time que tinha Zidane e Deschamps, e Deschamps hoje o comandante no banco de reservas dessa turma boa de bola, capitaneada por Mbappé dentro de campo. Mbappé é o artilheiro do Mundial ao lado de Messi, 8 gols cada, e na história das Copas ele já chega a 20 gols. 20 gols em 20 jogos. Um gol a menos que o ET Lionel Messi. E aí, Elia, quem vai parar essa França, hein? Quem? Um abraço, Elia.
7: Nova York segue sendo efervescente. Sim, que metrópole é essa? Que encantamento. Às vezes, pelo gigantismo, ela até assusta. De Nova York, fala João Paulo Capelanes. Boa tarde.
10: Fala, Elia. Abraço para você. Boa tarde especial para quem nos acompanha no nossa área da Bandeirantes. Atenção! Amanhã, dois jogos vão movimentar essa Copa do Mundo. valendo vaga na grande semifinal do torneio. Primeiro, 6 horas da tarde, tudo horário de Brasília, Noruega e Inglaterra vão se enfrentar. Sempre importante ressaltar que a Noruega não tem grandes desfalques. A Inglaterra, por outro lado, uma polêmica gigantesca, porque o Kwanzaa não só está fora desse jogo pelo cartão vermelho que recebeu diante do México, mas se a Inglaterra avançar diante da Noruega, o Kwanzaa seguirá de fora. A FIFA deu 2 jogos de punição por jogo brusco grave. A Federação Inglesa acabou entrando com recurso, parari, parará, parará, mas não adiantou de absolutamente nada. Rhys James segue lesionado e o Thomas Tuchel, então, faz mistério, porque o Kwanzaa é um jogador que é zagueiro de origem, está improvisado na lateral sem o James, e o James ainda não tem condições de jogar. Então o Tuchel vai ter que quebrar a cabeça para montar o time da Inglaterra para esse duelo contra a Noruega. Terminando o jogo, 6 horas da tarde, a bola rola para a Noruega e Inglaterra. 10 da noite, nossos irmãos argentinos entram em campo contra a Suíça. Lionel Messi, mais uma vez, vive a expectativa de assumir de forma isolada a artilharia da Copa do Mundo. Tem 8 gols marcados e, para variar, o Mbappé não sai da cola dele. Com mais um gol ontem, empata cada um com 8 gols. A Argentina não terá desfalques também para o duelo contra a Suíça, que promete o famoso ferrolho suíço. Então marque aí, 6 da tarde amanhã, Noruega e Inglaterra, 10 da noite, Argentina e Suíça, claro. Tudo com transmissão da Bandeirantes, Elia.
7: Eu tô seguindo neste momento para Miami, por quê? Porque amanhã tem Noruega e Inglaterra. Vamos estar juntos aqui na sua melhor frequência para este grande jogo Noruega e Inglaterra. Sim, a Noruega que ocupa esse espaço que a gente imaginava que deveria ter sido ocupado pela seleção brasileira. A Inglaterra faz a sua lição de casa e chega exatamente onde tem que chegar. De Miami, fala Paulo do Vale, boa tarde.
11: Boa tarde, Eli, abraço para você, para amigo ligado aqui no Nossa Área. Inglaterra espera ter Rhys James de volta, já que segue sofrendo com alguns problemas, né? Já que o Kwanzaa acaba suspenso por 2 jogos, já não atuaria nesse jogo de amanhã contra a Noruega por aqui em Miami, e caso a Inglaterra avance a fase de semifinal, também fica fora. A FIFA deu 2 jogos para o defensor, que vinha atuando justamente na lateral direita por conta da lesão do Rhys James. Caso James não tenha condição de iniciar a partida, Spence deve atuar pelo lado direito, jogador lateral esquerdo, mas também faz essa função. A Inglaterra deve ter Stones, inclusive, na defesa, já que o Gueye também sente dores na coxa e pode ser outro desfalque para essa partida de amanhã, valendo vaga na semifinal da Copa do Mundo.
7: Saímos da cidade sol e vamos a Dallas, vamos ao Texas, nos Estados Unidos, palco de grandes jogos também, no estádio que é muito diferente, nada como você estar no super calor de Dallas, do deserto texano, mas num estádio super climatizado. Alô, Bruno Migliozzi, seja bem-vindo, boa tarde.
12: Fala, Elia, tudo bem? Boa tarde, abraço para você, pro amigo ligado aqui na Bandeirantes durante o Nossa Área, chegando com informações direto de Dallas, Elia, e claro, com foco hoje no duelo entre Espanha e Bélgica, logo mais transmissão da Bandeirantes para definir o adversário da França, e aí sim, as seleções voltam para Dallas, no Texas, onde fica o centro operacional da Copa, pro duelo de semifinais. A França já está garantida, já começa sua movimentação para este local, e agora Espanha e Bélgica decidem essa vaga, com um retrospecto interessante, viu, Elia, porque a Bélgica já foi vilã na história espanhola em Copas do Mundo. Em 86 eliminou a Espanha nas quartas de final da Copa do México, e por conta disso existe um certo revanchismo, já que as seleções se reencontram na mesma fase também nos Estados Unidos. Em 90, outro encontro, né? Na fase de grupos a Espanha levou a melhor, venceu a Bélgica por 2-1, mas é claro que num jogo eliminatório o peso é diferente. Para o jogo de hoje, nenhum desfalque para nenhum dos lados, viu, Eli? Os dois times com o que tem de melhor, então podemos esperar de Lamine Yamal de um lado, Lukaku do outro, as grandes estrelas dessas seleções. A bola rola a partir das 4 da tarde, é claro, com transmissão Bandeirantes. Elia!
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5: Lá vamos nós! A partir de agora estamos unindo a maior e melhor rede de rádios do Brasil. Esta é a sua rede Bandeirantes de Rádios, unida nesta sexta-feira, dia 10, para que você continue a ter a melhor informação esportiva. É hoje! Melhor cobertura do rádio esportivo do Brasil para Espanha e Bélgica aqui na... E ontem o Planeta Bola se reencontrou com um futebol de incrível qualidade, de extrema competência, de muita eficiência. A França, que pratica o melhor futebol desta Copa do Mundo, jogou, venceu e mais do que isso, convenceu. E que interessante é entender que um time que é totalmente protagonista, que já tinha chutado 6, 7 bolas no gol, não tinha conseguido atingir o objetivo, tem um pênalti ao seu favor, jogador mais importante da equipe vai, cobra o pênalti e perde a cobrança. Isso significa o quê? Nada. Quando você tem capacidade e resiliência para entender o que é que tem que continuar a fazer. Essa é a França. Alô, Didier Deschamps, seja bem-vindo.
6: Oui, c'est la confirmation, évidemment, beaucoup de fierté.
7: Bom, é a confirmação de um ótimo trabalho e eu tenho muito orgulho por estar aqui. Sobre os lances. Bom, aconteceram no primeiro tempo aquela defesa de pênalti e há três grandes chances que criamos que, bom, não fomos suficientemente eficazes. Mas isso não deixa dúvidas na cabeça, na mente dos meus jogadores. Muito menos na do Mbappé, que depois já se recompôs. Então, bom, sobre o adversário, eles tiveram que correr também, correram muito. E tudo isso traz um pouco mais de fadiga, um pouco mais de espaço para os times. E nós concedemos também algumas chances para eles. Nós tentamos pressionar o adversário, pressionar o início de jogo, a saída de jogo deles, com uma posição mais avançada no campo. E isso é melhor para nós e para os nossos jogadores de ataque. Então, tudo isso é a confirmação do que a gente vinha fazendo até agora, mas em um estágio em que são as quartas de final de uma Copa do Mundo contra um lindo time, uma linda seleção de Marrocos. Então, sim, é um grande orgulho estar novamente nas semifinais.
6: Oui, beaucoup de fierté d'être de nouveau en demi-final. Je pense. C'est d'avoir des bons joueurs, de très bons joueurs.
7: Eu não sei a receita para isso. Trata-se de ter bons jogadores. Jogadores muito bons mesmo, obviamente. Porque sei muito bem que o mérito de um treinador e da sua equipe técnica depende dos jogadores. Mas, claro, eu também não quero fazer as coisas mal, sabe? E, obviamente, para além do resultado de hoje, houve jogadores que não tinham jogado um minuto e que regressaram hoje de forma estrondosa, jogaram bem. Portanto, tem os jogadores que jogam, outros que jogam pouco, outros que não jogam, mas que também poderiam atuar. É uma aventura humana e mesmo que seja a minha escolha, se trata de estar com o grupo todos os dias. Obviamente, a única verdade é o que acontece no campo, mas a experiência humana também é importante. Por isso, eu estou muito feliz a nível pessoal, mas também muito feliz por vê-los se divertindo tanto.
6: Très heureux sur le plan personnel, mais très heureux aussi de les voir prendre autant de plaisir.
8: Você ligado na Bandeirantes, o tempo não para, Bandeirantes marca! E vem França no campo de ataque, dominou, vai sair mais um, bateu! De Billy. Parou, ele partiu, desceu, dominou, ergueu a cabeça, o marcador, a hora que pensou em chegar, ele estava na entrada da grande área, ele dá uma chapada na bola, mete rasteira no canto esquerdo do Bono, o Bono se estica, ainda toca na bola, mas erra, morre no fundo da rede, tá lá o gol dele, Dembélé, Dembélé, Dembélé, França, França 2, Marrocos 0. Gol, emoção maior do futebol, e essa emoção Dembélé que você proporciona à torcida francesa. França 2 a 0, Dembélé, o Bono toca ainda, mas ela morre no fundo da rede. E que marcação pífia do Mazraoui, impressionante, demorou para chegar. França 2, Marrocos 0, Paulo do Vale.
9: Porque o passe sai dos pés do Olise para o Mbappé, que faz só a parede. Ajeita para o Dembélé disparar. O mais fraquinho do ataque francês é o atual bola de ouro. Ele fica na cara do Bono, na entrada da grande área. Bate rasteiro com firmeza. Dessa vez o Bono toca nela, mas aceita. A França marca o segundo da partida. Dembélé marca o quinto dele na Copa do Mundo. França 2, Marrocos 0.
5: Genial. 8 gols marcados nesta Copa do Mundo. 20 na história de suas participações em Copas do Mundo. Kylian Mbappé fala na sua rádio Bandeirantes.
10: Na verdade, a primeira coisa é que jogamos com paixão.
7: A primeira coisa é que nós jogamos com paixão, com a paixão de representar o nosso país. Sabemos o que significa jogar pelo nosso país numa Copa do Mundo. Não há nada mais forte para um jogador. E sabemos disso perfeitamente, muito bem dentro do grupo. Tentamos ensinar aos jogadores mais jovens que tem que ter um bom desempenho numa Copa do Mundo. E que ter isso é muito importante. Somos uma equipe, um país com história em Copas do Mundo. No fim das contas, eles precisam conhecer a história do país e saber lidar com a pressão. Querer jogar e ter um bom desempenho para vencer, custe o que custar. Porque se não conseguirmos, quem está aqui vai nos matar. Mas é assim que funciona. E nós temos jogadores de altíssimo nível. Jogamos como um time. Temos um coletivo, um grupo unido que sempre caminha na mesma direção. E a direção que queremos seguir é a da vitória.
10: Um grupo que está unido, que vamos sempre na mesma direção. E a direção que queremos é ganhar. Claro que me sinto bem. É um equipo, um grupo para quem tenho muito carinho.
7: Claro que eu me sinto bem. É um time do qual eu gosto muito. Há muitos jogadores nesse elenco que são amigos, que eu conheço há muitos anos, por exemplo. Também tem jogadores jovens, claro, que acabam me vendo como um jogador mais velho. Tenho que dar o exemplo para esse time, principalmente emocionalmente, porque em campo todos sabem jogar futebol, mas mais um aspecto emocional mesmo, porque eu sou o jogador que disputou mais jogos de Copa do Mundo nesse elenco. Sei como é jogar um Mundial e tenho que ensinar isso aos meus companheiros de time. E quanto à segunda pergunta, eu já respondi em francês anteriormente. Para mim, tanto faz, porque as semifinais são sempre jogos difíceis. Seja Espanha ou Bélgica, tanto faz. Vamos ver o que acontece amanhã.
10: Se é Bélgica, é Bélgica. Vamos ver amanhã o que vai passar.
8: Ganha a jogada, Rabiot, vem cruzamento na grande área, vem pra tirar dali, Mazraoui. Mazraoui tira, a bola falta no setor intermediário, aperta na marcação. Olha a França, dominou Mbappé, bateu, vai ser golaço!

0: deixaram ele uma, duas, três vezes. O goleiro pegou pênalti, mas ele é implacável. Ele domina na entrada da grande área, dá um tapa na bola, ajeita a bola. E ao ajeitar a bola, meu irmão, ao ajeitar a bola, ele desceu do jeito que ele gosta. Tira da marcação, dominou, ergueu a cabeça, limpou, chapou. Perna esquerda na bola, deu na bochecha. Deu na bochecha. Deu na bochecha esquerda da rede. Que golaço! Impossível, impossível pro Bono ou qualquer outro goleiro do mundo chegar. Ele mete a bola, ele mete a bola onde a rede tá presa na trave, ela morre no fundo do gol. Mbappé, França 1, Marrocos 0. Gol é você, o maior do futebol. Vence você, o Mbappé, que você proporciona à torcida francesa. O detalhe é seu, diz aí. Oh, vou dizer pra você, hein, do Vale. Olha seu, diz aí. Oh, vou dizer pra você, hein, do Vale.
1: O detalhe é que o golaço do Mbappé conta.

0: Olha, muito eu tenho dito aqui que é um treinador que me chama muito a atenção. Academicamente super preparado. Sempre foi um grande aluno, nunca foi jogador de futebol, mas sempre teve capacidade de enxergar, de entender e de buscar modernizar o futebol sem perder a essência. Esse é o caso do técnico da equipe marroquina, Mohamed Ouahab, que fala para você.
1: C'est clair qu'on est, on est super déçus parce qu'on ça, il s'arrête, on voulait continuer.
2: Era isso que faltava. E a gente tem que reconhecer o que eles estavam fazendo, que era realmente muito bom. Não podemos nos esquecer que são jogadores de muita qualidade. O gol deles saiu e eles poderiam ter marcado antes. Claro, houve chances, mas a verdade é que o gol veio em um momento em que parecia que alguns jogadores nossos pararam, pedindo pênalti. Enfim, uma pena. Depois houve a jogada e a jogada individual do Mbappé. Gostaríamos de ter segurado o resultado um pouco mais, para ver se seríamos capazes de resistir sem sofrer gols, para ver como a França reagiria. Temos que admitir que eles tiveram as melhores chances, foram muito eficazes nas transições também. Faltou pra gente ideias, faltou frescor também, para talvez fazer mais com a bola. Então, é isso, a gente só tem que aceitar.
1: On a manqué d'idées, on a manqué de fraîcheur aussi pour pouvoir peut-être faire plus avec le ballon. Donc voilà, après, il faut l'accepter.
0: Olha, eu tô no rumo de Miami, mas quem já está por lá, pronto, firme e forte para tentar escalar o Everest sem oxigênio pela face norte é a seleção norueguesa, o grande baluarte. O grande pilar dessa seleção norueguesa é Erling Haaland.
3: É um jogo especial, sim, com certeza. Para mim é super especial porque eu jogo na Inglaterra e nasci na Inglaterra. E também vou jogar contra companheiros de time e tudo mais. Então é meio, não estranho, mas eu não sei como fala isso em inglês. É um jogo engraçado, vai ser legal. Sim, com certeza. Na verdade, eu não esperava isso de jeito nenhum. Eu falei várias vezes, até antes do jogo contra o Brasil, que eu não esperava. E agora também não esperava, para ser honesto, chegar nas quartas de final com a Noruega na Copa do Mundo. É bem surpreendente, até para mim. Então, é isso. Jogar contra o Brasil foi meio que uma loucura para nós noruegueses. E ganhar do Brasil, depois jogar contra a Inglaterra nas quartas de final da Copa do Mundo, nos Estados Unidos, é muito especial. E acho que se você olhar lá para trás, a Noruega, simplesmente não é normal para nós estarmos assim. Então, sim, é muito bom.
4: A bola volta pelo setor de esquerda, que abre ataque dessa seleção da Noruega. A bola foi chuta já pelo setor de esquerda, vem para a finta, cruzamento para o Haaland, antecipou de cabeça! Da Noruega, o Nilan, pegou o pênalti, fez defesas incríveis no jogo, você ligado no futebol da Bandeirantes, é para o campo de ataque, tenta descer curtinho pelo setor de esquerda, aperta na marcação, tenta descer novamente a seleção da Noruega, Marquinhos na marcação, abertura para Haaland, dominou, bateu pro gol!
0: Olha, já que a nossa seleção masculina não deu no couro e, infelizmente, mais uma vez, saímos decepcionados de uma Copa do Mundo, já estamos há 24 anos sem conquistas de um Mundial. Seguramente ficaremos 28. Seguramente ficaremos 28. E com uma torcida enorme para que esta longevidade não seja ainda maior. Porque para a Copa do Mundo, que será disputada em 2030, fique só com esse

0: esse pensamento. Portugal será orientada por Jorge Jesus, a Alemanha por Jürgen Klopp e a França por Zinedine Zidane. É, o sarrafo das grandes seleções parece estar cada vez mais elevado. Já que a seleção masculina não deu, não chegou, expectativa para a seleção feminina. Copa do Mundo à vista. Alô, Arthur Elias, eu quero ouvi-lo.
1: Perspectiva é enfrentar adversários fortes em nível mundial, diferentes também no seu modelo de jogo, né? Em situações diferentes, hora fora de casa, hora dentro do nosso país. Acho que tudo isso enriquece bastante, né, a nossa preparação. É que a gente tem um pouco mais de sequência, né, com as convocadas, né? Claro que a gente vai ter mudanças naturais, mas não vão ser mais aquelas mudanças radicais de 17, 15, 17 jogadoras, né? Diferentes para entre uma convocação e outra. As oportunidades vão seguir sendo dadas. E aí, a partir do momento que a gente tem essa sequência, a gente consegue trazer um pouco mais de consistência.
0: A partir de agora, vamos girar muito mais o futebol para você. Ótimo que você esteja por aqui, né? Alô, alô, meu caro Pedro Coin, melhor produtor executivo. Segura, Pedro Coin, seja bem-vindo, boa tarde.
2: Oi, Elia, boa tarde, vamos girar. Pouco a pouco vamos conhecendo, Elia, aqueles times que estão classificados às semifinais da Copa do Mundo. Já conhecemos o primeiro, é claro, que a França venceu ontem a seleção do Marrocos e vai jogar entre as quatro melhores do Mundial. E espera as próximas partidas para saber quem pode enfrentar, inclusive na grande final, que acontece no próximo domingo. Mas é claro que antes da decisão tem as semis, que acontecem na próxima semana, e hoje já saberemos quem pega os franceses na próxima terça. Será ou a Espanha de Lamine Yamal ou a Bélgica de Courtois. Façam suas apostas. A partir das 4 horas dessa sexta, com transmissão da Bandeirantes, é claro, é evidente, é óbvio. Espanha e Bélgica entram em campo pelas quartas de final do Mundial. E amanhã tem mais jogo, viu? Não se engane não achando que a Copa do Mundo acabou na Bandeirantes, porque amanhã tem Noruega, ou seja, Erling Haaland, e Harry Kane, ou seja, Inglaterra. E um pouquinho mais tarde, tem Lionel Messi e companhia entrando em campo para enfrentar a seleção da Suíça. É emoção que não acaba mais. E você já sabe que para ficar por dentro de tudo que a Copa do Mundo pode proporcionar, e ó, todas as emoções, todos os alívios, os gols no último minuto, as grandes viradas, tudo isso só tem um lugar. Até porque...
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4: É isso, ficamos por aqui. Ótimo que a gente possa estar juntos no rumo de Miami. Amanhã já estaremos falando de lá para que você tenha a melhor informação a respeito deste grande jogo entre Noruega e Inglaterra. Sim, era um caminho que poderia e seguramente deveria estar sendo percorrido pela seleção brasileira, mas quis o destino e, mais do que ele, a nossa incapacidade, não tivemos condição de atingir esse objetivo. Assim é a vida. O importante é entender aquilo que precisamos fazer para melhorar. Muito obrigado pela sua companhia. Boa tarde, fiquem com Deus e boa sorte.
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10: Olá, ótima tarde. Tudo bem com você?
0: Prazer, eu sou Tamara Rezende e nós ficamos juntos a partir de agora, aqui pela Bandeirantes. Boa música e informação sempre na medida certa para você. 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
0: A partir de agora eu te convido a embarcar comigo em um voo musical pelos anos 70, 80 e 90. Está começando mais uma edição do Primeira Classe aqui na Bandeirantes. Ao som de One, Everything's She Wants.
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0: Bandeirantes, boa música e informação com Jimmy Cliff, fechando nossa primeira classe. Daqui a pouco eu volto.
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0: Bandeirantes, boa música e informação com o som de Vanessa Williams. Safety Best for Last. E daqui a pouco você ouve os 60 Minutos aqui na Bandeirantes.
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2: Muito boa tarde, meu nome é Felipe Campbell e esse é o Repórter Bandeirantes. Passageiros com menos de 16 anos terão direito de viajar em assentos ao lado de familiares ou responsáveis sem custo adicional. A medida está prevista em resolução da Agência Nacional de Aviação Civil, a ANAC, publicada nesta quarta-feira no Diário Oficial da União e já está em vigor. Pelas novas regras, as companhias aéreas deverão garantir a marcação de assentos próximos no momento da compra da passagem, sem cobrança de taxa extra para crianças e adolescentes acompanhados. A obrigatoriedade, no entanto, não se aplica quando a acomodação exigir mudança para uma classe superior ou para assentos especiais, como aqueles como espaço extra para as pernas. Nesses casos, caso o passageiro opte por esses lugares, a cobrança adicional poderá ser feita normalmente. As empresas que descumprirem a determinação separando menores de seus acompanhantes ou cobrando pela marcação conjunta dos assentos estarão sujeitas a sanções administrativas previstas pela ANAC. Segundo a agência, a medida atende provisoriamente a uma decisão da 8ª Vara Federal do Distrito Federal em uma ação civil pública em tramitação desde 2019 e já deve ser observada pelos sistemas de venda e reserva das companhias aéreas. Esse foi o Repórter Bandeirantes.
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4: Está no ar os 60 minutos pela Bandeirantes. A partir de agora, você acompanha uma hora de músicas sem intervalo comercial. Começamos muito bem ao som de Air to Wide and Fire.
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Bandeirantes, boa música e informação, Whitney Houston, no nosso 60 Minutos, uma hora de música sem intervalos. Agora, você acompanha ele, Michael Jackson, One Day in Your Life.

0: Bandeirantes, boa música e informação, som de Gary Barlow, para fechar os nossos 60 minutos pela Bandeirantes. Fique agora com informações, o repórter Bandeirantes.
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3: Muito boa tarde, meu nome é Felipe Campbell e esse é o Repórter Bandeirantes. As Copas do Mundo masculina e feminina aumentam a procura por cursos de inglês no DF. Júlia Justi conta essa história.
4: 48 países e múltiplos idiomas, um recorde de nacionalidades na Copa do Mundo 2026. Já na Copa Feminina, em 2027, sediada no Brasil, inclusive na capital federal, serão 32 seleções. Entre os dois campeonatos, algo em comum, o aumento da procura por cursos de idiomas em inglês. Para Patrícia Linares, diretora do CNA Idiomas na Asa Norte e Noroeste, o movimento indica o impulso dos brasilienses de ampliar as conexões ao redor do mundo e tirar o melhor proveito dos torneios, principalmente no caso da Copa Feminina, que vai ser disputada no Distrito Federal. A educadora prevê que a vontade de aprender inglês se relacione não só com o evento, mas com as oportunidades profissionais.
5: A gente espera que haja uma oferta grande de empregos para profissionais bilíngues que vão atuar de forma direta e indireta no evento. E veja como o inglês é fundamental. Hoje, nos estádios, a gente vê árbitros de diversas nacionalidades explicando suas decisões em inglês para o estádio e para o mundo inteiro. Quem não tem o domínio da língua simplesmente chega atrasado na hora de entender o que está acontecendo. Esse idioma é conexão global, né?
4: Aproveitando o clima e o movimento que a Copa trouxe, Patrícia ainda diz que a escola de inglês aposta no ensino de vocabulários frequentes no campeonato e atividades focadas no entretenimento. Nesta semana, a FIFA abriu o cadastro com manifestação de interesse para quem deseja comprar ingressos dos Jogos da Copa Feminina de 2027. Além de Brasília, as partidas ocorrem no Rio de Janeiro, São Paulo, Belo Horizonte, Recife, Salvador, Fortaleza e Porto Alegre. Até o final do mês, os moradores do DF contam com condições especiais no CNA para os cursos de inglês e espanhol, tecnologia, programação e robótica e inteligência artificial.
3: Esse foi o Repórter Bandeirantes.
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3: Boa música e informação. Agora tem Michael Bolton, When a Man Loves a Woman.

0: Na Copa do Mundo, chegamos às quartas de final e a decisão já aparece no horizonte. Os obstáculos são cada vez maiores e ainda é impossível prever quem seguirá adiante. Até aqui foi um torneio que não obedeceu currículo. Mas as quartas de final não pedem explicações. Ninguém veio de favor. Nesse ponto do caminho, todos acreditam. Pela primeira vez, o topo aparece ao alcance dos 8 classificados e bem próximo das duas seleções que se enfrentam agora. Em campo, o controle da Espanha e a resiliência da Bélgica.
1: Trouxar, balançou, pra cruzar, levantou da cadeira, cabeceou, é gol! Olha a Espanha chegando na bola!

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1: Para você, torcedor brasileiro, a partir de agora, todas as emoções da Copa do Mundo 2016. É, meu amigo, que jogo, que jogo! É quartas de final, vale vaga para semifinal. E o microfone da Bandeirantes vai trazer a emoção do jogo para você, torcedor brasileiro. Jogão de bola, um jogão de bola. Tem Espanha, tem Bélgica para você. E o futebol da Bandeirantes traz a emoção do jogo, torcedor brasileiro. Você curtindo o solzaço da Bandeirantes, que jogaço de bola pra você! Obrigado, torcedor, pelo carinho da sua sintonia. Você vem com a Bandeirantes, fica ligado no microfone de maior tradição do rádio esportivo brasileiro. O primeiro destaque vem da Espanha, Bruno Migliosi. Um abraço pra você, um abraço, boa tarde. Aí no Brasil são 15 horas e 33 minutos, aqui nos Estados Unidos, 14 horas e 33 minutos, uma hora mais cedo. O destaque da seleção espanhola, Migliosi. Um abraço para você, boa tarde.
2: Da sua campanha de 2010.
1: A Bélgica! Everton Ramos vem para destacar a seleção da Bélgica. Alô, Everton, um abraço para você, boa tarde, Everton.
3: Tudo bem, Ulisses? Boa tarde para você, para o ouvinte ligado com a gente em mais uma jornada esportiva de Copa do Mundo aqui na Bandeirantes. Duelo de quartas de final entre Bélgica e Espanha. Seleção de Rudi Garcia, que mantém a base, que goleou a dona da casa, goleou os Estados Unidos nas oitavas com uma bela mudança. De Bruyne entre os titulares e Raskin na vaga de Onaná, que teve ali uma ruptura no ligamento cruzado anterior do joelho direito. Lukaku, grande arma desse time. 3 gols, artilheiro desta Copa e em todas as Copas belgas, né? O maior artilheiro da história da Bélgica em Copas, começa no banco de reservas como de praxe. É arma para o segundo tempo para tentar furar o paredão da fúria espanhola.
1: O futebol da Bandeirantes destaca a seleção espanhola, diz aí, ô Migliosi.
2: Claro, Ulisses, tudo bem? Um abraço para você, para o amigo ligado aqui na Bandeirantes. Vamos lá, falar da seleção espanhola que chega a uma fase de quartas de final pela sexta vez em sua história. Quer repetir a campanha de 2010, única vez em que foi campeã. Antes disso, jamais passou das quartas, portanto, uma barreira histórica que ainda machuca o torcedor espanhol. Para o jogo de hoje, uma mudança importante, hein? Pedri foi para o banco de reservas e Fabián Ruiz, utilizado no meio de campo da Fúria.
4: O time da Espanha chega com novidades, né? Conforme a escalação dita agora pelo Migliosi, o Pedri fica no banco, vai jogar o Fabián Ruiz e o Olmo está escalado desde o início. E na Bélgica, a grande surpresa é são as presenças do De Bruyne e também do Doku, né? Que foram afastados, não, mas eles foram retirados dos titulares ao final da primeira fase. A Bélgica, sem os dois entre os titulares, passou pelo Senegal, depois que ele sacou os dois jogadores, depois ganha dos Estados Unidos com os dois no banco, né? E eles entraram só na reta final, principalmente o Doku, e agora eles voltam ao time titular, porque representa que o Rudi Garcia vai colocar o time no ataque contra a própria Espanha. A promessa de um grande jogo, com um leve favoritismo para a Espanha, provavelmente. Tudo bem, meu caro mestre Cláudio Zaidan? Boa tarde, Zaidan.
5: Olá, Pretzel, boa tarde, Ulisses, boa tarde aos companheiros, Everton, Migliosi. Aliás, não ouço Migliosi, hein? Quando ele falou. Meu caro Ulisses, meu caro Pretzel, a entrada do Fabián Ruiz deixa a Espanha mais resguardada, né? Porque ele entra no lugar do Pedri, que é um jogador muito mais ofensivo, é um armador que se aproxima muito do ataque, distribui o jogo. O Fabián Ruiz dá mais força defensiva ao lado do Rodri, que está lento, está mais depois da contusão, mas que é um volante de primeiríssima qualidade. Olha, Ulisses e Pretzel, a Espanha é melhor que a Bélgica, mas vai ter um jogo duríssimo, até porque, primeiro, fazer gol no Courtois é uma dureza, é difícil, não é moleza. E o ataque da Espanha não é lá muito artilheiro, né? O que pode fazer a Espanha ter mais facilidade é se o Lamine Yamal jogar o que ainda não jogou nessa Copa, mas aquilo que já demonstrou inúmeras vezes que joga, é um craque. Mas nessa Copa teve atuações tímidas até aqui. E contra Portugal só conseguiu jogar depois da contusão do Nuno Mendes, não é? Então a Bélgica é um time que tem um goleiro extraordinário, não tem um grande miolo de zaga, um miolo de zaga comum. Tem um jogador que contra os Estados Unidos foi decisivo, o Ketelé, o atacante. E a volta não só do De Bruyne, mas do Doku, né? Que dá muito mais força ofensiva, ele de um lado, Trossard do outro. Jogo difícil para a Espanha, mas com favoritismo espanhol para a gente saber quem enfrentará a França na semifinal, Ulisses.
1: Grande Manuel Zaidan no futebol Bandeirantes. Grande Manuel, a bola vai rolar para Espanha e Bélgica. Bélgica e Espanha para você, torcedor ouvinte do Brasil. A bola rola para você, você ligado no microfone Bandeirantes. Obrigado, torcedor brasileiro. O destaque agora na Bandeirantes é do jornalismo Guilherme Oliveira. Boa tarde.
6: Fala, Ulisses. Boa tarde para você, para quem nos acompanha por aqui. Um tiroteio hoje deixou 3 feridos na Avenida Francisco Morato com a Dumont Vilares, entre as zonas oeste e sul de São Paulo. Um criminoso armado em motocicleta estava realizando assaltos na região quando foi interceptado pela polícia. Porém, em vez de se entregar, ele atirou nos policiais que revidaram. O bandido foi atingido por pelo menos 3 disparos e, de acordo com a informação da polícia, ele está internado em estado grave. Outras 2 pessoas que estavam em veículos na Avenida Francisco Morato foram atingidas. Felizmente, as 2 não sofrem nenhum risco.
1: Obrigado, obrigado, então, Guilherme Oliveira. O QG Bandeirantes de Esportes, Lucas Bueno, um abraço para você, Lucas. Boa tarde.
7: Boa tarde, Ulisses, todos que nos acompanham na Bandeirantes. Além do jogo de hoje, teremos amanhã Noruega e Inglaterra, 18h, Argentina e Suíça, 22h. A seleção da Inglaterra que deve ter 2 desfalques. Declan Rice, que está com uma infecção, está isolado do restante do elenco inglês, não deve jogar amanhã. E Mark Guerre, zagueiro do Manchester City, sentiu dores na coxa no último treino da Inglaterra e também deve ser desfalque. Falando sobre os Estados Unidos, porque eles manifestaram publicamente o interesse em sediar a Copa do Mundo de Clubes de 2029. Sediaram a última Copa do Mundo de Clubes e têm interesse em sediar novamente a competição, além da Copa do Mundo Feminina, que acontece em 2031. A FIFA anunciou também que vai doar cerca de $1 milhão, R$5 milhões, às vítimas do terremoto da Venezuela. Uma notícia de última hora é que ADM, ponta do Borussia Dortmund, o alemão, deve estar indo rumo ao Barcelona. Proposta de €40 milhões, cerca de R$128 milhões.
1: Obrigado. O futebol da Bandeirantes em campo, torcedor brasileiro. Na mesa de som, Vitória Vermiglio. Central técnica, Roger Palme Duarte, Robertão Dias. No Twitter, Igor Nascimento Digital, Ana Galiano. Esse é o futebol da Bandeirantes para você, torcedor brasileiro. A bola vai rolar daqui a pouquinho, torcedor do Brasil. Obrigado pelo carinho da sua sintonia. O futebol da Bandeirantes em campo. Você ligado na Copa do Mundo, torcedor do Brasil. Obrigado pelo carinho da sua sintonia. Futebol da Bandeirantes volta já, porque você sabe, tem Espanha, tem Bélgica, meu amigo. O estádio em Los Angeles, eu vou falar pra você, é um verdadeiro escândalo maravilhoso. Espanha e Bélgica, quartas de final, Copa do Mundo é aqui.
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0: Bandeirantes. E a Bandeirantes vem para escalar as seleções para você. Quartas de final, Copa do Mundo, Espanha e Bélgica. Bandeirantes no mesmo ritmo. O futebol da Bandeirantes escala a Espanha. Vem, Miliose!
1: De 2010, do técnico Luiz de la Fuente, que manda campo no gol. 23 para Unai Simon, na direita 12 para Pedro Porro. Linha de zaga de 14, Laporte, 22, Cubarsí. Pela esquerda, o Cucureia, veste a 24. Meio de campo de 8, Fabian Ruiz, 16, Rodri e 15 para Alex Baena. No ataque, 10 para Dani Olmo, 19, Lamine Yamal. O centroavante, Oyarzabal, veste a 21.
0: O banco.
1: Opções de Luiz de la Fuente, Raia Garcia, Públio Grimaldo, Eric Garcia, Llorente, Miquel Merino, Gavi Zubimendi, Pedro e Ferran Torres, Jeremy Pino, Nico Williams, Victor Munhoz e Borja Iglesias.
0: O futebol da Bandeirantes escala a seleção da Bélgica.
2: Rudi Garcia manda campo, Courtois para o gol número 1, Castanhe 21 na lateral direita, Ngoi 25, Mechelet com a 4 e De Kuyper com a 5 completam o sistema defensivo. No meio campo, Tielemans, o capitão camisa 8, Raskin 23 com 7, De Bruyne. O trio mais ofensivo tem Jeremy Doku com a 11, Trossard com a 10 e o De Ketelaere com a camisa 17.
0: O banco.
2: De Rudi Garcia com Lammens, Penders, TAT, Thomas Meunier, De Winter, Joaquim Seis, Diego Moreira, Van Aken, Salemakers, Luke Bacchio, Axel Witsel, Lukaku e Fernandes Pardo.
0: Quem apita o jogo?
1: Arbitragem britânica de Michael Oliver. E quem vem com ele, Everton Ramos?
2: Os assistentes também, Stuart Burt e James Maywar.

0: da Inglaterra. O quarto árbitro é brasileiro, Ramon Abate Abel. E no VAR, o inglês Jared Gillett.
1: O futebol da Bandeirantes volta já já para Espanha e Bélgica para você.
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0: Tá aí pra você, o estádio mais caro do mundo, a arena mais cara do mundo em Los Angeles. E a bola vai rolar pra você, torcedor, tem jogão de bola. Quartas de final, Copa do Mundo, você ligado no microfone da Bandeirantes. Alexandre Pretzel e também Claudio Zaiden. Espera o que desse jogo?
1: Olha, espero um jogo ofensivo por parte da Espanha, talvez uma posse de bola dominante, porque a Espanha ela não sofreu nenhum gol até agora. São 5 jogos com o Unai Simón realmente fechando o gol. O Luis de la Fuente chegou a dizer que é uma forma defensiva de jogar, mas também é uma forma de não deixar a bola chegar perto da área. E elogiou demais também o Courtois, né? Que para muitos é o melhor goleiro do mundo e eu acho que eu tô nesse grupo aí. Então, realmente uma projeção de um grande jogo. E o Rudi Garcia, né, Mestre Zidane, colocou o time no ataque, anunciando que faria isso para atacar a Espanha.
0: E aí, Zaida?
2: É verdade, Pretzel. É claro, Ulisses e Pretzel, que o time ficará um pouco mais lento se comparado com aquele que enfrentou os Estados Unidos com a volta do De Bruyne. De Bruyne deixa o jogo mais lento. A Bélgica foi um time muito rápido contra os Estados Unidos. E com uma troca de passe em alta velocidade, foi o melhor jogo da Bélgica. Aliás, o único jogo bom da Bélgica nesta Copa do Mundo foi contra os Estados Unidos. A Espanha, como disse, o Pretzel não toma gol. Mas principalmente porque dificilmente não tem a bola, né? Não é que o Unai Simón fez 200 defesas formidáveis, é que a bola não chega. É um time que tem muito controle do jogo. Mas falta um definidor, né? Até hoje, o principal artilheiro da Espanha é o Davi Villa. Falta um grande definidor. Se o Yamal estiver bem, a defesa da Bélgica não é grande coisa. Se o Yamal estiver bem, o que ele ainda não jogou metade do que ele pode jogar, a Espanha ganha o jogo sem sustos, né? Mas é um jogo complicado e tem o Courtois, como disse o Pretzel, não é à toa, para muitos, o melhor goleiro do planeta na atualidade, Ulisses.
0: Ah, sem sombra de dúvida, viu, Zaidan? O que pega essa criança é um negócio de louco, hein? Nós vamos à execução dos hinos nacionais de Espanha e Bélgica para você. Hino da Espanha.

Aí o hino da Espanha para você ligado no futebol da Bandeirantes. Para Espanha e Bélgica, quartas de final, Copa do Mundo. Vamos ao hino agora da Bélgica para você.

0: Muito bem. Você ligado no Futebol da Bandeirantes. Tem uma particularidade desse jogo com o Matias Fernandes Prado, né? O Pardo, né, o Prétio? Que negou a seleção espanhola 3 vezes e tá na Bélgica.
1: Verdade. E tem também o Moreira, também, que tem ascendência belga também. E aí ele escolheu jogar na Bélgica. Então é o seguinte, a gente tá vendo muitos... A questão da imigração, né? Jogadores com ascendência em um país e que jogam por outro. Só na França são 19 dos 26. Nasceram na África e jogam pela França. O próprio Marrocos tem 6 dos 26 que são franceses e preferiram jogar para o Marrocos. O Boiadinho é o maior exemplo. Então a gente está vendo muito isso. Será que o Brasil vai ter que naturalizar algum português, ou meu caro Ulisses, para a gente ter um reforço na seleção brasileira? Porque Portugal naturalizou brasileiros. Pepe, Deco, o Matheus Nunes, o Otávio. Então é interessante isso.
0: Não, o Brasil é só não deixar os empresários mandarem no futebol, né? Na base, convocam, escalam. Então é só não deixar empresário mandar na base. Mas como todos os dirigentes estão numa situação difícil do futebol brasileiro, eles ficam na mão dos empresários. E a base do futebol brasileiro foi totalmente abandonada, né? Você não vê um grande jogador surgindo. A melhor base do futebol brasileiro era a do Santos. Quem comandava, eles mandaram todo mundo embora. E não conseguiram revelar mais ninguém. Entendeu? Então, quer dizer, é uma situação crítica do futebol brasileiro que tem que ser analisada. A base é demais. E esse poder em si dos, em que os empresários têm, principalmente sobre os dirigentes. Cláudio Zaidan.
2: Só uma observação aqui a respeito do time belga, né? Você tem dois caras dribladores, como o Doku e o Trossard, e um cara na área que é perigoso, que é o Quetelet, né? O Quetelet é um bom, é alto, bom cabeceador, contra os Estados Unidos foi decisivo, né? Fez 2 gols. Então, e tem um... A gente tá falando que é a Copa das despedidas de grandes nomes, né? Neuer, provavelmente Messi, Neymar, Cristiano Ronaldo... E também De Bruyne, né? Tudo indica a última Copa dele e do Lukaku. O Lukaku é um cara, Ulisses, que ele tem noção da situação dele. Ele falou, fisicamente, eu não posso jogar o jogo todo. Então falou pro treinador, deixa eu no banco, eu entro no segundo tempo. Ele teve uma visão correta, né, de como ele poderia ser utilizado. E quanto a dirigente, você sabe que em Portugal, eu vi, no ano passado, eu acho, uma discussão, Ulisses e Pretzel, porque eles queriam levar árbitros de outros países da Europa para que eles apitassem em Portugal. E aí teve um ex-árbitro, que é jornalista hoje, ele escreveu assim, olha, tudo bem, podemos importar árbitros, mas seria bom importarmos dirigentes também, não é? Quem sabe, né, Ulisses?
0: Seria espetacular, né? Porque, gente, a situação nossa, realmente, nós temos grandes jogadores, convocações ruins, erradas, que a gente não entende. Às vezes tem um jogador que você nunca ouviu falar muito pouco dele, daqui a pouco ele está... jogando com a camisa da seleção brasileira e não tem qualidade. Se o cara, se eu não ouviu falar ele, ele tá na Europa, é um brasileiro e joga muito, ok, mas tem cara que vestiu a camisa da seleção brasileira nessa Copa que não tinha condição de jogar na seleção brasileira, né, Preto?
1: Sem dúvida, a participação do Brasil foi um fiasco. Hoje o Vinícius Júnior postou lá, né, no Instagram, eles são tudo via Instagram, né? Mas na hora de parar para dar entrevista depois de uma eliminação, eles fogem, vai todo mundo embora. Ninguém aceita falar. Por quê? Porque não vai querer ouvir uma pergunta um pouco mais consistente, um pouco mais crítica, né? Então também é uma vergonha a postura dos jogadores da seleção. Agora tudo através do Instagram. Não, porque eu tô confiante, eu não superei ainda e tal. Tudo através de texto, né? Eu quero ver eles falar, frente a frente.
3: Ulisses,
1: mostrar a cara também.
0: Pois não.
3: Uma informação importante, o Tielemans, capitão da seleção belga, camisa 8, sentiu durante o trabalho de aquecimento uma troca de última hora na escalação da seleção belga. Tielemans com a 8 vai embora para a entrada do 24, o Vanaken. O Vanaken com a 20 começa entre os titulares da seleção belga.
2: Faz muita falta, hein? Faz muito. O Tielemans fazia uma ótima Copa. Faz muita falta ao meio campo da Bélgica, hein, Ulisses?
0: Muito bem. Vanaken vem aí. E o narrador que se vire aqui. Vamos lá. Camisa 20, Vanaken vem pro jogo.
1: Um desfalque importantíssimo, como disse o Zaidan. O Tielemans foi um dos melhores jogadores da Bélgica na Copa.
0: Van Acker vem pro jogo com a camisa 20, vai começar o jogo, tudo pronto para bola rolar para você ligado no futebol da Bandeirantes. Vai começar mais uma quartas de final da Copa do Mundo. Apito o árbitro, vai tocar pela primeira vez a seleção da Bélgica na bola, vai começar o jogo, tudo pronto para bola rolar. De Ketelenere, ele toca na bola, a bola rola, se ela rola, deixa ela rolar. A bola volta no toque de bola contigo no setor intermediário. Já recolhe do meio do campo de ataque. Tenta descer a seleção da Bélgica. Cruzamento na área. Ela vai embora. Tiro de meta para a seleção da Espanha bater.
3: Uma chegada já a primeira pelo lado direito do campo de ataque. Tentou impressionar a defesa do goleiro Unai Simon. Só que ela se perde antes pela linha de fundo. Quem estava tentando chegar pelo lado direito era o Kevin De Bruyne. Não conseguiu evitar que ela se perdesse pela linha de fundo. Tiro de meta, Espanha no jogo.
0: A bola volta pela direita do campo de defesa, vem pro toque de bola, recolhe novamente Porro. Ele prende a finta, tenta o toque de bola contigo na intermediária, chega na marcação. Ulisses. Aparece para tirar dali Fabian Ruiz. Ele põe para fora em lateral novamente no campo de ataque. Um abraço a Nova York, Nova York. A bola rolando na Copa do Mundo. Ela volta do toque de bola para ser jogando. Já prende o lance contigo no setor intermediário. Domina pelo setor de direita, recolhe a seleção da Espanha, tenta descer. Bélgica marcando numa pressão terrível, hein? Vai para cima a Bélgica tentando roubar essa bola, vem pro toque de bola. Vaná quem põe pra fora, é lateral pela direita pra seleção da Espanha, que tenta ser do seu campo de defesa e não consegue. A bola volta, volta no toque de bola contigo no setor intermediário, aperta na marcação, vem pra ganhar novamente a seleção da Bélgica, mas com falta. O árbitro para, marca, Doku, faz falta, falta, campo de defesa pra seleção da Espanha sair jogando. A abertura vem no copo de bola de Rodri, Rodri domina pelo seu campo de defesa, abre a jogada com o Giro novamente com Kubasi, Kubasi domina no campo de reta, guarda Kubasi, prende a jogada, recolhe ali novamente, Laporte volta a jogada, devolveu para Kubarsi, Kubarsi para Laporte, Laporte prende no campo de defesa, é obrigado a sair jogando. Unai Simon, o goleiro espanhol, sai tocando na bola, ele toca dentro da grande área, domina pelo setor de direito do campo de ataque, vem para fim, em cima da marcação, Rodri, Rodri balança em frente à marcação, abriu pelo setor de ponta esquerda, bom lançamento à frente, desce a Espanha, o morro, Lamine Yamal dominou, vai para a área, deu para Cucurella, tentou cruzamento em cima da marcação, o Baena tentou o passe de bola, mas o Bandeira já marcava impedimento. Tá parado o lance, impedimento para a seleção da Bélgica bater.
4: Porque na dobradinha do ataque espanhol, o Cucurella estava à frente, né? E teria uma boa trama por ali, Ulisses. Aliás, é a força da seleção espanhola. Quando encosta o Yamal, o Cucurella e o Baena, os três jogadores pela esquerda, por muito pouco não deu liga no ataque espanhol.
0: E o banco mostrou ali de reserva a imagem agora, o Tielemans. O Tielemans e o Lukaku no banco de reservas. O Tielemans ficou fora no último minuto de jogo. A bola volta no toque de bola lateral para a seleção da Espanha bater e ser o jogador no seu campo de defesa. Você ligado, quartas de final Copa do Mundo para você da Bandeirantes. Você confere em Los Angeles, o estádio mais caro do mundo. Depois vocês levantam quanto custou esse estádio, essa arena aí.
4: 5 bilhões Angeles. De dólares.
0: Quanto?
4: 5 bilhões de dólares o custo.
0: Aproximadamente 20 bilhões de reais do Biro do Top. 5 bilhões? 25 bilhões de reais.
4: Exatamente.
0: 25 bilhões de reais aproximadamente custou esse estádio em Los Angeles na Copa do Mundo. É bola novamente no campo de defesa em lateral. Lateral para a seleção da Espanha, sendo jogado pelo seu campo de retaguarda. Pois não.
3: Vocês estavam comentando há pouco do paredão belga, o Courtois, de 2 metros de altura. Dos 26 convocados da Espanha, só apenas 2 ele não enfrentou até o momento da carreira. Levou gol de 10 jogadores espanhóis até o momento.
0: E vem Olmo, Olmo domina pelo setor de ponta, abre a jogada pelo setor de esquerda para Baena, Baena prende a jogada, vai para o giro em cima, a marcação recolheu, jogada com Rodri, Rodri dominou para Cucurella, ele domina pelo setor de ponta, vem pelo setor de esquerda, câmera ataque, abriu o lançamento dentro da grande área, vem para tirar, Michele vem para tirar, toca na bola, põe para fora, é lateral para a seleção da Espanha, bater pelo seu campo de defesa, recolhe novamente a seleção espanhola para ser jogando, domina pelo seu campo de retaguarda, Rodri, Rodri domina com Kubarsi, Kubarsi já prende o lance pelo setor intermediário com Rodri, ele recolhe a jogada. Nada, novamente com Fabian Ruiz. Fabian Ruiz abriu para o setor de esquerda, vem para o toque de bola, Lamine Yamal. Ele abre o lance à frente, vem para a dividida, chega bem na cobertura. De novo, vem para tirar Michele. Michele põe para fora, é lateral pela direita do campo de ataque para a seleção da Espanha bater. Se posiciona para a cobrança, você ligado na Bandeirantes. É a Bandeirantes com você, torcedor brasileiro. Obrigado pelo carinho da sua sintonia. 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Vem Pedro Porro, Porro bate o lateral para Rodri, Rodri para Porro, Porro para Rodri. Rodri domina o capitão espanhol, gira a jogada, tendo levantamento à frente, Lamine Yamal. lateral, não vai. Tava impedido, vem pra rasgar, vem pra tirar de qualquer maneira. Vem Nigoy, ele tira o perigo, a bola volta, volta no toque de bola com a seleção espanhola que sai jogando no seu campo de defesa. Já prende o lance na sua zaga central, recolhe pela direita. Rodri dominou pra Olmo, Olmo domina, abre pra Lamine Yamal pelo setor de esquerda, campo ataque, vai pra finta pra Olmo, tentou devolução, aperta na marcação, recolheu, prende no campo de defesa, sai jogando Doku. Doku domina, ele recolhe pelo seu campo de retaguarda, Doku, ele vai pra finta em cima da marcação, tentou levantamento à frente na dividida, a bola volta, volta, recolhe, ganha a jogada no meio de campo, curtinho novamente o jogador Dekele, ele corre no campo de defesa, abre lá pela direita, tenta o toque de bola, Castanhe, Castanhe prende no seu campo de defesa, sai jogando com toque de bola de Mekele, Mekele domina, ele abre a jogada pelo setor de esquerda, tenta o levantamento à frente, busca a jogada novamente com o jogador Dekuiper, Dekuiper prende o lance, volta a jogar a curtinha no seu campo de retaguarda com Mekele, Mekele recolhe no campo de defesa, sai jogando com Courtois, o maior goleiro do mundo na atualidade, domina pelo setor de direita no campo de defesa, domina a seleção da Bélgica, lançamento vai ser feito à frente do comando de ataque, afasta a Espanha, tira de cabeça, inteligente lá do outro lado, Laporte corta, a bola volta para Rodri, domina na circunferência central do gramado, vem pro toque, levar a Coutinho na intermediária, recolhe a jogada com Baena, Baena prende o lance e volta a jogar a Coutinho novamente pelo setor de direita, Gubarsi, Gubarsi já prende o lance, tenta esticar a jogada pelo setor de ponta, arma a jogada pelo setor de direita no campo de ataque com Pedro Porro, ele tenta a devolução, não consegue, ganha a jogada no meio de campo, Sá jogando Coutinho novamente, domina De Quimper, ele perde o lance, a bola volta com a seleção da Espanha, que recolhe pelo setor de direita no campo de ataque, a abertura foi feita à frente, bom toque de bola, Umo pediu lá do outro lado, Cucurella domina, abre a jogada no comando, vem pro toque de bola para a meia direita, desce a seleção da Espanha, aperta a meia esquerda, campo de ataque invertida para Lamine Yamal na direita, ele tenta chegar para o domínio, chega com o domínio, mas com a bola vem a marcação, chegou rasgando, tira o perigo, afasta de qualquer maneira De Quimper, De Quimper põe para fora, lateral novamente para a seleção da Espanha bater, lateral para a seleção espanhola bater, Pedro Porro vem para a cobrança, é quartas de final, 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Cubarsi, Cubarsi domina para Laporte, Laporte domina pela circunferência central do gramado, abre para o setor de esquerda, tentou o toque no meio, antecipa na marcação, Mekele, Mekele ganha o lance, sai jogando no campo de defesa, Kuiper, Kuiper domina no campo de retaguarda, abre novamente com Mekele, Mekele recolhe a jogada, vai para a finta em cima da marcação para Kuiper, ele domina pelo setor de esquerda, campo de ataque, tenta novamente o toque de bola, De Bruyne vai para a finta, empurra a jogada à frente, tentou o drible Doku, Doku tentou a finta, mas ganha lateral para a seleção da Bélgica, bater pelo setor de esquerda, próxima linha que divide o gramado.
3: No campo de ataque já da seleção belga, o Doku estava procurando pular o lado esquerdo, tentando retomar a posse de bola com o De Bruyne, antes chega a marcação espanhola, botando pela linha de lado, segue com a posse a Bélgica que quer chegar às semifinais.
0: E domina do campo de ataque, tenta descer do campo de ataque, recolhe no comando, tenta partir novamente a seleção da Bélgica no alto. O Unai Simon sai para fazer a firme e boa defesa.
3: A bola buscava pelo lado direito, Trossard, camisa 10, um dos destaques da Bélgica nesta Copa do Mundo. São dois gols até aqui, ao lado dele o Dekele, que marcou inclusive dois gols contra os Estados Unidos. Foi grande destaque na classificação belga, a bola fica tranquila nas mãos do goleiro Unai Simon.
0: E sai jogando com o Barsi, ele já prende o lance pelo seu campo de defesa, vem pro toque de bola, solta a jogada curtinha pro comando para Rodri, Rodri domina pelo setor de esquerda para Baena, Baena prendeu, tentou levantamento à frente do comando de ataque, marca a seleção da Bélgica, que domina e tenta partir do comando de ataque, vem no bico da chuteira, o Barsi dá um bico na bola, põe para fora, tá parado o jogo, marcado o lateral que pertence à seleção da Bélgica no campo de defesa, que sai jogando, domina a seleção belga no campo de retaguarda, Cucurella, ele domina no campo de defesa, vem Courtois, Courtois prendeu o lance, Courtois vem pro toque, bola Courtois, levanta a jogada curtinha no meio de campo, tentou novamente no jogador Nigoy, Nigoy domina pelo comando de ataque, lançamento foi feito à frente, não passa, o Doku tentava partir do comando de ataque, não consegue, vem pro domínio, recolhe a jogada novamente, recolhe Fabre, Rodri, Rodri domina, vem pra finta, enfia a jogada pelo setor de esquerda, campo de ataque, vem pro toque de bola, domina curtinho, Baena, ele não tem espaço para tocar, a não ser novamente com Rodri, Rodri domina na sua zaga central para Laporte, abriu para Cucurella, Cucurella domina pelo setor de esquerda, campo de ataque, enfiou bom lance à frente no comando Fabian Ruiz, tentou descer na bola de dividida, mas o árbitro já flagrava. Tá marcada a falta, linha lateral da área pela esquerda, cometida pelo jogador Trossard. É falta para a seleção da Espanha bater.
4: Em cima do jovem Lamine Yamal, que já fez um gol nessa Copa do Mundo, aliás, o seu primeiro em Copas com apenas 18 anos de idade, escapava pela esquerda e o Trossard o atingiu. Falta perigosa, o próprio Yamal se posiciona para a cobrança.
0: É falta para a seleção da Espanha, batendo para você ligado no futebol da Bandeirantes. Copa do Mundo 2026, quartas de final. Falta para a seleção espanhola bater pelo setor de esquerda, campo de ataque. Se posiciona para a cobrança, vem para a cobrança Cucurella. Rodri também na bola. É falta para a seleção da Espanha bater. Se posiciona para a cobrança, falta para a seleção espanhola. Próxima linha lateral da Arévalo, batida direta para o gol. Afasta o zagueiro mal, a bola volta dentro da grande área. Domina curtinho novamente. Fabián Ruiz tentou levantar. Afasta, a zaga vem para tirar. Cucurella ganhou de cabeça. Domina no campo de defesa. Sai jogando tranquilamente no campo de retaguarda. A seleção belga domina novamente Castanhe. Ele tenta o passe, ele bola sai jogando errado. Bola volta de graça novamente. Castanhe recolhe pelo seu campo de defesa. Pode sair jogando com Courtois. Ele prende para Courtois no campo de retaguarda. Que domina e sai jogando. O tempo não para. 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Você confere, 10 minutos de bola rolando, 10 minutos de bola rolando, primeiro tempo de jogo, girando o placar da Copa do Mundo, quartas de final. Continua pra você, Espanha 0, Bélgica 0 na Bandeirantes, Lucas Bueno.
5: Os últimos duelos das quartas de final acontecem neste sábado, entre Noruega e Inglaterra, 6 horas da tarde, Argentina e Suíça entram em campo às 10 horas da noite.
0: 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A bola volta do toque, ele para tentar ser jogando a seleção da Bélgica, prende novamente de Kuiper. De Kuiper domina do campo de retaguarda, sai jogando com um toque de bola curto de Courtois. Courtois prendeu pelo setor de direita para Castanhe. Castanhe volta para Courtois. Courtois recolhe do seu campo de defesa, tenta ser jogando aqui pelo setor de esquerda, abre a jogada continha novamente. Michele, Michele domina novamente pelo campo de ataque, tenta o levantamento à frente do comando, aperta a seleção da Bélgica, tentou um toque de bola errado. Pois não, Claudíssimo Zaidan.
2: E o Negoi, naquele lance anterior, ele evitou o gol, né? Porque a bola do Rodri não daria para o Courtois. Finalização perfeita, ela bate no zagueiro belga. A Espanha começa melhor. Aliás, o Rodri, ele sempre foi um jogador lento, né? Depois da contusão, ele ficou muito lento, mas joga muita bola, né? O cara toma conta do meio-campo, Luiz.
0: E como toma? Domínio do campo de ataque, tenta descer novamente a seleção da Bélgica. Levantamento à frente, esticou a perna! O De Ketelaere tentou chegar na bola, não chegou. Se ele domina, ele sai na cara do gol. Ele sai na cara do gol. Que coisa!
3: E aí foi esperto o Laporte, né? Fazendo um carrinho por baixo, evitando que a bola chegasse no De Ketelaere, que tava ali. Altão, perigoso, tá espetado lá na frente, buscando uma brecha para tentar abrir o placar contra a Espanha.
0: A bola volta, volta para o setor de campo de defesa. Recolhe Coutinho novamente, Laporte domina para a seleção da Espanha. Abre pelo setor de esquerda, campo de ataque. Vem para o toque de bola, Coutinho na intermediária com Fabián Ruiz. Ele volta a jogada no toque de bola curto de Rodri. Rodri domina na circunferência central do gramado. Dá de lado a bola para Courbaci. Courbaci levantou, que linda bola na grande área, bateu, opa! Acho que teve um toque na mão do jogador da Bélgica, o Michele. Michele na girada, na batida do Baena, sei não. Que coisa, e o Baena tinha total condição de jogo, hein? A mão tá junto ao corpo, mas a bola bate diretamente na mão. E muito próximo lance. O Baena tá pedindo toque, acho que não vai ter nada não. Zaidan e Pretzel.
1: Nada.
2: Pra mim nada. Pra mim nada, ele tá com, além de tá com o braço ao longo do corpo, o cara tá em cima dele, um chute aqui é uma roupa, né? Isso não é pênalti. Não sei se o Pretzel pensa assim também.
1: Concordo plenamente, mestre.
0: E vem pro jogo do Mira pelo setor de esquerda da campanha. Ataque a seleção da Bélgica. Tentou o cruzamento, se atrapalhou todo de Kuiper. A bola fica nas mãos do goleirão Unai Simon da Espanha, que vai ser jogador do campo de defesa. O tempo não para, Bandeirantes marca. Você confere, jogados para você conferir, 13 minutos de bola rolando, 13 minutos de bola rolando para você conferir, primeiro tempo de jogo girando o placar da Copa do Mundo, quartas de final. Você confere, Espanha e Bélgica 0-0 no futebol da Bandeirantes, é você, Lucas Bueno.
5: O meio-campista Declan Rice é isolado por infecção viral e deve perder o duelo contra a Noruega neste sábado.
0: Oh! Aqui vem para o jogo, livre para o setor de esquerda da seleção da Espanha. Tenta o passe de bola no meio do caminho, vem para tirar, afasta, corta, tira o perigo novamente. Tenta ser jogando o Van Aken. Recolhe do campo de defesa, recolhe curtinho novamente. Van Aken tentou o passe errado, a bola volta com a seleção espanhola. Tentou o toque curtinho, tenta armar contra a golpe a seleção da Bélgica. Abertura pelo meio de campo, curtinho do De Bruyne. De Bruyne abriu para o setor de esquerda com Doku. Doku domina, Doku vai para a finta, Doku escapa da marcação do primeiro, partiu pelo setor de ponta, abriu jogada do setor de direita. Vem Bélgica com perigo, recolheu, girou, bateu em cima do Cucurella, saiu a pancada. De Ketelaere, ele tentou De Ketelaere bater pro gol em cima do Cucurella, a bola vai embora para a linha de lado, lateral para Bélgica.
3: Uma bela descida ali do Doku, que passa por dois na marcação e abre no lado direito pro De Ketelaere. E ele tenta o chute pro gol. O Cucurella é quem se joga na bola para evitar que ela fosse na meta defendida pelo Unai Simon. Segue Bélgica no ataque.
0: E domina do campo de ataque, vai tentar o toque de bola pelo setor de esquerda, vem para a marcação, tenta ganhar o lance, curtindo novamente pelo setor de esquerda, parte na jogada, tenta descer, recomeça novamente, Lamine Yamal, ele ganha, vem para o toque de bola para a seleção da Espanha, cruzamento à frente de forma errada. Já domina do toque de bola contigo no campo de defesa para ser jogando Rodri. Rodri domina, abriu para Cucurella. Cucurella domina pelo setor de esquerda do campo de ataque. Já prende o lance, recolhe a jogada, vai para Fabri. Fabri domina pelo setor de esquerda, vem para finta, recolhe a jogada. Cucurella passa, pede jogada lá do outro lado. Dominou Fabian Ruiz, pediu. A abertura vem para ele, ele balança em frente à marcação. Cortou o primeiro, limpou para dentro da grande área, para Olmo, girou, se atrapalha com domínio. E aí na proteção inteligente chegou protegendo, falou o quê? O Trossard falou, não toca, deixa sair, o último toque foi do Olmo. Tiro de meta para a Bélgica.
4: E qualquer deslize, né, Ulisses, o ataque espanhol já permite a aproximação de 2-3 defensores. A Bélgica escapa nos contra-ataques e mantém muita gente dentro da área, o que dificulta a vida do Olmo, que perde o lance para a seleção espanhola.
0: A bola volta do toque de bola em tiro de meta para a seleção da Bélgica bater. O tempo não para, Bandeirantes marca. Você confere, jogados para você conferir. 15 minutos de bola rolando, 15 minutos de bola rolando. É o primeiro tempo de jogo, girando o placar da Copa do Mundo 2026. É quartas de final. Em Los Angeles, continua Espanha 0, Bélgica também 0. Na Bandeirantes, quem vem para falar é você, Lucas Bueno.
5: Outro desfalque da Inglaterra deve ser o zagueiro Mark Guerre. Pode desfalcar a seleção após sentir um desconforto na coxa esquerda. Jogador do Manchester City não deve ser titular amanhã.
6: A Copa do Mundo é aqui!
0: Meu amigo, eu fui para cima, que era uma invertida de bola. Meu, pro Fabian Ruiz lá na esquerda. Que metida de bola forte. Tentava o Baena chegar, não chega. Tiro de meta para a seleção da Bélgica bater.
4: É, o lance era bom, né, Ulisses? Poderia progredir de forma melhor, mas o passe não saiu legal. Se perde linha de fundo, a Bélgica agradece, porque por muito pouco a Fúria não encontrou espaço no campo de ataque.
0: É quartas de final para você de Copa do Mundo 0-0, 17 minutos de bola rolando. Cláudio, Zaidan, Alexandre Pretzel falam na Bandeirantes. Placar de 0-0. E aí, Zaidan? E aí, Pretzel?
2: Bom, a Bélgica não conseguiu mudar a marca da Copa nos jogos da Espanha, né? A Espanha fica com a bola, é difícil atacar a Espanha, é difícil chegar. Quem está conseguindo incomodar é o Doku, que é um jogador muito bom. Mas a Espanha é melhor no jogo, Luiz.
1: Eu acho que a Espanha, né, tem a posse de bola, claro, com seu jogo dominante de toque, mas a Bélgica se defende bem, né? E o Rudi Garcia fez uma escalação para aproveitar também o potencial ofensivo dos seus jogadores. Jogo parelho até agora. Surpreendentemente parelho, com a Bélgica tendo uma boa mentalidade na partida.
0: Muito bem, você ligado no futebol da Bandeirantes, torcedor brasileiro, se posiciona para sair jogando, recolhe no seu campo de defesa, vem para o toque de bola, já domina curtinho no campo de retaguarda, abre a jogada pelo setor de direita, tenta ser jogando novamente, domina no campo de defesa a seleção da Espanha para sair jogando. Agora, impressionante como marca a Bélgica também, né, Zaidan, né, o Pretzel?
2: Marca bem, apesar de ter uma defesa que é fraca tecnicamente, mas o time marca bem, né? E outra coisa, o Pretzel, eu não sei se você vê assim também, é claro que o Guardiola é mais técnico que o Rudi Garcia, mas o Rudi Garcia usa o Doku muito melhor que o Guardiola. O Guardiola deixa ele aberto na ponta esquerda, fazendo aquela jogada monótona, vai da esquerda para o meio. Na Bélgica ele tem muito mais liberdade, né, Pretzel?
1: É verdade, joga bem por dentro também, né, infiltrando e servindo os companheiros. Ele é mais assistente do que jogador aberto. Então, Inteligente o Rudi Garcia, que foi muito criticado na primeira fase, com razão, pelo péssimo futebol da Bélgica. Mas mudou o time, mudou o perfil.
0: Laporte domina do campo de defesa, sai jogando novamente com o Nai Simon. Ele tenta o levantamento à frente do comando de ataque, abre para Omo. Omo recolhe do comando, vem para a finta em cima da marcação. Já domina pelo setor de direita, campo de ataque, boa abertura de bola em profundidade de Pedro Porro. Ele domina do comando de ataque, tentou girar na entrada da área. Aperta a Bélgica, domina e tenta ser o jogador do campo de defesa. Mas houve falta de ataque do Lamine Yamal, né? Tá parado o jogo. O Mekelle tá caído. Falta de Lamine Yamal em cima dele.
4: É, derrubou o zagueirão número 4, Mekelle, que atua no Club Brugge, principal clube belga aí, e tá marcando. Que dura missão, hein? Marcar o Lamine Yamal. Dessa vez se deu bem.
0: A bola volta do toque de bola para ser jogando. Recolhe novamente a seleção da Bélgica para ser jogando no seu campo de defesa. Vem Courtois, o maior goleiro do mundo da atualidade. Ele tenta ser o jogador do campo de defesa. Recolhe pelo setor de esquerda. Já domina no campo de ataque. Já tenta partir pela ponta. Aperta novamente em alta velocidade. Tentou descer, não consegue. Tentava chegar da bola a seleção belga. Recolhe a seleção da Espanha para ser jogando no seu campo de defesa. A bola volta do toque de bola de Rodri. Rodri domina pelo campo de retaguarda. O Fabre não está presente. É uma surpresa para todo mundo também nesse meio de campo da seleção da Espanha. Recolhe do campo de retaguarda, Olmo. Olmo prende a jogada, abriu pelo setor de esquerda, campo de ataque. Cucurella já vai partindo lá do outro lado, não passa a bola para ele. Ele volta no toque de bola, Coutinho de Baena. Baena já prendeu, girou jogada no toque de bola de Rodri. Rodri prende o capitão da seleção espanhola na circunferência central do gramado. Abre a jogada, Coutinho do campo de defesa. Recolhe novamente no comando de ataque. Recolhe novamente o Oyarzabal. Ele prende o lance, tenta o toque para Rodri. Rodri domina, tenta o levantamento à frente, aberta zaga, mas a bola não passa. O passe sai errado, vai perder a bola, perdeu, e vem pro jogo. A Espanha dominou, bateu pro gol. A bola vai embora na linha mal. Que bobeira deu a zaga da Bélgica com uma bola dominada. Era só recuar pro zagueirão rasgar, tava livre ali o De Kuyper, ele tentou o domínio, girou na Lamine Yamal, ganhou e meteu para fora.
4: E nem era uma pressão tão grande da seleção espanhola, eram só 3 jogadores, mas que incomodaram e muito a saída de bola da seleção belga, né? E conseguiram roubar a bola por muito pouco, não acerta o chute. Mais um susto, mas permanece o 0-0.
0: Domina no campo de defesa para ser jogando. Recolhe no toque de bola, tenta descer a seleção da Bélgica, não consegue descer do campo de defesa. Aí tá parado o jogo, tá marcado o lateral. Domina Rodri, Rodri prende o lance, tenta a finta em cima da marcação. No primeiro vem pro toque de bola, domina da seleção. Vem Doku, Doku domina. Ele abre a jogada na esquerda, nossa senhora, tinha total condição de passe, deu um bico na bola, se atrapalhou todo. O De Bruyne ficou olhando para ele, falou: meu filho, calma, só encosta o pé, tá pertinho um do outro ali. Lateral que Pedro Porro vem para a cobrança. Pedro Porro para bater na lateral para a seleção da Espanha. 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Pedro Porro parte para a bate à frente, levanta do comando de ataque, abre a volta, volta com a seleção espanhola. Tentou ganhar para girar e partir. O Lamine Yamal, mas o árbitro já marcava a falta em cima do Rodri.
2: Vantagem.
0: Opa, seria vantagem, mas o Lamine Yamal ficou reclamando disso, dele ter parado o jogo. É falta novamente para o Ceará jogando. Placar do jogo de 0-0. 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Placar de 0, Espanha 0, Bélgica. Quartas de final, 22 minutos de bola rolando. A bola volta, volta com a seleção da Espanha. Abertura para Olmo. Olmo soltou para Lamine Yamal de letra. Vem cruzamento, vem para a finta, tentou o drible. Perde a bola, pede a falta. O árbitro mandou seguir. E o Lamine Yamal, mimadinho, ficou reclamando. A bola volta, volta e perde o lance. Domina novamente a seleção da Bélgica. Vem pra finta, vai tentar o toque de bola. Bola pra atravessar atrás do Cucurella. Ele prefere o domínio do campo de defesa. Agora sim que a bola chega pelo setor de direita. Nossa, pessimamente passada. Toque horrível na bola. Impressionante. Pra você ligado no futebol da Bandeirantes. Placar de Espanha 0, Bélgica também 0. Estamos com 22 minutos de bola rolando. Vamos para a hidratação na Bandeirantes. Análise e opinião deles. Alexandre Pretzel, Cláudio Zaidan.
1: Olha, 23 minutos de um bom jogo. A Espanha, claro, essa bola do Yamal, a jogada foi maravilhosa, mas ele parou. Nenhum árbitro vai marcar esse tipo de falta. Então ele foi mimado mesmo, como tu disseste, Ulisses. Vai para cima, segue com a jogada. Ele entraria cara a cara com o goleiro, cara a cara com o Courtois, deixou o lance para ficar reclamando da arbitragem. Então o time da Espanha tem a bola, tem jogadores melhores, mas a Bélgica se defende bem. Só aquele erro na saída de bola no chute do Yamal, e tem uma boa saída de bola com o Doku mais pelo meio, e o De Bruyne tem que entrar mais no jogo, hein, meu caro Zaidan?
7: Boa tarde, Alexandre Pretzel.
2: Grande Pretzel, grande Pretzel. Ô Pretzel, você sabe que a gente tá esperando aqui que esse craque, que é o Lamine Yamal, ainda nesta Copa, jogue aquilo que ele joga a temporada toda no Barcelona, né? Ele tem brilharecos, momentos, né? Mas não está fazendo aquilo que todo mundo estava esperando, né? Que é desequilibrar, que é dar à Espanha uma força ofensiva que ela não tem sem ele. A ideia inicial era ter ele na direita, Nico Williams na esquerda. O Williams não está bem, tem ficado no banco, né? E aquela história, o Baena é um cara esforçado, corre muito, mas não acontece quase nada do lado esquerdo. Eu acho que, de novo, no segundo tempo, ele vai ter de apelar para o Menino. O Menino é aquele cara que joga no meio campo, joga no ataque, fez o gol contra Portugal e é muito mais útil, por exemplo, do que o Baena. E o Orsabal está sumidão do jogo. Então a Espanha tem o controle, fica com a bola, tem um meio campo muito bom, esse Roder é brincadeiro que joga, mas finaliza muito pouco, né, Pretzel? Muito pouco. Enquanto a Bélgica, que teve a ideia de marcar forte, contra-atacar, não está conseguindo. É difícil atacar a Espanha, porque dificilmente ela perde a bola. O que falta à Espanha é mais força ofensiva, mais qualidade na finalização, né, Prats?
1: É verdade. E o Unai Simón, que até agora não levou nenhum gol, também mostra que quando a Espanha fica sem a bola, também consegue se defender de uma forma consistente. Mas a ausência do Pedro, se continuar assim, sem muita infiltração, acho que o Pedro entra pelo menos no intervalo, já que foi uma surpresa a sua ausência no jogo de... Nós estamos acompanhando neste momento, Ulisses Costa.
0: Muito bem, vai recomeçar o jogo para você ligado no microfone da Bandeirantes. A Bandeirantes com você na semifinal da Copa do Mundo 2026. Bélgica segurando bem, hein? Bélgica bem no jogo, hein?
1: Defendendo bem. E com um goleiraço, né? Para vazá-lo não é fácil.
0: Vai ser difícil. E se for para os pênaltis é pior ainda, né? Nossa. É uma pressão, meu amigo, eu vou te dizer, hein, Zaidan.
2: Tá louco. Você vai bater o pênalti, você olha lá, tá o Courtois. É complicado, né? O batedor tem de ter personalidade, hein, caboclo?
0: E como tem que ter. Recomeçando o jogo com a seleção da Espanha. Domínio do toque de bola contigo no setor intermediário para ser jogando a Espanha. Para você ligado no futebol da Bandeirantes. A Bandeirantes com você. Obrigado, torcedor brasileiro, pelo carinho da sua sintonia. Bandeirantes na Copa do Mundo. Domínio do campo de defesa para ser jogando. O tempo não para. Bandeirantes marca. 26 minutos de bola rolando, primeiro tempo de jogo, girando o placar da Copa do Mundo 2026. Continua para você, Espanha e Bélgica, 0-0, primeiro tempo, 26:30, jogados, Lucas Bueno.
5: A imprensa mexicana começa a noticiar que Memphis Depay atrai interesse do Tigres do México.
0: A bola volta do toque de bola. Curtigo do campo de defesa para ser jogando. Já recolhe a jogada para sair para o jogo. A seleção espanhola. Abertura vem na direita do corte. Ele deu toque de bola. Curtigo de Pedro Pulro. Ele domina. Tenta o levantamento à frente no comando de ataque. Courtois sai para o domínio. Recolhe o goleirão da seleção bélgica. O melhor goleiro do mundo para ser jogando no seu campo de defesa. Ele já aprende a jogar. Courtois ameaça o levantamento à frente. Prefere o toque de bola pelo seu campo de defesa. Já recomeça no campo de retaguarda. Courtois pende o lance novamente. Courtois. Ele recolhe, bate de perto da esquerda na bola. Tenta o lançamento. O lançamento vem na medida. O toque de cabeça, tenta o toque, curtindo na intermediária, não domina, Doku, ele vem para ganhar agora, recolhe no comando de ataque, aperta a seleção da Bélgica, tenta descer, Doku tentou descer sozinho, perde a jogada, Doku perde o lance, a bola volta no toque de bola, aperta na marcação, recolhe novamente, ganhava a jogada no meio, o Raskin, mas ninguém chegou pro domínio, a bola volta com a seleção da Espanha, que está jogando pelo setor de esquerda, campo de defesa com Fabian Ruiz, abriu para Cucurella domina pelo setor de direita, esquerda, campo de ataque, gira a jogada com Fabian Ruiz, ele vem buscar o lance perto, já domina, domina, Baena perde, a abertura vem pro Fá, pro Rodri dominou para a seleção espanhola, vem pra finta da marcação, domina pelo setor de direita, abre o lance à frente no comando de ataque, recolheu Lamine Yamal, prendeu, tentou cruzamento na boca do gol, tranquilo Cucurella, vai pra pegar o Courtois, e o Cucurella pedia lá do outro lado, o Courtois no meio do caminho, vem, pega a bola e faz a defesa.
4: E foi bonito o cruzamento, hein, Ulisses, do Yamal, de três dedos, de trivela, colocou a bola com boa direção. O Oyarzabal não alcançou, Cucurella estava do outro lado, mas ficou mesmo com o goleirão Courtois, que vai salvando a Bélgica.
0: Pra você ligado do futebol Bandeirantes, é bola pra seleção da Bélgica, já sai jogando do seu campo de defesa. Michele do meio do campo de retaguarda, abre a jogada, Coutinho novamente, Nigói já salta pelo setor de esquerda, campo de ataque com um toque de bola, Coutinho de Duco já dominou, partiu pelo setor de esquerda, recolhe, vai pra fim, em cima da marcação, Duco, ele abre o compasso, gira pelo meio de campo, bom passe, ele bola no setor intermediário, Raskin prendeu pelo setor de direita com Castanha, ele prende o lance pra Raskin para Castanha domina novamente no setor intermediário, Nigói já abre a jogada, tenta o toque de lado, sai jogando com o Michele, ele já prende o lance novamente, recolhe novamente, Michele para Nigói prende o lance do campo de defesa para a seleção da Bélgica, para ser jogando, Castanha aparece para o toque de bola, Coutinho pelo setor de direita, recolhe na direita do seu campo de defesa, para você ligado no futebol Bandeirantes, abertura frente, lançamento para ninguém. No meio de campo, tentou esticar a bola de qualquer maneira, o Raskin, mas muito forte o lançamento. Fácil para o goleiro Nay Simon para sair e fazer a defesa. Já domina pelo seu campo de defesa, prazer chegando. Recomeça na posse de bola, do toque de bola, a seleção da Espanha. Abertura pela direita, vem com Pedro Porro domina. Ele vem para a finta da marcação, soltou para Lamine Yamal, abriu para Pedro Porro. Cruzamento na área, Olmo bateu com o goleiro, defesa.

0: curto, faz a defesa no primeiro momento espetacular, mas a bola vem pro meio da pequena área e o Fábio Ruiz entrou livre de marcação. Que lance da Espanha, Lamine Yamal, que jogada bonita, pancada do Olmo, foi espetacular, o Olmo de primeira depois do cruzamento do Pedro Porro, e aí a bola sobrou, ninguém marcou o Fábio Ruiz, que abre o placar para a Espanha. Fábio Ruiz, agora Espanha 1-0 para a Bélgica, mas ninguém marcou, e a bola passa por baixo das pernas do Raskin ainda. Gol da seleção da Espanha. Espanha 1, Bélgica 0. Detalhe do gol, Matteo Migliozzi.
1: E pegando no contrapé, digamos assim, a retranca da seleção da Bélgica. Porque nesse lançamento a bola entrou na área com apenas 3 defensores contra 4 atacantes espanhóis. E aí, essa superioridade fez diferença. Depois do milagre, boa defesa de Courtois. Fabián Ruiz, nome no técnico, colocou o Pedro no banco, ganhou a vaga para o jogo de hoje. Completa para rede, um gol importante. A Espanha larga na frente 1-0. Ulisses Costa.
0: E aí, Zaidan? E aí, Pretzel?
2: Ô Ulisses, é aquela história, né? Precisou abrir o jogo. E o Porro? É interessante, porque como o Dumfries saiu muito cedo e o Nuno Mendes também já saiu, eu acho que a seleção da Copa tem de ter quem chega às quartas, pelo menos, porque é um torneio muito curto. Os dois melhores laterais são os da Espanha, o Porro e o Cucurella. E o Porro fez uma grande jogada, né? Com a grande jogada, o cruzamento, que ele pega o Olmo de frente, o zagueiro de lado, todo desconcertado, o Olmo em condição de girar e bater. E aí o artilheiro improvável, né, Pretzel? Fábio Ruiz.
3: É verdade, a escolha do La Fuente deixou o Pedro no banco. Agora a Espanha sempre tem um jogador atento para o rebote, né, Zaidan? É impressionante como eles fazem gols depois que a bola bate algum defensor ou quando o goleiro adversário defende. Sempre tem alguém para enfiar a bola para dentro. Então tá aí, ó, 1-0 para a Espanha, um time melhor que a Bélgica, mais ambicioso, e abre o placar merecidamente com essa bela jogada do Porro.
0: E vem para o jogo a seleção da Espanha, tem lateral a ser cobrado pelo setor de esquerda, campo de ataque, lateral para a seleção espanhola, bater para você ligado no microfone da Bandeirantes. O tempo não para, Bandeirantes marca! 32 minutos de bola rolando, 32, primeiro tempo de jogo, girando o placar da Copa do Mundo 2026. Quartas de final, continua para você, Espanha tem 1, Fábio Ruiz 0 para Bélgica, na Bandeirantes é você. Alô, alô, Lucas Bueno.
4: O Santos rescinde o empréstimo de Lautaro Dias, que agora volta ao Cruzeiro e deve ser emprestado novamente, dessa vez para o Racing da Argentina.
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0: 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E vem pro jogo Lamine Yamal na finta. Lindo lance dele, cruzamento na área. Subiu de cabeça, vem pra tirar de qualquer maneira, vem pra tirar Nigoy. A bola volta pelo setor de direito do campo e ataque. Aperta na marcação, Pedro. Tenta o toque de bola, Pedro. Recolhe, Pedro. Porro, balança pra Lamine Yamal, vem pra finta. Lindo drible desconcertante, vai bater pro gol. Tomou o tranque, a falta. O Dopo vem pra fazer a falta nele.
1: E se não faz, Ulisses, sairia cara a cara com o goleiro ali, o Yamal. Passou por dois marcadores com extrema facilidade. Achou o buraco e batia pro gol, mas o Doku deu aquela deslocada, né? Puxou o braço do Yamal, desequilibrou o camisa 19, que por muito pouco não faz um golaço. E a falta é perigosa a favor da seleção espanhola.
3: Agora, a escolha do Rudi Garcia pelo De Bruyne, ele não marca ninguém. É um jogador simplesmente que joga só do meio pra frente, mas não ajuda na recomposição. E aí o Doku tá sacrificado, tendo que fazer esse tipo de falta.
0: Tá parado o jogo, falta para a seleção da Espanha bater. E é uma falta muito perigosa. Os jogadores da Espanha vão conversando. O Olmo vai batendo papo, vai conversando. O Cucurella vai lá para a entrada, do lado da barreira. Tá preocupadíssimo o Courtois. E vem para a cobrança o Lamine Yamal, pelo jeito, hein? O Lamine Yamal faz sinal que é a cobrança de falta. Vem para a cobrança Lamine Yamal. Se posiciona ali, sai do lance distante. Oyarzabal. Tá ali o Oyarzabal saindo do lance, a falta. Lamine Yamal para cobrança para a Espanha, bateu! Defesaça do Courtois! E na sequência, a bola sobraria. Vem Doku, ele põe para a linha de fundo. Doku, escanteio direita para a seleção da Espanha bater.
1: No duelo Barcelona-Real Madrid, né, Ulisses? Cobrou a falta e a mal tentando surpreender o Courtois, que se tem uma coisa, tem experiência. Não caiu na dele, ficou onde estava e fez a defesa. Mas tem escanteio a seleção da Fúria.
0: Escanteio foi cobrado pelo setor de esquerda do campo de ataque. Tenta descer novamente a seleção da Espanha. Abertura à frente, pode parar o jogo. Juizão fez um corta-luz e acabou ali. O Olmo se chocando com o árbitro do jogo. Está pedindo desculpas para ele.
1: É, mostrou qualidade ali o juizão, Ulisses, para parar o avanço do Olmo. Fez o trabalho que a Bélgica não fez no lance do gol, conseguindo frear o camisa 10.
0: Aí parado o jogo, tá marcada a bola para a seleção da Espanha, bola no chão para a seleção espanhola, saíram jogando no campo de defesa. Que coisa, hein, Branco?
3: Imagina se é o Rafael Klaus que faz isso num jogo dos Estados Unidos, né? Nossa, o Trump ia querer.
0: Manda aprender.
3: Ele manda aprender, né?
0: Aí parado o jogo, marcada a falta para a seleção da Espanha. Falta não, né? Bola no chão, reposição para a seleção da Espanha, saíram jogando, o árbitro atrapalhou a jogada. Já dominando o seu campo de ataque, tenta descer a seleção espanhola. Recolhe Rodri vem pro toque de bola curtinho. Lamine Yamal já prende a jogada para Pedro Porro domina pelo seu campo de defesa, prefere voltar o lance, volta o lance curtinho, recolhe pelo seu campo de ataque. Lançamento em profundidade, bom, tentou o domínio, fiquei na dúvida do domínio, bola batida, gol, é a defesa. O Courtois defendeu, mas já havia marcado a falta, que eu fiquei na dúvida, ele dominou com o braço no momento da partida, o Baena.
1: Exatamente, né? O jogador do Atlético de Madrid usa o braço, mas a arbitragem demora para marcar, gera alguma confusão no lance. Courtois até conseguiria ali fazer a defesa, mas já estava parado, não valia mais nada.
0: Aí parado o jogo, é bola para a seleção, tenta descer novamente a seleção da Bélgica, não consegue, é bola para a seleção espanhola, ser o jogador do campo de defesa. E tá aí a cara do Alexandre Pretzel, nosso Brad Pitt, marcando pressenda, torcendo para a seleção da Bélgica. No conteúdo, domina no campo de defesa para sair jogando, já prende o lance e curtindo na sua zaga central, recolhe no campo de defesa, a seleção da Espanha vem com o Cubarsí. Pois não,
2: e o Pretzel foi no ponto, né? Foi no ponto central do que está acontecendo com a Bélgica. O De Bruyne, que, pô, é um craque, mas ele é uma sombra do que foi, né? Ele não produz mais nada relevante lá na frente, aqueles passes formidáveis e tal. Corre pouco e não marca ninguém, hein, Ulisses?
0: É verdade, não apareceu no jogo. Não tocou na bola no jogo todo, até agora. Impressionante. O De Bruyne, domínio do campo de ataque, tenta descer novamente a seleção espanhola. Pois não, Preto?
3: Eu me lembro dele contra o Brasil em 2018, que ele jogou contra o Brasil, ele, o Lukaku e o Hazard. Foi simplesmente um absurdo, né? E hoje ele é um cara que não produz nada, ele fica parado.
0: E 18 ainda a gente tinha a seleção.
3: Exatamente.
0: Hein? É, a gente tinha a seleção ainda em 18. A bola volta no toque, ele para tentar descer a seleção da Espanha. Olmo dominou, recolheu, toque de letra, seria sensacional. A bola não passa, volta, tenta descer novamente a seleção da Bélgica. Nossa, que domínio péssimo. Mas que domínio horrível. Aí vem para rasgar do jeito que veio, chegou, clareou, enfiou o pé na bola. O Yarzabal é bola do campo de defesa para a seleção da Espanha, ser o jogador do campo de retaguarda. Daqui a pouquinho, João Paulo Capelanes comanda o intervalo. Bandeirantes para você. 1-0 para a seleção espanhola, que desce o morro. A Espanha, a abertura viria para o Olmo, não tem o domínio, afasta a zaga, vem para tirar curtigo novamente. Maquelli, ele tira o perigo para a volta no comando de ataque. O árbitro vai parar o jogo, não mandou seguir. É bola no comando de ataque, enfiada no comando, vem para dividida, tenta ganhar o lance, aperta para tentar ganhar a jogada novamente. De Quetelere vem para cima na marcação e ganha lateral. Tá parado o jogo, lateral para a seleção da Bélgica bater.
6: Uma jogada de corpo, ele ganha do Laporte, né? 1,92m, da nova geração belga, 25 anos. O De Quetelere ganha o arremesso lateral para a seleção belga, que vai ficar no ataque.
0: A bola volta, recolhe novamente. De Quetelere, ele domina no campo de ataque, vai para a finta, tenta o toque de Baracotinho pelo setor de direita, vem para Vecoler, domina a jogada novamente, no drible domina, ganha a seleção da Espanha, tenta contra-golpe, Lamine Yamal se soltar na direita, já partiu Pedro Porro, dominou, vem para a finta, para Lamine Yamal, prendeu pelo setor de ponta, pode soltar a jogada na esquerda, seria bom lance, ele breca a jogada, tenta o domínio pelo setor de direita do campo de ataque, novamente para Pedro Porro, ele recolhe, recolheu com Rodri prende o lance e faz a finta em cima para a marcação, abre para Cucurella prendeu o lance, soltou curtinho para Olmo domina novamente, recolheu Rodri na finta para Lamine Yamal, que lindo drible, linda jogada, vai ser um golaço, bateu para fora. A Agora o Lamine Yamal acordou pro jogo. Segundo ótimo lance dele, ele meteu a bola, mas deu na bochecha pro lado de fora da rede.
1: Dois dribles de corpo. De Kuiper e o Doku ficaram pelo caminho e Yamal foi costurando e abriu posição para chute, né? O chute foi cruzado buscando ali o canto do goleiro, acabou tocando Rakesh pelo lado de fora, mas tá bem no jogo o número 19, Yamal.
0: A bola volta, volta no toque de bola, tenta descer a seleção da Bélgica, falta a seleção da Espanha, bola muito mal tocada, domina novamente, recolhe pelo comando de ataque do Cu, ele prende do Cu, domina no campo de ataque, vai para frente em cima da marcação, já prendeu pelo setor de ponta, ele balança, vai tentar o drible, puxou perna esquerda para o cruzamento na grande área, olha chegando a Bélgica, bola sobrou de fora da área, domina muito mal, já prende o lance curtinho, recolhe a jogada para o comando de ataque, Trossard prendeu, abriu jogada no comando, tentou de Ketelere, ele tenta a finta em cima da marcação, não consegue, bola volta curtinha pelo setor de direito do campo de ataque. Vem cruzamento na grande área, olha o gol da Bélgica!

Bélgica! Degedelere para meter no fundo da rede, empatar o jogo para a seleção da Bélgica. Agora Espanha 1, Bélgica também 1. Muita gente reclamando da posição, mas a posição dele no cruzamento foi legal ou não? É o que está vendo a arbitragem do jogo. Impressionante para você ligado. Dava condição total, deu condição Cucurella para ele. Ele subiu mais que a marcação no jogo de corpo, cabeceou para o chão, indefensável. De que Tenere para meter no fundo da rede e deixar tudo igual. Um Espanha.

0: 17, a Bélgica empata em Los Angeles 1-1.
1: E aí, Zaidan, e aí, Pretzel?
2: O moleque decidiu o jogo contra os Estados Unidos. É um jogador alto, rápido, bom cabeceador. Mas foi a primeira vez que a Bélgica tocou a bola com noção, né? Fazendo aquilo que era capaz de fazer, envolvendo a marcação espanhola. Não havia conseguido isso em nenhum lance. E aí, um grande cabeceador, né, Pretzel?
3: Grande cabeceador e mostrando, né, Zaidan, que a deficiência espanhola está na defesa. Eles atacam muito, tem um meio de campo simplesmente maravilhoso, mas os dois zagueiros não são cabeceadores, não são jogadores de contato físico, né? Então, a Bélgica empata no momento oportuno, porque se vira 1-0, a gente sabe que a Espanha seria dominante com a posse de bola. Empatou no momento correto do jogo, mesmo sem atacar muito.
1: Amarelo. E o Cubarsí levou um ótimo cartão amarelo, hein? Muito bem aplicado, pois não.
0: Tava escapando pelo lado esquerdo ali o De Bruyne, o árbitro deu um toque de mão do Cubarsí na bola, por isso, falta marcada, cartão amarelo para o camisa 22 da Espanha, o primeiro amarelo do jogo, Ulisses.
1: Bem aplicado o cartão amarelo, hein, Pretzel, hein, Zaidan?
3: Bem aplicado.
2: Sem dúvida.
1: Domínio do campo de ataque, ele segurou pelo calção, né? A bola volta no toque, ele bala, recolhe pelo setor de direita novamente. De Ketelier, ele domina no campo de ataque, vai para fintar para a jogada pelo setor de direita, soltou com Castanhe. Ele prende o lance curtinho, Castanhe para recomeçar a jogada do seu campo intermediário. Ele ataque, abriu, vem pro toque de bala, Raskin. Raskin já prende o lance para Castanhe. Castanhe domina pelo setor de direita, vem pro toque de bala, recolhe novamente a seleção da Bélgica. Já domina pro giro, tenta o passe de bala, autor do gol, De Ketelier. Ele tenta o domínio de bola, não consegue, a bola sai. Antes dele toca na bola, o zagueiro vem para fora em lateral. Novamente para a seleção da Bélgica bater e ser o jogo. Daqui a pouquinho o João Paulo capelaneja o intervalo Bandeirantes. Vamos chegar a 44 minutos de bola rolando. Lançamento à frente do comando de ataque, aperta na marcação. Já tentando descer curtinho pelo setor de direita, vai para o toque de bola. Aperta novamente a Espanha, tenta arrancar, tentou descer. O árbitro parou. Marcou a falta do De Kuiper. A marcada a falta dele, De Kuiper, é falta para a seleção da Espanha bater pela meia direita.
4: O que surpreende, Ulisses, é como o Michael Oliver, árbitro britânico, consegue controlar o jogo, né? Marca a falta, ninguém reclama e segue o baile. A Espanha tem a posse no campo de ataque.
1: E é o primeiro gol que a Espanha sofre na Copa do Mundo, hein, Zaidan, hein, Pretzel?
2: Primeiro gol. E você viu o pé esquerdo do Cucurella evitou o impedimento, né?
3: Exatamente, né? Porque o semiautomático anda sendo criticado por muita gente, porque é uma unha, é um fio de cabelo, mas ele também encerra qualquer tipo de dúvida. Deu uma paradinha porque a Espanha estava chegando ao ataque. Bom jogo de futebol, um jogo digno de quartas de final para ver quem vai pegar a França na semifinal desse.
1: Por enquanto, um para a Espanha, um também para o time da Bélgica, para você ligado no futebol da Bandeirantes. Já, Capelanes comando intervalo Bandeirantes para você. Vamos já para os acréscimos do jogo. Domínio do campo de defesa para sair jogando. Se posiciona para sair para o jogo. 5 minutos de acréscimos. Já domina do seu campo de defesa para ser jogando a seleção espanhola. Lateral pelo setor de direito do campo de retaguarda. Abertura, vira um toque de bola com o Rodri. Rodri domina do campo de defesa. Rodri prende a jogada. Abriu curtinha novamente com Laporte para Cubarsí. Cubarsí amarelado no jogo para Laporte. Laporte prende do campo de defesa para a seleção da Espanha. Tenta ser jogando. Se movimenta Rodri no meio. Pede. Ele prefere tocar paralelamente a bola para Cubarsí. Tenta o levantamento à frente para Omo. Dominou. O goleirão saiu, hein? Era uma bola para sair, hein? Ficou agora o Courtois esperando, se ele sai ele faz a defesa. Tinha a proteção do zagueiro, que foi obrigado a enfiar o pé na bola, o Mekelle, e meter para a linha de fundo.
4: É isso, agora vamos a 50, esses 5 minutos já aplicados, um já foi, tem um escanteio meio de graça, a seleção da Espanha vai colocar essa bola na área.
1: Escanteio para a seleção da Espanha bater pelo setor de esquerda, campo de ataque, vem levantamento para dentro da grande área para você ligado no futebol da Bandeirantes. A Bandeirantes com você, escanteio para a seleção espanhola bater o levantamento na boca do gol, subiu de cabeça, vem para tirar, toca de cabeça na bola, De Bruyne, olha o De Bruyne, participou do jogo agora. Olha o De Bruyne, primeira participação dele no jogo, velho, é impressionante. Ele tirou a bola de escanteio da Espanha, novo escanteio para a Espanha bater o levantamento na grande área, pipocou a zaga, o toque de bola vem à frente, bola batida, gol em cima da marcação, arma contra golpe e vem o homem, De Ketelier, dominou, partiu, me
5: escapou a bola no momento do passe. E contra-golpe agora da Espanha, que ganha a jogada pelo setor de esquerda. Quebra-ataque, Ernesto ali no comando, domina a Baena. Ele limpa, vai pra finta, prendeu, tenta soltar a jogada. Abriu pelo setor de esquerda, quebra-ataque, o toque de bola de Baena. Ele prendeu no lance curto, balança da marcação, vai tentar o drible novamente.

0: Fabian Ruiz, ele prendeu, dominou novamente para Lamine Yamal, para Baena. Baena domina pelo setor de esquerda, tenta o cruzamento, levantou para ninguém. A bola vai embora para a linha de fundo, cruzamento do Baena, tiro de meta para a seleção da Bélgica bater.
1: Não conseguiu a sequência ali o Baena número 15, né? E só para destacar, Ulisses, De Bruyne realmente ausente do jogo, conseguiu, foi ele que deu o passe ali pro Castanho e cruzar e saiu o gol, né? Então, de vez em quando aparece, vai justificando de alguma forma sua escolha entre os titulares.
0: É o futebol da Bandeirantes para você, quartas de final, Copa do Mundo. Parte para a bola, perto esquerda, vem para o levantamento curto, ele levanta para o comando de ataque, vem para o toque de bola, domina, Coutinho novamente, tomou um tranco nas costas, ficou reclamando o Doku. A bola está parada, está marcado o lateral para a seleção da Espanha, bateu pela direita. Nós teremos mais 2 minutos e 20 de jogo, pois não, Claudíssimo Zaidan.
2: E o Pretzel falou desse problema do miolo de zaga da Espanha, né? Principalmente em bola alta. E eles que fiquem espertos, porque em algum momento do segundo tempo vão ter de trombar com o Lukaku, hein, Ulisses?
0: Ah, vão. E o Lukaku deve entrar no jogo, né? Os dois jogadores da Espanha se chocaram agora. Ficou caído o Olmo e ficou caído, sentindo também, o Oyarzabal. Um chocou no outro. Os jogadores da Espanha pediram empurrão dos jogadores da Bélgica. Esse empurrão não aconteceu em nenhum momento, né?
3: Zero, os dois se chocaram sozinhos. E toda hora, a geração, né, Zaidan, colocando em cima do Pedri, que tá no banco de reserva. Uma escolha do De La Fuente, mas o Pedri talvez entre no intervalo. Toda hora o foco em cima dele.
0: Pra você curtir o sonsaço do Bandeirantes, torcedor brasileiro, obrigado pelo carinho da sintonia. Daqui a pouquinho, João Paulo Capelanis comanda o intervalo Bandeirantes. Aqui o placar do jogo é de 1-1. Que jogo, que jogo! Domina no campo de retaguarda, Courtois tenta ser o jogador no campo de defesa. Ele vem pro toque de bola, Coutinho novamente, Nigoy. Ele prefere lançar à frente, lança o jogador no comando de ataque, vem pro toque, curto novamente no setor de direita. Recolheu a seleção. Olha a Bélgica! Dominou, recolheu novamente, Doku. Doku domina, vai pra linha de fundo. Mundo balançou, cortou, tentou o drible, pode tocar para trás, demorou demais, prendeu. São um, dois, três para marcá-lo. Cruzamento. O que é isso? Ô, Doku. Que é isso, velho? Cruzou atrás do gol. Pô. Aí não dá, né? Hein? Que coisa.
4: Everton. Uma baita oportunidade, né, Ulisses? Uma correria da seleção belga nos instantes finais. Segurou bastante a bola e na hora de tentar dar uma finalização para a jogada, ele acaba cruzando fora da medida, direto pela linha de fundo. Só tiro de meta Espanha, 1-1.
0: Domina, tá reclamando do gol, a bola foi solta no campo de defesa para Sérgio Jogando, é para no campo de reta, guarda novamente para a seleção da Espanha bater. O árbitro tá dando bola para a seleção da Bélgica. Falta. Um empurrão ali, fraquinho, do Oyarzabal. É falta, campo de defesa para a seleção da Bélgica. Raskin vem para a cobrança. É falta para Raskin bater para a seleção belga. Se posiciona no campo de defesa, 1-1. Que jogo, meu amigo! Quartas de final, Copa do Mundo. Bateu à frente, ergueu o árbitro. O braço redondinho com 5 de acréscimo. Chegamos a 50. 1 para a Espanha, intervalo de jogo. Gol marcado por Fabian Ruiz. 1 para a Bélgica. Gol marcado pelo Dekeleri. Dekeleri bateu, meteu no fundo da rede. Dekeleri bateu, meteu no fundo da rede. Que ganhou na dividida do zagueirão da seleção da Espanha, hein? Hein? Que coisa. E o Dekeleri é o terceiro gol dele na Copa do Mundo. Fez 2 contra os Estados Unidos. O intervalo Bandeirantes está chegando com ele. Alô, João. Alô, João. Alô, João. João Paulo Capelani.
5: Valeu, Ulisses Costa, tá narrando pra variar, narrando demais essa Copa do Mundo FIFA 2026. Essa é a Copa do Mundo mais louca dos últimos anos.
6: E o Dekeleri.
5: O Dekeleri é duro falar.
6: Rápido é duro.
5: Eu queria ver quando ele marca o gol, você falar rápido que você fala. Reportagem Bandeirantes. Alô, Everton Ramos. Fala aí, Bruno Milhoso, um abraço pra vocês.
1: Fala, Capela, abraço pra você, pro amigo ligado aqui no intervalo inteligente da Bandeirantes, é dos lados espanhóis, claro que a apreensão e essa dor de ter sofrido o primeiro gol na Copa do Mundo, porque o Naysimo estava há mais de 600 minutos, o goleiro teve a maior marca de tempo sem sofrer sequer um gol em Copas do Mundo. Agora não tem mais este recorde crescendo, não é? Porque o De Ketelaere conseguiu ir para a rede em cima da seleção espanhola. Mas vale destacar o que o Pretzel falou há pouco, né? O Pedri no banco de reservas é uma mudança já projetada e imaginada para o segundo tempo com naturalidade. O Ruiz, que foi quem entrou no seu lugar, foi quem marcou o gol no primeiro tempo, mas certamente o jogo mais difícil, mais complicado que a Espanha vai enfrentando até agora nessa Copa do Mundo. E dos lados belgas, meu caro Everton Ramos.
4: Miliose e Capela. Capela, boa tarde para você. Os jogadores belgas saindo rapidamente, destaque para o Rudi Garcia trocando sorrisos com o árbitro da partida, o Michael Oliver, comemorando por enquanto esse empate parcial em 1-1. A Bélgica vai repetindo o placar de 40 anos atrás, nas quartas de final do México, foi 1-1 contra a mesma Espanha e nos pênaltis conseguiu eliminar a fúria espanhola. O De Ketelaere mais uma vez indo à rede, sendo essencial. E lembrando, para o segundo tempo, Lukaku, o maior artilheiro belga na história das Copas, deve ser peça fundamental para buscar a classificação. Capela!
5: Maravilha, daqui a pouquinho a dupla de comentaristas, mestre Claudio Zaidan, mestre Alexandre Pretzel, já tem todo o segundo tempo de por enquanto. Ai, Bélgica 1, Espanha também 1. Essa Copa do Mundo tá loucura, Brasil, até já!
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0: Pode crer, vamos junto.
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2: Copa do Mundo no microfone da Bandeirantes, intervalo inteligente, por enquanto Espanha 1, Bélgica também 1, já já tem todo o segundo tempo com Ulisses Costa, com este resultado vamos para as penalidades, mas acho que teremos mais gols ao longo do segundo tempo, que foi um jogo muito aberto, foi ou não foi? Alô mestre Cláudio Zaidan, um abraço Pretzel, um abraço para vocês!
3: Fala Capelanes, sempre uma honra, rapaz, foi um jogo legal, viu? Melhor do que eu esperava. Achei que ia ser um jogo mais chato. A Espanha geralmente tem um jogo chato. Mas a Espanha é melhor, né, do que a Bélgica. Ficou muito mais com a bola, criou melhores chances, fez 1-0. E quando fez 1-0, parecia que ia ter o controle total da partida. Aí finalmente a Bélgica conseguiu trocar passe e envolver a marcação da Espanha, que não tinha conseguido em nenhum momento do jogo. E o cruzamento para o Quenteler meter de cabeça lá. Agora, como disse o Pretzel, duas coisas que você frisou, né, Pretzel? Primeiro, a dramática despedida de Copas do Mundo do De Bruyne, né? Uma sombra do que foi. E do outro lado, a ausência do Pedri, que talvez seja a solução para o time, hein, Pretzel?
4: É verdade, mestre Zaidan. O Pedri é um jogador que eu, até nas nossas participações aqui para falar do jogo, antes de sair nas escalações, eu coloquei o Pedri no time titular. Então a entrada do Fabián Ruiz realmente foi uma surpresa, mas deu certo porque ele fez o gol, né? Aproveitando o rebote do Courtois na jogada do Pedro Porro e no chute do Olmo. Aliás, o Olmo, para mim, do meio para frente, é o grande destaque do jogo até agora. O Yamal muito bem no 1-1, o Yamal estreando na Copa praticamente, mas pelo meio, o Olmo realmente fazendo um jogo muito interessante junto com o Fabián Ruiz. E no time da Bélgica, que é um time assim que é longe da grande geração belga, né? O grande time da Bélgica foi o de 2018. O de 22 eles estavam tudo estafado, né? Caíram na primeira fase no grupo que tinha o Marrocos, tinha Canadá e tinha Croácia. Então a Bélgica nem se classificou. Mas esse time aí é considerado um time fraco da Bélgica, na história da Bélgica. E a gente está vendo uma campanha bem melhor até do que o próprio time. Esse empate do De Ketelaere, né, no cruzamento, o De Bruyne participou, como disse o Milhoz. Então foi a melhor coisa que ele fez, porque sem a bola ele não marca muito. Aí sacrifica os jogadores. O Van Aak, por exemplo, que é um bom jogador de chegada na frente, não consegue, porque ele tem que ajudar o meio de campo na marcação. E o Doku também um pouco sacrificado com essa ausência do De Bruyne na marcação. Mas ainda assim a Bélgica empatou e está tudo aberto para o segundo tempo, apesar da leve vantagem técnica do time da Espanha.
2: E já já tem todo o segundo tempo com Ulisses Costa. Mais uma pausa. Nossos parceiros comerciais em destaque já já. Tem todo o segundo tempo. Vale vaga na semifinal da Copa do Mundo FIFA 2026. Até já, Brasil.
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2: Copa do Mundo é na Bandeirantes desde 1950. Que jogo é esse, hein? Por enquanto, Bélgica vai empatando com a Espanha por 1-1. A Espanha saiu na frente e os belgicanos, já diria Alexandre Pretzel, eles empataram.
4: Não.
2: É, por que não os belgicanos, né?
4: É que eu tava uma vez numa transmissão e aí o meu narrador largou essa, né?
2: É, só já os
4: ouvi,
2: narradores.
4: Já ouvi também etiopianos.
2: Etiopianos também. Ô, mestre Zaidan, eu começo contigo. Os times estão voltando pro campo de jogo. Vamos lá no pique, passando pro Zaida, pro Pretzel e já os repórteres bandeirantes. A Bélgica, ela mantém, a Espanha modifica, volta o mesmo time. Como analisar o segundo tempo, mestre Zaidan?
0: Bom, eu substituiria o Baella, né? E acho fundamental tirá-lo do time, porque ele não produziu coisa alguma ali do lado esquerdo. Acho que o Merino é sempre uma alternativa interessante. O Williams, né? Para botar uma velocidade daquele lado. O Merino, repito, é sempre interessante. E o Pedri, que foi para o banco nesse jogo. O Fábio Ruiz está bem, não merece sair. Mas ele pode até mudar a ideia de time, colocar o Pedri junto com o Rodri e Fábio Ruiz. E na Bélgica, não vejo nenhum motivo para mudar agora, mas acho que daqui a pouco sai o De Bruyne, entra alguém que vai correr mais, e acho inevitável que durante o segundo tempo o Lukaku vá para o jogo e dê trabalho para essa zaga mais
8: abraço,
0: ou menos.
8: Abraço, Capelanes!
0: Abraço, e dê trabalho para essa zaga mais ou outro menos da Espanha, viu, Capelanes? Manuel, aê! Mandou um abraço.
2: Opa, acho que não teremos mexidas ou teremos, hein? Daqui a pouquinho ao longo da jornada a gente confirma, porque Ulisses Costa vem aí para todo o Brasil para narrar de mais vale vaga na semifinal da Copa do Mundo FIFA 2026. A partir de agora é com Everton Ramos, é com Bruno Migliozzi, é com Pretzel, é com Zaidan, é com Manuel e com o maior do Brasil, é com ele, Ulisses Costa!
9: Vai começar o segundo tempo do jogo para você ligado no microfone da Bandeirantes, torcedor brasileiro, tudo pronto para a bola rolar. Saída que pertence à seleção espanhola, 1 para a Espanha, 1 para a Bélgica, quartas de final, Copa do Mundo, segundo tempo. Apito o árbitro, toca na bola a seleção da Espanha com o Isabal. A bola rola, se ela rola, deixa ela rolar.
1: Oh, Ulisses Costa!
9: Foi Arzabal tocou, ela rolou, domínio do campo de defesa para ser jogando a seleção espanhola. A abertura vem pelo setor de esquerda no toque de bola. Coutinho novamente de Laporte prende a jogada. Recolhe Coutinho novamente com Cucurella, domínio do campo de defesa para ser jogando. Domina a seleção da Espanha, vem para o toque de bola. Domina novamente Laporte, ele prende a jogada, esquece, ele recolhe a cabeça, tenta o toque de bola, solta para Rodri. Rodri domina, abre pelo setor de esquerda. Cucurella perde, lançamento vem para ele, ele tenta o domínio por sobre a linha, ele domina, recolhe para a seleção espanhola. Levantamento na primeira não deu, na segunda deu certo. Recolhe na marcação, apertou Cucurella, mas houve a falta. Ele vem atropelando o Trossard. Está marcada a falta para a seleção da Bélgica bater. Falta para a Bélgica bater no seu campo de defesa. Já domínio do toque de bola, Coutinho pelo setor de direita. Tenta descer novamente a seleção belga. Evitou a saída. De Ketelaere. De Ketelaere ganhou. No momento do domínio, ela saiu para a linha de fundo. Impressionante, a bola sai, escapa, tiro de meta, Espanha.
8: E ele pede uma baita oportunidade porque escapava pelo lado direito, quase livre de marcação. Cucurella estava chegando por ali, mas sozinho, domina errado, manda pela linha de fundo, dá bola de graça para a seleção espanhola sair no campo de defesa.
9: E aí está marcada uma falta agora para a seleção da Bélgica bater no campo de defesa em cima do Mekele. Aí o Mekele reclamando. Foi seguro, puxado pelo Olmo. Falta marcada e vem pro jogo da seleção da Bélgica. Domínio do campo de ataque, vem Doku. Ele tenta o toque de bola do Doku. Sai do gol para mergulhar. O Unai Simon faz a defesa.
8: E ele segue sendo ali perigoso, né? Vem trazendo pelo meio, tentou o passe buscando Trossard. A marcação corta, o Trossard ainda tenta chegar nela, mas antes o goleirão espanhol, para evitar qualquer tipo de jogada perigosa da Bélgica, sai jogando a Espanha, Ulisses.
9: A bola falta, falta do toque de bola, domina do campo de defesa, tenta ser jogando a seleção da Espanha. A abertura vem pelo meio de campo, Coutinho na ação intermediária, recolhe Fabián Ruiz. Ele já domina para a seleção espanhola, sai jogando pelo comando de ataque, soltou pelo setor de ponta, abre da esquerda. Recolheu em cima da marcação, no primeiro domina o Olmo, pede aqui do outro lado. A abertura vem do toque de bola, curto na sua zaga central, já recolhe novamente Laporte. Ele prende a jogada, novamente recolheu Cubarsí tentou enfiar. Que lindo lance na mínima! O gol vem para defender. O Courtois tá aí, o desafio que eu queria ver no jogo, mas estava impedido por muito pouco. Lamine Yamal, hein?
10: É verdade, Ulisses. De novo, nesse lançamento na velocidade, ele sempre ganha. Tem esse costume no Barcelona. Ganha da linha de zaga e sai cara a cara com os goleiros. Dessa vez, se precipitou um pouquinho. Saiu cara a cara com o Courtois, que não se amedronta, né? O goleiro do Real Madrid faz a defesa e manda o recado de que está presente o goleirão belga.
9: A bola volta no toque de bola, impedimento para a seleção da Bélgica bater no campo de defesa. Um para a Espanha, um para a Bélgica, quartas de final, primeiros 3 minutos de bola rolando. Domínio do campo de defesa para ser jogando, já vem para o toque de bola contigo novamente. Está parado o jogo, está marcado lateral para a seleção da Bélgica bater. Vem para tocar na bola por último, afasta o perigo, Courbacy. A bola volta para a seleção da Bélgica em lateral pelo setor de esquerda, campo de ataque. Você ligado na Copa do Mundo, a Copa do Mundo com você. Lateral foi cobrado à frente no toque de bola contigo novamente. Vem para tirar Rodri. Rodri dá um bico na bola, tira, tenta o Olmo, domínio não consegue. Segue a bola, volta, volta para a seleção da Bélgica, que tenta ser o jogador do campo de ataque. Vai para o break, faz a finta novamente. Trossard dominou para a Bélgica, tenta o drible, carrega a bola em demasia. Já domina no comando de ataque, tenta o toque de bola, soltou pelo setor de direita, abre o lance à frente, vem para o domínio com Stein. Constaia domina, tentou o passe, não consegue. Lateral para a Espanha bater. Manual novamente Cucurella, ele vem para a cobrança, aperta a seleção da Bélgica, tenta descer do comando de ataque, está saindo para a linha de lado. Está marcado o toque do De Bruyne. É lateral novamente para a seleção da Espanha, que sai jogando no seu campo de defesa. Manual para a seleção espanhola, bater no seu campo de retaguarda. Já prende o lance. Recolhe novamente no toque de bola. Rodri perdeu. Domina no campo de ataque. Já domina, partiu no comando. Doku dominou. Partiu na linha de fundo. Tentou outro drible. Sofreu a falta. Cara, ele tomou braçada na cabeça, tudo. O Doku e o árbitro Bandeira só deram escanteio. Para mim foi falta. Chegou tocando pancada de tudo, como tem jeito. Abraçou, tomou gravata. E o Bandeira não quis saber. Deu falta, deu escanteio.
8: E o Laporte chega com tudo para cima dele. De fato, dá uma gravata no Doku, que ganha ainda um escanteio que favorece a seleção belga. Na bola parada, De Bruyne.
9: Escanteio, De Bruyne. Ele vem para a cobrança, De Bruyne partiu para a bola para a seleção da Bélgica, levantou na boca do gol, afasta a zaga da Espanha, mas o árbitro já parava. Tá marcado o quê? Que o juiz dá? Ele não dá um tipo de falta que aconteceu na lateral, em cima do Doku. E aí ele vem para dar o que falta, um empurrão, foi isso?
8: Uma puxada do Trossard na camisa do Fabián Ruiz dentro da área, ele acaba puxando o jogador espanhol, o árbitro viu, falta marcada a favor da Fúria Espanhola.
9: É bola do campo de defesa para ser jogando já. Domina novamente, atrapalha do campo de defesa a seleção da Espanha. Tenta o toque de bola curtinho pelo setor de direito do campo de ataque. Já recolhe a jogada, tenta o levantamento à frente. Domina a seleção espanhola, vem para o toque de bola. Lamine Yamal, ele lança a jogada pelo setor de ponta. Vem bem na cobertura. Chega bem. Vem Nigoy, vem para fora. Está parado o jogo lateral para a seleção da Espanha bater. Domina a Espanha. Lamine Yamal recolheu, tentou cruzamento, inverteu lá no setor de direito do campo de ataque. Aperta na esquerda. Recolhe a seleção espanhola. Abertura vem com o Cucuré. Cucurella domina no comando de ataque, vai pro toque, ele bala curtinho no comando, abriu Baena. Baena recolhe a jogada, vem pro toque curto, Fabián Ruiz, 1-1 Espanha e Bélgica, já domina no campo de ataque para Lamine Yamal, ele prendeu pelo setor de direito do campo de ataque, vai pro drible, limpou perna direita, limpou de novo, ele cutuca, soltou boba, bola para Rodri para Cucurella, Cucurella prendeu pra seleção da Espanha, que está jogando na intermediária de ataque, insiste na jogada, recolheu novamente, prendeu Laporte prende o lance, ele abre da esquerda, solta novamente, Oyarzabal prendeu, enfiou o lance pelo setor de direita, abre a jogada no comando de ataque, enfiou bom lance, desce a seleção da Espanha, dominou Lamine Yamal, prendeu, girou na entrada da grande área para Cucurella, deixou passar, a bola volta no toque de bola de Fabián Ruiz, abriu para Cucurella, vai para a finta da marcação, bola batida, gol, vai embora, ouviu o desvio, a bola bate no Miquel e vai embora para a linha de fundo, escanteio para a seleção da Espanha bater, pois não, Zaidan.
0: Aquele lance na área da Espanha, que o juiz deu falta de ataque da Bélgica e tal, todo mundo segura e puxa e empurra todo mundo. Aí o árbitro escolhe o que ele vai marcar, mas ele tem muitas opções, né, Ulisses? Até de pênalti.
9: E como? E vem pro jogo, tentou, bateu de fora da área, pegou muito embaixo da bola, tiro de meta para a Bélgica bater.
10: Na pressão da equipe espanhola, que agora já chama Ferran Torres, número 7, deve ser a primeira mexida de Luis de la Fuente, atacante do Barcelona, deve ser opção, quem sabe, na vaga do Baena. Pedri vem aí também.
9: Aí o Pedri.
4: Aí eu acho que vai a Baena, o Oyarzabal não tá jogando nada, mas é centroavante, acho que ele vai tirar os dois, Baena e o Oyarzabal.
9: Pra você ligado no futebol da Bandeirantes, vem pro jogo a seleção espanhola. A abertura vem pelo seu campo de defesa, domina Cucurella. Ele levanta a jogada pelo setor de esquerda em alta velocidade, desce pro apoio, domina contigo na intermediária. Já perdeu a jogada, Fabián Ruiz. Ele leva para o meio de campo, tenta o toque de bola, solta pelo setor de direita. Lamine Yamal perdeu a abertura, vem na esquerda com Cucurella. Ele domina, tenta enfiar no comando de ataque, muito forte. Tranquilo do gol, sai Courtois para fazer a defesa.
10: E o Cucurella nessa altura já vira um pouco
9: seleção da Espanha. Como é que é? Já.
10: É isso, Ulisses. Daqui a pouco Ferran Torres e Pedri na seleção espanhola.
9: E vem pro toque, ele para tentar descer a seleção da Bélgica. Levantamento no vazio para ninguém. De graça para a seleção da Espanha. Sai jogando dentro da sua grande área o Naisimon. O Naisimon já prende pelo seu campo de defesa. Ele vem para a finta, tenta o toque de bola contigo no setor intermediário. Você está no microfone da Bandeirantes. A Bandeirantes com você, torcedor brasileiro. Obrigado pelo carinho da sua sintonia. Placar do jogo continua. Placar de 1-1. Está empatado. Quartas de final. O tempo não para. Bandeirantes marca. Você confere, jogados para você conferir, 8 minutos, vamos chegando a 9 minutos do segundo tempo, girando o placar da Copa do Mundo 2026. Continua para você, Espanha 1, Bélgica também 1, a Espanha saiu na frente, Fabián Ruiz depois, De Ketelaere fez o gol para a seleção da Bélgica empatando, na Bandeirantes quem fala é você, alô, Lucas Bueno, segura Bueno porque vem pro jogo a Bélgica, a abertura vem com Doku domina, ele vem para a finta, levou para dentro da grande área, linda tabela na cara do gol, vai sair o gol para a batida para fora, na bochecha da rede para o lado de fora! De Kuiper, o De Kuiper, ele encheu o pé, perde a chance novamente a seleção da Bélgica de virar o jogo. Não. Era pra bater o Doku, ele não bateu, preferiu passar. Mexe a Espanha.
10: Confirmando as trocas, Ulisses, saíram o 8 Ruiz e o 15 Baena para as entradas. Vamos lá, sai o 8 Ruiz, vem o 20 Pedri. Sai o 15 Baena, vem o 7 Ferran Torres, as duas mexidas espanholas.
9: Bom, primeiro quero os comentaristas da Bandeirantes analisando o gol que perdeu a Bélgica. Impressionante, o Doku teve a chance de fazer o gol, ele foi cruzar para trás. Tinha condição de bater sem ninguém marcando. E aí Zaidan, e aí Pretzel, e as alterações?
0: Primeiro no lance lá faltou realmente coragem. Bom, o Pedro é mais ofensivo que o Ruiz, os dois até poderiam jogar juntos, né? Agora, o Ferran é melhor que o Baena, é mais jogador que o Baena, não sei se o Pretzel vê assim também.
4: Não, eu concordo plenamente contigo, agora eu achei que ele ia tirar o Oyarzabal, que não tocou na bola até agora, mas é o goleador do time, então ele mantém, acredita no seu goleador, vai jogar com dois caras enfiados na área, provavelmente, e com quatro vindo de trás, com o Yamal aberto ainda. Então é uma tentativa de pressionar para evitar a prorrogação.
9: A bola volta no toque de bola com o Curela, já era uma jogada contínua no comando de ataque, vem para a finta, tenta o passe de bola, recolhe pelo comando de ataque, Olmo faz o giro da marcação, desce o muro a seleção da Espanha, 1-1, o jogo está empatado, a abertura vem pelo setor de esquerda, campo de ataque, já domina contínua no meio de campo, domínio do comando, aperta lá, Minimal vai para a finta, corta para a marcação no primeiro tempo, toque de bola, já solta contínua no setor intermediário, desce a seleção da Espanha, a abertura à frente, nossa senhora, mas o que é isso, hein? Que cruzamento péssimo. Tá louco, Pedro. Tiro de meta.
10: Tiro de meta, nada de perigo para a seleção espanhola. E daqui a pouco, até para ajudar o Everton, vem o Axel Witsel, número 6, e o Lukaku. Então, colocando as camisas, vai responder o técnico belga.
4: Dois jogadores veteranos. O Witsel é o mais velho da seleção, mas é um cara de uma geração muito boa. Volante, pode jogar de zagueiro também. Bom jogador.
9: E vem para o jogo, tenta dominar a seleção da Espanha, não cochila a Bélgica na marcação. Chegou bem, Raskin põe para fora. Lateral para a seleção da Espanha bater. Lateral foi cobrado pelo setor de esquerda, campo de ataque. Domina a seleção espanhola, sai jogando coxinha com o Rodri. Rodri domina pela circunferência central do gramado, vem para o toque de bola para a direita com o Laporte. Ele já abre a jogada pelo setor de ponta na direita, vem para o toque de bola Pedro Porro. Domina pelo comando de ataque, gira a jogada com um Pedri. Pedri dominou, vai para a finta, abre para lá, Minimal pela direita do campo de ataque. Balança, vem cruzamento na medida, vem para tirar o goleirão. No soco, curto, atira. A bola sobraria no toque de bola de Cucurella. Desvia o zagueiro, vem para cortar a linha de qualquer maneira. Recolhe novamente de Kuiper. A bola volta no comando de ataque. Já prende o lance curtinho, domina a balança na marcação. Recolheu o Olmo. Olmo prende para a seleção da Espanha. Gira a jogada novamente com Pedri. Pedri prende, vem tentar o toque de bola curtinho. Rodri está aberto pela esquerda. Abriu jogada para Rodri, seu capitão. Ele domina para a seleção da Espanha. Já sai jogando pelo setor intermediário. Prende a jogada a seleção espanhola. Laporte, ele prendeu, recolheu, soltou com Pedri. Pedri prende a jogada. Abre pela direita, soltou. Jogar à frente no comando de ataque, já tenta descer com o Barci, empurrou para Lamine Yamal vem pelo setor de direita, volta a jogada curtinha novamente, prende o lance, recomeça Pedro e Pedro domina para a seleção espanhola, deu para Lamine Yamal vem para o breque, tentou o toque de bola para Pedro e perdeu o lance, vem para ganhar a jogada, Duco ganha a jogada, tentou partir, ficou no chão e vai ter que tomar amarelo, hein? Juizão mandou seguir, mandou um contragolpe, o Lamine Yamal, ele não deu amarelo, hein?
10: É, ficou barato ali, viu? Porque, de novo, o Lamine Yamal consegue chegar nas costas do Doku e aí não leva nada. A arbitragem marca, apenas falta, vai sair jogando a seleção belga. Tá empatado,
9: tá
10: o jogo em Los Angeles,
9: tá, tá marcado, bola novamente no campo de defesa para a seleção da Espanha. Saiu jogando, você ligado no microfone da Bandeirantes. Vai mexer a seleção belga.
8: E vai ser mudança tripla, viu, Ulisses?
9: Lukaku, eita, nós.
8: Lukaku, Witsel e Joaquim 6. Daqui a pouco, as três modificações na equipe de Rudi Garcia.
9: A bola volta no toque de bola. Já domina do toque, curtindo na intermediária. Recorde a seleção da Bélgica. Boa bola enfiada. O comando de ataque vem para tirar de qualquer maneira. O Nai Simon dá um bico na bola. Ela volta parcialmente com a seleção da Bélgica. Mata no peito o Olmo. Balança na marcação no primeiro. Já escapou. Já toca a jogada pelo setor de esquerda. Campo de ataque. Cucurella parte o Olmo em alta velocidade. Cucurella vem pela esquerda. Olmo corta para dentro. Ele fica sem opção de jogo. Vai ser obrigado a voltar. Ele tenta o toque de bola para ser jogando novamente. Domina a seleção da Espanha. Prende a jogada curta novamente. Laporte, o zagueirão central da Espanha, é um atacante, recolhe pelo setor de esquerda, Cucurella domina para a seleção espanhola, cruzou por baixo, foi inteligente, hein? Vem para tirar, estica a perna ali, o jogador Michele põe para a bola para fora, é lateral, vai mexer.
8: Vamos então às três mudanças, está saindo com a camisa número 10, o Trossard, para a entrada do 6, o volante Axel Witsel com a 6, no lugar do 10, Leandro Trossard. A outra modificação, a saída do camisa 20, o Vanaken, estava atuando no meio de campo, para a entrada do Lukaku. Lukaku, maior artilheiro da Bélgica em Copas, com 8 gols, camisa 9 em campo no lugar do 20, o Vanaken. E a última modificação, a saída do 5, do De Kuiper, para a entrada do camisa 18, Joaquim 6. 6, camisa 18, no lugar do De Kuiper, camisa 5.
9: E aí, Pretzel Zaidan?
4: Bom, ele coloca um jogador de lateral, né? Tá o De Kuyper agora para marcar o Yamal, já estava cansado, então ele coloca um jogador novo para marcar o Yamal. O Lukaku no lugar do Van Aken, não jogou nada. E o Trossard também foi a decepção. Então ele fecha um pouquinho o meio, mas põe o Lukaku para ter um jogador de referência. Aí dá...
0: ele passa a ter. Olha a Espanha aí, Luiz.
9: E vem pro jogo a Espanha, levantamento à frente, faz a defesa, Courtois. Pois não, Zaidan.
0: Ele passa a ter. Em tese você fala vai ter dois centroavantes, mas o De Ketelaer volta agora. O De Ketelaer trabalhará mais como um meia. E a zagueirada que se vira, a zagueirada da Espanha para parar o tanque no Caco, né? É uma Bélgica mais ofensiva.
9: E vem pro jogo a seleção, tenta o toque para Coutinho, novamente a seleção da Bélgica, domina pelo campo de ataque, vem pro toque, Coutinho na intermediária, Duco, Duco dominou, enfiou o lance na esquerda, Lukaku pediu se cruzar, boa, cruzamento vem na grande área, os zagueiros da Espanha afastam, vem para tirar o bitoque de mão, o juiz mandou seguir, pede o toque, Coutinho pro gol, girou, bateu, pegou! Unai Simão, o time da Bélgica pede toque de mão na área, pede pênalti, o juiz manda seguir! Eu vou dizer pra você que lance, que lance! Segue o jogo, cabeceada, a bola na mão do próprio companheiro, Zaidan e Pretzel.
0: Pra mim não foi pênalti não, Ulisses. Segue o jogo.
4: Pra mim também não. Cabeceio da bola no companheiro. Rodri vem vindo de frente, não tem como tirar o braço.
9: E vem Lamine Yamal, dobra novamente pra seleção da Espanha. Vem pra finta, tenta o toque de bola. Que lindo lance, bola batida, gol, defesaça do Courtois! Espetacular, Courtois! Oi, Arzabal! Que lance inteligente desse menino! Lamine Yamal, rola a jogada pro Oyarzabal, ele bate pro gol, Courtois faz uma defesaça, defesaça mandando para escanteio, escanteio para a seleção da Espanha, bater, bola volta para o setor de esquerdo, Olmo, ele domina, girou novamente para Pedro Porro, abre para Olmo, Olmo domina para Pedro Porro, pode até bater, abriu o compasso, girou, dominou, partiu pelo setor de esquerda, lançamento à frente, vem pro toque de bola, Fernando Torres, ele ganha para a Espanha, limpou para dentro, pode girar para bater pro gol, deu toque para trás, vem para rasgar, tenta tirar a seleção da Bélgica, não consegue, a bola volta no toque de bola, recolhe Coutinho na intermediária, sai jogando Rodri, ele prende, vem pro toque de bola, curto, novamente domina, vai pro toque Pedro, e Pedro prende a jogada, domina para a seleção da Espanha, abriu no toque de bola com Pedro Porro, domina pelo setor de esquerda, campo de ataque, abriu na direita, Lamine Yamal, gênio, ele domina, finta no primeiro, finta no segundo, vem pra tabela, abriu pra Torres, pra Lamine Yamal, tá dentro da grande área, vem pra tirar dele, domina novamente, Nigói corta, a bola volta no toque de bola, tenta descer a seleção da Espanha com Olmo, ele prende o lance e vem pra finta, tenta ganhar a jogada, o árbitro para. Marcada a falta em cima do Olmo. Tá marcada pela meia direita, campo de ataque para a seleção da Espanha bater.
10: O jogador do Barcelona, número 10, saiu costurando logo depois de uma pressão espanhola. Do lance incrível do Yamal, colocando o Oyarzabal em boa condição. E na sequência, na pressão, todos os 11 jogadores espanhóis no campo de ataque.
9: A bola volta, volta com Cucurella. Cucurella domina para a seleção da Espanha. Ele tenta ser jogador do seu campo de defesa. Já abre a jogada, Coutinho no campo de reta. Quarta, vai para o levantamento à frente. Laporte. Laporte domina, solta Coutinho com Cubarsí. Cubarsí tenta enfiar a jogada no campo de ataque para Olmo. Tem aberto no mano a mano. É difícil. Domina novamente. Lamine Yamal vai para a finta. Tentou descer, fechar a porta. Mas hoje até que acho que houve falta, viu? Árbitro está dando bola para a Bélgica bater.
10: É, o Yamal acabou fazendo a falta ali em cima do número 18, defensor da seleção belga, que estava ali tentando fazer essa parede, o 6. Falta marcada, só reposição de bola para o Courtois colocar em jogo.
9: Gente, esse Lamine Yamal tá com, vai fazer 19 anos, é isso?
4: Acho que é isso, 18 para 19, é por aí.
9: Vou dizer para você.
0: É domingo, né? Vai fazer, acho que é vai domingo, fazer né? Domingo
10: dia 13
0: agora,
10: de julho, exatamente.
0: Acho que sim.
9: É. Fazer quantos 13. Anos? 19?
10: Na segunda-feira ele completa 19 anos de idade.
0: Segunda-feira.
9: Meu Deus do céu. Esse moleque, ele tem mais... quatro copas aí, se ele caprichar.
4: Quando ele botar corpo também, né? Porque ele ainda é franzino pra idade dele.
9: Mas pode atrapalhar no drible, né? Pode deixar ele mais lento. Às vezes é ruim isso. Domina do campo de ataque, tenta descer a seleção da Espanha. Já domina pelo setor de esquerda, prende a jogada, Coutinho no comando. Recolhe no comando de ataque, prende Cucurella. Cucurella abriu jogada novamente com Pedro. E Pedro domina, balança para o Olmo. Olmo lançou jogada, abriu na Torres. Torres dominou, vai soltar para Lamine Yamal. Ele prende, abriu para Lamine Yamal. Vai para dentro da grande área na bola prensada. Ganha a bola novamente a seleção. Tenta ser jogando no campo de defesa. Duco. Tá marcada a falta em cima do Duco. Campo de retaguarda para a seleção da Bélgica bater.
10: tentando se colocar como consegue o sistema defensivo da Bélgica, né? O Doku que sai jogando com alguma leveza, sofre a falta e vai dar um respiro pro time da Bélgica que tá levando essa decisão pra prorrogação.
9: Pra você ligado no futebol da Bandeirantes, o tempo não para, Bandeirantes marca. 20 minutos de bola rolando, 20 minutos de bola rolando pra você conferir o segundo tempo de jogo, girando o placar da Copa do Mundo 2026. Continua para você, Espanha. Espanha tem um gol marcado por ele. Fabian Ruiz fez para a Espanha a primeira 29 minutos. E De Ketelaere empatou. De Ketelaere para a seleção da Bélgica também 1-1. Na Bandeirantes é você, Lucas Bueno, caído jogador, goleiro Courtois.
8: O Juventus deve fazer uma proposta oficial pelo goleiro argentino Dibu Martínez. O acordo agora passa a depender apenas do Aston Villa, clube que o goleiro atua neste momento. Os valores ainda não foram revelados.
9: É o futebol da Bandeirantes para você, torcedor brasileiro. Courtois tá caído, goleiro da seleção da Bélgica.
8: É, Ulisses, preocupação nesse momento, inclusive, para o banco do Rudi Garcia. E o árbitro aproveita para antecipar aquela parada para hidratação. Ele estava levando a mão à coxa esquerda. Lammens e Penders, os dois jogadores, os dois goleiros no banco de reserva, já iniciaram, inclusive, um trabalho de aquecimento.
9: Muito bem, momento de hidratação no futebol da Bandeirantes. Espanha 1-1 para a Bélgica, está indo para a prorrogação. Na Bandeirantes, quem vem para falar? Cláudio Zaidan e também o nosso Alexandre Pretzel. E aí, Zaidan? E aí, Pretzel?
0: Bom, Ulisses, jogo muito bom em Los Angeles, né? Muito bom, muito melhor do que eu esperava. E a Espanha encontrando dificuldade, essa sim, a gente conversava a respeito antes do jogo, né? Por ter o Courtois pela frente, pela dificuldade de finalização do ataque da Espanha, que já é algo proverbial, né? Aliás, Pretzel, Ulisses, eu estava me lembrando aqui, o Doku, ele volta muito para ajudar na marcação do Yamal, né? Você vê que muitas vezes ele é que está ali. Eu estava me lembrando daquela história do Gerson, porque em 62, na final do Campeonato Carioca, Botafogo e Flamengo, o Flávio Costa colocou o Jordan e o Gerson para marcarem o Garrincha. Jordan lateral e o Gerson foi escalar de ponta esquerda, mas só para marcar o Garrincha. E ele dava o primeiro combate. E ele fala que o Jordan falava assim para ele: vai você, vai você. E o Garrincha deixou os dois deitados várias vezes. O Botafogo foi campeão, o Garrincha foi disparado melhor em campo. E tem imagens desse jogo aí. A vida do Doku tá assim, ao marcar o Yamal. O lateral fala, vai você, ele vai e é o primeiro a ser driblado, né, Pretzel?
4: Exatamente. E aí é um problema porque ele é muito rápido e ele é muito habilidoso. E quando ele faz o 1-2 com o companheiro que aparece, ele sempre é muito inteligente para pegar a bola no ponto futuro. Então é muito difícil marcá-lo. A Bélgica está conseguindo se sustentar. Eu acho que o jogo ficou aberto. As mudanças da Espanha deixaram o time bem exposto para contra-ataque. E o Rudi Garcia, ao invés de fechar o time, não. Ele colocou mais um atacante, no caso do Lukaku, para aumentar a pressão também em cima da defesa da Espanha. Tudo aberto, hein? Tudo aberto e não dá para descartar que a Bélgica ganhe o jogo no tempo normal também, numa escapada. Então tá tudo aberto num grande jogo de futebol nestas quartas de final, meu caro Ulisses Costa.
9: Muito bem, vai recomeçar o jogo para você ligado no futebol Bandeirantes. Que jogo, hein, gente? Que jogo muito bom. Mas muito bom mesmo. Impressionante.
4: E o Courtois, hein? Voltou normal, né? É só um desconforto de repente, porque a bola pegou ali no, né, nas partes íntimas do Courtois.
9: É, ele ficou ali reclamando, mas tá marcado ali para você a falta que pertence novamente à equipe. A saída de bola que pertence à equipe da Bélgica. Vem pro toque de bola Lukaku. Lukaku solta a jogada para a ponta, aperta na marcação, mas o árbitro para. Marcou a falta do Doku. Novamente falta para a Espanha bater.
8: Pelo lado esquerdo do ataque, né? Um toque de cabeça do Lukaku procurando o Doku pelo lado esquerdo. O árbitro deu ali uma falta do jogador da seleção belga para cima do Pedro Porro. Posse de bola, Espanha, campo de defesa, segue 1-1.
9: Pra você ligado no microfone da Bandeirantes, torcedor brasileiro, obrigado pelo carinho da Silva Sintonia. A bola já volta no toque de bola, tenta descer pelo setor de esquerda, recolhe novamente a seleção da Espanha. Levantamento vem para o comando de ataque, tenta o toque de bola, girou novamente Fernando Torres. Fernando Torres domina, abre para meio de campo, curtinho com o Rodri. Rodri soltou para a direita, Pedro Porro vai para descer para o apoio. Ele recolhe a jogada, inverteu pelo setor de esquerda, campo de ataque. Levantamento vem para Cucurella. Cucurella chega no setor de esquerda, campo de ataque. Já recolhe, vai para a finta, prende o lance novamente. Recolheu a seleção, tenta descer a seleção espanhola, dominou, prendeu, jogada curtinha, Rodrigo levantou para Cucurella, deu para trás, o toque de cabeça do Fernando Torres, vai para fora, mas o Bandeira já marcava impedimento.
10: É, no primeiro lance, né, o cabeceio vinha para frente e o Fernando Torres teria a chance de cabecear, mas olha, mudança importante, hein, Everton?
8: É isso aí, não vai dar mesmo pro Courtois. É, saindo com a camisa 1, goleirão da seleção belga nessa quarta Copa do Mundo dele, chorando, inclusive, Ulisses, para a entrada do Lammens, camisa número 12, goleiro de 24 anos, do Manchester United, mudança na meta, e sendo ali consolado pela comissão técnica do Rudi Garcia nesse momento, chorando compulsivamente, Courtois, momento triste nessa Copa do Mundo.
9: Mas que coisa, ele tentou voltar e não conseguiu, mas vou falar para você, tudo deu certo também para a Espanha, hein? Tá louco. É o Lammens entrando no gol e aí Zaidan perde muito a seleção da Bélgica em Zaidan, em Pretzel.
0: É, apesar de ser um bom goleiro o Lammens, o Courtois, mesmo havendo na história o Pfaff, mesmo havendo na história o Prudhomme, o Courtois, você olha a carreira, ele é o maior goleiro da história da Bélgica. Ele é um goleiro de antologia, um dos maiores deste século aí, com Buffon, com Neuer. É um goleiraço, então, e a possibilidade de pênaltis, né, Pretzel, que sempre pesa, né? Você tem o Courtois na frente, é incômodo para quem bate, né?
4: Sem dúvida, eu me lembro quando o Real Madrid contratou o Courtois, o Navas estava em grande fase, né? Aí perguntaram pro Florentino Pérez, quem vai ser o titular? Eles estão de brincadeira, né? O titular vai ser o Courtois e vendeu o Navas. Então, assim, é exatamente o tamanho do que representa o Courtois nesse momento. E tem que chutar no gol agora, né, para testar o Lammens. Primeira bola que está no gol.
8: Ulisses.
9: No futebol da Bandeirantes, pois não.
8: E só para destacar, terceiro jogo apenas de Lammens na meta da seleção belga. Eram 115, esse foi o jogo de número 115 do Courtois, o Lammens indo para a terceira partida na Bélgica.
9: A bola volta do toque, ele para recorde contigo do campo de defesa. É na seleção da Bélgica, não é testado, mas no clube dele toda hora, todo momento, né, Zaidan? Testadaço, né, o Lammens?
0: Claro, claro, claro. O problema é o cara que sai, né? Que é muito bom.
9: E do meio do campo de ataque, tenta o toque de bola, Lamine Yamal. Levou para a linha de fundo, tentou cruzamento. Cruza atrás do gol, Lamine Yamal. Tiro de meta para a Bélgica bater.
10: E tenta de novo se reencontrar no campo, Lamine, depois das mudanças, né? Muda um pouco o esquema do ataque espanhol. Ferran Torres cai pela esquerda também. Ainda tentando achar seu espaço, Lamine, que manda essa bola para fora.
4: Eu tô vendo o Trossard conversar com o Courtois, não jogou nada o Trossard, que foi o grande destaque da Bélgica na primeira fase, e contra o Senegal, mas não jogou nada hoje.
9: É uma coisa impressionante, hein, Zaidan?
0: É, o Trossard, até no Arsenal ele é mais ou menos assim, né? Altos e baixos e tal, mas o Prédio tem razão, primeira fase, naquela virada maluca em cima de Senegal, ele foi decisivo, né?
9: É o futebol da Bandeirantes, domina pelo setor de esquerda, tenta descer novamente no campo de ataque, aperta na marcação, a seleção da Espanha, desceu o Olmo, dominou, soltou na área! No momento de dominar, Oyarzabal, ele perde o domínio, a bola volta no toque, ele bola recolhe contigo no comando de ataque, tenta descer, o Torres perdeu o domingo, domínio no campo de ataque, recolhe contigo no comando, aperta, Lamine Yamal vem para o toque de bola, recolheu no comando de ataque, bola passou pelo Torres, afasta a zaga, vem para tirar a seleção da Bélgica, e demorou para sair o Lammens, hein?
10: É, o goleirão acabou de entrar, o Ulisses não foi testado, e claro que a Espanha vai querer colocar ele no jogo, né? O Oyarzabal se posiciona, vem a Espanha para ataque.
9: E vem pro jogo a seleção da Espanha, vem levantamento para dentro da grande área, tenta descer a seleção espanhola, bola batida, gol, afasta a zaga, vem para tirar novamente no campo de defesa, domina no campo de retaguarda para sair jogando da seleção espanhola, para você ligado no futebol da Bandeirantes, a Bandeirantes com você, já domina pelo comando de ataque, aperta na marcação a seleção da Espanha, bola volta tranquilamente, no campo de defesa recolhe a Bélgica, sai jogando novamente Michele, tenta o levantamento, abre a jogada pelo setor de direita aqui no campo de retaguarda, ele já domina, tenta partir do comando de ataque, Castanha tenta o levantamento, tentou subir de cabeça essa para ganhar a jogada, não consegue, Lukaku, a bola passa por ele, domina a seleção espanhola e sai para o jogo, para você ligado no futebol da Bandeirantes, a Bandeirantes com você torcedor brasileiro, obrigado pelo carinho da sintonia, a abertura vem pelo comando de ataque, vai tentar o toque de bola contigo novamente no setor intermediário, já domina, prende o lance pelo setor de esquerda, recolhe a seleção espanhola, levantamento vai ser feito dentro da boca do gol, já partiu pro comando de ataque, prende o lance, Lamine Yamal, ele prende a jogada, volta pela direita, abriu novamente no toque de bola com um Porro para Lamine Yamal, tendo o levantamento à frente na grande área, só chave a zaga da seleção da Bélgica para tirar. Domínio no campo de defesa da seleção da Bélgica. Vem para brigar Lukaku. Ele tenta ganhar o lance, vai para o toque de bola, tentou girar para ganhar a jogada, não conseguiu. A bola volta novamente com a seleção da Espanha, que já tem posse de bola, mas sai. Tentou se esticar todo para evitar a saída do Pedro, mas a bola saiu, hein?
10: Não conseguiu evitar, né? É claro que todos os jogadores que entram na Bélgica, eles se posicionam praticamente como defensores. Então, ganha também o defensor de porte ali, o Lukaku, que está brigando bastante com os armadores espanhóis, que não conseguem encontrar um buraco na forte defesa belga.
9: No futebol da Bandeirantes para você, no meio do campo de retaguarda para Sérgio Jogando, vai tentar o toque de bola curto no setor intermediário, aperta na marcação, já tenta descer, no meio do comando de ataque, aperta, recua ali pelo seu campo de defesa, a seleção da Espanha já tenta descer, recolheu o Rodri, Rodri tenta o passe de bola, o árbitro para, está marcando a falta em cima do Pedri.
10: Falta marcada mais uma vez em cima do armador da equipe da Espanha e o Rodri acelera. Quer jogo a seleção espanhola em busca da classificação.
9: E vem para o jogo a seleção da Espanha, domina pelo setor de direito do campo de ataque, domina curtinho novamente. Recolheu, prendeu, Lamine Yamal, vai para a finta, abriu jogada na direita, cruzamento na boca do gol. Domina a seleção belga, domina a Bélgica para ser jogando. Recolheu Doku, Doku, domina Doku, ele passa em velocidade em cima da marcação no primeiro, faz o break, não tem com quem jogar, já protege, gira, escapou, partiu se soltar na direita, é boa. Abriu na direita, campo de ataque para o domínio de Raskin. Raskin tentou o domínio, tomou a falta. Raskin derrubado, falta esquerda para a seleção da Bélgica bater.
8: E o Raskin foi esperto demais na jogada. Ele viu que já vinha vindo ali por trás dele o Pedro Poel. Ele só esperou o contato, derrubado no gramado. Por isso, falta marcada a Bélgica, campo de ataque.
4: 21 faltas, Luiz. 11 a 10 para a Bélgica.
9: O tempo não para, Bandeirantes marca. 31 minutos de bola rolando, 31 de bola rolando para você conferir. É o segundo tempo de jogo, girando o placar da Copa do Mundo, quartas de final. Continua para você, Espanha 1, Bélgica também 1 na Bandeirantes, Lucas Bueno.
11: O ex-zagueiro Pepe recebeu um convite de Jorge Jesus para integrar a seleção portuguesa, porém o convite foi recusado.
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9: A bola já volta no toque, ele bola tenta descer pelo setor de esquerda, domina novamente Cucurella, ele prende pelo setor de esquerda, campo de ataque, vai para o toque, ele bola para a seleção da Espanha, gira a jogada, abre a jogada com Pedro e Pedro, e para o toque, ele bola curtinho de Rodri, Rodri domina para a meia direita, é no campo de ataque com Porro, ele domina, domina no campo de ataque, Pedro Porro prendeu jogada para Lamine Yamal para Pedro Porro, volta a jogada curtinha para Rodri, Rodri domina novamente para Pedro e Pedro e limpa, entrada na grande área da seleção da Bélgica, abertura sempre com Lamine Yamal para criar, ele domina a balança em frente à marcação, Lamine Yamal tentou descer, não conseguiu chegar, 6 vem na marcação dele, o 6 não dá espaço pro Lamine Yamal, aperta, 6 vem pra tirar, tira pra seleção da Bélgica. Até agora o 6, meu amigo, ganhou tudo dele, hein?
10: Entrou com essa função, né, Ulisses? Colocou ali com essa ideia o Rudi Garcia, lateral esquerdo, tá marcando pressão, Lamine Yamal não dá espaço nenhum pro atacante do Barcelona.
9: A bola já volta, volta no toque de bola contigo no setor intermediário, recolhe pelo comando de reta, guarda, tenta, finta, tenta descer pelo setor de esquerda, aperta novamente Torres, ele abriu o lance, soltou, boa jogada no comando de ataque, na minha mão, vem pra tabela, a bola volta, domina no toque de bola novamente, Doku, Doku domina, ele vem pra finta, Doku, tentou partir do comando de ataque, ficou no chão, pediu a falta, o árbitro parou, marcou a falta pra seleção da Bélgica, bater do campo de defesa.
10: E tem mais uma mudança agora na seleção da Espanha, viu, Ulisses? Vai colocar mais atacantes. Deixa o campo 21, Oyarzabal, e coloca o número 17, Nico Williams. Jogador de velocidade, Nico Williams, 17, na vaga do 21.
9: Muito bem, e aí, Zaidan? E aí, Pretzel?
0: Bom, o Ferran vira centroavante de vez, né? E agora ele tem um ponto esquerdo. Alguém para tentar fazer do lado esquerdo o que a Mal faz na direita. Drible, velocidade... O Willian só não é titular porque não está bem fisicamente, porque ele tem bola para ser titular, né, Prédio?
4: Exatamente, era para ser um dos grandes destaques da Copa, mas chegou descontado e agora vai ser jogo de profundidade, né? Dois caras bem abertos e tome bola para dentro da área.
9: E vem pro jogo, domina a seleção da Espanha, tenta descer no campo de ataque com o Rodri, Rodri prendeu para Lamine Yamal abre a jogada para o direito, chama para jogar Pedro Porro domina para a seleção da Espanha, placar do jogo 1-1, levantamento vem para Lamine Yamal, ele prende o lance para Pedro Porro domina, recolhe pelo campo de ataque, soltou no toque de bola curtinho de Rodri, Rodri abre a jogada para Pedro, Pedro prendeu pelo setor de esquerda, campo de ataque na descida do Nico Williams, primeira participação dele do jogo, Nico Williams tentou cruzamento, cruzou para fora, atrás do gol. Tiro de meta para a Bélgica.
10: É, acabou de entrar, ainda não calibrou o pé o Nico Williams, né? Ele que é irmão do Iñaki Williams, atacante que escolheu defender a seleção de Gana. O Nico, mesmo com os parentes ganeses, defendeu a seleção espanhola, não foi bem nesse lance.
9: Aí parado o jogo, marcado o tiro de meta novamente para a seleção da Bélgica, Cero jogando. Vem Lamens para a cobrança de tiro de meta, entrou no lugar do Courtois, que saiu machucado e chorando do meio do campo de defesa, tenta descer a seleção da Bélgica. A abertura vem pelo setor de direito do campo de retaguarda, vai para o toque.

0: possibilidade de prorrogação. Vamos ter o quê? Mais uns 15 minutos de jogo, dependendo do tempo de acréscimo. É, não dá, ele vai ter de sair daqui a pouco, né? Talvez vá até o fim dos 90, mas não dá pra ele jogar mais meia hora depois, né, Ulisses? De jeito nenhum. Tá fazendo hora extra já, né? Tá mal no jogo.
1: A bola volta, tenta o toque de bola, domina novamente. Vem pro toque de bola curto no meio, Cucurella. Cucurella ganha o lance curto para a seleção da Espanha, que tenta ser jogador do campo de retaguarda. Abriu novamente no toque de bola, já prende o lance curtinho, o Nico Williams. Ele prendeu, soltou, jogada de entrada na grande área pro Rodri. Rodri para Lamine Yamal, sempre nele, tentou cruzamento em cima da marcação. Seis, toca na bola de novo. A bola volta no toque de bola, já tenta descer do campo de ataque. Aperta a seleção, tenta arrancar do campo de ataque, domina no campo de defesa. Houve a falta. O árbitro está marcando falta para a Espanha bater em cima do Cubarsí. A bola volta, volta no toque de bola com a seleção espanhola. Olmo, ele domina, vem para a finta, vai tentar o toque de bola pelo comando de ataque. Abre a jogada curtinha pelo meio de campo. Já recolhe para a seleção da Espanha. Placar do jogo de 1-1. Lançamento vem pelo setor de esquerda novamente. Recolhe no comando. Nico Williams prendeu o lance. Ele vem para o toque de bola, recebeu para dentro da grande área. Nico Williams fechar a porta para ele. A bola vai embora para a linha de fundo. Tiro de meta para a seleção da Bélgica cobrar.
2: E os dois pontas, né, Ulisses? Tanto o Nico Williams quanto o Yamal agora com marcações cerradas. Pelo menos dois jogadores da Bélgica sempre cercando os atacantes espanhóis. Daqui a pouco mais mudança na Bélgica, hein, Everton?
3: A última, daqui a pouco o Salemakers, camisa 22, jogador do Milan, pronto para entrar na equipe de Rudi Garcia. A última modificação nos 90 minutos, Ulisses.
4: Provavelmente vai tirar o De Bruyne, provavelmente.
1: A bola volta no toque de bola, toda a bola pro Lukaku, mas as bolas estão lançadas nas costas dele a todo instante. O Lukaku tá pesadão, não tá não?
4: Tá, e ele mesmo, o Zaidan já fez essa referência, ele mesmo admitiu que ele não tá no melhor dele, mas é um cara que pode decidir. Tá aí pra...
1: Já decidiu,
4: ele é que nem o Haaland, assim, guardando as proporções. Parece que ele tá meio fora do jogo, ele vai lá e decide.
1: É isso, né, Zaidan?
0: Tá, olha só,
1: Lamine Yamal dominou! 6, vem pra marcação, sai do gol, Lamens, pra fazer a defesa. Desculpa aí, Zaidan.
0: Imagina, prioridade é sempre sua e o Yamal dominou errado, né? O fato é esse. O passe, condição legal, você vê que quando ele vai dominar, ela bate na canela. Ela desce e bate na canela, né? Agora, o Lukaku...
5: Na canela não.
0: Na canela não, como diz o Ulisses Quest. Agora, Ulisses,
1: Manuel,
0: o Lukaku...
1: Na canela não.
0: Na canela não. O Lukaku é um tanque, né, cara? Ele tá ali, como disse o Pretzel, parece que ele tá fora do jogo, não toca na bola. De repente ela chega na área, um canhão, uma cabeçada, ele decide o jogo. Deve ser muito ruim pro zagueiro ter de marcar um cara desse.
1: Horrível. A bola volta no toque de bola, já domina, vem pro toque de bola, a seleção da Bélgica prende pelo setor de esquerda com 6-6, domina pelo campo de retaguarda, tenta ser jogando no campo de retaguarda, ele abre o lance novamente, Nigoy, e recolhe no campo de defesa, vem pro toque de bola, Nigoy abre a jogada, soltou para Lamens, Lamens domina, Lamens prende o lance e tenta soltar do campo de ataque, toca para a seleção da Bélgica, Lamens domina do campo de retaguarda, o seu goleiro sai tocando novamente com Nigoy, Nigoy prende o lance do campo de retaguarda, vem pro jogo novamente a seleção da Bélgica. Prendeu pelo setor de direita, abriu para Castanhe. Castanhe prende o lance, vem para a tabela, levantamento à frente. Cuchulô perdeu, vem para ganhar a jogada curta, perde o lance, volta novamente a seleção da Espanha. Tentou o domínio, houve a falta. E vai tomar amarelo, hein?
2: De Bruyne, que agarrou pelo pescoço ali o jogador espanhol, era o Ferran Torres do lance. Não sei se ele escorregou, ele se usou, se a intenção foi mesmo de matar a jogada, mas o De Bruyne leva o amarelo para a equipe da Bélgica.
4: Não se aguenta mais em pé o De Bruyne. Agora, a minha surpresa, pessoal, é que a Espanha não chutou no gol depois que saiu o Courtois. Fica só tocando a bola, fazendo jogada de fundo, de cruzamento, e não bateram no gol para testar o goleiro. Se surpreende realmente.
3: Muda.
1: É verdade. Pois não.
3: Vai embora. Foi a última dele. Vai com um cartão amarelo. Camisa 7, Kevin De Bruyne, para a entrada do Salemakers, camisa 22.
1: E aí, Pretzel e Zaidan?
4: Uma mudança natural, o Salemakers é um jogador também de força, né? Não é habilidoso como o De Bruyne, mas é um cara inteiro agora para encarar uma prorrogação.
0: Ulisses, se a Bélgica foi eliminada hoje, provavelmente terá sido o último jogo de Copa do Mundo do De Bruyne, um dos maiores jogadores da história da Bélgica, né? Um craque, mas que está ali, hoje é uma sombra do que foi, fisicamente com muitas limitações. Ulisses, está mudando a Espanha, né?
2: Mudou, isso. Zaidan. Alteração importante, saiu 10, Dani Olmo, veio meia dúzia. Merino, que foi o herói da classificação contra Portugal. Meia dúzia, Merino já entrou em campo.
1: E vem para o toque de Baracuti pelo setor de ponta, domina na mini mal. Ele prende o lance, passe, céu para Torres, perfeito. Vem a jogada, cruzamento na grande área. O toque de cabeça, o zagueiro tirou, voltou para Cucurella.

Ele prende para a Espanha na esquerda, abriu jogada para Nico. Nico Williams domina para a seleção. Vem para o jogo a seleção espanhola, Cucurella. Cucurella gira, abre a jogada com o Pedri. Pedri domina no campo de reta, a quarta vai soltar para Rodri. Rodri lançou novamente. A abertura à frente. Porro dominou. Lamine Yamal cortou pro lado errado, travou o zagueiro. É impressionante o que o 6, que é o nome dele, camisa 18 da Bélgica, está marcando o Lamine Yamal. Ele não dá espaço para o Lamine Yamal. Já domina do toque de bola, Coutinho, novamente a seleção da Espanha, tenta descer Nico Williams. Ele prende o lance para a Espanha, leva para dentro da grande área, tentou bater cruzado, vem para tirar. Nigoy corta, tira o perigo. Lukaku vem para a dividida, ele ganha parcialmente na primeira. Em velocidade, tentou partir para o comando de ataque, vai para cima da marcação, bola volta, volta no toque de bola de Unai Simon. Ele tenta ser jogando, Unai Simon pressiona a seleção da Bélgica, sobe, levanta. Levantamento vem à frente, o Unai Simon abre a jogada pelo setor de esquerda, ele vem para o toque de bola, Coutinho no setor intermediário, Cucurella. Cucurella prende o lance, Jarneco ali para a seleção da Espanha, que tenta ser jogando no seu campo de retaguarda, aperta a seleção da Bélgica para roubar, não rouba, a bola volta para Laporte, Laporte domina, ele vem para fim, em cima da marcação, prendeu pelo setor de esquerda, abriu jogada novamente com Pedri, Pedri para Cucurella, Cucurella volta para Pedri, Pedri domina para a seleção espanhola, entrada da grande área da Bélgica, 1-1, jogo empatado, quartas de final, Copa do Mundo, domina, entrada da área, bola batida, gol! Pegou, largou, falhou!

0: España. Mi cubile estava lá que sobrou na pancada que vem de fora da área. Uma senhora Paulado Merino meteu no fundo da rede porque o Lamens bateu roupa, bateu roupa. Num chute que vem de fora da área. Um chute que vem de fora da área de longa distância, impressionante. Do jeito que dominou, encheu o pé pro Barci. A bola sobrou pro Merino meter no fundo da rede na dividida com o Nico Williams. Sobrou pra Merino, Merino, Merino, Merino, Merino. Entrou no jogo pra fazer o gol na falha do Lamens. O Merino meteu no fundo da rede. Agora, Merino, Espanha, Espanha, Espanha 2, Bélgica 1, Miliose.
1: E o roteiro do jogo, claro, vai ficar marcado por conta da lesão de Courtois. Entrou o goleiro reserva e entregou a bola nos pés do Merino, que tem muita estrela. Já entrou para marcar o gol da classificação contra a seleção portuguesa nas oitavas de final. E agora, de novo, a bola se oferece para ele na pequena área. Só completa, aparece bem o camisa meia dúzia para fazer o segundo gol espanhol. Decepção belga, porque o Lamens, goleiro reserva, não entrou legal. E a Espanha consegue o segundo gol, Ulisses Costa.
0: Ele solta a bola no chute do meio da rua do Cubarsí. E entrou o Nico Williams e o Merino para fazer o gol. O Merino acabou tocando por último na bola, porque ele solta a bola, rebate. E o Miquel Merino faz o gol da Espanha. Zaidan Pretzel. E o Pretzel pediu mil vezes, Ulisses. Chuta. Mudou o goleiro, chuta, é. Chuta, ninguém chuta.
2: Falta isso na Espanha, o chute de fora da área. O Cubarsí foi corajoso, chutou, o goleiro falhou. Falhou claramente, parece nervoso inclusive, né? Copa do Mundo é um troço diferente de tudo, né? E o Merino é aquele troço, Ulisses e Pretzel. Ele joga de volante, ele joga como meia, ele joga de centroavante. Ele faz isso no Arsenal, ele faz isso na Espanha. E é o segundo jogo que ele está decidindo, hein, Pretzel?
3: É verdade, decidiu contra Portugal e agora entra, que baita estrela, e tá decidindo contra a Bélgica. Agora eu tô falando desde os 20 minutos. Não vão chutar no gol, não vão chutar, ele saiu aos 25, Courtois. Então o Cubarsí teve que vir lá de trás para testar o goleiro, e aí o goleiro falhou. Falhou onde não podia, 2-1, uma pena, realmente uma pena.
0: Mas não acabou o jogo, gente, 7 minutos de jogo ainda, tem que ir pra cima da Bélgica agora.
3: A Bélgica tava torcendo pra prorrogação.
0: E a tendência é que a Espanha vai recuar o time inteiro.
3: É isso.
0: Vai chamar a Bélgica pra cima. E vem pro toque, ele para, domina 6-6, tenta o toque, ele para pelo setor de esquerda, vem pro domínio, tende a jogada, Duco, domina do campo de ataque, vai pra finta, ele balança na marcação, tentou escapar, tentou o toque de mão, recolhe a bola, bate na mão dele. É falta pra seleção da Espanha bater do seu campo de defesa.
4: Pelo lado esquerdo tava tentando o Duco ali, ele cai com a mão na bola, e aí agora a defesa. O Pedro Porro aplaude o árbitro pela marcação. Posse de bola para a Espanha. Vai se classificando às semifinais. 2-1 no campo de defesa.
0: A bola volta no toque de bola. 2-1 para a seleção da Espanha. Impressionante a cara do Courtois no banco de reservas. Que saiu machucado. É um negócio absurdo. É um negócio absurdo esse excepcional goleiro que é o Courtois. É impressionante a cara de desânimo dele. A bola volta no toque, ele para, tenta descer novamente a seleção da Bélgica. Toque errado, a bola volta no toque, curtindo no setor intermediário. Duvida pelo setor de esquerda, deve novamente no toque de bola do cu. Abriu jogada no campo de ataque, sem goleiro, levantamento na grande área. Afastou, zagueiro, pegou o goleiro! O Laporte salva a Espanha de tomar o gol!
4: Escapada, Ulisses, pelo lado esquerdo com o Doku e o Salemakers. É ele quem faz o cruzamento, buscando o Lukaku, e ele dribla, né? Ele passa pelo goleiro Naisimon, faz o drible, cruza para dentro da área, o Laporte, a bola acaba batendo nele e voltando, por sorte, nas mãos do goleiro. Se salva a Espanha.
0: E vem pro toque, ele para o domínio curtinho na intermediária. Olha a falta em cima do Doku. Tá caído, tá marcada a falta pra seleção da Bélgica bater. Quem sabe a Bélgica busca o empate aí, mas a Espanha melhor, 2-1.
4: Uma falta do
0: Laporte amarelado.
4: Exatamente, o Laporte com os dois braços para cima do Doku, camisa 14. Cartão amarelo para ele e na bola parada. Lukaku tá lá dentro da área, 1,90m, o tanque. Na bola parada, a Bélgica quer levar para prorrogação.
0: Se posiciona para a cobrança, a Bélgica tenta o gol de empate, 2-1 para a seleção da Espanha, gol marcado pelo Menino. Se posiciona para a cobrança, na disputa de bola, na disputa com o Nico Williams, Menino tocou, a bola volta, Lukaku tem muito toque de bola, aperta na marcação, a seleção espanhola já vai sair jogando num contragolpe gigante, abertura de forma errada, vem para tirar, 6, tira dali. Põe para fora em lateral para a Espanha bater pelo setor de direita, campo de defesa.
4: Numa tentativa de contra-ataque espanhol, um passe errado ali. E o 6 ajudando na recomposição. Era o último homem, consegue se adiantar, mandar pela linha de lado. Posse de bola, a Espanha que vence o jogo no campo de defesa.
0: No futebol da Bandeirantes para você, torcedor brasileiro. Daqui a pouquinho o João Paulo Capelanes Pretzel, juntamente com o nosso querido Ricardo Capriotti no microfone da Bandeirantes, o Leandro Quesada. No futebol da Bandeirantes, porque hoje tem esporte em debate. Pois não, Pretzel?
3: 29 faltas. Eu acho que é o jogo com o maior número de faltas na Copa. Eu não me lembro de tudo que a gente já fez até agora, de todos os jogos que nós já transmitimos, ultrapassar a faixa de 25 faltas. Acho que é o jogo com o maior número de faltas, jogadores cansados. 29 faltas nesse momento, 16 cometidas pela Bélgica, 13 pela Espanha.
0: É o futebol da Bandeirantes para você, torcedor brasileiro. Domínio do toque de bola contigo no setor intermediário. Tenta ser jogando novamente a seleção da Bélgica. Levantamento à frente, vem para o toque curtindo no setor de meio de campo. Recolhe na marcação, aperta a Bélgica, ganha, perde a bola, volta, volta no toque de bola. Nico Williams dominou, ele vem para a finta em cima da marcação, prende o lance e ganha a jogada pelo setor de esquerda. Recolhe a seleção da Bélgica, o árbitro marca a falta. E vai dar amarelo para o camisa meia dúzia, o Witzel. Tá isso. Tomando amarelo o Witzel.
1: Acabou acertando o cartão Rodri, que agora recebe ali os parabéns, né? Até arruma o cabelo dele no chão. Mas realmente o Witzel veio por cima, acertou o tornozelo apenas do Rodri. Falta marcada na altura do meio de campo e amarelo pro camisa 6.
3: Uma esfolada na canela, né? Expulsão, Lício? Você daria vermelho?
0: É amarelo, mudei muito, viu? E aí, Zaidan?
2: amarelo. E, pô, quase que ele tira do jogo o melhor em campo, na minha opinião. Foi o velho Rodri. O monstro no meio campo. E, Ulisses, o Unai Simon foi pouquíssimo testado na Copa, né? Eu acho até os dois reservas, do Arsenal e do Barcelona, melhores que ele. Ele não é ruim, ele é bom goleiro, mas foi pouco testado. Mas se classificar, contra a França vai ser bastante testado, hein, Ulisses?
0: E como vai ser, viu, meu filho? Domínio do campo de ataque, aperta na marcação, vem para ganhar o lance novamente. A seleção da Bélgica já ganhou jogada pelo setor de direito do campo de ataque. A abertura foi feita à frente dessa, a seleção da Bélgica. Cruzamento nas mãos do goleirão. Pegou, largou, Lukaku subiu, houve a falta. A marcada falta do Lukaku em cima do Unai Simon, goleiro da Espanha.
4: Pelo lado esquerdo, na descida da seleção belga, o cruzamento do Raskin para dentro da área, buscando o Lukaku. Ele tromba com o goleirão espanhol, com o Unai Simon. A jogada segue ali por alguns segundos de apreensão, mas o árbitro confirma então e paralisa, marcando a falta do camisa 9 para cima do arqueiro espanhol.
0: No futebol da Bandeirantes, para você, tá parado, o jogo tá marcado, falta para a seleção da Espanha bater dentro da sua grande área, não tem pressa. 6 minutos, mais 1 minuto de jogo, vamos ver o que vai fazer a arbitragem. Normalmente a arbitragem tem deixado rolar mais, mas esse árbitro especificamente, eu sabe o que ele fez, ele acabou redondinho no primeiro tempo, apitou o árbitro, ele acabou. Do meio do campo de ataque, gols marcados por Fabian Ruiz e marcado também pelo Merino. Do meio do campo de defesa, tenta descer a seleção espanhola, a abertura vem com o Cucurella, ele já aprendeu não ser para a seleção da Espanha, dominou, abriu o compasso, bateu, pegou lá agora. Agora ele pegou. Agora o Lammens faz a defesa. Ele tenta ligar à frente do comando de ataque em alta velocidade, liga de forma errada, dá de graça para a seleção da Espanha, que já sai jogando no campo de defesa, curtindo o Laporte. Laporte, que jogo essa criança, foi coisa de gente grande. A bola volta com a seleção espanhola, já domina no campo de defesa. Impressionante o que joga o Rodri. Rodri prendeu o giro, solta a jogada pelo setor de direito do campo de retaguarda. Vai terminar o jogo, mais 9 segundos. Quem desce com a bola é a Espanha. A Espanha está indo à semifinal. Lindo drible na direita, passou o Porro, cruzou na boca do gol. Vem para tirar, afasta o perigo. Vem para cortar novamente a seleção. Quando ergue o braço, o árbitro é fim de jogo. A Espanha elimina a Bélgica. Está classificada a semifinal. Courtois saiu. Lammens entrou. Falhou no gol. Impressionante. eu vou te dizer, meu amigo. Que jogo, uma falha do garoto, do Lamens, que entrou no lugar do Courtois e saiu machucado. E a Bélgica está dando adeus à Copa do Mundo. A Espanha vai à semifinal. Na Bandeirantes vem ele, 2 Espanha. Primeiro gol marcado, Fabián Ruiz, depois o Menino. 0-1 para a seleção da Bélgica. Gol marcado pelo De Ketelaere. E aí na Bandeirantes está chegando ele, João Paulo Capelanzo. Capela, deu Espanha, Capela. Achei que ia para prorrogação, viu?
5: Eu também achei, mas meu goleiro, hein? Meu goleiro estava na cara, estava ouvindo vocês
0: mais
5: aqui.
0: Mais conhecido como chama-gol.
5: Exatamente, bateu, tomou, deu um rebote absurdo, gol da Espanha. E a Espanha, amigo, que jogo nós teremos em uma das semifinais dessa Copa do Mundo. De um lado, França e Espanha. Do outro, provavelmente... Argentina e Inglaterra.
0: A Argentina vai passar, o juiz ajuda a Argentina em todos os jogos.
5: Ele
0: não
5: tá com
0: só
5: essa teoria
0: em todos,
5: da conspiração.
0: Não só em todos.
6: Palpites.
0: Para que? Para
6: os dois jogos de amanhã. Os dois jogos de amanhã. Quem passa?
5: Inglaterra e Noruega, Ulis.
0: Inglaterra.
5: Qual o placar?
0: 2-1 para Inglaterra.
5: E a Argentina, nossa Argentina contra a Suíça.
0: A sua Argentina. Suíça. 2-1.
5: Ei, Zaidan, nem ele acredita nisso. O Zaidan, seu palpite.
0: Quero mudar o placar de Suíça.
5: Mudar, vamos lá.
0: Agora
5: 3-1.
0: Sim. Não, 1-0 para a Suíça.
5: 1-0 Suíça. É. Né? O ferrolho Suíça.
6: Não duvide, não, viu?
0: Não
6: duvide, não, viu? Para mim, as semifinais serão. Bom, Espanha e França é óbvio, e Inglaterra e Argentina com aquela rivalidade desde o tempo das Malvinas, hein?
0: Malvinas.
5: E aí, mestre?
3: Pra mim vai ser Inglaterra e Suíça. Eu não sei porquê, botei na cabeça que a Suíça vai eliminar a Argentina. Não sei porquê.
5: Você quer ser diferentão.
0: Você é meu ídolo.
5: Quer ser diferentão.
3: Eu falo isso a semana
5: toda. Quer ser diferentão. Quer ser cara argentina. Você
0: gente,
5: sabe que a Argentina
0: vai passar.
5: Gente,
0: o Capela é aquele torcedor vira-lata da Argentina.
5: Não, não sou. É, sim. Eu sou admirador da beleza.
0: Que beleza.
5: No futebol argentino.
0: E da arbitragem.
5: Ah, para isso.
0: Ah, para. Que para. Isso, velho.
5: Você vai participar com a gente no Esporte Debate. Dura quanto tempo hoje no Esporte Debate?
0: Ah, tá bom. Coitado de vocês.
5: O programa tem 3 horas hoje, viu,
3: José? 6 minutos.
5: Sobre narração esportiva.
0: Obrigado, melhorou.
5: Deixa eu chamar
0: acho
5: você.
0: Que eu vou ficar aqui, cara.
5: Fica ali, fica
0: que eu vou
5: aí.
0: Destruir vocês.
5: Você tem como? Você tem algum compromisso saindo daqui?
0: Não, que compromisso? Só trabalha, trabalha, graças a Deus. Só trabalha, trabalha e trabalha. Vamos lá.
5: Repórteres Bandeirantes. Alô, Everton Ramos, vamos lá, Bruno Migliozzi!
1: Vamos lá, Capela, porque o momento é especial e histórico, porque a Espanha só passou das quartas de final uma vez, justamente em 2010, quando bateu o campeão, seu único título da história. Desde então tinha esse fantasma das quartas, incluindo o fantasma belga, não é? Porque em 86 a Bélgica eliminou a Espanha, então consegue deixar tudo isso para trás, avançou para as semifinais e vem a Dallas, hein, Capê? Para enfrentar a França na próxima terça-feira, o jogo às 16h está definida uma das semifinais. E, mais uma vez, um jogo muito grande. Duas campeãs do mundo na próxima terça-feira. E é um momento de festa, um momento de celebração para a equipe espanhola, para La Fúria. E do lado belga, a chateação, Everton Ramos.
7: É isso mesmo, lamentação por parte dos Diabos Vermelhos. Há pouco, Mekelle, depois do apito final do árbitro, seguiu caído ali no gramado, sentado, olhando para baixo. Muita lamentação por um roteiro que passa pela saída do Courtois, né, que acabou sentindo a coxa esquerda, a entrada do goleiro Lamens, que acaba falhando no gol da classificação espanhola e da eliminação. A Bélgica volta para casa nessa 15ª participação em Copas do Mundo, sem, mais uma vez, o tão aguardado título. 6 jogos, 3 vitórias, 2 empates e 1 derrota. A Bélgica se despede, não segue viva na Copa do Mundo, volta para casa e vai buscar mais uma classificação para o Mundial de 2030. Capela.
5: Boa, Everton Ramos e Bruno Migliozzi, repórteres Bandeirantes, voltam ao longo da programação esportiva. Temos aí a vitória da Espanha, o técnico da Bélgica está bravo, uma barbaridade, porque o câmera foi se aproximar para pegar um pouquinho aí daquele clima da rodinha. E o treinador quase agrediu, literalmente, o câmera. Colocou a mão, falou pro cara ir embora. E uma coisa é fato, a alegria dos espanhóis Tristeza dos belgas. A Espanha está na semifinal para enfrentar a França. Que jogo que a Bandeirantes vai transmitir. E você vai acompanhar tudo isso conosco. E neste fim de semana, nossos hermanitos argentinos contra a Suíça. Dale, Argentina.
0: Hermanito é dale, teu hermanito.
5: Argentina, hermanita argentino, vamos.
0: Contra... Canta, canta.
5: Muchacho.
0: Olha só como ele é sem vergonha, velho. Canta
5: gosto.
0: Inteira, canta.
5: Agora eu vou me ilusionar.
0: Nossa, quero ele é um argentino. Ele é um argentino, velho. É um argentino infiltrado ainda, na equipe da Bandeirantes.
5: Ser campeão mundial. Qual que é a música do Brasil? O Brasil foi para as cucuias já, né? Tá feia a coisa. Inglaterra e Noruega. Eu vou colocar em destaque os nossos parceiros comerciais. Na volta tem mestre Cláudio Zaidan, mestre Alexandre Pretzel e o mestre Manuel da Argentina. Até já.
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0: Pode crer, vamos junto.
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2: 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Hoje a Copa do Mundo é aqui, sempre será no microfone da Bandeirantes desde 1950, a rádio de todas as Copas. Tá falando o treinador espanhol, será que dá pra subir o som dele aí? Tá falando em espanhol, dá pra entender. Vamos lá, sobe o som aí. O técnico da Espanha tá falando semifinal, Copa do Mundo é aqui.
3: Sabemos que sempre que necessitamos, sempre está.
4: E agora temos por delante, no caminho, a França, uma das seleções que melhor ha jogado no Mundial. Pero si alguien ha dado la talla y se ha ganado el derecho a pensar podemos eliminar a Francia, es España, ¿no?
3: Bueno, por supuesto que sí. Es legítimo y justo pensar que vamos a trabajar para intentar superar a Francia. Creo que estarán igual de preocupados ellos. No en vano hemos sido que ya la única selección en el mundo que le ha sido capaz de ganar dos partidos consecutivos. Y nosotros lo hemos hecho. Pero este tercero va a ser diferente. Insisto, ante una grandísima selección se va a enfrentar otra grandísima selección.
4: Semifinales de la Nations, semifinales de la Eurocopa, no hay dos sin tres, mister. Muchísimas gracias a por Francia.
3: Gracias por todo.
2: Eu tentei ouvir, mas não consegui, né? Tava uma certa dificuldade de entendimento aqui do que disse o treinador espanhol. Mas vamos lá, mestre.
5: Ele falou.
2: Tu escutaste? Falou. Traduz aí o homem.
6: Não, ele disse que a Espanha foi uma seleção que derrotou a França duas vezes. E o repórter perguntou. Liga das Nações e também na Euro, e é verdade. Então eu acho que é um time. A Argentina tem condição de ganhar da França, sim, mas esse time da Espanha é um time que a França já teve dificuldades. Então tá tudo aberto, acho que é 50-50. E o De La Fuente lembrou bem, e o repórter também chegou a dizer, né? Podemos ganhar da França, porque ele é espanhol, né? Podemos sim. Ganhar da França, então eu acho que pode ganhar. Acho que a única seleção, acho que a Inglaterra tem condição de ganhar da França também. A Argentina não sei, mas a única que já enfrentou a França no ciclo e ganhou sim. Da França. Foi a Espanha.
2: Um jogo único também.
6: Claro,
2: uma coisa,
6: jogo, sim,
2: e uma
6: claro.
2: Coisa, hein, Zaidan? Uma coisa é um jogo de Euro, outra coisa é um jogo de claro. Nations, outra coisa é um jogo de semifinal de Copa do Mundo. Aí a coisa muda de figura, não, Zaidan?
5: Sim, sim. Eu acho a França favorita contra qualquer seleção. Até disse aqui, se fosse pontos corridos, ninguém tiraria o título da França. Mata-mata, né, jogo eliminatório, um jogo ruim, você vai pro espaço. Agora, a França é melhor. E a França tem um negócio, porque ela tanto sabe jogar pressionando, como sendo pressionada, porque ela tem velocidade de contra-ataque, né? A Espanha vai ficar muito com a bola, como sempre. Mas isso não incomoda a França, porque quando ela toma um passe do Olise, ela tem Dembélé, Mbappé, Doué, tem aqueles caras todos lá para resolver o jogo. Então a defesa boa, a defesa da França é melhor do que a defesa da Espanha, né? O miolo de zaga da França é fantástico. Fantástico. Então, os laterais comuns, né? Mas o miolo de zaga é muito bom, né? Então, eu acho que a França está um pouco na frente. E a Argentina, que você mencionou, Capelante, se a gente olhar 2022, não sei se você, o Preto e o Ulisses concordam. Se você, a seleção da Copa em 2022, você poderia pôr da Argentina. Além do Messi, é óbvio, né? Foi o melhor jogador da Copa. Mas você poderia colocar Depou, o McAllister, Di Maria e o Dibu. Dibu Martínez, na seleção de 22. Este ano, só o Messi. Na seleção da Copa. Não sei se vocês concordam. O time não é o mesmo. O meio-campo não está jogando nem metade do que jogou. O Di Maria é insubstituível. Não há ninguém. Tentaram o Almada, tentaram o Tagliafico jogando quase como um ponta, mas ninguém é o Di Maria, né, pô? O Di Maria fez aquele primeiro tempo contra a França na final, foi extraordinário. Então, eu acho que de todos, a Suíça não, mas acho que a Argentina, considerando Inglaterra e Noruega, por que não? E a Espanha, eu acho que o time que teria mais problemas contra a França seria a Argentina, que é um time que não é forte fisicamente, não é rápido, teria muita dificuldade contra a França. A Espanha dá jogo, mas eu acho que a França é a favorita.
2: Mestre Zaidan disse, Pretz, eu concordo ou discorda?
6: Não, eu acho que a França é a favorita, mas eu acho que a Inglaterra tem time para ganhar da França, porque ela mudou a mentalidade. Eu concordo com o Zaidan que a Argentina teve uma queda, sim, apesar do Messi.
2: Você está descartando a Noruega demais,
6: não,
2: hein?
6: Não estou descartando a Noruega.
2: Porque a Inglaterra tem time, então a Noruega não. Calma, não. Já cravou a Inglaterra na semi.
6: Pô, mas eu acabei de falar fora do ar que eu não duvido também que a semifinal seja a Argentina e Noruega, perfeito? Eu não duvido também o que pode acontecer amanhã.
0: Mas você falou que a Suíça não
6: joga. Isso é um palpite. Ah, tá. É, viu? É um palpite, palpite que tu me perguntou, tá? Palpite, Inglaterra e Suíça. É um palpite, certo? Mas se der Argentina e Noruega também, pra mim não vai ser nenhum absurdo. Porque a Noruega tem time e tem experiência de enfrentar a Inglaterra. Os jogadores que atuam na Noruega, praticamente todos jogam lá dentro. Então é o seguinte, ó. E é um time que tem um fenômeno no ataque, que é o Haaland. Então, certo, pode dar, mas eu acho que a Inglaterra é um time que, se pegar a França pode sentir, porque pela mentalidade que ela tá, e a Espanha eu acho que tem condição de ganhar da França. Para mim é 50-50 e vai ser um dos maiores jogos da Copa, na minha opinião, da história das Copas, Espanha e França.
0: Também acho. Zaidan, para liberar você e o Manuel, quem vai ganhar a Copa do Mundo? Crave, mestre Zaidan.
7: Quem vai ganhar a Copa, tá te perguntando?
8: Argentina.
7: Argentina.
8: Só pra provocar
0: o discurso.
7: Pra mim é França, o Capelães. Pra mim é França ganha a Copa.
0: Bom, então pro Manuel Argentina, pro mestre Zaidan França, pra você, mestre Pretzel.
6: Eu vou continuar com a mesma opinião que eu tive quando a gente começou, né, a fazer palpites no Esporte Debate. Pra mim a Espanha vai ser a campeã.
0: Você já pensou se a Noruega ganha a Copa do Mundo?
6: Seria lindo.
0: Já pensou?
6: Seria
0: lindo. Imagina lindo, se isso acontece.
6: E para você,
0: se ela ganha da Inglaterra, é plausível, pode acontecer. Claro. Aí numa final, cara, sei lá, eu, joga pra cima,
7: você,
0: vê o que
7: Capelães
0: acontece, ia ser realmente sensacional. Mestre Zaidan,
7: e pra você,
0: bom descanso.
6: Quem é que vai ser campeão pra ti?
0: Ah, pra mim, desculpa. É que eu tô sem o meu fone aqui hoje, o bagulho tá louco aqui, perdão, viu? Mas pra mim, quem vai ser campeão? Ah, cara, acho que a França. Bom, Preto, você falou uma coisa fora do ar, a gente tava conversando aqui, né, Xandão? A França ainda realmente não foi testada.
6: Não foi testada ainda, não foi.
0: Esse é um jogo que vale um grande teste, porque assim, a França, ela tá jogando desde o começo da competição sem fazer força. Tá ganhando ao natural. Acho que o jogo mais difícil até aqui, pelo ferrolho que foi o Paraguai. Mas também a França não sofreu, não teve uma grande chance paraguaia. Então eu tô curioso pra ver qual vai ser o destino dessa França aí nessa semifinal contra a Espanha. Vamos ver, eu apostei em Portugal, e Portugal já caiu desde a rodada passada. Agora é aguardar pra ver o que
6: Brasil,
0: vai acontecer.
6: Brasil e Portugal abraçados nas oitavas, que fiasco, hein?
0: Cara, eu achei realmente que Portugal dessa vez conseguiria dar uma deslanchada. Mas
6: falta alguma coisa, né?
0: Falta
7: pegou
0: camisa,
7: a Espanha,
0: mentalidade.
7: Ficou em segundo no grupo.
6: E pegou a Espanha.
0: E outra, teve a questão.
6: Ficou em segundo no grupo e pegou a Espanha.
0: Teve a questão envolvendo também o Cristiano Ronaldo, uma questão de ego. Os jogadores deram indiretas, algumas entrevistas. Inclusive, fizeram aí um dossiê que o Cristiano Ronaldo, ele não é seguido por boa parte dos atletas portugueses. Ah, enfim.
6: Segue quatro.
0: Ele só segue quatro e uma boa parte dos jogadores não segue o Cristiano Ronaldo. Enfim, eu acho que realmente a situação não é tão boa quanto dos argentinos com o Messi.
6: O Ulisses é o nosso Cristiano Ronaldo. Ele só segue dois colegas daqui.
0: Exatamente. E ele é bloqueado por alguns aqui da equipe Bandeirantes também. Tem toda a razão. Tchau, Zaidan. Até amanhã. Um abraço, Manuel.
7: Um abraço. Até a próxima.
8: Um abraço aí, gente.
0: Tchau, gente. Não, tá uma loucura. Você tá aqui, então, Ulisses. Você quer falar? Você tá falando mais fora do que dentro do ar. Então fala no ar, que coisa. Tchau, Alexandre Preto. Daqui a pouquinho estaremos juntos no Esporte em Debate. Valeu. Vem aí o Esporte em Debate. Se a gente tiver condições de comandar o programa com Ricardo Capriotti, com Leandro Quesada, com Alexandre Pretzel, e eu quero ver se você vai ter corones para participar e aguentar até o fim do programa. Ulisses Costa, será? Vem aí o Esporte em Debate, ponto final em mais uma jornada esportiva Bandeirantes. Fim de semana tem mais bola rolando, sábado e domingo, com muito conteúdo na Rádio Bandeirantes. Até já, Brasil.
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0: Bandeirantes, boa música e informação, ouvimos Laura Pausini. Fechando a minha participação aqui com você, nesta sexta-feira. Eu estou indo, mas você fica com Joelson Costa. Um forte abraço e até logo.
1: Agora, na Bandeirantes, 6h26. Bandeirantes, boa música e informação. Uma boa noite para você. Eu sou Joelson Costa e por aqui você ouve o melhor da música nacional e internacional de todos os tempos. Vamos juntos hoje até a meia-noite. 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Boa música e informação. Para começar, Stanley Clarke, George Duke, Sweet Baby.

0: Bandeirantes, boa música e informação. Acabamos de ouvir o som de Fred Mercury, Montserrat Cabello, How Can I Go On? Vamos para um rápido intervalo comercial e já já estamos de volta. Fique ligado.
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0: Agora, na Bandeirantes 6:59.

0: Bandeirantes, boa música e informação. Acabamos de ouvir o som de Michael Jackson, Music and Me. Vamos para um rápido intervalo comercial e daqui a pouco tem mais músicas e mais conteúdo aqui em 89,9. Fique ligado.
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0: Agora na Bandeirantes 78.
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0: Boa música e informação. Chicago, Rap Man.

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0: Bandeirantes, boa música e informação. Acabamos de ouvir o som de Eric Carmen, All By Myself. Vamos para um rápido intervalo comercial, mas daqui a pouco retornamos com mais conteúdo e mais músicas por aqui em 89,9. Até já!
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0: Agora na Bandeirantes 7:37. 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
0: Savage Garden, I Knew Loved You.

0: Bandeirantes, boa música e informação. Acabamos de ouvir o som de Diana Ross, It's My Turn. Vamos para um rápido intervalo comercial e daqui a pouco retornamos por aqui em 89,9. Até já!
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0: Agora, na Bandeirantes 8 e 6.
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0: Boa música e informação. Gregory Abel, Shake You Down.

0: Bandeirantes, boa música e informação. Acabamos de ouvir o som de Cidade Negra, Onde Você Mora. As melhores canções nacionais de todos os tempos você ouve aqui em 89,9. Vamos para um rápido intervalo comercial e na sequência tem mais músicas para você. Fique ligado!
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0: Agora, na Bandeirantes, 8:42.